0: crescendo com 3. Brasil está com 1 pontinho, Haiti com 1 ponto também. Brasil vencendo bem hoje, vai assumir liderança da chave. É o que a gente espera nessa noite aqui na Filadélfia. Estamos ao vivo no Lincoln Financial Field. É a seleção brasileira em campo. E você ligado já já na Itatiaia. Deixa eu destacar também, aliás, o Alexandre Simões, um detalhe importante, até que você está bastante atento aí aos números. Basicamente, a conta de Brasil e Marrocos para definir liderança é quem vai fazer mais saldo na reta final, caso empatem na pontuação. Porque o primeiro jogo é evidente, o confronto direto é um critério de desempate. Mas para Brasil e Marrocos, as principais forças da chave, empatados por 1-1, a parada passa a ser saldo de gols, né, Simões?
1: É isso, Cirilo, sem dúvida nenhuma. E a gente tem essa situação envolvendo aí o Haiti, né? Que perdeu para a Escócia na primeira rodada, enfrenta o Brasil hoje, e a tendência é que o Brasil vença também. E porque no caso do Brasil e Marrocos, eles empatam em tudo, né? A única vantagem que Marrocos tem em relação ao Brasil é lá na frente, nos critérios de desempate, a questão dos cartões. Mas o Brasil não jogou ainda, tem a última rodada. Agora, tem um aspecto interessante, tá, o Cirilo? Você sabe que o Brasil já penou muito com essa história de saldo de gols em Copa do Mundo, né? 78 na Argentina, é bem claro na memória, tá, cara? Só que os dois jogos não foram ao mesmo tempo, né? O Brasil jogou antes contra a Polônia, ficou dependendo de Argentina não vencer o Peru por 4 gols de diferença e ganhou por 6 com um goleiro argentino naturalizado peruano no gol, e a Argentina foi para a final e o Brasil foi decidir o terceiro lugar com a Itália. Agora os dois jogos são ao mesmo tempo, mas pelo que a gente viu da Escócia e pelo que a gente viu do jogo, o Hugo Sérgio trouxe muito bem, Marrocos criou demais e perdeu muitas oportunidades. Pode ser fatal, tá? Porque se a seleção brasileira engata um bom placar sobre o Haiti, Marrocos entra pressionada na última rodada, né? Tendo que buscar uma goleada contra o Haiti para ser a primeira colocada, e o Brasil joga contra a Escócia com um pouco mais de tranquilidade. Agora tá tudo muito indefinido. A única definição que a gente tem é que o México é o primeiro do grupo A, Cirilo. Isso aí já tá acertado, o México já tá garantido na segunda fase e com a primeira colocação da sua chave.
0: É isso, Simões. O Haiti era considerado o fiel da balança, né? Quem fizesse mais saldo contra ele. No fim das contas, a Escócia endureceu o jogo com o Marrocos também. Então, vejamos o que será da seleção do Brasil e o que vai ser a rodada final também da seleção brasileira. Deixa eu chamar mais registros na Itatiaia também. Nosso Rubem Júnior tá me chamando, vou chamá-lo em instantes. Mas olha só, tem um amigo meu por aqui, que ele costuma fazer uma pergunta assim: seu nome e seu bairro. Vou roubar o bordão dele, porque é mineiro chegando, então eu pergunto a você seu nome e seu bairro.
2: Eu amo esse rapaz que fala isso desde pequena. Meu nome é Eduardo Gonçalves, mais conhecido como Duda Gonçalves, lá do Copacabana, em Belo Horizonte, Minas Gerais, ouvinte dessa rádio maravilhosa. Cirilo, que prazer ver vocês aqui.
0: Prazer ver você também. Minerada brilhando pelo Brasil, a Duda que tá na Record, é parceira da imprensa mineira. O que você tá esperando do jogo do Brasil hoje, Duda?
2: Que a gente consiga sair com essa vitória finalmente, né? E que o Ancelotti dê uma cara definitiva pra esse time do Brasil que a gente ainda não viu.
0: É, estamos esperando essa postura do Brasil. Vai jogar o Danilo, vai jogar o Matheus Cunha. Você faria isso também ou você faria mais no Brasil hoje?
2: Acho que ele corrigiu o erro do último jogo, mas estamos esperando o Hendrick para esse ataque.
0: É, tá todo mundo falando do Hendrick. Duda, bom jogo para nós.
2: Bom jogo para nós, gente. Obrigada.
0: É bom ver a minerada brilhando pelo Brasil. Duda Gonçalves da Record tá correndo também aqui. Nossa imprensa mobilizada também na cobertura aqui presente. E Minas Gerais, todo mundo ligado na Itatiaia ao redor do Brasil. Rubem Júnior tá de volta para trazer mais registros. Fala aí, Rubens.
3: Falou sim, Cirilo. Tamo de volta aqui diretamente da Savassi. Aquele frio Belo Horizontino, diferentemente, né? De vocês, Cirilo, a coisa tá esquentando aos poucos. A turma que agora já começa a chegar em maior número, a gente sabe, e também comentávamos sobre essa sexta-feira super movimentada em termos de trânsito. A turma correndo sempre, ouvindo a Itatiaia, indo pra casa, subindo o som e dando palpite também na Itatiaia. Tudo certo, meu amigo, seu nome?
4: Tudo certo, Marcelo Abete, um abraço pessoal de...
3: Alô, Abete, Pompeu, terra boa, conheço bem. Alô, meu amigo José Osvaldo, lá em Pompeu. Placar pro jogo.
4: 3-1, 2 do Vini Júnior, 1 do Henrique no segundo tempo.
3: Tá muito convicto, hein?
4: 3-1, sem erro.
3: Não tem conversa.
4: Sem, igual do Henrique ainda, o Ancelotti, coloca o cara pra jogar, su.
3: Olha de novo e fala, tá bravo, hein?
4: Tô bravo. Ancelotti, coloca o Henrique pra jogar.
3: Chega aqui pra falar na Itatiaia. Você concorda com ele, meu amigo? Seu nome é sua opinião. Calma, segura, respira. Respira. Aqui, que mesa vazia que é essa aí? Não vai sair nada, né?
4: Lógico que vai, pô, lógico que vai.
3: Seu nome?
4: Leonardo.
3: De onde você é?
4: Betânia.
3: Me fala, tá animado pro jogo?
4: Lógico. Hoje é 3-0. O Ento que vai entrar vai fazer 2.
3: E o 2?
4: Isso. E o primeiro vai ser do Paquetá.
3: Não tem conversa.
4: Aí vai ser o gol dele.
3: Não. É isso aí. Meu amigo.
4: Neymar tem que jogar.
3: Então olha pra câmera da Itatiaia. Dá um recado pro Neymar. Ó o homem aí, ó. Número 10, Neymar Júnior. Agora olha só, se for pra você passar um recado pro Neymar, olha pra câmera da Itatiaia, se declara pro Neymar, garoto.
4: Neymar, é Bezetacil na veia, é tudo de errado, mano, essa última chance. Joga tudo pra ver e vambora, que é hexa, porra. O gol da final é seu, moleque, não desiste, vambora, porra.
3: É isso aí, garoto. Bezetacil dói, hein? Meu amigo, seu nome e a sua opinião.
5: Opa, tranquilo, eu sou João Pedro. Hoje vai ser 3-0 pro Brasil, sem mistério, entre vai entrar e vai meter 2.
3: Então tá todo mundo querendo o Endrick. Você acha que é mais falta de opção ou Endrick é isso tudo mesmo?
5: Uai, ele é tudo isso muito mais, vai fazer tudo, vai trazer o Hexa pra nós.
3: É isso aí, você viu, né? Você viu, né? Seu nome é a sua opinião? Não. É a primeira dama, não?
6: Não.
3: Ah, opa, quem sabe durante o jogo, hein? Seu nome é a sua opinião?
6: Maria Vitória, eu acho que vai ser 2-0 pro Brasil. E Endrick, vamos lá, tô torcendo pro Endrick. Cria do Palmeiras!
3: Palmeirense também. Seu nome e a sua opinião?
7: Letícia, vai ser 2-1.
3: 2-1, tranquilo?
7: Tranquilo, não.
3: Gol de quem?
7: Vini Júnior, porra.
3: É isso aí, Vini Júnior. É a turma que palpita, que fala, né, Itatiaia? E vamos girando por BH, essa capital mineira, capital dos bares. E nos bares estamos informando o Quertal.
0: Rubinho, Patrícia Joe de volta. Fala comigo, Patrícia.
8: Eu falo agora, falo mesmo. Eu tô me jogando, Cirilo. Olha só, se tem aí mineiro em Filadélfia, Estados Unidos, tem americano aqui em Belo Horizonte, no Alfa Copa aqui em Nova Lima. Ao meu lado, o casal Cirilo Vitória e também o Angel, ele que é americano, não é isso, Vitória? Olá!
9: Oi, é isso mesmo!
10: Oi, gente, tudo bem?
8: Olha só, gente, esse casal lindo, eles estão com o casamento marcado pro dia 11 de julho, em plena Copa, e por aqui vai desembarcar uma turma, 50 americanos, é isso mesmo?
9: É isso mesmo.
10: Tá animado, é recha no Brasil, hein? Recha.
8: E pro jogo de hoje, tá com o placar, porque vocês estão apostando?
9: 3-1, today's game.
10: Oh, 4-0. 4-0 com certeza. É.
8: Ele já virou brasileiro, é isso mesmo?
10: É verdade. É.
9: Você é brasileiro?
10: Eu sou. Eu quero, mas.
8: É Copa do Mundo, é americano, é brasileiro, é o amor no ar. E cadê o beijo? Happy marriage, congratulations!
10: Obrigado, viu?
8: Ao meu lado tem aqui também. Como é que você chama?
11: Alessandro. Alessandro.
8: Ô, Alessandro, tá animado aí? Como é que você tá?
11: Ah, tô animado, com certeza. O Brasil não tá jogando aquela bolinha que a gente tá acostumado, não, né? Mas acho que hoje pelo menos uns 4 aí sai.
8: Tá apostando na goleada, viu, Cirilo? Nós estamos querendo mesmo, sabe o quê? É comer aquele belo espaguete apimentado depois do jogo pra poder debochar do Haiti.
11: Com certeza. Se eles comem esse espaguete apimentado do café da manhã, nós vamos deixar esse café da manhã deles bem digesto. O Brasil tá jogando mal, vai ser 4-0. Se jogar bem é 6.
8: Essa turma, eu vou ficando aqui, Cirilo. Alfa Copa em Nova Lima, 10 graus. Copa do Mundo é na Itatiaia.
0: Valeu, Patrícia Joe. Faltando 18 minutos para a bola rolar aqui na Filadélfia. 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Cláudio Rezende, falta pouco. Emoção, Rezendão. Já o nosso Cláudio Rezende. Enquanto isso, deixa eu chamar o Thiago Reis com mais uma. Fala, Thiago.
12: É isso, ô Cirilo, de volta, tô aqui com a galera, ó, cruzeirense na área, chega aí, seu nome e seu bairro?
13: É, Cristiano Andreata, Sete Lagoas, Minas Gerais.
12: Cris, veio só pra Copa do Mundo, já tinha outros compromissos, como é que foi pra chegar até aqui?
13: Não, de 4 em 4 anos a gente tá acompanhando o Brasil, né, desde a Copa de 2014 até agora, a gente vem em todas.
12: Você não falhou, Rússia, Catar, sempre junto?
13: Não, não falhei, tamo aí, enquanto tiver um carro, uma casa, alguma coisa pra vender, a gente vem.
12: Dá um jeito, né, agora, Cris, o que você tá achando dessa Copa do Mundo aqui, chegada ao estádio? Em relação às outras que você já esteve, qual que é o clima que você sente aqui?
13: Olha, nós temos uma síndrome de achar que tudo no Brasil é desorganizado, né? Mas a nossa organização para jogos de futebol é semelhante ou até melhor do que tem aqui nos Estados Unidos, né?
12: Seleção brasileira mexeu, vai com o Matheus Cunha no ataque, te agrada?
13: Me agrada, porque um pouco mais de mobilidade contra uma defesa forte, né? Um pouco mais de mobilidade. Eu acho que nós temos um pouco de falta de paciência com o novo, né? Com o Thiago, não jogou bem, mas eu acho que hoje precisa de um pouquinho mais de técnica, um pouquinho de técnica mais apurada.
12: Mostra aí a bandeira do Cruzeiro na live, ó. O homem tá amarrado aqui, tá todo enrolado no bandeirão do Cruzeiro.
13: Aqui, dá sorte, eu tô sempre aqui porque é muito campeão, multicampeão, eu sempre ganhei com o Cruzeiro e aqui não vai ser diferente com a seleção. Tamo junto, meu Brasil!
12: Vamos, um abraço pra Sevenlé, alô, Sete Lagoas!
13: Quero um abraço pra Marina, pra Michele, pra Cecília, meus amores, o amor da minha vida, minha esposa, minha filha, minhas duas filhas, né? Beijo pra vocês, beijo pra vocês.
12: Olha, tá se comportando aqui, viu, Marina? Fica tranquilo. Oh,
13: tô de aliança.
12: Tá comportado, né?
13: Muito.
12: Vagabundo.
13: Vim aqui pra ver futebol.
12: Valeu, Cris. Vem cá, meu filho, deixa eu falar com o torcedor aqui. Seu nome e seu bairro.
14: Rodrigo, eu sou de Pouso Alegre, Minas Gerais.
12: Pouso Alegre tá aí, firme. Rodrigo, me conta uma coisa, o que você tá achando aí da Copa do Mundo até aqui?
14: Ah, sensacional, o clima aqui tá muito gostoso, muito parecido com o do Catar, é sempre um clima muito bom, né? Sempre um clima excelente.
12: Você veio pra Copa do Mundo, já mora por aqui, não veio de Pouso Alegre exclusivo pro Mundial?
14: E de Pouso Alegre pra Nova York e estamos aqui agora na Filadélfia e vamos seguir firme, hein?
12: Hoje com a seleção modificada, né? O Danilo na lateral direita e o Matheus Cunha no ataque, o que você acha das mudanças? Meio campo manteve o Casimiro, que foi mal no primeiro jogo, Paquetá também, o que você acha? Faltou o Matheus Pereira aí na seleção?
14: É isso que eu ia falar, faltou o Matheus Pereira, mas faz parte, mas eu acho que é isso mesmo, tem que manter. Eu acho que eu confio no Ancelotti é um excelente técnico, ele sabe muito bem da equipe dele, e assim, faltou o Matheus Pereira e Kaique na lateral, né?
12: Era uma boa, né?
14: Eu acho que mais que o Matheus Pereira, um Kaique ali na lateral, faltou.
12: Agora manda um abraço pro povo do querido Sul de Minas, ouvindo a Itatiaia Sul Minas, alô, Pousão, tem que subir, hein, Pousão?
14: Ah, Pousão é cabeceira ali, ó. Alô, turma do Pousão. Lê, diretor do Pouso Alegre, tamo junto. E aqui, vai, Pousão!
12: E Brasil também, né?
14: Brasil. Mais que Pousão, Brasil.
12: Zorra, eu entendi, Zorra. Valeu, Pousão. É aí, Itatiaia aqui, Cirilo, a galera chegando, né? Agora, ia lá, olha o problema da corneta de novo, Cirilo, olha lá os haitianos sendo barrados de novo por conta das cornetas, é proibido, rapaz, então os seguranças ficam aqui e nem é uma corneta tão grande, não, a turma vai chegando, eles vão recolhendo mesmo, já tem um tambor aqui que eles vão guardando as cornetas, olha lá na mão dele, ó, ele trazendo aqui na mão dele, olha lá, já vai trazendo pra despachar, não pode, a corneta não pode, tá proibida aqui na Filadélfia, não pode chegar de maneira alguma com a corneta, mas a Itatiaia tá aqui, no microfone da Itatiaia pode cornetar, pode falar, eu tô aqui lado a lado com a galera, daqui a pouquinho partiu pro lado de dentro, né, Cirilo? O jogo vai começar, e a Itatiaia sempre lado a lado com o torcedor. Clima melhorou, hein, Cirilo? Tá bem mais ameno agora, temperatura caindo, a noite chegando. Bora pro jogo, volto com você, Cirilo.
0: Só foi embora, né, Thiago? 25 graus nesse momento aqui na Filadélfia, a mínima hoje 21, máxima 28. Sol tava quente, não tanto quanto nos primeiros dias de Copa do Mundo lá em Nova Jersey. Cláudio Rezende, agora sim, chega mais, Cláudio.
15: Sim. Tá chegando a hora, agora a cerimônia de abertura do jogo. Sabe quem passou aqui, Ronaldo, o Cirilo? Agora há pouco. Esse cara tem todo lugar do mundo. Um rolê aleatório do Ronaldinho Gaúcho. Ele estava aqui no gramado. e numa ação da Pipa, muito assediado, né? É um ídolo, é um fenômeno mundial, o R10. Ronaldinho Gaúcho, campeão com a seleção brasileira, pela última vez que fomos campeões em 2002, o R10 estava aqui. Quem sabe ele traga bons fluidos para a seleção brasileira diante do Haiti. O sol deu aquele tempo, tá muito agradável para os jogadores hoje, Cirilo, estará muito bom aqui por baixo, o gramado é ótimo, bem melhor do que o primeiro, viu? O gramado tá bem melhor e também a questão da temperatura, então hoje a turma vai poder jogar bola, Cirilo, informando o Unimed BH.
0: É isso, Cláudio. Aproveitando, para quem tá chegando agora, vamos com aquele famoso repeteco da seleção brasileira, Cláudio.
15: Vamos lá. Alisson é o goleiro. Danilo, mineiro de Picas. É o único mineiro dessa seleção brasileira, nascido em Minas Gerais. Danilo, número 13. Marquinhos, o capitão, tem a 4. Gabriel Magalhães e Douglas Santos. Meio campo de Casemiro. Bruno Guimarães, Lucas Paquetá. O trio de ataque, Matheus Cunha, Rafinha e ele, Vini Júnior, é o Brasil. Boa, Canarinho. Vai, Canarinho, canta alto para o mundo ouvir. Rumo ao Hexa, Cirilo.
0: Pra cima, Cláudio. Thiago Reis chega mais também, Thiago. Vamos repetir aquele famoso repeteco da escalação do Haiti, seu nome e seu bairro.
16: Bora lá, Cirilo, no exato momento em que se inicia o protocolo inicial da partida, vão estender aqui as grandes bandeiras cobrindo cada uma delas a metade do gramado e ao centro a bandeira da FIFA, o mundo em forma de bola de futebol. A seleção haitiana que está hoje com sua camisa toda branca com detalhes na gola, na manga em vermelho, está escalada com Placide número 1, Arcute a número 2, Ricardo AD. Tem a número 4, Duverne, 22, e Del Croix, número 5. Esperriance tem a número 8, o Jean Jacques, 17, o Pelegar, número 10. O 21 é Casimir, com Providence, número 15. E o centroavante, grandalhão, hein? Perigoso na bola aérea. Tem a camisa de número 20. Vamos pro jogo, tá quase na hora. Ainda com muita gente pra entrar, viu, Cirilo? Muitos lugares vazios aqui por cima, mas embaixo a grande concentração de brasileiros, na sua maioria, tomando conta do estádio aqui na Filadélfia. Os haitianos ficaram com a parte de trás do gol à direita. Protocolo iniciado, bandeirão aberto, bandeira do Brasil, bandeira do Haiti. Bola vai rolar já já. 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
0: Com a arbitragem espanhola de Alejandro Hernández, árbitro principal para o jogo. Ele será assistido por José Henrique Naranjo e por Diego Sanches, dupla que também é da Espanha. A arbitragem de vídeo fica por conta de Carlos Del Cerro Grande. Mais um espanhol vai comandar a arbitragem de vídeo. Faltando 9 minutos para a bola rolar, protocolo oficial da FIFA está começando. Então o comando vai lá para a parte interna do Lincoln Financial Field. Tô chegando também. Guarda meu lugar aí, Caixa. Vamos nessa. Bora pro primeiro tempo. Bora pro jogão. Que seja uma grande noite pra seleção brasileira. Que venha a primeira vitória do Brasil pra assumir liderança da chave e pra embalar rumo ao Hexa. Bom trabalho. Vamos nessa, dono do gol.
17: Muito obrigado, João Vitor Cirilo. Momento nós estamos aqui na cabine tirando foto, né? Porque é muito bonita essa abertura aqui da FIFA. Nesses estádios maravilhosos. É muito fácil fazer a Copa do Mundo aqui nos Estados Unidos. Vamos fazer uma Copa? Vamos. Quantos estádios precisa construir? Nenhum. O que mais precisa fazer? Precisa construir um hotel? Não. Precisa construir isso? Não. Está tudo pronto. E essa casa do Eagles, com capacidade para 70 mil torcedores, é realmente fantástica. A cada hora que eu chego no estádio, falo, não, esse vai ser o mais bonito. Então, aí, se você vai num que é completamente diferente. Esse aqui, abertão, tem uma coluna toda diferente aqui à nossa esquerda, à nossa direita. E os telões gigantescos, realmente é uma Copa do Mundo em que você, seleção brasileira, não pode fazer feio. Então chama, chama, chama, chama, chama o gol do Brasil aí, Rezende!
15: Vamos lá, Caixa! E a turma tá animada. Eu vi aqui agora, passaram à minha frente jogadores da seleção brasileira. Estou à sua direita, aqui atrás do gol à direita. E o Carlo Ancelotti com uma expressão mais séria. Mas eu vi os jogadores do Brasil já com a concentração para o jogo. O Brasil que hoje vem com uniforme azul, uniforme número 2, azul mais escuro, aquele azul novo. A uniforme da seleção brasileira, goleiro Alisson, vem com uniforme em vermelho. Tá tudo pronto, Caixa. Tamo animado pra gols da seleção, do Vini, do Rafinha, do Matheus Cunha, da turma toda, pro Brasil embalar rumo a esse hexa, Caixa.
17: Beleza, Cláudio Rezende trazendo, portanto, detalhes e informações da seleção do Brasil. É muita emoção para você nesta noite de sexta-feira. Uma sexta em que imaginamos que o Brasil esteja realmente em festa, para festa no futebol, para festa da emoção. Aqui quase tudo pronto. Eu vou precisar da crepe de novo aí, porque tá ventando muito para mim. Pega para mim aqui a Alan. Tá ventando muito, senão já já essa escalação do Caixa aqui vai voar. Vamos ao hino do meu Brasil querido.

0: momento de grande emoção. O momento é de grande emoção. Execução do hino nacional do Brasil. Vem mais uma Copa do Mundo, na Copa do Mundo maior da história.
1: Ô, Mário.
0: Estádio FIFA 2026, Filadélfia, Pensilvânia. Vamos ouvir o hino nacional da seleção do Haiti.

0: Feliz o povo do Haiti, a sua torcida que também sempre faz presente aqui na Pensilvânia. Tudo pronto, vai rolar a bola, vai começar o jogão. Com a maior equipe de esportes do rádio, a maior equipe de esportes do YouTube. Você ligado a partir de agora com toda a equipe internacional. Tudo pronto, vai rolar o melão. Vamos a mais uma rápida passagem pela escalação das equipes. Escalação de Brasil mudada, escalação de Haiti também, que vem para o seu segundo pro compromisso, perdeu na estreia. Joga também apertado pelos números da classificação da seleção do Haiti. Brasil escalado e definido no repeteco. Cláudio Rezende, chega mais.
1: Vamos lá, Caixa. Alisson é o goleiro, tem a número 1. Danilo tem a número 13, é uma das novidades. Marquinhos, capitão do Brasil, número 4. Gabriel Magalhães tem a 3. E 16 para Douglas Santos. Meio campo do Brasil tem Casemiro. Casemiro mantido tem a número 5. Bruno Guimarães vai com a número 8. Lucas Paquetá tem a 20. Matheus Cunha é outra novidade, hein? É o 9 do Brasil. Está escalado o Matheus Cunha com a 11. Rafinha e 7. O Vini. Vinícius Júnior. O Brasil está prontinho. É para começar a trajetória de vitórias da Copa do Mundo, Caixa. Informando o Grupo Herculano.
0: Tá certo, árbitro Alejandro Hernández é o espanhol, é destacado para esta partida que vai começar já já aqui na Filadélfia no futebol e no rádio esportivo no Brasil. Deixa eu chamar o Wellington Campos, dá mais um repeteco no público, na presença, no entusiasmo do torcedor neste momento, Wellington.
2: É verdade, como já colocamos, né? A seleção do Haiti, ela fica atrás do nosso gol à direita e na parte alta ao lado do placar eletrônico, e o restante é Brasil. Vai Brasil, que a nossa fé te empurra hoje, Mário.
0: Tá certo, eu quero. Você confira agora, portanto, as escalações da escalação da seleção do Haiti, no momento que o Dunga, que é comentarista de uma rede de TV do México, subiu aqui, apareceu aqui, tio do Brasil, chamou atenção, ele que foi campeão do mundo, é tetra, em 94, aqui mesmo nos Estados Unidos.
3: Tivesse ele nesse meio de campo, hein? Que esse homem jogou em 94 e em 98, foi sacanagem.
0: A gente era feliz e não sabia. A gente era feliz e não sabia, filho meu.
1: Só um detalhe, passou o Ronaldinho Gaúcho aqui embaixo. Aí, esse aí também jogava fácil, hein?
0: Jogava demais. Esse é um gênio. É, gigante. Eu quero agora a confirmação do Haiti. Time que vem pra vida ou morte também. Thiago Reis, chega mais, seu nome, seu bairro no Brasil.
4: Alô, Caixa, abraço pra você, Mario. Olha, estou invertendo o lado e na moedinha. O Brasil vem pra direita, o Haiti tá todo de branco, com detalhes em vermelho na camisa. Seleção comandada pelo francês Minhe. Tem Placidê no gol número 1, Arthur número 2, o ala pela direita. Os zagueiros Ricardo AD número 4, do Verne 22, Intel Croá número 5, Esperriens tem a número 8, Jean Jacques tem a 17, Pelegar tem a número 10, Casimir tem a 21, Providence número 15, e o centroavante Grandalhão Pierro tem a camisa de número 20. Tá tudo pronto, a bola vai rolar. É o Brasil, bora Brasil, bora Brasil, bora puxar essa vitória. Ele vem aí, hein, pra contar a história do jogão, pra levar a emoção aqui direto da Filadélfia até você. Ele é a voz da massa, o dono do gol.
0: Thiago Reis, da grande equipe de esportes da Itatiaia, presente aqui no país da Copa, nos países da Copa, na Itatiaia. Já foi gol e com a deixa a gente veste esta paixão. Atenção, torcedor do Brasil, apita o árbitro, rola a bola, vamos pro jogo. Mário Henrique. partir de agora comigo e com as feras do rádio. Começa o Brasil diante da seleção do Haiti. É jogão, é emoção, é com caixa, é com você, na maior audiência do Brasil. Brasil vai se posicionando ali, jogando de azul a seleção brasileira. No visual vai ficar aquele azul mais forte, né? O azul mais escuro da seleção do Brasil contra uniforme todo branco, é da seleção do Haiti. A bola dominada aqui pelo setor esquerdo, vai tentar descer a seleção do Brasil pela vez primeira, dominando a bola aqui pelo Douglas Santos. Ele vai tentar a caminhada para o Gambari, ataque, vai tentar descer a seleção do Brasil. Abertura de bola ali da esquerda para a direita, vê o Vini Júnior já no campo de defesa. Ele arredonda pelo campo de reta, guarda, toca a bola pelo setor direito, tenta descer a seleção do Brasil. O toque de bola para o Miolo, vem para Casimiro, Casimiro dominou, tenta passar para a marcação, abre a bola na ponta direita, vem Rafinha, ligou tudo, tocou, entrada grande área, corta por baixo, a zaga está tirando o perigo na boca do gol. Lucas Paquetá chegava a blitz da seleção do Brasil, aí o juizão tá parando, hein?
4: É, no lance, o Rafinha, que vinha tabelando com o Bruno Guimarães, ele acabou deixando pela experiência o jogador da seleção Haiti. A ponta marcada, não tem pressa o Haiti, já dá mostras de como vai ser o jogo, hein, Mário? Com bastante cera, era o Bruno Guimarães na falta, vai o Avaí, início de jogo para a equipe do Haiti, a seleção haitiana informando que não, Caixa.
0: Você acha que a seleção do Haiti vai ter esse comportamento de segurar o jogo, de segurar a onda, ô Edu Panzi?
5: Ah, eu não tenho dúvida, vai jogar fechadinha, quando tiver a bola, evidentemente vai tentar incomodar a seleção brasileira, mas com linhas bem próximas e tirar o Brasil de perto da área deles. Eu acho que esse é o jogo do Haiti.
0: Tá certo, vai tentar tirar o Haiti de perto da defesa deles. É bonito, é lindo estar aqui na Filadélfia. Placar de 0-0. Começo de jogo no futebol pelo Rádio do Brasil. Grupo Herculano. Mineração para um novo tempo. É bola, campo de defesa aqui pelo setor esquerdo. A bola vai ficar dominada na lateral esquerda para Pirro. Pirro domina, toca a bola para o domínio do Vini Júnior. Vai para cima da marcação, tenta escapulir. Deixaram o pé ali para cima do Vini Júnior. Os dois exames que não foi nada. Mas eu tenho as minhas dúvidas se caiu no Vini. Sentiu, hein?
4: Sentiu o Vini Júnior na dividida, Mário. Ele fez o giro, conseguiu a pinta. E aí veio na maldade o Jean Jacques, viu? Na maldade, pegou bola, tornozelo, acertou o joelho também do Vini. Vai, Brasil!
0: Lá vem Brasil, na meia esquerda, bola para Vini Júnior. Ele ia tentar fazer o domínio de bola, já teve uma alinhada lá atrás, hein? Teve uma alinhada ali no setor esquerdo. Está marcando a arbitragem, já subiu o cartão amarelo pro Marcos. É isso.
4: É isso. O juizão tá mostrando para ele. Uma, duas, três. Estavam batendo demais. O juizão já tá dando recado. Amarelo pro camisa número 2 da seleção haitiana. O Marcos deu uma precatada no Douglas Santos, lateral do Brasil, que já está de pé.
0: Rafinha dominou, reiniciando o jogo. Cunha tá por ali, dominou, tocou para trás. Posição de impedimento é marcada. O Paquetá bateu pro gol, mas não valeu. Mas bola para a equipe do Haiti na defesa. Vai sair jogando no campo de defesa. E atenção, torcedor do Brasil, Prefeitura de Nova Lima. O futuro mora aqui. 4 minutos jogados, passados. Primeiro tempo de partida. Vai tomando posição aqui no campo de defesa. Vai sair jogando da seleção do Haiti. Goleirão Placide está jogando no seu campo de defesa. Toca para D. Ele sai jogando aqui pelo setor esquerdo, abrindo bola pelo setor canhoto. Toca a bola de novo para a zaga, vem de novo para Placide. Ele mete o chutão com a perna esquerda, joga a bola para o primeiro ataque, sobe a zaga do Brasil. Ele acessa ele em cabeça e afasta. Ela volta pela meia esquerda, dominada pela seleção Canarinho. E vai tentar o lançamento na direita. Bola muito forte, vai pra ninguém, Thiago Reis.
4: Ah, uma bola longa que buscava o Rapinha. Se ela sai com um pouco mais de capricho, se o passe sai com um pouco mais de cuidado, o Rapinha iria na cara do gol, viu, Mário? A bola, a tentativa do Brasil, sem ser no pé, tentou a bola alongada. Tá muito fechadinha a seleção do Haiti. Informando o grupo Herculano, Mário.
0: Tá certo. E a torcida do Brasil vai agora, posse de bola da seleção dos Estados Unidos.
4: O juizão
0: ainda deu. Ele deu escanteio, a inversão.
4: Ele,
0: aí.
4: É a regra aqui pra Copa do Mundo. Ele abriu a contagem, goleirão encepando, virou escanteio pro Brasil, Mário. Tem o Rafinha na batida.
0: É escanteio pro Brasil. Atenção, torcedor, vem bola na grande área. Atenção, torcedor do Brasil. Vai Chuchu Verá, vem bola dentro da grande área. Atenção, autorizar a cobrança, bola na primeira trave. Tira a zaga do Brasil, do Haiti, afastando de qualquer forma. É, valeu, fez valer a regra. O árbitro espanhol Hernandes. É bola, portanto, para a seleção do Brasil. O escanteio foi batido. Demorou bater, escanteio. Não tem coré-coré, diria o Cafunga. A bola aqui, o pressionador esquerdo dominando a bola, vai tentar a descida, o ataque perrou pro jogador brasileiro, que era exatamente o Lucas Paquetá. Paquetá domina, traz a bola para trás, toca para Gabriel Magalhães. Gabriel Magalhães faz o giro de bola da esquerda para a direita. Vem para lançamento na direita, a bola vai forte. Rafinha correndo, corre, ele evita que a bola saia pela linha de fundo. A bola sai pela lateral, é lateral para a seleção. Andou Haiti fazer a cobrança, vai sair jogando no seu campo de defesa. É lateral aqui, vencedor esquerdo, lateral para a seleção do Haiti fazer a cobrança. Do Verde, ele toma posição para fazer a batida ali. O Brasil já recupera a posse de bola. O Brasil monta ali um plantão na saída de bola da equipe do Haiti. Vai roubar e vai lá dentro já o Brasil. Bem, não vai demorar a fazer o gol, seleção Canarinho. Olha um toque de bola pela meia direita, domina, se manda, vai embora o Brasil, atenção. Rolando a bola para Casemiro na grande área, no chão, para fazer a defesa. Alisson, daqui de cima esse uniforme é rosa. E aí por baixo você que está atrás do gol, Cláudio Rezende.
1: É um rosa, tem alguns detalhes mais escuros ali também na camisa. É rosa mais escuro, Caixa. Fez a defesa, chegava ali o número 15, estava tentando o Providence. Primeiro goleiro do Brasil, por enquanto sem nenhum perigo aqui, Caixa. Eu quero trabalhar pouco nesse primeiro tempo, eu tô aqui acompanhando o ataque do Haiti.
0: Tá certo, Cláudio Rezende tá ali atrás do gol, igualzinho quando fica lá na Arena MRV, atrás do gol ali de pertinho, no Mineirão, tá de olho na Copa do Mundo. Itatiaia com a posição também destacada pro repórter lá embaixo. A bola solta na ponta esquerda, domina, se manda, vai embora, Vini Júnior passou por um, por outro, mas ligou o turbo, se manda, vai embora na ponta esquerda, ainda ele buscou a linha de fundo, caiu, queria falta, o árbitro disse que não foi nada. Ela vai pela linha de fundo, apenas se liberta. O detalhe é seu, o Thiago Reis.
4: Ele foi empurrado duas vezes. Se ele cai na primeira, o juizão marcaria falta, mas tentou levar para a linha de fundo e aí já estava dentro da área. No segundo lance, o juizão mandou seguir. Brasil insistindo na jogada individual aqui, pariu 0-0. Empurrando o Gerdau.
0: Olha a bola para o setor de meio campo, vem Lucas Paquetá para cometer a falta, o juizão está marcando. É falta para o setor de meio campo, é falta a favor da seleção. Quando o Haiti vai tomando posição, tentando adiantar as suas linhas. Delegarde vai tomando posição ali pela meia direita, rolando a bola aqui para o setor direito. Ela vai chegar agora para o domínio do jogador, que era o de Verde. O Verde domina, para, prende, toca a bola para trás. A torcida do Brasil canta nesse momento, querendo o Brasil à frente. Tenta de meio de bola para Belgarde, ele tenta o toque de bola ali no comando. Recebeu e tenta fazer a passagem, abrindo a bola pela ponta esquerda, tenta o lançamento, bola no comando, vai receber da ponta esquerda, atenção, chegou para Pirro, dominou, rolou, entrada do campo inimigo, tenta um passe mais atrás, vai tentando a seleção do Haiti, vai ganhando lateral a seleção brasileira no seu campo de defesa, vai sair jogando a seleção Graninho. 9 minutos jogados, eu já tenho passados do primeiro tempo de partida, tem 0 a seleção do Brasil, tem 0 também a seleção do Haiti. Na minha direita, Paquetá domina a bola, tenta passar pelo seu marcador e não passa. A bola volta para a seleção do Haiti, que rouba ali com John Jacks pelo setor de meio campo. Ele domina, se manda, vai embora. Abra a bola para Arcos aqui na direita. Ele domina, vem para tentativa de cruzamento. Bate a bola para cima do contrário. Tentativa de avança, a bola acaba batendo para cima da marcação e vai saindo pela lateral. É lateral, está marcando o árbitro ali pelo setor direito. É lateral, a favor da seleção. Vai, Brasil! Para cima, Brasil! Eu quero a bola balançando as redes. De novo, é grande, é gigante a torcida Canarinho aqui na Filadélfia, no Alassante, aqui no campo de defesa do Miranda. De Verde domina pelo setor direito, vai tentar fazer a passagem, encosta a bola no comando, ela vai chegar agora pro De Croá domina e gira a bola ali no comando, ela vai passando por todo mundo, vai saindo pela lateral. É lateral no campo de defesa, é lateral da seleção brasileira fazendo a cobrança. Informação em primeiro lugar.
1: aqui no último lance, o número 21, o jogador que é o Casimir deles, né, do Haiti, chamou a torcida aqui. Teve um lateral, ele foi, chamou o torcedor. O Brasil tem que apertar, Cacho, porque o Haiti tá nessa, mas vai ganhando moral durante o jogo. Não pode dar moral pros homens, Cacho.
0: Não pode dar moral pros homens. Atenção, é bola aqui no campo de defesa, vai sair jogando ali pelo setor direito, a seleção do Brasil, lançamento de bola para Matheus Cunha, dominou, recolheu, passou pela direita, atenção para Danilo, devolveu pro Cunha, na área, tira a bola para escanteio, vem o zagueirão, AD, meteu pro Matos, jogando em campeonato, a bola saiu, mas escanteio, deu só a lateral lá pelo setor direito, a bola já havia saído lá pelo setor direito, vai tentar agora com Danilo, ele domina e toca a bola aqui pelo setor esquerdo, ela vem para dominar agora, deixaram o pé ali, hein? Deixaram o pé para cima do Gabriel Guimarães. Ele reclama, a falta tá anotada. E o juizão falou ali com o Casimir. Nós temos Casimir, eles têm Casimir. Calma, filho. Na próxima tem cartão. Ali pelo setor direito. Domina para o Gabriel. Ataque vai tentar descer a seleção brasileira. Perdendo a bola na sequência. Matheus Cunha chega por baixo para cortar. Ela voltou pela minha direita. Ainda para a seleção do Brasil. Vale o gol. Caixa!
6: Caixa! Caixa!
0: Impedimento marcado. Impedimento marcado. Estava muito avançado. O jogador. Vinha Thiago Reis.
4: Eu tive essa impressão. O Bruno Guimarães fez o domínio, aquele estilo futsal, pisando na bola. E deu um lançamento de cavadinha. No que ele fez a pisada, o Rafinha, que acelerava pela ponta direita, acabou ficando em condição ilegal. A grande área foi crucial para o Bandeira. Impedimento confirmado, segue 0-0, Barão.
0: Aperta a seleção do Haiti, meu Deus do céu, saindo o goleiro Alisson para fazer a defesa. Segura firme o goleirão, é automático, né? A não ser quando há aquela dúvida se o jogador tocou ou não e tal. Mas o Bandeirinha estava um pouco adiantado, Rafinha, eu percebi ali no detalhe do lance, imediatamente o Bandeira do lado de lá, também o espanhol, e já subiu a bandeira, a posição estava marcada. Atenção, na minha direita descendo o Bergamo, ataque, ela vem a seleção do Brasil. Bola tocada, Bergamo, ataque para Danilo. Danilo domina, recolheu pelo setor direito, para a frente, toca a bola mais atrás, vai ficando ali para o Rafinha. E deu que a bola saiu, é isso? É lateral, de novo para a seleção brasileira. Novo
4: impedimento.
0: Bola no campo de defesa. Rafinha, precisamos de você, Galatz. E fica a bola dominada aqui pelo campo de defesa. Tentativa de avanço ali pelo setor esquerdo. Vai tentar descer a seleção Canarinho. Muita torcida brasileira chegando ainda. Muitos torcedores chegando ainda. Em cima da hora, né? E não tem aquela desculpa que tem de tá tomando a cervejinha lá fora, não. Aqui dentro vende. Bola solta. Na direita, Danilo domina. Avança pro Gabriel. Ataque vai tentar descer a placar. Tem 0-0. Abriu o de bola aqui pelo setor esquerdo. Vai chegar agora aqui para o número do Douglas Santos. Ele para, prende, mete a bola para Gabriel Guimarães. Rola a bola para Casimiro. Casimiro sofreu muitas críticas depois da estreia do Brasil. Hoje ele tá de volta confirmado. Levou cartão amarelo no primeiro jogo. Vambora, Brasil. Eu quero a bola na rede. Eu quero a alegria do povão. Olha o toque de bola acontecendo ali pelo setor esquerdo para tentativa de descida. Abertura de bola ali pelo setor direito. Afasta a zaga de qualquer forma. Ele está marcando agora uma falta, é isso?
4: É, no giro que tentava a seleção haitiana, o Providence acabou sendo derrubado bem ali em cima da linha lateral. E aí você já viu, né, Mário? É um drama, é uma novela. E o telão mostra agora o impedimento do Rafinha, mais de meio corpo, tava adiantado mesmo o atacante do Brasil, 0-0. 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
0: Lá vai para o campo de ataque, tentativa de descer da seleção do Haiti. Abertura de bola, entretanto, acontece ainda no seu campo de defesa. Num passa no meio campo a seleção do Haiti, dá o bote por aqui para fazer o corte. Bem, o Providência. Tirando a bola que sai pela lateral. É lateral, passe bola para a seleção do Brasil. Lateral já batido, vai enrolando, vai tocando bola, vai tentando a seleção Canarinho. Com placar mostrando 0-0 no jogão. Abertura de bola para Rafinha. Rafinha vai tentar pelo setor direito para tentar a descida. Rolou, Rafinha, tentando. tentou uma abertura do outro lado. Ela bate na zaga e volta para o setor esquerdo. Volta ainda para Gabriel Guimarães. Lançou para ninguém. Isso que não pode acontecer. O Brasil fazer jogada sem nexo. Igual essa do Gabriel Guimarães. Lançou para o fantasma ali na ponta esquerda. Ninguém se apresenta. Ela fica fácil para as mãos do goleiro que sai para fazer.
4: Ô, Mario,
0: Oi!
4: O Ancelotti agora deu uma dura, viu? No Gabriel Magalhães. Deu uma dura nele. Magalhães, acorda! Não pode desperdiçar a bola dessa maneira. Zagueirão do Brasil, Gabriel Magalhães, tomou uma dura do Ancelotti, viu, Mario?
0: O telão mostrou ali Ronaldinho, Gaúcho e Ronaldinho Fenômeno. E o Rafinha chegou na grande área. A zaga chega para cortar. Pegou o Ronaldinho Gaúcho e o Ronaldinho Fenômeno ali no telão. E uma beiradinha só do Kaká. Só um pouco do rosto do Kaká ali. É, a turma que fez história é com essa camisa verde e amarela, com essa camisa do Brasil. É bola solta, que defesa aqui pelo setor esquerdo. Eu quero ver já o Edu Panzi. As primeiras movimentações do jogão. Estamos na Filadélfia, estado da Pensilvânia. Placar mostrando 0-0. O lançamento da direita para o Rafinha.

0: linha de fundo, ela desviou, vai fora de novo, é o novo escanteio. Então chama o gol do Galo aí, Thiago Reis.
1: Bora, bora Brasil, bora Rafinha, capricha. Quem sabe, Mário, vai ser agora, gol do Brasil na bola parada.
0: Bola solta na ponta direita, é o gol do Brasil. É o gol do Brasil que está chegando. Olha a bola cruzada na grande área. Gabriel tira lá atrás, o zagueiro afasta ele, corta de qualquer forma. Jean Jacques vem no repeteco na cabeçada, até para acordar. Ela volta, ainda no campo de defesa. Vai ser recuada para o goleirão Placida, que sai para fazer a defesa. É hora de opinião no futebol no Brasil. 17, primeiro tempo. Opinião na Copa do Mundo. Qual é a do jogo, hein, Edu Panzi?
2: É, o jogo do jeito que a gente esperava. O Brasil tem a bola, ataca a seleção do Haiti, que quando recupera essa bola, tenta uma bola mais longa ali pro Perrot, não vem conseguindo sucesso com esse tipo de jogada. Daqui a pouco eu complemento.
0: Vai tentar descer agora para o Gabriel, ataque a seleção do Haiti. Abertura de bola aqui, merecedor direito caiu pedindo falta ali, queria o Providência. O árbitro mandou seguir e a abertura de bola foi feita aqui. Eles dispensaram o contra-ataque para tentar ganhar um cartão pro jogador do Brasil. Se vê que não vão querer fazer muita coisa não. A bola para Haiti, na direita do Miranda, trabalhada agora para o Casemiro, traz a bola para o Miúdo, tenta tocar a bola mais atrás, ela vai chegar para Jean Jacques. Mais atrás ainda para Duverde. Duverde domina e tenta um passe de bola ali pelo setor de meio campo. É o Haiti. Vai tocando de bola, vai tentando sair da marcação. Uma abertura de bola para Casimiro da direita. Vai para cima da marcação. Ainda ele passou por um, por outro, mas abriu na direita. Tem condição. Olha a bola na boca do gol. Passa por todo mundo. Vai sobrar do setor de ponta esquerda. Já era anotada a posição de impedimento, arbitragem está marcando.
1: Rapaz, eu tô vendo aqui o goleirão do Haiti, o Johnny Placidé. Eu já tinha a impressão que ele era baixo. Conferi aqui no material da FIFA, 1,81 m apenas. E o outro detalhe, Mário, não sei se aí de cima você tem a mesma impressão. O outro tá ruliço. Nosso João Vitor Xavier até disse que lembrava o Gleição. Lembra o goleiro do Vila Nova, formado na base do Cruzeiro? Hoje tá jogando até contra o Thiago Gleição. Ô, Mário, o goleiro é baixinho. E ruliço, amigo, tem que experimentar, chutar de fora da área nele aqui, caixa.
0: Tem que acertar o gol, Thiago Reis, tem que acertar o gol. A bola para o Gabriel, ataque, vai tentar descer, tem o complemento agora. Já já no comentário do Edu Panzi, rasga o zagueiro, corta lá atrás, tirando o perigo na boca do gol, Edu.
2: Mas já deu para ver que o time do Haiti não é cego com a bola no pé, né? Consegue tocar a bola bem, ficar um pouco mais com a bola. Agora, a chave do jogo da seleção é conseguir um passe nas costas da última linha defensiva do Haiti. Já foram duas que entraram, uma no impedimento, a outra eles afastaram no último segundo. Essa bola nas costas da linha defensiva. Atrai um pouquinho o Haiti e joga nas costas.
0: Não vai conseguir ficar defendendo os 90 ou 100 minutos a seleção do Haiti. Olha o lançamento para Vini Júnior, da boca do gol, dominou na ponta esquerda, bateu pro gol, explodiu na zaga. Ela volta, é pelo setor esquerdo ainda para a seleção brasileira, para Vini Júnior, vem por baixo, o zagueiro dá o bote. Corta o perigo ali, tenta ganhar da Valentona, tenta uma, duas, três vezes. Não vai jogar bola para o goleiro, tenta sair jogando no campo de defesa, bola bate. No Douglas Santos e vai saindo pela lateral. É bola para a seleção brasileira bater. 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Lateral batida, a bola tá ali, percebendo esquerdo, vai descer o Bergman, ataque a seleção do Brasil, rolada a bola na meia direita, cruzamento na área, não. Ainda dá um escanteio de graça o Haiti pra seleção do Brasil, os homens tão tremendo. Vambora, Thiago Reis, e agora, Thiago.
1: Bora, bora lá, Mário, não sei o que foi pior, cruzamento Danilo ou corte do lateral direito, arco, estava completamente livre, era só deixar a bola sair. Ele colocou pela linha de fundo, sempre o Rafinha, bora, capricha, capricha, Rafinha, escanteio pro Brasil.
0: Escanteio, vem bola na grande área, autorizada a cobrança na boca do gol, subiu uma zaga para cortar de cabeça, tirando o perigo na boca do gol. Ela volta aqui de defesa, vai tentar descer aqui pro Haiti, para quebrar ataque, abertura de bola pela esquerda, descendo segura, vai embora, lançou no comando, a zaga do Brasil vai cortando e vai tirando. É bom eles começarem esse entusiasmo aqui, porque vão tomar o gol já já. Olha a bola pro Rafinha, bateu, a bola vai entrando, olha o gol, pra fora do gol. Brasil, belo gol do Brasil.

0: Thiago Reis.
1: Meu Deus. Meu Deus, não pode perder um gol desse. O Rafinha, me parece que estava também em impedimento. O lançamento do Casimiro. Olha, deixou o Rafinha na cara do gol. Era dar um tapinha, driblar o goleiro, entrar com bola e tudo. Ele tentou a cavadinha. Bola saiu pela linha de fundo. Rafinha, fica atento à linha de impedimento, caramba. De novo impedido o atacante brasileiro. Perdeu também uma grande chance, ainda assim. 0-0. Informando o grupo Herculano, pariu.
2: Mas de novo, né? A linha do impedimento por centímetros. É atrair para subir a zaga do Haiti. Bola nas costas dele. Uma hora vai encaixar.
0: 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A bola de perseguidor de meu cubano, mira a bola, Matheus Cunha. Rolou, entrada grande área pro Vini Júnior, dominou, chamou para bailar, perna esquerda, atenção. O Brasil chega com perigo, Vini Júnior, perna direita, bateu, goleiro cartou, largou. A bola vai entrando no rebote, caça!

0: Cunha no rebote. Depois a jogada do Vini Júnior na grande área. A invasão do Brasil durou apenas 22 minutos. A resistência do Haiti. Vini Júnior chamou para bailar, penetração na grande área, mandou apurretado, o goleiro pegou, largou. Cunha, Matheus Cunha chega ao 9, que entra de titular para fazer a primeira fatura do jogo. Matheus Cunha no gol, no fundo do gol, balança, chacoalha, emocionada a torcida brasileira aqui nos Estados Unidos, e eu tenho certeza em Belo e em todo o Brasil. É do Brasil, é do Brasil, é do Brasil, é do Brasil, é do Brasil. Matheus Cunha, aos 22 minutos da etapa inicial de partida, é gol do Brasil. Detalhe, Thiago Reis.
1: Eu avisei, Mário, esse goleiro Placidê do Haiti, horroroso. A primeira batida do Vini Júnior na individual, ele espalmou pro meio da área, aos trancos e barrancos, o centroavante paraibano Matheus Cunha. A bola bateu nele, o zagueirão chutou na perna dele e ela entrou aos trancos e barrancos, mas o que vale é que é gol do Brasil, é gol do Brasil. Ô Haiti, eu te avisei, Haiti, hoje não, hoje não, Haiti, hoje não, Haiti. Brasil na frente, Matheus Cunha, é gol do Brasil. Olha o Brasil bonito aqui na Filadélfia, olha o Brasil na frente aqui na Pensilvânia. Brasil 1, Matheus Cunha, Haiti, hoje não, hoje não, Haiti 0.
0: Brasil 1-0, portanto. Faz 1-0 a seleção canarinha, Medu Panze. Agora temos a parada técnica para hidratação, Medu.
2: Ah, o Brasil vence por 1-0, por centímetros, não está vencendo o jogo por mais gols. Duas tentativas com Rafinha, as duas em impedimento, uma delas saiu o gol, mas bem anulado. E depois a jogada, numa roubada de bola. Em duas dessas três chances, o Brasil conseguiu construir as jogadas por conta de roubadas de bola na saída de bola do Haiti. O Brasil perde a bola, o adversário tenta sair jogando, o Brasil pressiona, retoma a posse da bola e ataca a última linha defensiva do adversário. Nessa, com sucesso. No primeiro momento, o Vini Júnior, numa tentativa de jogada individual, o goleiro dá o rebote, a infelicidade do zagueiro, e a bola bate no Matheus Cunha para entrar e fazer 1-0. Gacha, é o cenário ideal. Antes dos 25 minutos, antes da parada da hidratação, o Brasil vencendo o jogo por 1-0. Agora que está vencendo por 1-0, vai entrar aquela história: fazer mais gols. Não adianta o Brasil fazer 1-0 e baixar a linha, diminuir a intensidade, não. Tenta ampliar ainda no primeiro tempo, para obrigar o Haiti, numa segunda etapa, a se abrir, a sair para o jogo. E aí sim, a seleção brasileira encontrar ainda mais espaço. 1-0, se você olhar para a tabela, Brasil e Marrocos estão iguais em pontos, número de gols marcados, número de gols sofridos, confronto direto. Então é fundamental que o Brasil não diminua o ritmo, vá para cima e amplie a vantagem diante do Haiti. Agora que está 1-0, estamos bem no jogo, agora sim é hora de pensar em ampliar o marcador e fazer saldo de gols.
3: Ô Mário, vou falar baixinho, tá? Se é o VAR brasileiro, tinha anulado o gol do Brasil. Matheus Cunha picou o pé na canela do zagueiro haitiano. E ainda bem que o árbitro de vídeo hoje, o espanhol Carlos Del Cerro, ficou na dele, o espanhol, viu? Porque o zagueirão do Haiti chuta a bola realmente na perna do Rafinha, aliás, do Matheus Cunha, e o Cunha picou o pé na canela dele. Pra nossa sorte, o juizão mandou seguir, Brasil 1-0, Rezende.
4: O detalhe que é o 25º jogo do Matheus Cunha com a camisa do Brasil, o segundo gol apenas, como ele só disputa essa Copa do Mundo, nunca disputou Copa do Mundo. Primeiro gol, Caixa, do Matheus Cunha em uma Copa do Mundo, com certeza o gol mais importante dele da seleção brasileira. Como é Brasil, quem sabe um gol mais importante até da carreira do Matheus Cunha, Caixa.
5: E pediu desculpas aos companheiros Del Croá. O Del Croá, número 5, ele que dividiu a bola ali com o Matheus Cunha. Tem nome de remédio, hein, Mário?
0: É isso aí. 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E desceu o Haiti, quase. Pode dar bobeira, não. Brasil ali. Quase deu bobeira para a seleção do Haiti. E volta a seleção do Brasil para tocar para Paquetá. Paquetá domina para a beira da esquerda. Lançou no comando para o Rafinha. É o segundo, bateu nas mãos do goleiro. O Thiago Reis.
6: O Mário, se é no Barcelona, o Rafinha entrava com bola e tudo. Ele driblava esse goleiro gordo umas três vezes. Aí chega na seleção, dá um traque desse, pô. Que é isso, Rafinha? Que tá pegando, irmão? Sozinho, dominou na perna esquerda, chutou com a parte de fora do pé, um traque. Ah, não pode perder uma chance dessa. Brasil 1-0, informando o Gerdau.
7: E que bola do Paquetá pro Rafinha, hein? A chave do jogo é essa. Os caras não estão achando os atacantes do Brasil quando eles fazem a diagonal nas costas deles.
0: 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A bola para o setor defensivo, vai sair jogando da seleção do Brasil. A bola tocada aqui no campo de defesa, lançamento para ninguém, ela vai forte. Nas mãos o goleirão que sai para fazer a defesa. Segura o goleirão Placide e vai dominando a bola dentro da sua grande área. 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Lá vai para o Gabriel Ataque, a tentativa de descida para o Gabriel Ataque. Da seleção brasileira, tirando lá atrás o zagueiro, para vai voltando para a seleção de meia esquerda, lançamento tá impedido já. Já tá impedido aqui o Vini Júnior, juizão marcou, o Thiago Reis.
6: É, como já disse o Edu, né? Subiram aqui as linhas do os zagueiros haitianos, meu amigo, tem que aproveitar. Agora tem que ficar atento na linha de impedimento, tanto o Rafinha como o Vini Júnior, né? É o quinto impedimento do Brasil pilhado nesse primeiro tempo, Mário.
0: Tá certo. A bola para o Gabriel Ataque na meia esquerda. Tentou descer a seleção do Brasil. Perdendo a bola para ali o Rafinha. Ela volta para o setor de meio campo. Mas o jogo não rende, né? O jogo não manda. Mais uma falta. O árbitro está marcando ali. Deixaram a chuteira ali para alguém do Haiti. O jogo está parado, Thiago Reis.
6: É a dividida do Rafinha com experiência. E o Rafinha, olha. O juizão é que não viu com muita atenção. O Rafinha deu uma pregada mesmo no número 8 do Haiti, o Experience. Deixou apenas na conversa. Ficou no cartão de crédito o atacante brasileiro. Brasil na frente, 1-0. 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
0: A torcida que ainda continua chegando no estádio. E o futebol no rádio no Brasil. É muita gente. Seguramente vamos bater os 70 a mil torcedores. Que é a capacidade máxima do futebol no rádio no Brasil. A bola está solta aqui no campo de defesa. Pelo setor direito vai tentar descer a seleção do Brasil. Rolada a bola aqui na ponta esquerda. Chegando para o domínio dele. Dominou o Douglas Santos. Girou na ponta esquerda de novo. Pro Vini Júnior. Rolou no miolo. Paquetá vai fazer. Perdeu. Voltou Douglas Santos, girou da esquerda para a direita. Vem para tentar de primeiro cruzamento, prefiro com Rafinha. Rafinha procura na linha de fundo, ainda ele dominando a bola. Luta ali a seleção do Haiti, tentando recuperar o posse de bola pelo setor defensivo, tenta sair para o jogo. No bate-rebate, a bola vai pela linha de fundo, tiro de meta. 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Lá vai para o primeiro ataque a seleção do Haiti. A mergulho de bola na ponta esquerda, chegou para o Duverme. Vai cruzar na grande área, ruim, hein? Isolou longe do gol. É só tiro de meta, eu vou girar. O tempo e o placar do futebol, 32 minutos jogados, passados. Nós estamos no primeiro tempo. E o placar KTO marca 1 para o Brasil. Matheus Cunha, 0 para a seleção do Haiti.
8: México, Canadá,
0: 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Eu tô aqui feliz da vida na maior do Brasil, com as feras do rádio, com as feras do YouTube. 33, o Arti tenta descer de novo a bola para Jean Jacques. Ele tenta fazer o trabalho de bola ali pela situação de meia esquerda, vai marcando a seleção do Brasil. Ele tenta pedalar ali pelo setor esquerdo, trouxe pro miolo, boa bola na entrada da grande área. Tentou rolar para trás e na sequência, lutando a seleção do Haiti para ganhar o escanteio aí, Rezende.
4: É, ganharam o escanteio. Na última jogada aqui, o cruzamento muito ruim, né? Agora chegaram com um pouco mais de perigo. É o primeiro escanteio para a seleção do Haiti no jogo até aqui. Número 10, o Benegarde, o melhor jogador, mais famoso deles, bate na esquerda.
0: Benegarde, vem pra bola, jogou na área, olha o vento que tá soprando aqui, isso atrapalha, tira, afasta a zaga da seleção do Brasil, venta muito aqui no estádio do Eagles, tentando pela direita, tentando o arco, tentando a descida, ele marca ali na saída de bola agora da seleção do Brasil, a bola volta pra Vini Júnior, que domina pelo campo de defesa e tenta fazer a descida, houve o desvio para ali, ela vai saindo a bola pra seleção do Brasil, bater no seu campo de defesa, é no futebol, é no rádio, é no futebol, é na emoção. Opinião no futebol da Itatiaia, o Brasil pula na frente. Põe no Panze na Itatiaia.
7: É, e o Brasil realmente tirou um pouco o pé do acelerador, pelo menos na marcação, na pressão na saída do Haiti, que se solta um pouquinho mais. Talvez seja até mesmo uma estratégia, né? Brasil deixar os adversários subirem um pouco, acharem que estão gostando do jogo, para tentar encaixar um contra-ataque, pegar a linha mais adiantada do Haiti. Vamos aguardar.
0: Atenção, descendo a seleção do Haiti, perdendo a bola ali pelo setor de meio campo. Ela volta para a seleção do Haiti, dominada ali pelo setor de meio esquerda. Trabalhada agora pelo De Croix. Ele para, prende, gira a bola para cima da marcação. Vai tentar o lançamento de bola no setor esquerdo para Duverne. Ele domina na lateral esquerda, parando, prendendo, olhando, indo para cima da marcação. Vai tentar escapulir. Eu quero mais gols, eu quero o Brasil com vantagem. De gols para cima do Marrocos, que ganhou de 1-0, só magrinho. Bola bem na meia esquerda, sobe o som de novo a torcida do Brasil, meu, que era festa do torcedor do Brasil, Madê domina, e abre na direita, ela vem para Diverde, domina bem na meia direita, enrola a bola ali no comando, perdeu, recuperação forte, bola do Brasil, atenção, Vini Júnior ligou o turbo, lançou no comando, Matheus Cunha, o segundo, bateu, caixa!

0: aqui no meio-campo com Paquetá. Bora pra Vini Júnior, lançou Matheus Cunha, entrada da grande área, ele dominou, o goleirão é ruim, o Thiago Reis já falou, ele mandou um balaço e ela entrou no fundo do gol, é gol do Brasil, é o segundo, o Brasil faz 2-0 ainda no primeiro tempo, aos 35 minutos da etapa primeira de jogo, 2 para o Brasil, 0 para o Haiti, Thiago Reis.
1: Abemos centroavante, abemos camisa 9, olha ele aí de novo, Matheus Cunha, detalhe pro Paquetá, hein, que deu o bote certinho no meio campo, a roubada de bola, deu passe pro Vini Júnior, e aí o Matheus fez um movimento de facão, é isso que o centroavante tem que fazer, é isso que um camisa 9 tem que fazer, e ele não ficou de pirula não, bola caiu na canhota, vai com a perna esquerda mesmo, soltou a bomba, soltou o míssil, Matheus Cunha, ei, Haiti, eu te avisei, ô goleirão, cê é fraquinho, hein, fio? Ô goleirão, cê é fraquinho, Haiti, hoje não, hoje não, Haiti, aqui na Filadélfia, Haiti, nem pensar, hoje não, Haiti, Matheus Cunha, 1-2-0 Brasil, 2 vezes Matheus Cunha, Brasil bonito aqui na Filadélfia.
0: Bonito Brasil fazendo 2-0 no futebol e no rádio do Brasil. Obrigado pelo carinho da grande audiência. E vai descer o Bergamo de ataque a seleção do Brasil. Novo lançamento pra ninguém. Aquela história, né, Pança? Os homens começam a acreditar um pouquinho, sobe um pouquinho aqui. O Brasil chega lá de novo, Panzi.
2: E chama atenção como o Brasil pressiona quando perde a bola. O famoso perde, pressiona, né? Perdeu a bola, já morde para tentar roubar. Foi assim nos dois gols. Foi de novo agora no gol do Matheus Cunha. No primeiro gol anulado do Rafinha. O Brasil pressionando muito a saída de bola do Haiti. Vai ter mudança.
3: É, o Rafinha pediu para sair, hein? Tem uma preocupação no Brasil. Rayan. Já começou o aquecimento imediatamente na hora do gol do Matheus Cunha. Rayan, garoto, foi chamado. O Rafinha tá ali, hein? Tá se lamentando bastante. Doutor Rodrigo Lasmar já tá em campo, viu, Elton?
4: É isso aí. Porque o Rayan, ele é mais agudo da maneira que quer o técnico Ancelotti. Rayan já se movimenta, 19 anos. Pode estrear numa Copa do Mundo, se preparando para 2030. Agora, aos 19 anos, entrar numa Copa do Mundo, hein, Mário?
0: Demais! Fala, Panzi!
2: Pois é, infelizmente, né? O Rafinha tava bem no jogo, tava fazendo um salseiro ali pela direita, muita intensidade, muita entrega, aquilo que o Danilo falou na coletiva durante a semana, mas chama atenção como o Brasil se dedica sem a bola, de marcação dos dois lados, Casemiro, Bruno Guimarães, Paquetá principalmente, os atacantes, e tem sido o melhor do Brasil nessa partida contra o Haiti, pressionar, recuperar essa bola e sair em velocidade. Nem tem uma grande posse de bola o Brasil não, 53% de posse de bola, e é porque recupera e já em poucos toques tenta chegar na área do adversário. O Brasil evita ficar circulando bola, rouba a bola e sai em velocidade, e a alteração está feita.
0: Tá aí, portanto, Rayan entrando na seleção do Brasil. Pensou Márcio, pensou Gerdau, a maior empresa brasileira produtora de aço, Liberty BH, 55 anos, nosso tempo é feito de cuidado. 2-0, couro tá comendo na Copa dos Estados Unidos. É o bola solta aqui, Branco Moreira, defesa ali do setor esquerdo do Verde. Vai dominando para tentar descer o Branco para ataque, abrindo bola pelo setor direito. Rolando a bola para Arcos. Ele tenta ali pelo miolo, tenta fazer o domínio de bola. A falta acontece na ponta direita. O árbitro está marcando. É falta na ponta direita para a seleção do Haiti fazer a cobrança. 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A defesa, bola rolada para Plácido. O goleirão domina e vai tentar sair pelo jogo. Olha o bola passando aqui à nossa frente, a torcida brasileira fazendo a festa. Lançamento de bola na ponta direita, vai tentar descer ali o Belegrado. Ele tenta um cruzamento de bola na grande área, rolada tranquilo, Danilo para trás para tentar sair pro jogo e mete a bola pelo setor de meio campo, vai tentar sair jogando o drible da vaca ali no setor direito e um toque de bola para trás, vai chegando ali pro domínio do zagueiro, que vai sair pro jogo aqui no campo de defesa com bola dominada. 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Vamos nessa movimentação aqui agora. Olha a Ola passando aí, oi!
5: Olha, a preocupação é grande no Banco do Brasil. O Rafinha, ele teve uma lesão ainda naquele amistoso de março contra a França, né? Ele teve uma lesão no bíceps femoral da coxa direita. Desfalcou o Barcelona, inclusive o Barcelona ficou bem revoltado com a lesão. Ele desfalcou por mais de 2 meses ali o Barcelona. Ele foi voltar já no final de maio, na reta final da temporada na Espanha. Preocupação porque pode ser a mesma lesão, já que ele saiu andando normalmente, sem mancar. Então, tudo indica, não foi uma pancada, não foi algo de imediato que possa ter tirado o Rafinha. Pode ser uma lesão recidiva desse bíceps femoral da coxa direita, que é o músculo da corrida e da batida na bola. Então, ele caminha normalmente, ele sai caminhando sem problema, mas para chutar, dói uma barbaridade.
4: É, ele estava com problema de bolhas também, como o Cláudio Rezende trouxe durante a semana, viu, Mário?
0: Verdade, eu me lembro dessa questão dos pés do Rafinha. 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A bola solta aqui pelo setor esquerdo, vai sair jogando aqui o jogador que era o Decroá. Tentativa de giro de bola, toca errado, volta para Lucas Paquetá, domina para a seleção do Brasil. Tocando bola pelo setor de meio campo, chama ali atrás o Casimiro. Casimiro abre a bola pelo setor de direito, dominado agora pelo Danilo. Danilo para, prende, toca a bola aqui para Gabriel Magalhães, domina pelo campo de defesa. Puxa para o primeiro ataque e abre a bola bem na esquerda, vendido para Paquetá, Paquetá para Vini Júnior, Vini Júnior vai fazer o dele também, eu quero ver. Olha a abertura de bola na ponta esquerda, de novo para o Vini, Vini vai para cima da marcação, tenta escapulir por aqui, a bola sai pela lateral, é lateral na ponta esquerda para a seleção do Brasil fazer a cobrança. Todo mundo tenta, mas só o Mercantil é 50 a mais. Lateral lá na ponta esquerda, é lateral pro Douglas Santos fazer a cobrança, vai tomando posição para fazer a batida pro setor de ponta esquerda, houve um toque por ali, a bola saiu, é lateral no campo de defesa, dominada a favor da seleção do Brasil, tocada ali no campo de defesa, rolada para Marquinhos, Marquinhos domina pelo campo de defesa, vai tentar sair jogando, abertura de bola pelo setor direito, tenta a tabela, recebeu na frente, cima vai embora, Ryan dominou na ponta direita, ligou o turbo, atenção, vem pro gol, corta por baixo no carrinho, tira o zagueiro. Mas volta e bate no Ryan, ele dá tiro de meta, Thiago Reis.
5: Ah, o Ryan tá reclamando no cruzamento, o camisa 5 haitiano, o Del Croá, ele vem na cobertura. A impressão que deu é que ela bateu de fato no Del Croá pela reclamação do Ryan. O Bandeirinha marcou o tiro de meta, Brasil na frente, hein? 2-0 para a seleção brasileira, informando o grupo Herculano.
0: 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É bola ali. Seis. O time de defesa vai tentar sair jogando com o Bira.
5: Paz, 6 minutos, Mário. Vamos até o 51 no primeiro tempo. Vamos ao 51, Caixa.
0: 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Brasil faz 2-0, Panzi. Opinião no futebol do Brasil.
2: E lidera o grupo C nesse momento por conta do saldo de gols, né? Marrocos venceu a Escócia por 1-0. Brasil tá fazendo 2, mas tem caixa para mais, viu? Ter calma, tranquilidade, sem ansiedade. Tem caixa para aumentar. Mário Henrique Caixa.
0: Tá certo, vocês estão achando que melhorou a situação deles porque o Rafinha saiu, o Rayan é muito bom de bola. Vambora, garoto. 19 anos, hein? Estreando na seleção do Brasil na Copa dos Estados Unidos. A bola que vem na ponta esquerda, domina Vini Júnior, se manda, vai embora. Escapou ali da marcação, ele é rápido, ele quer o dele. Dominou Vini Júnior, pedalou, levou pra direita na área, o cruzamento, o zagueiro tira do jeito que deu. E afasta de qualquer forma, tirando o perigo da boca do gol. E ela volta com o Matheus Cunha cometendo falta ali pelo setor de meio campo, não, Casemiro. Cometendo falta e arbitragem marcando. Era o futebol, era o rádio, era a informação.
5: Eu não queria estar na pele desse Arcos, lateral do Haiti, não, viu? O cara já tá amarelado e o Vini Júnior não para de ir pra cima dele. Ele vai ter pesadelo com o Vini hoje, Caixa.
0: Vai ter pesadelo com o Vini, com certeza, filho meu. Prefeitura de Belo Horizonte informa o time de jogo no meu cronômetro. 46 minutos jogados, passados da etapa primeira de partida. E o placar KTO marca 2 para o Brasil, 0 para a seleção do Haiti. Júnior pro terceiro.

0: Vini Júnior, eu falava que ele queria o dele, ele queria o dele. Arrancada sensacional do Vini, do 7 do Brasil. Pela minha esquerda, lançado, penetração na grande área. Ele caprichou na saída do goleirão, não segura nada esse goleirão. É bom pro Brasil, meu terceiro, é bom pro Brasil, meu terceiro. 3 para o Brasil, 0 pro Haiti, o detalhe é seu, Thiago Reis.
1: Lançamento do Paquetá, de primeira, perna esquerda de cinema, colocou o Vini Júnior nas costas do arco, o Vinícius Júnior, eu falei, o lateralzinho direito do Haiti, vai ter pesadelo com o Vini, e o goleirão, hein? Ele só cai sentado toda hora, o Vini Júnior, cara a cara, com frieza, com tranquilidade, deu um tapinha sutil, bola rasteira, no fundo das redes do Haiti. Ô Haiti, eu te avisei, hoje não Haiti, vai ser goleada do Brasil, pode ser uma goleada histórica, bora apertar o pé, tem caixa pra muito mais, Brasil com Vini Júnior, aqui na Filadélfia, Brasil 3, Haiti, te avisei, hoje não Haiti, nada!
0: 3-0 pro Brasil. Oi, do Panzi.
2: Não há outra maneira ou uma maneira melhor de respeitar o adversário, principalmente quando ele é muito inferior, do que ir pra cima, levar o jogo a sério, roubar a bola, tocar rápido, buscar o companheiro que tá livre, e é o que o Brasil tá fazendo. O Brasil tá ligado no jogo, fez 1-0, segue ligado, fez 2, mais ligado ainda, 3, que siga assim. A conversa no vestiário tem que ser essa. Não vamos diminuir o ritmo, porque esse resultado, se ampliado, pode sim colocar o Brasil como primeiro de um grupo difícil, que tem uma ótima seleção como adversária, que é a do Marrocos. Pra cima, é assim que se respeita o adversário.
0: É assim que se respeita o adversário, é assim, Brasil. Prefeitura de Belo Horizonte informa o tempo de jogo, 50 minutos jogados. Primeiro tempo de partida e lá vem mais. Olha a bola dominada pelo Cunha. Matheus Cunha pelo miolo, toca errado e o placar KTO marca 2-3 para o Brasil, 0 para o Haiti. 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Último minuto desse primeiro tempo.
1: Teve amarelo pro centroavante do Haiti e errou. Também amarelado. Haiti
0: errou. Olha a bola na área. Parece que há um puxão dentro da grande área. Juizão manda seguir. Lançamento e a bola fica ali pelo setor de meio campo, dominada a favor da equipe do Haiti, trocada para trás pro goleirão, que vai saindo para fazer a defesa. Ele vai terminar o jogo.
3: Ô, Mário.
0: Oi.
3: E aí, esse gol aí, esse lançamento do Paquetá para Vinícius Júnior, isso aí é desde a base do Flamengo, hein? Fizeram muitos gols assim, Mário. Brasil 3-0.
0: Olha a bola ali pelo setor de meio campo, vai descendo a seleção do Brasil. Ele tá apitando o final do primeiro tempo. 3 para o Brasil, 0 para a seleção do Haiti. Encerrado o primeiro tempo. É com você, Cirilo. Time para mim, eu volto já.
4: Vamos nessa, caixa. Tamo na Copa do Mundo, hein? Tamo na Copa do Mundo. O Brasil tá estreando de fato no Mundial, atropelando o Haiti 3-0. Ô, meu caro Edu Panzi, destaque positivo do primeiro tempo, Edu.
2: A dedicação do Brasil, a entrega do jogo sem a bola, o poder de marcação, de recuperar essa bola. O Brasil jogou tão bem sem a bola quanto com ela. Por isso construiu um placar tão importante no primeiro tempo.
4: Destaque negativo da etapa inicial, Edu.
2: A fragilidade defensiva do Haiti e principalmente quando tem a bola. Muita dificuldade, sucumbiu à marcação da seleção brasileira e não conseguiu achar os nossos atacantes. Muito frágil o Haiti.
4: Problema dos caras, né, Panzi? Brasil tem que ir pra cima pra ampliar a vantagem. Cláudio Rezende, seu destaque, Cláudio.
5: E agora eu vejo aqui o Carlo Ancelotti. Ele vem dar um sinal positivo pro Gabriel Magalhães. que ele estava bem distante, né? Tava lá no ataque do Brasil, do lado do ataque do Brasil. Brasil, além de ter feito os três gols, não sofreu defensivamente. E é um dos objetivos para que esse time pare de sofrer gols. E teve aí um primeiro tempo bem seguro o Brasil também. Aqui na defesa, o Ancelotti tirou aquela expressão, Cirilo, que estava até ontem, né? Uma expressão fechada, tensa. Nada que gols não passam de bem também para o treinador do Brasil, para todo mundo, Cirilo, informando. Banco Mercantil.
4: Estamos na Copa, seu nome e seu bairro.
6: Olha, passou aqui ainda há pouco o Rafinha sendo consolado pelo Alisson, viu? Preocupante a situação do atacante da seleção brasileira. Quando ele veio aqui pro banco de reservas, o Rafinha estava com os olhos marejados. Preocupante a situação do Rafinha. Vamos aguardar o diagnóstico, claro, do médico da seleção, querido doutor Rodrigo Lasmar, o Guilherme, fisioterapeuta, que é também do Atlético, aqui da comissão médica da seleção, mas é muito preocupante a situação do Rafinha, que era consolado pelo Alisson. Tomara, né, queira Deus, que não seja nada de mais grave. Informando Guerdal, Cirilo.
4: O Wellington Campos, seu destaque, ídolo.
3: Em cima do que está falando o Thiago, muito bem colocado. Se ele estiver machucado, lesionado, não puder mais jogar a Copa, a seleção não pode trocar, porque a troca de jogador lesionado seria até 24 horas antes da estreia. Esse período já passou, então ele ou fica aqui ou volta para o Barcelona para o tratamento. Mas vamos aguardar o diagnóstico. Mas a seleção não pode trocar em caso de lesão do Rafinha. Informando Guerdal.
4: Valeu, Wellington Campos. Intervalo, voltamos já já. Brasil em vantagem contra o Haiti. 2 do Matheus Cunha, 3-0 Brasil, 1 do Vini Júnior também, 3-0 intervalo de jogo. Essa é a Jornada Esportiva.
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0: minutos de intervalo aqui, Lincoln Financial Field, Philadelphia Stadium. Estamos na Filadélfia, equipe completaça da Itatiaia, com dois de Matheus Cunha, um de Vini Júnior. O Brasil está vencendo o Haiti por 3-0. Paulo Azeredo, de volta nessa jornada esportiva. Fala, Paulinho.
1: Fala, Cirilo, tô de volta aqui de Contagem, da Praça da Jaboticaba, onde o primeiro tempo deu Brasil, hein? Eu disse pra você, vai dar Brasil hoje, vai dar Brasil. Bonito, Cirilo, bonito também tá a educação em Contagem. Sabia que aqui em Contagem, educação é nota 10 e sempre campeã? São mais de 3 mil alunos com acesso à educação integral. Ah, e o pessoal aqui também, tá de estômago vazio não, hein? São mais de 13 milhões de refeições ao ano, com cardápio equilibrado e toda elaborada por nutricionista. Cirilo, primeiro tempo, Brasil vencendo, tô aqui com o amigão, como é que você chama?
2: Miguel Ângelo.
1: Miguel, de qual bairro?
2: Ponte Grande.
1: Gostou aí do Brasil, primeiro tempo, Matheus Cunha deu uma movimentação legal, ainda marcou os golzinhos dele, né?
2: É isso mesmo, o Brasil tá jogando muito, o jogo tá pegado, mas o Brasil sempre consegue, né? O Brasil lá em cima, vai ganhar essa Copa se Deus quiser, né? Você vai muito esforço, mas consegue.
1: E se tiver que apostar num placar final aí, quanto você acha que vai terminar o jogo?
2: Ah, uns 4-5-0 pro Brasil aí, menos não vai, né?
1: Tá certo então, Miguel Anjo. Olha só, Cirilo, e aqui em Contagem, a cidade recebeu uma nova unidade do IFMG, que vai operar com cursos técnicos de alta qualidade em tempo integral. E para definir os cursos, a prefeitura vai fazer audiências públicas ainda este ano. 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Daqui a pouquinho eu volto, hein? Depois do jogo, pra goleada do Brasil, viu, Cirilo?
0: Viu, Paulo Azeredo? Na volta tem Edu Panzi, tem um segundo tempo, vai ser goleada do Brasil aqui na Filadélfia.
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1: 10 minutos e 40 de intervalo aqui na Filadélfia, Brasil 3, Haiti 0. Alan Passos tem informações dessa jornada esportiva. Alan Passos chega mais. Boa noite, Alan.
2: Boa noite, Cirila. Quem está acompanhando a jornada esportiva dessa vitória do Brasil até aqui, ó, a BR-381 está parcialmente liberada agora em Bom Jesus do Amparo, mas ainda com cerca de 10 quilômetros de congestionamento. Isso por causa do acidente envolvendo 3 caminhões e 6 carros, como a Itatiaia vem informando. Um dos veículos que carregava combustível acabou pegando fogo. As imagens são impressionantes. Quem está no nosso YouTube está acompanhando. Também essas imagens estão nas nossas redes sociais. A situação está um pouco melhor agora, mas tem este congestionamento. A pista parcialmente liberada na altura do quilômetro 396. 7 pessoas foram socorridas pelos bombeiros e pela concessionária Nova 381. Porque além desses 3 caminhões que se envolveram na batida, 6 veículos, 6 carros pequenos que tentaram desviar acabaram batendo também. Ainda não há previsão de liberação completa da rodovia, então se você puder, é melhor evitar o trecho da 381 na altura de Bom Jesus do Amparo. Cirilo.
1: Valeu, Alan Passos, equipe de jornalismo da Itatiaia. Edu Panzi, vamos lá, temos 12 de intervalo, o que que você me conta desse primeiro tempo? 2 do Matheus Cunha, 1 do Vini, Brasil 3, Haiti 0. Edu.
3: Eu sei que tem um monte de gente pensando, ah, mas também contra o Haiti, não tá fazendo mais que obrigação. É, pode se olhar por esse lado, mas o Brasil tá encarando o jogo com a seriedade que necessita ser encarado. O Brasil poderia estar com o pensamento de, ah, sou favorito, vou jogar o que dá pro gasto para vencer o jogo. Não. O Brasil está respeitando o Haiti, dando o máximo em campo. E me chamou muito a atenção o jogo do Brasil no primeiro tempo sem a bola. Nível de concentração, de entrega, de intensidade, muita marcação, o Brasil mordendo o adversário. E foi dessa maneira que saíram os gols. Recupera a posse de bola, ataca rapidamente as costas da linha defensiva do Haiti, sai cara a cara com o goleiro e faz os gols. 3-0 no primeiro tempo, e que poderia ter sido 4 ou 5 sem nenhum exagero. Resultado que serve para jogar a confiança da seleção brasileira lá em cima e para fazer com que o adversário no segundo tempo talvez saia mais pro jogo. Ora, nós estamos tomando de 3. Deixa eu soltar esse time aqui, pelo menos para diminuir o prejuízo, colocar mais atacante. E aí eu acredito que o Isidor possa ser uma alternativa para entrar. O Dedson, que jogou a primeira partida, talvez possa ser outra alternativa. Do meio para frente, esses dois jogadores. E eu apostaria na saída do Arcos, que está amarelado e que vai ter pesadelos com o Vini Júnior. Então, talvez umas 3 alterações, uma delas por conta do amarelo, outras 2 para tornar o Haiti mais ofensivo. Aí você tira um dos 3 zagueiros, coloca um atacante, o Isidor, e põe talvez o Dedson do meio para frente para ter um poder maior com a bola nos pés. Vai correr risco? Vai. Vai deixar mais espaço para a seleção brasileira? Vai também. Mas pode incomodar mais o Brasil? Claro que pode. Você vai ter mais qualidade, ou tentar ter mais qualidade com a bola nos pés, e ter um lateral pelo lado direito, sem cartão amarelo, podendo marcar mais de perto do Vini Júnior e se arriscar mais. Então eu apostaria no desmanche da linha de 5 defensores, tirando o zagueiro. E por parte da seleção brasileira, sendo muito sincero, Silvio, eu não mexeria em nada. Eu daria pelo menos mais 15, 20 minutos com esse time. Eu sei que o peso do adversário, ele é grande. O Haiti é um time muito frágil. Mas nada melhor do que dar mais minutos para esse time, que fez bastante no primeiro tempo, para tentar fazer um pouco mais na segunda etapa. Porque é assim que você encontra uma formação. Pode até não ser esses mesmos 11, que provavelmente não serão por conta da lesão do Rafinha, contra a Escócia. Mas, se você vence bem, se você não dá chance ao adversário, pouco importa a fragilidade ou não dele, você ganha confiança para a sequência da Copa do Mundo. E é nisso que eu acho que o Ancelotti vai apostar.
1: Seleções estão de volta, teremos alterações, amigos?
4: Na seleção do Haiti, tá saindo o Arcos, número 2, e o Pierrot, 20. Os dois amarelados, né? Os dois amarelados, o Arcos e o Pierrot. Estão entrando o Simon, 25 e o 18, Isidor, 18, 25, Simon. São duas alterações na seleção haitiana, evitando o mal maior, né, Cirilo? Que seria ficar com um homem a menos. Tá tirando os dois amarelados do jogo a seleção do Haiti, Cirilo.
1: Brasil,
5: já temos
1: mesmo
5: 16 de intervalo. Fala, Rezende.
1: Brasil mesmo.
5: Beleza, Brasil com os mesmos 11 que terminaram o primeiro tempo. Lembrando a você que tá chegando agora, Rafinha saiu lesionado, Rayan tá no jogo. E o Caixa também tá na área. Bora pro segundo tempo da goleada, dono do gol.
6: Eu quero é mais gols do Brasil. Eu quero a vitória do Brasil. Eu quero a goleada do Brasil. O Brasil assumindo a primeira colocação do grupo C da Copa do Mundo. Beleza, Brasil. Atenção, torcedor do Brasil. Contagem regressiva para o início do segundo tempo. Atenção, torcedor do Brasil. Apita o árbitro. Rola a bola. Vamos pro segundo tempo. Mário Henrique. Eu só vou na bola redondinha para você. Com uma equipe internacional da Itatiaia. No rádio, no YouTube. A maior equipe nos Estados Unidos, no México e no Canadá. Lá na ponta esquerda vai descer o Brugman, ataque tentando a seleção do Haiti arrumar alguma coisa nesse início do segundo tempo. Tomou a goleada no primeiro tempo a seleção do Haiti. Tomou 3-0. Tomou uma lenhada nesse primeiro tempo a seleção do Haiti. E abertura de bola acontece ali pelo setor direito. Vai descer o Brugman, ataque a seleção do Brasil. Roubada de bola e tocada ali pro Vini Júnior. Ele domina pelo campo de defesa, tenta passar pelo marcador. A bola bate no contrário. Vai saindo pela lateral. É lateral na defesa para a seleção do Brasil fazer a cobrança. Já batida. A bola para Marquinhos. Ele domina pelo campo de defesa. Faz o giro de bola ali pelo setor esquerdo. Abrindo a bola ali na defesa. Vai chegar agora para o Gabriel Magalhães. Magalhães domina, tenta puxar. Para o Gabriel, ataque. Encostando a bola pela seleção de meia esquerda. Ela volta para Casemiro. Casemiro faz o giro da esquerda para a direita. Ela vai caindo. Para Marquinhos, que para e prende aqui pelo setor direito. O Brasil tem Rayan, que entrou no primeiro tempo aí no lugar do Rafinha, contundido. O Brasil vai construindo a sua história na Copa do Mundo dos Estados Unidos 2026. E gira a bola aqui no campo de defesa, dominando e trabalhando pelo setor defensivo. Vai tentar sair pelo jogo da seleção brasileira. Abertura de bola lá no comando, bola levantada para Rayan. Ele vai tentar fazer o domínio de bola. Vem zagueiro, corta, tira o perigo ali. Volta a bola e fica no campo de defesa pelo setor esquerdo. Girando da esquerda para a direita. Vai caindo ali para o domínio. Agora o jogador que era o Simon. Domina para frente. Olha a posição de seus companheiros. Toca a bola para trás. Recomeça a bola com o Madé. O Brasil não pode tirar o pé, não. Tem que fazer mais. Olha o toque de bola aqui na ponta esquerda. Lançamento está acontecendo. A bola na ponta esquerda vai chegar para a de Verde. Ele domina pelo setor esquerdo. Para frente. Tenteira para cima da marcação. Tenta fazer a finta. Vai para cima do contrário. Bate pelo setor esquerdo. Para tentar de perigosamente. A bola dentro da grande área. Ela acaba saindo pela lateral. É na defesa, o lateral para a equipe do Brasil fazer a cobrança. Danilo vai tomando posição para fazer a batida por aqui. Responsabilidade e compromisso para um futuro melhor, Herculano. Mineração para o novo tempo. O lateral pelo setor direito vai sair jogando da seleção do Brasil. Mero espectador do jogo, o goleiro Alisson. Mero espectador do jogo, o goleirão Alisson. Tocando a bola na defesa. Abrindo o setor esquerdo para do Verde domina, tenta descida. Oi!
4: O Alisson já pode deixar esse uniforme prontinho para o jogo da semana que vem, quarta-feira, contra a Escócia em Miami, né? Precisa nem trocar a camisa, Mário.
6: Tá certo. Olha ali, o Brasil erra com Danilo na saída de bola, voltou para Haiti, batida para o gol e afasta ali o Marquinhos de qualquer forma. Dando uma bobeira o Brasil no início do segundo tempo. Bola para Vini Júnior. Ele toca para trás e vai ser opção ali na frente. Rola a bola para Paquetá. Paquetá já abre pela estação de meia esquerda. Ela vem pelo setor esquerdo para Douglas Santos. Domina e toca a bola para o Miolo. Vem para Casemiro. Casemiro na direita. Chega a bola para Danilo. Danilo recolheu, recebeu. Vai tentar fazer a passagem. Abre a bola para o setor esquerdo para Paquetá. Ele tenta na frente com Vini Júnior. Não vai na bola o Vini, acaba perdendo na sequência. Ela volta para a seleção do Haiti, que tenta fazer a descida, mas desce errado, de forma errada, e acaba perdendo também a bola na sequência. Voltou na meia direita, dominada ainda pela seleção do Brasil, mas com uma falta ali para cima do camisa número 8, Bruno Guimarães. O árbitro está marcando. 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Oi, Edu Panzi.
3: Você lembra que eu falei que ele ia desmanchar a linha de 5 defensores, né? Foi o que ele fez. Agora, o Gilverne virou lateral direito e o Simon, que entrou no lugar do Arcos, que era o ala pela direita, virou o primeiro volante. Então ele defende com 4 jogadores e um primeiro volante à frente dessa primeira linha. Vai tentar soltar um pouco mais o Haiti e defender melhor o meio de campo. Tava um deserto.
6: Tá certo, tá aí, portanto. Edu Panzi, opinião no futebol no Brasil, lá na ponta direita, tentou descer o Branco para ataque. A seleção brasileira buscando o seu gol, afasta a zaga ali atrás. Fica com a bola dominada pelo campo de defesa, tenta sair para o jogo. Quase o erro do Haiti, quase o gol do Brasil. Era o quarto, meu Deus. Fácil, é chance clara para o seu futuro. Na defesa, bola dominada pela equipe do Haiti, tentando a ligação direta da direita para a esquerda, errado. É fraquinho o time do Haiti, o Brasil faz 3-0 no primeiro tempo. Se não tirar o pé, vai fazer mais. E vai ficar tranquilo para subir a classificação, para jogar a rodada derradeira. 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Passados pela minha marca, 5 minutos, segundo tempo de partida. O tempo passa, passa no tempo do futebol, pelo rádio do Brasil. A bola dominada pelo setor defensivo ali na esquerda, dominando a bola e trabalhando a equipe do Atlético, do equipe do Brasil, digo, pelo setor esquerdo. A bola dominada ali pelo Douglas Santos, ele traz a bola para o zagueiro Bruno Gabriel Magalhães, domina pelo campo de defesa e rola a bola mais atrás para Alisson, vem com a bola dominada no campo de defesa, girando a bola pelo setor defensivo e abrindo aqui na direita, quase o Alisson. Ásia dando bobeira ali o Alisson. Ela volta entretanto na ponta direita para a seleção do Brasil. Escorregou e perdeu. A bola sai pela lateral. É lateral do setor esquerdo. Lateral a favor da seleção. Haiti para fazer a cobrança. No futebol, pelo rádio, 6 minutos jogados passados. Etapa de complemento. A bola dominada aqui pelo setor esquerdo. Tocada a favor da seleção do Haiti, rolada ali pela seleção de meia esquerda para o Experience, domina e abre a bola pelo setor esquerdo e faz o giro de bola na ponta direita, tentativa de lançamento, freio de mãozão puxado, chegou o atacante, dividindo com Gabriel Magalhães, vamos dois pela linha de fundo, é só tiro de meta, Thiago Reis.
7: Você definiu bem, viu, Mário? Freizão de mão puxado do Casemiro, ele arrancou igual motor de balsa. Que luta do atacante do Haiti para chegar na bola. Não foi suficiente a corrida, linha de fundo. Brasil tá vencendo 3-0. Precisa de mais gols, hein, Mário? Porque Marrocos pega o Haiti e vai ser o saldo de gols que vai definir, caso Brasil vença esse próximo. Então, precisamos de mais gols aí, Caixa.
6: Tá certo, é lá na ponta esquerda, descendo o Vini Júnior, faz a proteção ali o zagueirão, dominando a bola pelo setor direito para sair jogando. Ele fica com ela dominada pelo setor esquerdo, tentativa de avanço, houve um toque de bola por ali, vai tentar sair pro jogo, bate, rebate, a bola voltou, fica no campo de defesa para a equipe do Haiti. E o árbitro marca uma falta lá atrás, a bola no campo de defesa para a seleção do Haiti, sair pro jogo no seu campo de defesa. Passados pela minha marca, 8 minutos jogados, passados, a etapa é a final de partida, 3 para o Brasil, 0 para a seleção do Haiti. Bola na defesa, vai sair jogando o goleirão Placide. Tomando posição de fora da sua grande área. Ele já tomou 3 gols no primeiro tempo. Ele vem com o pezão direito, joga a bola para o primeiro ataque, sobe na cabeçada. Casemiro tenta fazer o corte, volta a bola rebatida, fica ainda ali pelo campo de ataque na meia esquerda. O Cunha lançou, boa bola, a bola é boa para o Vini Júnior, disparou para cima da marcação e a bola fica com o Placide. De novo na defesa. Vai sair jogando o time de branco no futebol e no rádio no Brasil. Abertura de bola da direita para a esquerda, vai caindo aqui pro Experience. Ele domina e tenta girar a bola na ponta esquerda, tenta diminuir um toque de bola e ela vai ser recuada para o goleirão Alisson, mas saiu, né? deixou escapar um pouquinho, saiu uma bola ali na defesa. É bola a favor da seleção do Haiti. Já foi batido e já tenta descer o Bergamo. Ataque ali na meia direita, dominando o Bellegard. Ele domina, ele tenta passar pela marcação, não deu, voltou, recomeça pela meia direita, entrega a bola mais atrás, vai tentando bola. A equipe do Haiti vai tentando descer.

0: O Alisson Sá jogando aqui no campo de defesa, dominando a bola pelo setor direito, tentando o lançamento de bola na ponta direita, era na direção do Rayan. Rayan tentou dominar aqui na ponta direita, acabou saindo com bola e tudo, era na defesa, o lateral para a seleção brasileira.
1: Mário,
0: saindo pro jogo e...
1: O Ancelotti tá satisfeito, não. Tá cheio de gestos ali na área técnica, apontando pra todo mundo. Ele quer mais, hein? 3-0 Brasil, informando o Unimed BH.
0: Eu também quero mais. O Wellington Campos, 10 minutos. Bola pro Vini Júnior da grande área, levou pra perna direita. Ainda ele vai fazer, ainda o Vini. Perdeu, a chance de arrematar pro gol. Volta, tocando mais atrás, ainda fica a bola dominada a favor da seleção do Haiti, que tenta descer em contra-ataque, tenta o esticão de bola na ponta esquerda, domina, cima, vai embora o Providência. Dominou, vai pra cima da marcação, buscou a linha de fundo, cruzou na boca do gol, olha a bola, vai ser batida no chão, o jogador do Haiti querendo um pênalti, o árbitro diz que não foi nada. E o lançamento é pra ninguém me contar tudo, Thiago Reis.
2: Ô, Mario, o corte do Bruno Guimarães foi providencial, viu? Dentro da área, o Simon ficou ali cara a cara pra batida. Agora, na sequência, deu mole. O Vini Júnior tava voltando o impedimento, lançaram a bola pra ele, ele deixou correr. Haiti tá ficando à vontade. Não pode, hein, Mario?
0: Olha a bola rolada ali na entrada grande área, a zaga tá cortando, o Brasil vai se defendendo neste momento do jogo. Atenção, vem cruzamento de bola na grande área, 11 minutos, a zaga tá cortando. Volta o Haiti lá na direita, o Brasil não tá naquela aceleração no primeiro tempo, vai espiando o jogo. Olha a bola para ele, Melegarde, ele gira a bola aqui da direita para a esquerda, ela caiu para o jogador Providência, ele tenta o cruzamento, o desvio acontece, Alisson para fazer a defesa, Thiago Reis.
2: É, trabalhar um pouquinho aí, amigo. Dá um sanguinho, né? Goleiro do Brasil, sem qualquer dificuldade. Seleção brasileira vence 3-0. 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
0: É, o telão mostrou agora o presidente da CBF com o presidente da FIFA. Estão ali no camarote, logo atrás o Kaká com o Ronaldo Fenômeno.
2: E pra ficar claro, só estavam os dois, não tinha mais companhia de ninguém, viu, Mário?
0: Bola na esquerda, domina pelo campo de defesa, a seleção do Brasil vai tentar descer pelo campo de ataque, abertura de bola para Casemiro, Casemiro dominou e devolveu pelo setor esquerdo, vai para tentativa de lançamento de bola para Vini Júnior, domina pela meia esquerda, domina, segura, vai embora, faz abertura de bola pelo setor de ponta esquerda para tentativa de cruzamento ainda do Vini Júnior, tentou a tabela com Paquetá, girou pelo setor esquerdo, lançou de novo para a esquerda, para Douglas Santos, pro Vini, olha o gol, passa por todo mundo, não entra, meu Deus do céu, e volta aqui na direita, quentou a sopa, a seleção do Brasil, bola toca para trás, dominada pela seleção do Brasil, rolada para Danilo, Danilo mais atrás, chegando para Marquinhos, Marquinhos abre a bola de novo na extrema esquerda, vem para tentativa de cruzamento, rolando bola por ali, bola lá, e tentando pelo setor esquerdo, lançamento de bola no setor de meio campo, logo ali, chegando para a seleção brasileira, boa bola do Paquetá, abriu no setor direito, Cunha, ele aparece como opção na ponta direita, rola a bola para trás, ela vai chegando ali, para o domínio agora do jogador que era exatamente o Danilo, ele tenta a tabela, puxa o Brasil para o campo de ataque, eu quero a bola na rede, eu quero a alegria do povão. Bruno Guimarães faz o giro, abertura de bola para Douglas Santos, a ponta esquerda, mata no peito, coloca no seu, ele vem para cima da marcação, deixa a ponta atrás para o Miolo, a posição de impedimento, já era anotada, chama o gol do Brasil aí, Rezende.
1: E você chamou a torcida brasileira, Caixa, que tava mais calada no segundo tempo, a turma tá vendo que tá precisando daquela injeção de ânimo no time, que já fez 3-0 na etapa inicial, tem que fazer mais, tem que continuar no jogo, ô Caixa, o Brasil tá ganhando 3-0, informando o Unimed BH.
0: Tá ganhando bonito, Brasil 3-0 no marcador, 14 minutos eu já tenho, abertura de bola na ponta esquerda, descendo o primeiro ataque, o Providência, ele domina, para, prende aqui pelo setor canhoto, girando a bola mais atrás, buscando ali o camisa número 5 de Croá, faz o giro de bola agora, a seleção do Haiti, da esquerda para a direita, bola viajou e caiu pelo setor direito, vai tentando a seleção do Haiti, vai pressionando, vai buscando, vai tentando o seu gol, 14 minutos eu já tenho, bola para trás. Voltando ainda para a equipe do Haiti, o Brasil fica marcando ali na entrada do seu campo. Tentativa de um toque de bola ali pela meia direita, rolada a bola na entrada do campo inimigo. Ela chega para o domínio do Isitor, ele para.

0: prende, domina, rola na frente, o Brasil vai dando brecha, vai chegando o Haiti, bola rolada para trás e o Brasil recupera a posse de bola e vai descer o Bergamo, ataque agora a seleção Galarinho, tentante primeiro turno de bola para o setor direito, tem o Vini Júnior lá do outro lado, Matheus Cunha rolou, boa bola para Casimiro, devolveu na direita, era pro Danilo, ia ficar numa boa condição a seleção do Brasil para tentar o quarto gol. Dá um desvio para aqui, a bola vai saindo e a arbitragem manda seguir. Ela fica pelo setor direito, dominada a favor da seleção do Brasil. Tocada para Gabriel, defesa. Abertura de bola para Gabriel Magalhães. Abre pelo setor esquerdo, vai tentar descer. Girando a bola na ponta esquerda, tocará mais atrás ainda. Um toque de bola agora para o comando, vai chegar ali para o número do Douglas Santos. Ele faz a tabela com Gabriel, com Bruno Guimarães. Gira a bola aqui no campo de defesa. Ele fica dominando a bola e tocando com Marquinhos. Marquinhos domina, domina e toca a bola. Ainda pelo setor direito, vai tentar a devolução. Bruno abre a bola para a direita. Atenção, Matheus Cunha girou no comando. Boa bola para o Rayan. Cadê o Rayan no jogo? Errado. Toca a bola curtinha demais. Ela volta para a equipe do Haiti. E na sequência, falta Rezende.
1: É, e eu já estou vendo ali dois atacantes que o Ancelotti já chamou, hein? Vem aí o Hendrick, caixa, com a número 19. E vem o Martinelli também, ídolo.
2: É, o Martinelli é outro, Gabriel Martinelli, 19-22, daqui a pouquinho no Brasil, 3-0 Brasil, Mário.
3: Mário, a torcida tá gritando, Hendrick, Hendrick, Hendrick, era o pedido da torcida ao longo de toda a semana no time do Brasil.
0: Na esquerda desceu a seleção do Haiti, passou para cima da bola, vai para cima da marcação, tenta achar o espaço por aqui, rolou para trás, a bola fica dominada a favor da seleção do Haiti, toca daqui, toca dali, vem Bellegarde, ele vem buscando a linha de fundo, ainda ele, para o homem, gente, para o homem, gente, para o homem, gente, o Thiago Reis.
3: Ô, Gabriel Magalhães, com Danilo na cobertura, conseguiram parar. Danilo saiu da ponta para vir aqui e colocar a bola pela linha de fundo. Wellington Campos, Brasil vai mexer e também a seleção do Haiti.
2: É, tá saindo 21, tá entrando 11, tá saindo, tá entrando o 11 na seleção. É, o número 11 é o Dixon. Dixon, número 11, no lugar do 21, do Casimiro.
0: Dixon, portanto. Dixon, portanto, no lugar do Casimiro. É na ponta esquerda, um escanteio para a favor da seleção do Haiti. Vem todo mundo para dentro da grande área. Atenção, torcedor do Brasil, autorizado a cobrança, bola no banco do gol. O desvio quase cai a casa do Brasil. Por pouco, o Brasil não toma o gol. Thiago Reis, não, não, não, mil vezes não, Thiago.
3: Meu Deus, um milagre do goleiro Alisson. Meu Deus, olha, o Alisson no reflexo fez a catada. Eu dizia isso no jogo. O Ricardo Ade, ele tem feito muitos gols pela LDU na bola aérea. Ele ganhou do Marquinhos e aí o Alisson em cima da linha fez a catada. Depois veio o Danilo e acabou de afastar o perigo. Quase, quase diminui o Haiti. Quase, quase o gol dos haitianos. É a vez do Brasil mexer no time, Wellington.
2: Matheus Cunha tá saindo. Tá entrando ali o Gabriel Magalhães. Vai sair mais um ali na seleção do Brasil.
4: Paquetá.
2: Paquetá. Paquetá também para a entrada do Hendrick, 19. O xodó da torcida brasileira se chama Hendrick. Olha, olha o frisson da galera, Mário.
0: A galera queria o Hendrick, ele entrou no jogo. Ele entrou no jogo. Opinião no futebol do Brasil, meu do Panzi, o Brasil vai ouvi-lo.
4: É, as duas equipes mexem, né? No Haiti, aquela que a gente já cantava no intervalo, na entrada do Dedson, na vaga do Casimiro. E na seleção brasileira, eu acho que é muito mais também para dar uma descansada na turma, porque vai precisar contra a Escócia, vai precisar do Paquetá, vai precisar do Matheus Cunha, para mim titulares, e dar minutos para Martinelli, e principalmente para o Endrick, que é uma das esperanças da seleção brasileira.
0: Tá certo, estreia finalmente na Copa do Mundo, Endrick. A bola ali pelo setor direito, uma falta para a equipe do Haiti fazer a cobrança. Esse Haiti nunca rondou tão perto a zaga do Brasil, hein? Nunca rondou tão perto a zaga do Brasil. 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É na ponta direita a falta a favor da seleção do Haiti, que vai tomando posição lá na ponta direita. Casimiro vai tomando posição para fazer a cobrança lá para o setor direito. Vem todo mundo para dentro da grande área. Atenção, torcedor do Brasil, uma bola rolando no futebol, é no rádio, é na emoção. Vem todo mundo para dentro da grande área. Atenção, torcedor do Brasil, vai chuchu, verá a bola dentro da grande área. Autorizar a cobrança, ela vem para batido, o Delegarde jogou na grande área. Gabriel Magalhães girou, voltou ainda pro Haiti, batida pro gol, mal, é ruim, hein? Linha de fundo, Thiago Reis.
3: Nossa, mas o Providas pegou um chute horroroso, famosa orelha da bola, viu, Mario? Teve amarelo, lateral esquerdo da seleção brasileira, Douglas Santos, esgalo, Douglas Santos está amarelado, informando que tal, Caixa?
0: É, o Mineiro tá aí em campo no futebol do Brasil, todo mundo tenda. 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É para o torcedor direito, vai tentar descer o primeiro ataque, a equipe do Brasil, a seleção Galarinho tentando descer aqui com Danilo, a bola vai ser tocada para trás, na fogueira pro goleirão Placide, ele dá um bicudo, tira a bola dali, ela volta rebatida, vai ficar no comando, tenta descer a seleção do Brasil, houve um toque por ali, houve uma falta por ali. É bola para o Brasil. A torcida brasileira volta a ficar de novo assanhada, animada para mais um gol. Então chama o gol do Brasil aí, Rezende.
1: Tô pronto para narrar e descrever esse gol do Brasil. Com o Endrick em campo agora, o Martinelli que sofreu a falta. Martinelli que ontem comemorou aniversário, tomou o trote lá no hotel, né, no treino da seleção brasileira. Bruno Guimarães, vem com ele, tá ajeitando. Vem com o Guimarães aí, Caixa.
0: Eu vou com o Guimarães para cobrança, para o serviço, para o trabalho. Ele vai chuchu, ver a bola dentro da grande área. Atenção, torcedor do Brasil. Autorizar a cobrança, vai cruzar essa bola dentro da grande área. 22 minutos jogados, etapa final de partida. Atenção, autorizar a cobrança, vai para a bola, pezão direito na área. O desvio para o miolo. Olha a confusão, cadê o gol do Brasil? Aposta de Croácia, de qualquer forma, tirando o perigo da boca do gol. Lançou para o Vini Júnior da esquerda e agora Vini dominou, caprichou nas pernas do jogador do Haiti. A bola não sai, o Brasil não tem o escanteio a seu favor. 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Bruno Guimarães abriu na esquerda, atenção pro Vini, vai fazer, chamou para bailar, para um lado, para o outro, tocou para trás, recebeu, recolheu de novo. Bruno Guimarães dançou pro Vini, deixou de calcanhar, a bola batida na trave, mas já havia posição de impedimento, Cláudio Rezende.
1: Mas bateu bem na bola, hein? Que chapada do Martinelli, que estava recentemente em uma final de Champions League com o Arsenal da Inglaterra. Ele lamenta, primeiro porque a bola não entrou, segundo que ele estava impedido, não valeria o gol de qualquer forma. É a parada para hidratação, Caixa Brasil, 3-0 na Copa do Mundo. 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
0: Tá certo, gostei de achar aí, Rezende. Agora você ficou de pé aí, eu te vi aí, ó.
1: Você viu, né?
0: Tô aqui firme. Microfonão vermelho da Itatiaia, agora não falha. Tá bem ali atrás. Você vai ver um gol de perto aí já, Cláudio Rezende. Aqui o jogo tá parado. Eu quero movimentar os repórteres da Itatiaia. Futebol no rádio, futebol no YouTube. Já o Panzi fala também. Panzi, Brasil fez 3-0 no primeiro tempo, tá segurando a onda agora. Seleção do Haiti não tomou mais gol, Panzi.
4: É, mas o Haiti se soltou no segundo tempo, né? A equipe tem 4 finalizações no jogo, as 4 no segundo tempo. E eu acho que tá certo. Ah, foi pro intervalo perdendo de 3-0. Vai tentar jogar. Vai tentar diminuir o prejuízo. Cabe ao Brasil aproveitar, tirar proveito do adversário, que é muito inferior, tem muita dificuldade, muitas limitações, e que no segundo tempo está se soltando. O Brasil precisa aproveitar. Acho que o Vini está pecando pelo excesso de preciosidade. Ele já teve pelo menos 2 condições claras de finalizar e acabou tomando a decisão errada. Nessa que ele deu o passe pro Martinelli, foi tudo certo, mas estava impedido. Uma jogadaça da seleção brasileira. Eu falei tanto em seriedade no primeiro tempo, que se o Brasil levar a sério, como levou no primeiro tempo, esses últimos 25, meia hora de segundo tempo, tem tudo para pelo menos fazer mais 2 gols e sair daqui da Filadélfia com 5-0. E vou te contar, Marrocos vai ter que suar para tirar na última rodada, e claro, o Brasil vencendo a Escócia. Então bora levar a sério essa reta final do segundo tempo.
5: Ô Mário, para fazer justiça, viu, nesse último lance plástico, bonito, que o Vini Júnior deixou pro Martinelli, o goleirão Placidê, guliço o homem, o Gleição Dez, fez uma defesaça, viu Mário? Ele tocou na bola com a pontinha do dedo e vai mexer a seleção do Haiti. Tá entrando Joseph, camisa 16, tá indo embora o número 15, Providence. Sai o Providence, entra o Joseph, 16, é a 4ª alteração na equipe do Haiti. O Brasil vence em 3-0, Caxá, pelo menos mais 2 golzinhos, dá tempo, tô botando bem mais gols para o Brasil, informando o grupo herculano, Mário.
0: Tá certo, eu também tô botando fé, Thiago. São 26 minutos, temos 19 minutos ainda pro complemento do futebol no rádio, no YouTube, no Brasil. Mandou aquele abraço ao nosso Piquitito, hein? Oh, a Carol, também ligados do futebol, tá Itatiaia, o Bruno, tá se movimentando pro próximo jogo, o nosso Piquitito, ele que também está na Copa do Mundo com o Hugo Sérgio, com Pedro Abílio, com Caixa e com toda a equipe internacional. A bola mal saiu, teve uma lenhada ali em Thiago Reis.
5: Que é isso, Mário? Olha, ele deu uma precatada, ele acerta a bola, é verdade, mas depois ele deixa o pé na canela do Martinelli. O Jean-Jacques, 17, da equipe haitiana, está amarelado. É o terceiro cartão amarelo para a seleção do Haiti. E o Martinelli zabou aqui no gramado. O atacante do Brasil.
1: E o detalhe é que o Marquinhos, que é o capitão, Caixa, tá ali no árbitro falando, ó, vai lá no VAR olhar para a expulsão. Vamos ver o que é lá. Ele parece que agora fala que não, que o VAR já olhou e que é para amarelo mesmo.
0: Muito bem, tá aí portanto Cláudio Rezende trazendo as informações lá de baixo no campo do estádio do Eagles, aqui na cidade de Filadélfia, na Pensilvânia, Prefeitura de Belo Horizonte. Aqui o trabalho não para, girando o tempo e o placar do futebol. Prefeitura de Belo Horizonte informa o tempo de jogo, 27 minutos jogados, segundo tempo de partida. Catel informa o placar, 3 para o Brasil, 0 para o Haiti. Seleção brasileira com Caixa é na maior do Brasil. Tô aqui ligado com as feras do rádio, com as feras do YouTube. Linha de frente no rádio esportivo e no YouTube esportivos do Brasil. É bola para o câmera de defesa, vai sair jogando a seleção do Haiti no setor defensivo. Abertura de bola para o câmera de ataque. Lá na ponta esquerda, o lançamento acontecendo. Corre ali o Experience para fazer o domínio de bola. Toca atrás para o Alisson, que tira de bico lá atrás do goleirão da seleção do Brasil. Afasta de qualquer forma, ela vai saindo do outro lado lá pela ponta esquerda. É lateral na esquerda para a seleção do Haiti fazer a batida. Tomando posição a seleção Canarinho e vai tentando dominar a bola pelo setor esquerdo. Houve uma falta, o árbitro marca a falta aqui na ponta esquerda. O Haiti está tentando chegar, você ouve o apito do árbitro aí no somzinho da Itatiaia. Na técnica mais técnica da Copa do Mundo no rádio, no YouTube do Brasil. Era a ponta esquerda. A falta a favor da seleção do Haiti. Tomando posição, Melegard. vem pra fazer o levantamento de bola na grande área. Atenção, autorizar a cobrança, ele vem pro pezão direito, mas Chuchu verá na boca do gol, tirando de cabeça a zaga da seleção do Brasil, afasta o perigo na boca do gol. E volta para o setor direito e volta ainda para a seleção brasileira. Tentando roubar a bola ali no comando. Tira de qualquer jeito. O time do Haiti afasta ali Belegarde. Rola a bola aqui pelo setor esquerdo. Vai tentando fazer o domínio. Vai tentar sair para o jogo da seleção do Haiti. O tempo passando, meia hora já tem. 30 minutos jogados, etapa de complemento. Torcida do Brasil começa a gritar, a chamar a atenção de alguns jogadores. A torcida quer mais gols. A torcida quer movimentação. A torcida quer a festa no povão. Na ponta esquerda, deixa a ponta atrás pro miolo, desceu com perigo, descendo a seleção do Haiti, olha a bola de fora da grande área, batida pro gol, pra fora do gol, mas já havia falta pra cima do Bruno Guimarães, Thiago Reis.
3: Mas ele apitou com o delay, né? O espanhol Alejandro Hernández deixou o jogador do Haiti pegar a bola, bater e quase marcar. Ô Mário, olha aí, quase 70 mil em estádio lotado, 68.324 torcedores do público, 68.34, 68.324 torcedores, tô pra te dizer que 93% do público na torcida pela seleção canarinho, informando o Banco Mercantil.
0: Meia hora, 30 minutos, é o segundo tempo. Opinião no futebol do Brasil, lá vai pro campo de ataque o Brasil, atenção. Pintou o terceiro, o quarto, bola na esquerda, atenção, batida pro gol, Douglas Santos, pra fora do gol. Pela linha de fundo, não pode perder, Rezende.
1: Esquerdo, Douglas Santos. Essa bola bateu no travessão, viu, Caixa? Triscou no travessão. Lamenta muito porque era o gol do quarto brasileiro. Enquanto que o Douglas Santos vai ter uma chance dessa numa Copa do Mundo. Desperdiçou lá na trave esquerda.
0: É lá na ponta esquerda, descendo o Brigham ataque, a tentativa de descida da seleção do Brasil. Houve um carrinho por ali, uma falta, e a arbitragem está marcando. Edu Panzi, opinião no futebol do Brasil, não pode perder, ainda mais pensando no saldo de gols, hein, Panzi?
4: É, sem dúvida, até porque o Haiti vai para a última rodada com a obrigação de vencer Marrocos, porque ele não vai se classificar com zero ponto nem com um, só com três que ele pode sonhar. Então esse Haiti do segundo tempo, dando espaço e tentando jogar, vai ser o que o Marrocos vai encarar. Então a seleção africana vai ter espaço que o Brasil está tendo, e o Brasil tem que aproveitar. O Vini tem que ser menos preciosista e o Douglas Santos acertar o pé. Tô falando, tem caixa para mais dois, três ainda no segundo tempo.
0: Vambora, abertura de bola na ponta esquerda, vai descendo a seleção do Brasil, vai tentando, vai buscando mais um gol. Rolada a bola para Casemiro, Casemiro domina de fora da grande área, lançou pro Rayan, Rayan no comando, boa bola pro Endrick, caixa! Caixa! Caixa! Parou, parou! Posição de impedimento do ataque do Brasil, Rezende.
1: É, aquele anticlímax total no estádio, porque a primeira que ele pegou, ele fez, né? Na primeira que o Endrick teve cara a cara com o goleiro, ele fuzilou e fez o gol dele, mas tava na banheira, tava avançado. É mais um gol que o Brasil tem anulado no jogo por impedimento. Foi por pouco, mas vai sair o gol do Endrick daqui a pouco, Caixa.
0: Por pouco, por muito pouco mesmo, pensou Márcio, pensou Gerdau, uma maior empresa brasileira. Produtora de aço, é no futebol, é no rádio, é no futebol, é no YouTube, linha de frente do Rádio Esportivo no Brasil, lá na ponta direita, descendo o Brigham, ataque a seleção do Haiti, vai tentando, vai lutando, vai buscando o seu gol. Toque de bola ali no comando, vai chegando pro cima, ele domina, tenta passar pela sua marcação e não passa, para falta pra cima do Júnior, do Vini Júnior, e a arbitragem está marcando ali no setor defensivo. É bola na defesa pro campo de defesa, pra equipe do Brasil, saindo pro jogo, prefeito de Nova Lima, o futuro mora aqui. 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Atenção, torcedor do Brasil. E acabou a xepa da rapaziada aqui do lado, né? Turma tava quietinha aqui, chegou a fiscal aqui, não pode ficar não, só quem tem os direitos de transmissão. E aí, Itatiaia de Belo de Minas Gerais já está aqui. A bola aqui pro câmbio, ataque na ponta esquerda, tentativa de avanço, abertura de bola na ponta esquerda, Simon dominou, vai pra cima, o zagueiro cortando e a bola vai saindo pela lateral. Lateral batida, bola está dominada pela ponta esquerda, tocada ali pro domínio do Sistor. Rolou na entrada da grande área. Tá meio pesadinho também o Bellegarde, né?
3: Nossa senhora, o bicho é farruto também, viu, Mário? Camisa 10 do Haiti, pertence ao Wolverhampton da Inglaterra, vou te falar, viu? Eu até olhei pro Cirilo aqui, falei, ó, desse jeito aí dá pra nós na próxima Copa também, viu, Mário?
0: Lançamento para ninguém. A bola vai saindo pela lateral no campo de defesa lateral para a seleção do Brasil. 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Oi!
2: Vai colocar o Danilo 18 no lugar do número 7, que é o Vini Júnior, autor de 2 gols. Já nesta Copa do Mundo. E sai também o Bruno Guimarães e entra o número 2 da seleção brasileira, o Ederson Silva. Ederson Silva, número 2, são as mudanças finais do técnico Carlo Ancelotti. Brasil 3-0. Tem mais uma ali.
4: Agora é no Haiti, né?
3: É, no Haiti. Tá vindo o Etienne, número 7. Etienne e a número 7. Vai sair o número 10. Falei dele agora, hein? O Bellegarde. Te dá um monjarão, filho. O Bellegarde tá saindo. Tá entrando o Etienne, número 7. Bicho, tá ruliço aqui no banco, viu, Edu Panzê?
4: É, a turma do Haiti tá precisando mesmo da canetinha. Mas vamos lá.
0: O pode, eu diria até que pode abrir de 7,5, viu?
4: Ah, e o Danilo entra ali no meio de campo e o Martinelli, que tava invertendo com o Vini, vai jogar na esquerda. E lá vem ele, Martinelli.
0: Olha o Martinelli, ele é bom de bola, já dominou. Ele, o zagueiro, vai pra cima, ajeitou na direita, boa bola. Faz Danilo, meteu na boca do balai, tira a zaga. Chegou trombando pra cima do jogador adversário e a falta está anotada e a arbitragem está marcando. Detalhe é seu, Cláudio Rezende.
1: O domínio foi muito bom do Martinelli. E dominou, ajeitou aqui pra direita, acabou demorando o Brasil depois na finalização da jogada com o Ederson, que entrou agora, né? O Ederson, pra quem não tá se lembrando aí, foi ele que substituiu o Wesley, né? De última hora, o Wesley lateral direito foi cortado, veio o Danilo, o Ederson com a número 2, por isso que ele tá com a número 2 aí, número de lateral na seleção, informando Nova Lima, o futuro mora aqui.
0: 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No campo de defesa, bola dominada a favor da seleção do Haiti, trabalhada aqui pelo setor esquerdo, ela fica dominada. Oi,
4: nós temos em campo o Douglas Santos, ex-Galo, o Danilo, ex-América, e o Ederson, ex-Cruzeiro.
0: Lá na direita vai tomando posição para descer o branco para ataque a seleção do Haiti. Passados pela minha marca 37, quase 38 minutos jogados da etapa final de partida. O placar mostrando 3-0 para o Brasil. 2 do Matheus Cunha, 1 do Vini Júnior. Vamos caminhando para a parte final do futebol. 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Lá atrás, o goleirão Placidê está jogando, metendo a bola pelo setor direito. O zagueiro vai cortando, tirando de cabeça. Ela vai voltar lá no comando pro Haiti, que desce na velocidade, acaba perdendo a bola na sequência. O Tixon volta a bola para a seleção do Brasil, dominando aqui na defesa. Não dá bobeira não, Brasil. Não vamos perder. não vamos tomar gol não. A bola por Ribeiro, ataque vem pro Martinelli, Martinelli se estranha ali com o jogador adversário, fica caído o jogador do Brasil, ela volta para a seleção do Haiti, lançada aqui na ponta esquerda, vai caindo pro domínio do Etienne, ele domina, vai passar o lateral, passou, vai receber da grande área, chegou com falta, o árbitro está marcando a falta da ponta esquerda do atacante, camisa número 8, Experience, no campo de ataque, o árbitro marca a bola pro goleirão do Brasil bater na defesa. 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Era o futebol, era o rádio no Brasil, a bola metida, briga, briga, ataque, vai cair ali pelo setor direito, a zaga cortando, ela volta e o zagueiro rasga lá atrás e tira o perigo da boca do gol. No bate-rebate, ela vai ficar no setor defensivo. Dominada ainda a favor da equipe do Haiti. Dominada no campo de retaguarda ali pelo setor direito. Ficando com o Madê. Ele domina e vai sair pro jogo. Passados pela minha marca, quase 40 minutos. 3 gols no primeiro tempo. Não tivemos gols no segundo tempo ainda. Olha o lançamento de bola para ninguém. Do Etienne, a bola fácil para o goleiro Alisson, que domine, vai sair para o jogo. 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Girando, girando o tempo e o placar do futebol. 40 minutos jogados é o tempo da Prefeitura de Belo Horizonte, marcando 40 etapas de complemento. 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O placar 3 para o Brasil, 0 para o Haiti. 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Vamos juntos, galera. Na entrada, grande área, saindo o goleiro pra fazer a defesa. Alisson tá tranquilo, fica com ela, não dá retorno, vai sair pro jogo. Fácena e abra o caminho para o mercado. Na defesa, bola dominada no campo de defesa, dominada a favor da equipe do Marquinhos. Marquinhos abre aqui pelo setor direito, vai tentar descer o programa de ataque. Houve uma falta por ali, o juizão tá marcando, é bola na defesa, vai sair jogando da seleção do Brasil no seu campo de defesa. 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No futebol, é no rádio, é no YouTube, é no relógio do caixa, marcados 41 minutos da etapa de complemento. Bola para trás, vai chegando ali para o número do goleirão. Alisson que está jogando aqui no campo de defesa, abre a bola pelo setor direito, ela vem na direção do Danilo. Danilo tenta descer para o campo de ataque, bate ali para cima do contrário, acaba saindo pela lateral, a arbitragem está marcando bola na defesa, vai sair jogando da seleção do Brasil no seu campo defensivo, dominada para no setor esquerdo, tocada à frente, agora vai tentando descer a seleção do Haiti, olha o Brasil dando bobeira no finalzinho. Alisson para defender, ô Thiago Reis.
3: Ah, o Isidor colocou na corrida, o Marquinhos ficou para trás. O Alisson saiu muito bem na cobertura, tem pressa o Haiti.
0: Já batida a bola, tá na ponta esquerda, bem levantamento de bola ali, rolada aqui na ponta esquerda, olha o cruzamento na grande área, por pouco não tomou gol o Brasil. De novo, é que eles são fraquinhos, mas tá rondando ali, vamos acabar logo o jogo. A quem sabe o contra-ataque do Brasil, eu quero o gol do Endrick, hein? Eu quero o gol do Endrick ainda. A bola aqui na ponta esquerda, descendo o programa de ataque. Tentativa de avanço da seleção do Haiti. Abertura de bola pelo setor esquerdo, vai tocando, bola vai tentando, vai lutando, vai buscando, vai tentando achar o seu gol. Na extrema esquerda, bola para Tixon. Domina, vai para cima da marcação, ele tenta a finta, acaba perdendo na sequência. Ela sai de novo pela lateral. É lateral na ponta esquerda. É lateral para a seleção do Haiti fazer a cobrança lá na ponta esquerda. Vai tomando posição. A galera começa a deixar as cadeiras aqui do estádio na Filadélfia. É bola para o Gabriel. Ataque, batida de longe pro gol. Aí desespero, né? Não vai fazer nunca, hein, Thiago Reis?
3: Ah, mas o Haiti nesse finalzinho tá querendo mais o seu gol de honra do que o Brasil buscar esse quarto gol. Poxa, precisamos de mais um golzinho aí, Mario, dá tempo, hein? Dá tempo do Brasil buscar pelo menos mais um gol. 4-0 é mais bonito, né? Aqui na Filadélfia, Brasil 3-0 por enquanto, informando que tá o Caixa
0: vai assumindo liderança do grupo, a seleção do Brasil. Com 4 pontos e o saldo de 3 gols, a seleção do Brasil. E Marrocos também tem 4 pontos. Mas o Brasil está à frente no saldo. É para aquele campo de defesa, vai sair o jogando da seleção do Haiti. Dominada para pelo campo de defesa, vai sair jogando no setor defensivo com placar mostrando 3-0. Lançamento aqui na ponta esquerda, olha aqui para a perigosa, chegando para o Etienne. Dominou, levou para a perna direita, 1, 2 vezes, fecha a porteira a seleção do Brasil, tentando ainda de fora da grande área. Olha o drible chegando na linha de fundo, bola ali, bola lá, caiu o jogador do Haiti, caiu o jogador do Brasil. Ele tenta a finta, buscando a linha de fundo, já estava em posição de impedimento, Thiago Reis.
3: É, o Haiti que é muito ruim, né? Muito limitado. A seleção haitiana limitadíssima, tentou passar por dentro do jogador brasileiro. Aí não, né? Aí fez a parede, o árbitro ainda pegou o impedimento. Vamos, vamos, Alisson, vamos que dá tempo, hein? Dá tempo de pelo menos mais um golzinho do Brasil aí, informando Banco Mercantil.
0: Alisson tomando posição, ele vem para cobrança do tiro de meta para a seleção do Brasil, joga a bola para o primeiro ataque, rechaça e responde de cabeça logo a seleção do Haiti, a bola vai saindo pela lateral. 45 minutos, eu já tenho no relógio do caixa, convira.
3: Mais 5 minutos, hein? Vamos até os 50, dá tempo de mais um golzinho do Brasil aí, Mário.
0: Olha lá o Haiti tentando pegar uma bola ali, bola lá, afasta a zaga cortando no Brasil, tirando o perigo lá atrás. E a bola vai voltando aqui no campo de defesa, voltando ainda para o Casemiro. Rolou no miolo para Endrick, abriu para o Danilo, passou Martinelli, pintou o 4º gol do Brasil. Martinelli faz, bola batida pelo Danilo, perdeu! Ederson Silva perde a chance, Cláudio Rezende. Thiago Reis, o detalhe é seu.
3: Ah, mas foi uma jogada horrorosa do Ederson, pelo amor, tropeçou na bola. O cruzamento do Martinelli foi perfeito, era chapar e correr pro abraço. Ele acabou furando e tropeçou na bola o Ederson. Quase, quase o 4º do Brasil.
0: Simon tomando posição para tentar descer no primeiro de ataque, rolando a bola ali pela meia direita, rouba a bola, seleção do Brasil, a bola fica para ele, dominando Ederson Silva, tentando descer, abre para Martinelli, ao 4º gol, pintou, bola para o Endrick, faz Endrick, fez o giro para a perna direita, caiu, queria falta, o árbitro disse que não foi nada, e volta a seleção do Brasil, tá amadurecendo o 4º gol no finalzinho, hein? Tá amadurecendo o 4º gol no finalzinho, 46, abriu aqui na direita, vai tentar descer no primeiro de ataque, a seleção do Brasil, rolada a bola aqui pelo setor direito, para tentar de cruzamento de bola, toca a bola para trás, fica dominada ali pela situação de meia direita, bola para Marquinhos, 46,5, já tem quase 47, tenta de novo a seleção do Brasil pela ponta direita com uma falta, é agora então, chama o gol do Brasil aí, Thiago Reis.
3: Bora, bora caixa, bora Brasil, dá tempo, hein, quem sabe agora o recado. Eduardo deu uma precatada no Rayan. A falta é muito perigosa. O Danilo está atravessando todo o campo para bater. O Danilo, jogador do Botafogo, vai jogar com a canhota na área. Quem sabe, hein? Capricha, Danilo. Capricha, Danilo. Quem sabe o 4º gol do Brasil, Mario.
0: É lá na ponta direita, falta a favor da seleção do Brasil, vem todo mundo para dentro da grande área, vem cruzamento de bola na grande área, pode pintar o 4º gol do Brasil, 47, olha a bola na área, subindo da zaga para cabecear e tirando o perigo lá atrás da boca do gol. Ela volta, é para a seleção do Haiti, que tenta ligar o turbo, tenta descer na correria, abertura de bola da direita para a esquerda, caiu para o domínio dele, Etienne domina, vem para dentro da grande área, levou para a perna direita, ainda ele, já demorou demais, fecha-se toda a zaga do Brasil e a bola é batida pro gol para espalmar o Alisson e ainda ganha escanteio no finalzinho, Thiago.
3: Ah, vai ter um escanteio aqui na ponta esquerda de ataque a seleção haitiana, todo mundo na área, olho no Ricardo Adê, zagueirão é alto, viu, Mario?
0: Atenção, tomando posição na ponta esquerda, autorizada a cobrança, bola jogada na boca do gol, desvio. Olha que bola perigosa, tirando a zaga do Brasil. Já parou, parou. Já está em posição de impedimento, está marcando a arbitragem. 48,5, é para acabar, é para acabar, é para acabar, é para acabar, é para acabar. Vai acabar o jogão aqui na Filadélfia. O Brasil vencendo por 3-0. 2 de Matheus Cunha, 1 de Vini Júnior. É o Brasil para assumir a liderança do grupo C da Copa do Mundo. O Brasil vai fazendo bonito aqui na Filadélfia. 3-0 para o Brasil. Bonito, bonito, bonito, bonito na frente. A seleção Canarinho. Alisson, pezão direito, vai jogar a bola para o Guilherme. Ataque, ela vai cair aqui no comando. Vem, zaga cortando, tirando de cabeça. Ela vai rebatida, vai ficando aqui pelo setor de esquerda. Dominada ainda a favor da seleção do Haiti. Tenta diminuir um toque de bola no comando. A zaga corta, ela vai saindo pela lateral. É lateral na ponta esquerda para a seleção do Haiti fazer a cobrança. Olhando para o relógio, ele vai acabar a qualquer momento. Já passamos de 49, nós vamos até 50. São 5 minutos de acréscimos. Movimentação da torcida do Brasil, dando aquela força do movimento verde e amarelo. Dando aquela força para o Brasil no finalzinho. Primeiro duro de bola na ponta esquerda. Atenção, vem cruzamento. Aí o zagueiro está por baixo para fazer o corte. Saindo a bola pela lateral. É pro Haiti no finalzinho, Vetiene. Ele vai ter nova chance aqui na ponta esquerda. Ele insiste. 3 vezes errado. E agora tem uma falta no finalzinho, hein, Thiago Reis?
5: É, pra cima do experiência aqui, ó. Bem próximo ali a lateral. Vai levar perigo. Porque, como eu disse, Ricardo, adeus, zagueirão. A LDU do Equador é muito alto, são quase 2 metros, a bola sempre vai até ele. Segura, Brasil, segura, Caixa!
0: Segura, Brasil, 50 minutos, autorizada a cobrança, bola levantada na boca do gol e o Brasil tira de cabeça lá atrás com o Marquinhos afastando. Quando apita o árbitro, termina o jogo! O Brasil vence o jogo, 3-0, 2 do Matheus Cunha, 1 do Vini Júnior. É do Brasil, a liderança do grupo C da Copa do Mundo 2026. Balança, Brasil, chacoalha, Brasil, beleza, Brasil. Da seleção do Canarinho, meu chacoalhão do Haiti, 3-0. Cirilo, é com você.
1: Vamos nessa, Caixa, vamos juntos da Itatiaia, repercussão completa a partir de agora, começando o pós-jogo. Tamo na Copa, hein? Tamo na Copa do Mundo. O Brasil vence o Haiti para liderar a chave e ficar confiante pro duelo que vai fechar esse grupo contra a Escócia semana que vem. Edu Panzi, seu primeiro comentário aqui no pós-jogo, é vitória do Brasil, Edu.
4: A vitória que precisávamos veio, os 3 pontos estão na conta, a liderança do grupo tá na conta, mas poderia ter sido um pouquinho mais. O que nós vimos no primeiro tempo é o que eu quero da seleção brasileira pro resto da Copa do Mundo: seriedade, intensidade, poder de marcação, nível de jogo com e sem a bola. Da mesma maneira, foi muito legal o que vimos da seleção brasileira no primeiro tempo. Mas o adversário era o Haiti. Pouco importa. É justamente por isso. Enfrentar um adversário muito inferior, visto como um saco de pancada, e respeitá-lo jogando bola. Com e sem a posse. Pressionando, marcando, roubando bola, atacando e goleando na primeira etapa. Veio o segundo tempo e talvez tenha faltado um pouco disso. Um jogo mais sério, menos enfeite, valorizar mais as chances que criou, e foram muitas na segunda etapa, mas no geral foi bom. Foi boa a resposta dada pela seleção brasileira após a primeira rodada contra o Marrocos. Que vem a Escócia e, claro, que Marrocos não consiga contra o Haiti uma margem de gols maior do que essa da seleção brasileira. Mas, Cirilo, que fique a lição: o Brasil precisa jogar a Copa, não importa o adversário, com a concentração, com a seriedade e com o nível de entrega e intensidade que jogou no primeiro tempo contra o Haiti. Valeu! 3-0, 3 pontos, liderança, e que vem a terceira rodada para decidir quem vai como primeiro ou se o Brasil vai como segundo do grupo. Eu acredito na primeira colocação contra a Escócia em Miami, Cirilo.
1: Eu também acredito, Edu Panzi. Seguimos juntos com a repercussão completa aqui na Itatiaia. Deixa eu chamar nossos repórteres. Se alguém não entrar, é porque a turma está em deslocamento. Deixa eu testar se o Rezendão está com a gente. Tá aí, Cláudio?
6: Firme e forte, já esperando aqui a saída dos jogadores. Daqui a pouquinho as entrevistas, hein? Vamos ouvir os caras daqui a pouquinho aqui no chamado Flash Interview da FIFA.
1: Perfeito, Cláudio Rezende, turma pode chamar aqui no retorno mesmo, assim que estiver falando, turma aí da nossa equipe técnica, chegou o jogador, que eu tô na escuta, ô meu caro Iago Reis, vamos trazer seu destaque também, chega mais, aliás, Antelote tá falando? Então tá, então ouviu o Antelote primeiro, vamos nessa. Daqui a pouquinho a gente vai ouvir o Antelote. Tem aquela entrevista logo na saída do campo, né? Normalmente ele fala muito rápido. O jogo passado ele deu um total de duas palavras.
7: Deus afortunado, então, também tentou, já anularam, mas o equipo jogou bem.
8: Obrigado, parabéns pela vitória.
1: É, aí o Antelote, daqui a pouquinho a gente vai trazer mais detalhes também, claro, a entrevista coletiva completa, jogadores na zona mista, já vamos trazer detalhes para você também, essas entrevistas, lembrando, são imediatas ali na saída do gramado, elas vão chegando pra gente aqui, a gente vai botando o ar pra você, então daqui a pouquinho vamos trazer mais detalhes também. Nosso Wellington Campos, nosso Thiago Reis, quero o destaque dos nossos repórteres também, amigos.
5: Ô Cirilo, o torcedor tá saindo aqui em festa. Ó, meu filho, tá chegando aqui, chama ele aqui, Mario. Vem cá, garoto. E aí, meu filho, vem cá. Seu nome e seu bairro.
9: Vamos, galão, a Cezinha de São Paulo do Buritis.
5: E aí, aproveita, acompanha a Itatiaia, acompanha o Galo, o que você achou do Brasil?
9: Cara, vai, foi bom, né? Ganhamos, foi o que precisava.
5: Deu pro gasto.
9: Deu pra ganhar, era agora, isso.
5: Deu pra tomar um latão ou não?
9: Ou foi pra vários latões?
5: Olha lá, o quantidade de copo que ele recolheu. Vem cá, meu filho, tô trazendo o torcedor aqui. Já tô no meio do povo, tô quebrando o protocolo. Seu nome e seu bairro?
10: Meu nome é Thales, eu sou de Betim.
5: Ô, oh, Betim, querida, o que você achou do Brasil hoje?
10: Cara, achei bom, mas meio que dever de casa, né? A gente esperava mais uns dois ou três na sacolada mesmo, mas tá bom, tá bom.
5: Vai conseguir a Miami, vai ver o terceiro jogo do Brasil, como é que tá a programação?
10: Vou pra Miami, não tem ingresso aí pro terceiro jogo, tem Uruguai, Cabo Verde, mas vou pra Miami seguir o Brasil, depois vou embora pra casa, senão o patrão...
5: Manda um abraço pra ele agora, já faz uma média.
10: Fala, vai, olá, meu patrão, um abraço aí pra você, depois em julho eu tô aí.
5: Nossa senhora, esse não é o patrão, seu pai, rapaz, você que é isso?
10: Tá doido, né, senhor? Presencialmente só em setembro. Valeu, Rafael. Obrigado.
5: Obrigado pelo carinho, viu?
10: Valeu, Thiagão.
5: Abraço.
10: Um abraço pra todo mundo no Brasil aí. Valeu, Galo!
5: Boa, torcida do Galo aqui, marcando presença. Se antes do jogo foram muitos cruzeirenses, agora aqui já de cara com dois atleticanos. Vem cá, deixa eu falar com uma torcedora também. Seu nome e seu bairro?
11: Vanessa, sou de Belo Horizonte, Savassi.
5: A Savassi, direto pra Filadélfia. Gostou do jogo do Brasil? Foi dentro da sua expectativa ou podia ser melhor?
11: Dentro da expectativa, mas tinha que ser melhor. Porque tem probleminhas bem grandes aqui se fosse enfrentar uma seleção melhor que o Haiti.
5: Obrigado, viu? É isso, Cirilo. Já tô aqui com a galera.
1: Thiago.
5: Daqui a pouquinho a gente traz mais registros. Diga.
12: Começo. Um jogo muito bom. Quem sabe que é Copa do Mundo. Não tem jogo fácil. Estamos vendo muitas seleções que estão empatando, tá perdendo jogos. Então, esse é o espírito. Acho que a ansiedade da estreia já passou. Agora vamos melhor, vamos melhor. Jogamos melhor hoje, tiramos já o peso da ansiedade da estreia. Eu acho que esse é o caminho. Ainda falta muito, precisa melhorar. A gente sabe que precisa melhorar, mas uma boa vitória.
13: O Haiti teve uma chance ou outra no segundo tempo, mas o Brasil, depois de 6 jogos, volta a não sofrer gols. Para vocês que fazem parte do sistema defensivo, também é importante?
12: Muito importante, acho que é muito importante. Acho que o princípio de uma Copa do Mundo para vencer, acho que é não sofrer, né? O Alisson muito bem, é um sistema defensivo. Claro que a parte defensiva começa lá na frente. Acho que foi uma partida muito completa. Então, de parabéns, acho que esse é o caminho.
13: Parabéns, obrigado, Casemiro.
1: Aí o Casemiro aqui no pós-jogo da Itatiaia. Vamos registrando, os atletas vão chegando para falar com os companheiros da imprensa. Vamos registrando daqui a pouquinho entrevistas com o Cláudio Rezende também aqui no pós-jogo da Itatiaia. Vamos juntos com 2 horas de pós-jogo para você, hein? Todas as entrevistas, torcedor vai falar aqui e em Belo Horizonte também. Vamos nessa, na rádio mais ouvida do Brasil. Vamos juntos, Brasil venceu, hein? Vitória da seleção do Brasil para você que tá ligando o radinho agora. 3-0 pro Brasil contra o Haiti. Mais cedo, Marrocos fez 1-0 contra a Escócia e desta maneira, na combinação, seleção do Brasil em vantagem no saldo de gols, 3-1. Brasil tem 4 pontos, Marrocos também tem 4 pontos, a Escócia tem 3 pontos e o Haiti tá zerado. Essa é a conta da seleção brasileira após o desafio de hoje aqui no Lincoln Financial Field, Philadelphia Stadium, na Filadélfia, Pensilvânia, nos Estados Unidos. Vamos juntos na Itatiaia, lembrando a você que no YouTube você participa também. Itatiaia Oficial, Itatiaia Esporte, deixa seu like, manda sua mensagem, vamos juntos aqui na Itatiaia. Deixa eu ouvir o Caixa com a sua primeira opinião também, sua visão sobre o jogo que você transmitiu, dono do gol.
0: Olha, eu gostei muito do primeiro tempo, né? O Brasil chega e mostra o que queria do jogo, extremamente ofensivo, com uma torcida muito animada também aqui no estádio do Eagles e faz realmente um primeiro tempo mortal. O Matheus Cunha, que a gente havia falado, tinha entrado muito bem no último jogo, mostra claramente quem tem que ser titular dessa posição. Não tem mistério, não tem segredo, não tem Igor Thiago. Ele fez o que tinha que fazer, faz uma boa participação, muito ativo, faz 2 gols. O Vini Júnior faz o dele também. E nós vamos pro intervalo com a expectativa que no segundo tempo mais 2 ou 3 gols. Mas é histórico, é decorrente, é recorrente nas partidas de futebol, quando você tem um 3-0 no primeiro tempo, tá precisando de saldo de gols, tá, mas não é a mesma energia, não é o mesmo empenho, não é a mesma, nem diria vontade, mas é da cabeça do jogador, é do futebol, isso, não é da seleção brasileira, é do futebol. Um 3-0 que o Brasil leva a liderança nesse grupo C e fica assim, o Cirilo muito bem posicionado para a sequência da Copa do Mundo, tendo ainda a Escócia pela frente, mas com uma condição muito boa de terminar líder do seu grupo e de continuar pelos Estados Unidos.
1: Cirilo. É isso, Caixa, é o plano A da seleção brasileira que tá acontecendo. Fala aí, Cláudio.
6: Marquinhos, tá aqui o capitão do Brasil. Vamos para a primeira resposta dele aqui. Essa vitória para aliviar a pressão também do Brasil nesse jogo aqui, esse jogo.
14: Isso aí era uma vitória importante, né? A gente sabia que é uma vitória com confiança, com qualidade, era isso que a gente queria hoje, é isso que o treinador pediu tanto nesses treinos pós-Marrocos, porque erramos muita coisa que a gente não erra contra o Marrocos, principalmente muito controle de jogo, erramos passes que normalmente não errávamos, era uma partida que a gente sabia que tinha um pouco de estresse e nervosismo, e hoje para esse jogo, o Ancelotti pediu bastante o controle do jogo, muita qualidade no nosso jogo, nos passes, nos movimentos, e foi isso que a gente conseguiu fazer muito bem no primeiro tempo. Conseguimos um resultado ali que foi importante para dar uma tranquilizada no resultado e na partida. Né? A gente sabe que os gols são importantes ali na frente para ver quem vai classificar em primeiro, segundo, terceiro. Né? Então foi uma vitória importante para a gente, mas a gente tem que ter esse peso na balança, né? Saber que o último jogo contra o Marrocos não tinha nada perdido e esse também a gente não ganhou nada. Temos que seguir trabalhando com os pés no chão. Sabemos que esse último jogo contra a Escócia vai ser muito importante para a classificação e a gente tem que já mirar nesse jogo aí para fazer um bom jogo.
15: Marquinhos, vocês chegaram a pensar em saldo de gols na partida de hoje para conseguir o primeiro lugar do grupo?
14: Era um passo de cada vez, né? A gente sabia que era importante ganhar e depois que a gente conseguiu fazer os primeiros gols ali, é claro que a gente estava tentando fazer cada vez mais gols, porque vai ser importante no saldo, né? Mas também sabendo que a gente não podia tomar gols, né? Então os saldos também é fazer, mas também não tomar, então foi importante uma vitória de 3 gols, né? E depois no próximo jogo a gente vai ver o que a gente vai precisar fazer, mas com certeza vamos ir para buscar essa vitória, né? E foi isso, a gente trabalhou um passo de cada vez, ganhar confiança, fazer um primeiro tempo bom, ganhar o jogo era o mais importante. A partir do momento que a gente conseguiu fazer esse primeiro gol para desbloquear, a gente procurou fazer mais, porque o saldo vai ser muito importante.
6: Marquinhos, a gente viu que teve mais tranquilidade em campo, isso aí foi uma conversa anterior, aquela ansiedade da estreia, porque o Brasil era muito ansioso. Hoje as coisas começaram a acontecer já desde o início do jogo.
14: É natural, acho que esse primeiro jogo ele sempre traz uma ansiedade maior, um estresse maior, principalmente quando a gente não consegue controlar o jogo da maneira que foi nesse primeiro tempo contra o Marrocos, aí acaba dificultando ainda mais em ganhar essa confiança e tirar esse estresse do primeiro jogo. E hoje foi muito pedido, né, durante esses dias de treinamento, focou bastante na qualidade do treino, na qualidade dos passes, do domínio do jogo, né? A gente sabia que se a gente fizesse um bom jogo, com a qualidade dos movimentos, com as qualidades que a gente coloca sempre no que a gente sabe fazer, a gente conseguiria o resultado aqui hoje, né? Focando somente nas coisas que a gente pode controlar, né? Tentando tirar um pouco esse estresse, essa ansiedade, fazer um bom jogo hoje era importante, eu acho que foi isso que aconteceu.
16: Ô Marquinhos, como é que tá o Rafinha? Você conseguiu conversar com ele? Porque foi preocupante, né? Ter que sair no primeiro tempo, conseguiu bater um papo com ele?
14: Ali na hora que ele caiu, né? Eu cheguei do lado dele, perguntei o que foi, ele falou que foi um pouco da posterior, vai fazer exames, vamos ver o que aconteceu realmente. É um jogador importante para nós, muito importante, né? Um dos líderes desse time, então a gente espera que ele se recupere logo e esteja pronto já na próxima partida o mais rápido possível.
17: Muito bem. O técnico Carlo Ancelotti disse que o Brasil não precisa de uma identidade própria, que é um time de muitas facetas. Você trabalha num time que tem uma identidade clara. Como é que você vê isso? Você concorda que o Brasil realmente não precisa de uma identidade definida, um padrão de jogo claro?
14: Olha, acho que a partir do momento que você encontra uma identidade que dá certo, né? Eu acho que o Ancelotti ele vai conseguir seguir com essa maneira de jogo, com essa filosofia. Ele é um treinador muito inteligente, muito experiente para saber, né, o que ele tem nas mãos, os jogadores que ele tem na mão, e ele trabalha muito bem com isso, né? Hoje a gente viu mais uma vez, quando não dá certo, ele tem essa personalidade para mudar, essa inteligência para mudar e tentar buscar as soluções necessárias durante o jogo mesmo, né? No outro jogo a gente viu, mudou aos 45 no intervalo ali, né? Hoje mais uma vez buscou trabalhar outras coisas, né? Então ele é um treinador muito experiente, vamos deixar ele trabalhar tranquilamente, que ele vai ter sabedoria para encontrar, né, a melhor filosofia pra gente. Quando a gente encaixar e ter a filosofia certa, tiver dando tudo certo, com certeza ele vai manter.
6: Tá bom, tá aqui então Marquinhos, capitão da seleção brasileira, primeiro jogador a passar aqui no nosso, na nossa posição aqui de entrevistas. Eu já tô vendo ali, Cirilo, para se situar, o Vini Júnior, que recebeu o prêmio de melhor em campo da patrocinadora, mais uma vez, né? Na estreia já foi o Vini Júnior e tem ali o Paquetá também, daqui a pouco eu te chamo com outros.
18: Tem algum companheiro de equipe com quem você tem uma rivalidade saudável e que você pode mostrar pra ele que você conquistou de novo o Man of the Match?
19: A única rivalidade que a gente tem, onde a gente joga as cartas aqui, Magalhães, sem dúvida, é o meu adversário.
18: Muito obrigada, parabéns.
19: Oi?
6: Aí o Vinícius Júnior, nesse primeiro registro, né? Conversando também ali rapidamente, daqui a pouquinho vamos trazer mais registros do Itatiaia. O Rezende, o Marquinhos, nessa primeira entrevista aí com você, aí no chamado Flash Interview, né? Nessa entrevista, sim, já na saída do gramado, ele já passou uma informação importante, além da opinião dele, ele te passou uma informação, Rafinha posterior da coxa, então, vai passar por exames para saber a gravidade, né, Cláudio?
20: É uma preocupação na seleção brasileira, não foi só coisa boa hoje, né? Com a vitória expressiva, teve esse problema no primeiro tempo com o atacante atacante Rapinha, ele reclamou sim de um problema muscular na coxa. Então ele vai passar por exames ainda nesse retorno da seleção amanhã, Nova Jersey, para saber se teve alguma lesão, né? Vamos torcer que ele tenha sentido alguma coisa, uma fisgada ali inicial, né, Cirilo? E tenha saído, e aí pode ter sido uma precaução também do Rafinha, porque lesão muscular numa Copa do Mundo, um tiro curto, fica difícil recuperação durante o torneio, né, Cirilo? Vamos aguardar também esse exame aí pra gente com saber, certeza. Mas é problema muscular.
2: Com certeza, Cláudio, seguimos acompanhando e claro, monitorando ao longo da semana o que será aí a recuperação do Rafinha, que não foi só notícia positiva, né? Esse desafio contra a equipe do Haiti, Brasil vencendo o desafio contra a equipe haitiana e assumindo a liderança da chave. Aliás, o Alexandre Simões, já quero sua primeira opinião também aqui no pós-jogo, chegando o jogador Cláudio Aciona, sua primeira visão sobre essa vitória do Brasil, Simões.
21: Ô Cirilo, poderia ter sido melhor, né? Até porque tem essa questão do saldo de gols. Na última rodada, o Brasil enfrenta a Escócia, que vai brigar por um empate, porque praticamente que se classifica, né? Com 4 pontos, é muito difícil não passar pelo menos como um dos 8 melhores terceiros colocados, né? E Marrocos vai pegar um Haiti que tá praticamente eliminado, né? Perdeu pra Escócia, perdeu pro Brasil, o nível de motivação é completamente diferente. Então poderia ter feito um placar mais elástico, era o ideal. A primeira etapa construiu os 3-0 até com uma certa facilidade, mas no segundo tempo complicou a coisa, né? E a preocupação que eu fico é do segundo tempo ser a questão física, tá, ô Cirilo? Você lembra que eu destacava antes de a bola rolar que justamente o Brasil no jogo contra Marrocos, o que preocupou não foi o resultado. O problema não é empatar com o Marrocos, que é 7º colocado no ranking da FIFA e foi semifinalista na última Copa do Mundo. Eu acho que o problema é que o Brasil brigou pouco contra o Marrocos. E o segundo tempo de hoje, apesar de todas as mudanças que o Ancelotti fez, apesar de colocar muito sangue novo na equipe, colocou 2 garotos, Endrick e Rayan, a seleção brasileira não conseguiu ter um nível de intensidade, um nível de pressão na segunda etapa que permitisse ampliar o placar, o que seria muito importante diante dessa briga com Marrocos aí pela primeira colocação da chave. E

0: A gente tá,
1: eu peço só pra
0: tá todo mundo preparado. É...
1: Por favor, que não tá dando pra ouvir aqui. Obrigado.
0: Todos os jogadores do time sabem da qualidade que tem, todo mundo sabe da importância que tem. A gente sabe que com 11 jogadores a gente não vai ser campeão da Copa do Mundo. A gente sabe que todo mundo é importante. Então, eu particularmente que nem entrei no último jogo, continuei focado, com a mesma motivação, tentando passar confiança para os jogadores que iam jogar, me mantendo confiante também. Eu tento passar isso para todos que estão no banco ali também. A gente sabe da importância que todos têm. Acho que hoje todo mundo que entrou também entrou muito bem, fez a diferença e foi uma grande vitória.
2: Ô Martinelli, você acha que ficou de bom tamanho ou até poderia ter sido mais pelo que o Brasil criou, pela necessidade do saldo, né? Para ficar em primeiro lugar no grupo, teve aquela só bola que explodiu no travessão ali, como é que foi?
0: Ah, com certeza, a gente ficou com um gostinho que podia ter feito mais gols. A gente queria também marcar mais gols, porque sabe que saldo de gols também pode fazer diferença ali na frente. Mas como eu falei, citei, todos os jogadores que entraram também foram bem. Os jogadores que começaram a partida, o Cunha, o Vini, o Cunha, a gente vê o tanto que ele trabalha no dia a dia, ajuda todo mundo ali, um cara que tenta tá conversando com todos, dando confiança pra todo mundo. Ele é um moleque que merece. A gente fica muito feliz por ele, por toda a equipe aí, pela partida que fez.
3: Como é que você, que não começou como titular a Copa do Mundo, consegue essa vaga durante a competição?
0: Ah, como eu citei na primeira pergunta, acho que dando o meu melhor, me mantendo bem fisicamente, mentalmente. Como eu citei, a Copa do Mundo a gente não vai ganhar com os 11 que começaram o primeiro jogo. Com certeza vão ter mudanças ainda. Tem essa relação de cartões amarelos, tem lesão, muita coisa pode acontecer. Então é por isso que eu bato nessa tecla bastante vezes com o pessoal, que tem que todo mundo se manter focado, que às vezes quem não jogou nenhum jogo pode entrar numas quartas de finais aí para decidir a classificação pra gente. E muito feliz com o grupo todo, que todo mundo. A gente se dá tão bem ali fora de campo, e dentro de campo a gente só quer passar essa mesma mensagem do que a gente é fora de campo. E com uma vitória dessa, acho que a gente consegue mostrar um pouco do que a gente é também.
4: Martinelli, o Ancelotti falou, não se ganha a Copa no primeiro jogo. Agora começou a Copa do Brasil mesmo, depois de uma vitória dessa, para tirar aquele peso?
0: Com certeza. Não foi o resultado que a gente esperava no primeiro jogo, mas é isso mesmo. Não se ganha a Copa do Mundo no primeiro jogo, se ganha lá na final. Então, o último jogo é que a gente realmente tem que ganhar. E como eu estou aqui para todos vocês, é muito feliz pela participação hoje na partida, muito feliz com a vitória e com a atuação de todos aí.
4: Tá bom, obrigado aqui ao Gabriel Martinelli, mais um jogador que sai aqui e atende também a reportagem da Itatiaia. Vamos ver aqui, eles fazem um rodízio, viu, Ciro? Eles trazem alguns jogadores, por exemplo, o Matheus Cunha atendeu alguns colegas e já saiu. O Paquetá também. Aqui a gente teve o Marquinhos e teve também agora o Gabriel Martinelli. Tô vendo ali ainda o Alisson, goleiro. O Vinícius Júnior apareceu ali também. Vamos ver. Quem vem aqui, eu chamo daqui a pouquinho o Cirilo. A Itatiaia acompanhando a saída e a palavra dos jogadores do Brasil após a vitória sobre o Haiti.
5: Só chamar, Cláudio. Edu, complemente seu voto de melhor em campo.
6: Eu citei o Paquetá pelo primeiro tempo, o Alisson goleiro pelo segundo, mas meu voto é Matheus Cunha. 2 gols, botou o jogo no bolso.
7: Espero poder.
5: Ouvi o Vini Júnior falando mais uma vez, vamos lá.
7: Pra levar o Brasil onde ele nunca deveria ter saído.
8: Vini, aqui Monique Danello, TNT Esportes. Queria te perguntar sobre o Rafinha, porque ficou a preocupação para todo mundo aqui. Você estava bem perto dele no lance. Pra gente pareceu que você tinha falado alguma coisa de que era na parte de trás da perna. O que aconteceu com ele ali? O que você pode falar pra gente?
7: Acho que foi a posterior, muito triste pelo Rafa. Sofrer lesão sempre é muito complicado, ainda mais o Rafa, que é um jogador muito importante para nós, e onde ele sofreu muito com lesões nessa temporada. Esperamos que não seja nada grave e ele possa seguir até o final da Copa com a gente.
9: Vini, sobre o seu posicionamento, quanto muda a entrada do Matheus Cunha e não do Igor Thiago?
7: Depende muito do jogo, depende muito do adversário. Hoje eu joguei numa posição diferente, onde o Mister pediu para jogar por dentro entre os dois zagueiros. A verdade é que eu não jogo muito por ali, mas sempre que o Mister me pede e fala que eu tenho que jogar por ali, eu marco gols, então eu tenho que escutar muito mais vezes ele. Seguramente ele, quando chegar no vestiário ali, ele vai falar que ele entende muito de futebol.
10: Vinícius Júnior, boa noite. Fernando Valeca de Barros, freelancer, Copa do Futebol. O que essa vitória representa para a seleção embalar nessa Copa do Mundo? Obrigado.
7: Sem dúvida, a vitória de hoje com 3 gols não dá.

0: nos dá a confiança para seguir evoluindo dentro da competição e tranquilidade para a próxima partida. O primeiro jogo foi um jogo totalmente diferente pelo peso da estreia. Hoje todo mundo mais leve, um campo melhor também nos ajudou a fazer o nosso futebol. Esperamos poder seguir dessa forma, seguir evoluindo e melhorar dentro da competição, que é o mais importante.
1: Vini, congratulations for your game today. How do you evaluate the performance of the Asian team today?
0: Foi um jogo muito importante para nós, como eu falei antes, onde conseguimos fazer o nosso jogo, jogar com mais homens por dentro, nos deu a tranquilidade e superioridade dentro de campo, onde podemos fazer muitas jogadas e fazer os gols, onde temos que evoluir e seguir melhorando para fazer grandes jogos.
2: Hola Vini, felicidades por el gol. ¿Qué va a representar para ustedes como grupo cuando puedan recuperar a Neymar?
0: O Ney é um jogador muito importante para nós. Esperamos que ele possa jogar o próximo jogo. Estamos felizes com a evolução dele. Ele está no grupo, é algo muito importante para nós. É o meu ídolo, onde sempre me deu muito suporte. Esperamos que ele possa poder voltar no próximo jogo e nos ajudar no decorrer da Copa.
3: Vini, tudo bem? Você falou um pouco do seu posicionamento, mas queria que você falasse do time de uma maneira geral, onde foi o Matheus como falso 9 ali, às vezes entrando, às vezes saindo, abrir espaço até para você e pro Rafinha entrar, três jogadores no meio campo. É um esquema que vocês sentiram confortável? Esse esquema você acha que tem muito para evoluir durante a Copa? Como é que você analisa? E você jogando nessa função, né?
0: Acredito que o Mister vai escolher bem os jogadores e a formação pros jogos, e dependendo do adversário. Hoje contra o Haiti era uma boa formação, onde eles jogavam com três zagueiros e os espaços criavam quando o Cunha tirava um pouco o zagueiro e vinha jogar mais como meia. Conseguimos atacar muito bem o espaço, onde é a nossa melhor formação, porque não melhor formação, nosso melhor jeito de jogar, porque a gente tem jogadores muito rápidos, onde a gente consegue atacar a linha defensiva e machucar muito os adversários.
4: Vini, você consegue ver outros jogos da Copa do Mundo? Quantas partidas você já viu da Copa e que análise técnica você faz da competição?
0: A gente consegue ver muitos jogos. A gente tá no hotel muito tempo sem fazer nada, então a gente tá analisando os adversários também, onde todo mundo tá jogando muito no contra-ataque, onde a Copa do Mundo é isso. Não acredito que tenha favorito por conta disso. São adversários pequenos, teoricamente pequenos, tirando pontos dos gigantes, e essa é a Copa do Mundo. Você não pode dar mole porque tem grandes adversários e tem que fazer o jogo muito correto.
5: Vini, foi?
6: Tudo bom?
5: Beleza?
6: Boa noite. Em outros jogos você tinha muita pressão de ser o protagonista, e você tirou esse peso na coletiva que você deu no pré-jogo contra o Marrocos, e a gente sente que você está conseguindo render tudo aquilo que sempre falavam para você. Você está sentindo isso também? Está leve para jogar essa Copa, já que você disse que está na sua melhor forma física, na sua melhor parte técnica, e não teve nenhuma lesão nessa temporada?
0: Como eu falei na coletiva, eu tô no melhor momento físico, técnico e mentalmente. Isso é importante. Sempre sonhei em poder chegar 100% na melhor competição do mundo e tá assim, e poder fazer os gols, poder fazer assistência, poder fazer grandes partidas é muito importante, porque me dá confiança pro próximo jogo. Espero seguir assim. Eu tô só numa evolução grande para fazer grandes jogos, melhores que esse, melhores que o do Marrocos também. Estou aqui para seguir evoluindo e levar o Brasil ao topo. Filadélfia é um lugar onde eu me sinto muito bem. Joguei aqui com o Madrid no último Mundial, pude fazer gol também, dar uma assistência, e hoje segue igual como a última vez que eu vim aqui. Espero vir mais vezes e fazer mais gols.
7: Muito bem, tá aí o Vinícius Júnior aqui no pós-jogo da Itatiaia. Registramos o Vini Júnior, fala importante também. Daqui a pouquinho o Cláudio vai chamar para mais registros. Inclusive, vota no melhor em campo aí, Cláudio.
8: Eu também acompanho o Edu Panzi. Melhor em campo, o atacante Matheus Cunha.
7: Cirilo. É o 9, fez 2 gols, Matheus Cunha. Fala, Romano.
9: Boa noite. Rolando, já temos meio minuto de jogo entre Turquia e Paraguai.
10: as duas equipes que perderam na rodada, na primeira rodada, rodada de estreia da Copa do Mundo, Cirilo.
7: Romano segue acompanhando, segunda rodada, grupo D, mais cedo, Estados Unidos venceram o jogo, né? 2-0 contra a Austrália, estão 100% da Copa do Mundo, estão no mata-mata, assim como a seleção mexicana. Ô, meu caro Thiago Reis, melhor em campo, seu nome e seu bairro.
11: Abemos centroavante, né? Finalmente temos o 9999 mesmo. Matheus Cunha, Cirilo. Tô me dirigindo pra galera, valeu, Cirilo.
7: É o 9. Beleza, Thiago, combinado. Thiago vai seguir para registrar o torcedor ao vivo aqui no pós-jogo da Itatiaia também. Ancelotti vai falar.
12: É claro que atacando a profundidade no centro do campo é mais perigoso, marcou um gol e uma assistência, então ele pode mudar a posição e os outros podem adaptar-se.
13: Ancelotti, aqui na sua frente.
12: A banda direita um pouco mais fixa com Rafinha e com Ryan, porque preferíamos ter Danilo um pouco mais atrás.
13: Ancelotti, o Elton Campos aqui na sua frente da Rádio Tatiaia, todos nós temos a nossa opinião, mas qual a sua opinião? O que que você achou da atuação da seleção brasileira, por gentileza?
12: Era o que esperava desse jogo, melhorar a qualidade do jogo, com menos erros, mais efetividade na frente, atrás mais controle. Eu acho que também a nível defensivo foi um bom jogo. Obviamente temos que melhorar, temos melhorado, vamos a melhorar no próximo jogo. Creio que temos que aproveitar dessa fase de grupo para chegar bem quando começa o mata-mata.
14: Sí. ¿Qué tal? Buenas noches, Rodrigo Ornelas de Azteca Deportes en México. 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Mi pregunta es, dos goles anulados por fuera de lugar y 8 en total. ¿Hay algo que ajustar en ese sentido? Y si coincide con la declaración de nuestro entrenador en México, Javier Aguirre, que la pausa de hidratación sirve también para poder ajustar algo en la marcha. Gracias.
12: Sí, la pausa de hidratación es un aspecto importante. Obviamente tenemos que mejorar, tenemos que ser calmos, seguir trabajando, buscar los ajustes que precisamos no próximo jogo.
13: Pedro. Ancelotti, Pedro Ivo, ESPN, tudo bem? A gente já falou bastante aqui sobre busca por padrão, ataque, onde o Rafinha funcionou, o corredor. Eu queria falar especificamente sobre o segundo tempo, sobre o tanto que, já com o placar construído 3-0, o Brasil cedeu ao Haiti. Você acha que isso se deve ao placar que já estava construído, algo que você não gostou no segundo tempo? Como é que você chegou ao segundo tempo onde o Haiti criou bastante, até mais do que poderia se imaginar? Do aspecto defensivo, acho que ataque a gente já falou bastante, mas o defensivo do segundo tempo, onde o Haiti chegou bastante.
12: Sim, chegou bastante porque mudou um pouco o sistema, chegaram um pouco mais comparando com a primeira parte. É verdade que também que tivemos oportunidade na contra, no contra-ataque, marcamos um gol com Hendrik, uma trave com Martinelli. Então, se podia jogar melhor, sim, podíamos jogar melhor, com mais intensidade, mas creio que é um momento desta Copa do Mundo que, às vezes, tu tem que pensar também em outros jogos.
15: Márcio. Boa noite, professor. É evidente que o Brasil melhorou em relação ao jogo contra Marrocos. E a pergunta que o torcedor está fazendo é a seguinte: o que o senhor pensa para o jogo decisivo contra a Escócia, apesar da praticamente certa classificação, e se o senhor já pensa no mata-mata, que a Escócia passa a ser uma conferência definitiva da seleção na fase de grupos e depois é matar ou morrer?
12: Sim, não pensamos no mata-mata, pensamos a jogar bem, a melhorar contra a Escócia, ganhar o jogo, se possível chegar na primeira posição do grupo, que pode ser importante para o futuro, e preparar bem esse jogo. A Escócia tem suas características, pode criar problema, porque hoje criou problema a Marrocos, então focalizado no jogo, calma, tranquilidade, seguir trabalhando para melhorar.
13: Marcos
16: Paulo Lima, Correio Brasiliense. Ancelotti, você falou na véspera da estreia sobre medo. Depois da estreia, você falou sobre ansiedade. Eu queria que você comentasse um pouco qual tem sido o papel da psicóloga Marisa Santiago para acalmar as emoções, aliviar a tensão do time. Hoje a gente sentiu um time mais leve.
17: Marisa está trabalhando muito bem com nós. A verdade que hoje a equipe estava mais tranquilo, mais focalizado no jogo. Com mais tranquilidade na jogada, perdemos poucas bolas, o equipo jogou bem a nível coletivo.
18: Forward. Yes.
19: Hello, Carlo. Neil Johnston from the BBC Sport website. How much better can your team get at this World Cup? And just going back to hydration breaks, fans are starting to boo them louder and louder each game. Do you have any concern that the hydration breaks are ruining it from a spectator's point of view?
17: Sorry, but I didn't understand. No, I think it's right. because we have a possibility to for the player to recovery, of course, and also you can put some adjustment on the game. I think it's the right thing to do, above all in this period when it is really hot.
20: Senhor Ancelotti, Alexandre Prédio, da Bandeirantes, à sua esquerda, por favor. Terminou a primeira rodada da Copa, começou a segunda. Eu queria ouvir do senhor o que o senhor achou da primeira rodada até o momento, e se comparando a seleção brasileira com as grandes forças, porque eu tenho escutado o seguinte: bater no Haiti é fácil, mas se pegar a França, Inglaterra, Alemanha, Espanha, não vai ser bem assim. O senhor concorda com isso? Mesmo passada a primeira rodada, o Brasil ainda fica atrás dessas grandes seleções?
17: Bom, todos os jogos são difíceis, é óbvio que o ranking fala, França é mais forte que Haiti, isso é normal, mas todos os jogos, creo, lo que pensamos en la CBF es que podemos competir con todos los equipos, Haití incluido y Francia incluido.
21: Profesor, Júlio César, Portal Agora, Mandaguari, Grupo Maringá de Comunicação. Como o senhor analisa a questão do saldo de gols? O Brasil tem 3 de saldo e Marrocos tem 1. Até que ponto é importante o Brasil fazer saldo na última rodada para ficar em primeiro e manter essa logística aqui na Costa Leste? O senhor pode olhar para isso na montagem do time que vai a campo?
17: Não, o time que vai no campo é o time que penso pode jogar para ganhar o jogo e depois vamos ver o resultado de outro. De las otras equipos, solo después del juego, vamos a ver si podemos llegar primero, segundo o tercero.
22: Boa noite, Mister Rodrigo Oliveira, Rádio Gaúcha. Quando o Rafinha teve o problema muscular, você escolheu o Rayan. Nos últimos jogos, o Luiz Henrique tinha sido mais utilizado. Por que você escolheu o Rayan? Ele ganhou mais protagonismo. E se você puder dar um relato sobre o Rafinha, o quão é preocupante a situação dele para o restante da Copa do Mundo?
17: Olha, Rafinha, temos que evaluá-lo, vamos evaluar amanhã. Agora não sabemos que ha pasado. ¿Por qué puse Rayán? Porque ya Rayán mostró buena calidad, porque Rayán tiene un perfil diferente de Rafinha. Probablemente se, son pequeños detalles que determinan o no la entrada de uno u otro jugador. Por pequeños detalles escogí Rayán.
23: Ancelotti, Leandro Boldac da TMC, até em cima dessa questão do Rafinha, e só uma dúvida que eu fiquei em relação ao segundo tempo, o senhor entende então que até uma coisa natural do jogador se preservar com o resultado, mesmo a questão do saldo de gols sendo importante nesse grupo, foi um segundo tempo onde você viu uma preservação natural dos jogadores pela parte física?
17: O Rafinha.
23: O Rafinha se machuca no primeiro tempo e isso talvez tenha feito os jogadores no segundo tempo tirarem um pouco o pé e...
17: Não, eu creio que não era um aspecto físico, é que tu tem um rival que tem ganas de competir, de lutar, tu baixa um pouco o ritmo porque estás 3-0, nada novo no futebol.
24: Mister, o senhor optou por não trazer o Neymar para esse jogo, para ele continuar o processo de recuperação. É correto pensar que ele estará à disposição para o jogo contra a Escócia?
17: Sim, Neymar vai treinar Amanhã é individual e depois na segunda-feira vai estar com a equipe e vai estar preparado para o jogo contra a Escócia.
0: Aurelio.
1: Buonasera Carlo. 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
2: Thank you, Carlo.
0: Thank you.
17: Thank you, everyone. Thank you. Boa noite.
2: This concludes the official press conference for Brazil.
7: Entrevista coletiva aqui no Lincoln Financial Field, na Filadélfia. Mais registros, podem ir chamando, podem ir nos acionando. Para fechar o protocolo, o Caixa mandou o voto dele de melhor em campo, Matheus Cunha. Matheus Cunha, melhor em campo, eleito pela equipe da Itatiaia. Matheus Cunha falando, inclusive, melhor em campo. Vamos ouvi-lo.
3: E hacer o melhor para que podemos sempre estar progredindo. Então, sabemos que tenemos coisas para melhorar, como sempre. Temos que ser felizes por lo que hicimos, mas, sem dúvida, ter calma, paciência, porque as coisas sempre podem seguir adelante de formas melhores.
7: Matheus, aqui. A gente vê, consegue perceber que é um grupo de amigos, mas como que é esse grupo de amigos disputando vaga de titularidade numa Copa do Mundo? Como você recebeu a notícia de que ia jogar como titular e como está essa concorrência sadia, saudável para as próximas partidas, por favor?
3: É, cara, eu posso abrir para vocês que a gente é um grupo de amigos mesmo, assim, é duro ser amigo numa competitividade tão grande, mas eu acho que a gente vê isso de uma forma muito positiva, sabe? Assim, chega na hora da notícia, sem dúvida nenhuma, é às vezes melhor para um, pior para outro, mas logo após que ela passa, acho que a gente se une e genuinamente acho que torce um pelo outro, sabe? Torce para que as coisas do outro sejam boas também e sem dúvida torce para que as suas sejam tão boas quanto. Então eu acho que no outro jogo jogou o Igor e eu torci tanto, e aí entra o Endre, que hoje a gente torce também. É engraçado, né? Que eu nunca me considero um centroavante, mas vestindo a 9, jogando naquele lugar, acaba a gente tendo que disputar posições em certos momentos, mas eu acho que é um grupo de amigos, assim, sabe? Eu acho que o Endre, por ser mais novo, a gente tem um cuidado. O Igor, eu tô sempre perto dele lá na Inglaterra, cara, mas tem muitos, sabe? Tem o Ryan, que acho que o grupo tanto gosta, tem tanta gente, cara, tem tanta gente. Eu acho que dos mais velhos aos mais novos, eu acho que é como você falou, é um grupo de amigos que eu espero que essa nossa união possa ser demonstrada dentro de campo.
2: Cunha, a gente vê que o time está demorando um pouco para se entrosar em campo. Você acha que o nervosismo está afetando e como isso pode ser melhorado?
3: Eu acho que o nervosismo vai sempre estar perto da gente. A gente joga uma Copa do Mundo com a camisa do Brasil, então não tem muito para onde correr. Eu acho que isso faz parte. Mas é como o nosso colega falou, acho que um grupo de amigos já é mais fácil absorver e digerir isso de uma forma positiva. Então, posso te dar milhões de motivos porque o entrosamento não é o mais claro do mundo. Porque o nosso período pré-Copa não foi dos melhores, porque não temos tanto tempo de jogar juntos. Mas sem dúvida, eu acho que é legal ser da forma que é, porque a gente também quebra paradigmas, cresce juntos, e eu acho que isso cria assim, um orgulho muito grande dentro do grupo.
4: Samir Melo do Sport News, você saberia me dimensionar o quanto essa vitória foi importante, controlada, para recuperar um pouco de confiança da seleção brasileira e o quanto podia ter forçado ali um pouco mais, 10 últimos minutos, 15 últimos minutos, forçar um pouco mais, fazer mais um gol, porque saldo a gente sabe que vai ser importante provavelmente na última rodada?
3: Bom, eu acho que a crítica do externo vai sempre haver. Eu acho que não por um lado negativo, mas porque nós somos o Brasil e vocês sempre esperam que as coisas sejam maravilhosas, porque nosso povo tanto vê orgulho dentro do futebol e sabe que aquilo é uma margem de desfrutar a vida como outras que a gente não tem dentro do nosso país. Eu acho que, bom, Acho que, bom, tudo faz parte, sabe? É, sofrer dentro de um jogo de futebol, acho que é muito importante, porque a gente sabe que vai ter jogos do nível maior. Acho que o Haiti também tem suas qualidades, jogar uma Copa do Mundo, não tem como você não ver equipes com tanta qualidade, e dentro dos seus jogos, é muito engraçado isso, né? O Haiti quase empata com a Escócia, e hoje foi um jogo difícil para Marrocos, e a gente joga num jogo, entre aspas, mais fácil, mas contra o Marrocos mais difícil, e assim temos o próximo jogo. Então, acho que não é muito matemático, não. Acho que cada jogo impõe sua dificuldade, e eu acho que é muito, muito importante pra gente saber sofrer juntos e desfrutar, mesmo que seja um placar, que pra mim é um ótimo placar, mas que o mundo queria que fosse maior.
5: Matheus, aqui à sua direita, Alexandre Salvador, da revista Exame. Eu queria te perguntar, você fez 2 gols, pra mim até talvez tenha que ter sido eleito o melhor da partida, mas você deu o seu espaço para um cara novato, o Endrick, que a torcida ficou muito excitada, né? Ficou muito feliz em vê-lo estrear com a camisa da seleção. Como é que você vê esse jogador podendo contribuir para a seleção, já que o Ancelotti falou que ele tem muito a agregar à seleção pelo talento que tem? Obrigado.
3: Eu não só vejo, mas eu espero que ele seja um dos grandes jogadores brasileiros das... Bom, já é, né? Mas que doutrine essas listas por muito tempo, porque é um menino que já deu muito orgulho ao povo brasileiro, jogando pelo Palmeiras, em outros momentos dentro da seleção brasileira, e é muito claro a qualidade dele. Eu acho que, por ser mais novo, a gente tá sempre brincando, é um menino muito humilde, pede conselho sempre que pode, e eu tenho o maior orgulho do mundo de estar num grupo com pessoas assim, que chegam em níveis tão altos da vida, mas continuam com uma humildade muito grande. E, bom, o que eu acho dele é que é um grande jogador, espero que nos ajude muito, porque ele, não só ele, mas a família dele, tem a certeza que no que ele precisar de mim, eu vou ajudá-lo com o maior orgulho possível.
6: Cunha, aqui na sua frente, eu queria saber se você chegou no vestiário, se já conseguiu olhar seu celular, as mensagens chegaram, quem foi a primeira pessoa que você falou assim que você começou a ver as mensagens? Obrigado.
3: Não, eu não vi nada ainda, eu vim direto falar com vocês. Sendo muito sincero, eu tô bem alheio, assim, de certas informações. A gente sabe o quão grande é vestir a camisa do Brasil na Copa do Mundo, e o peso que isso traz. A gente é ser humano, a gente sente, a gente sabe que aquilo pode influenciar de muitas formas, mas eu sou muito grato por poder trazer minha família pra cá e ver os olhinhos deles cheios de lágrimas. Eu acho que eu nem me preocupei muito com meu telefone. Eu acho que poder tá perto deles e ver o orgulho, eu acho que minha mãe me benzeu umas 10 vezes à distância, e eu acho que, sabe, minha cabeça é muito desfrutar com eles mais do que qualquer outra coisa, porque acho que no fundo é eles que vem de perto toda a luta, toda a batalha e o orgulho que eles têm de tá vendo tudo isso acontecer.
5: Ok, gente, obrigado. Boa noite.
7: Matheus Cunha, entrevista coletiva aqui no pós-jogo da Itatiaia. Fala importante também, que a gente vai registrando e conversando ao longo do nosso pós-jogo. Vai participando, torcedor, pelo YouTube, Itatiaia Oficial, Itatiaia Esporte. Deixa seu like, clica no joinha e vamos nessa. Você nos acompanha até 1:30 da manhã aqui no nosso pós-jogo. Emerson Romano está acompanhando outro jogo do dia. Atualizações, Emerson Romano.
10: Pois é, Cirilo, 18:30. Meio do primeiro tempo, o Paraguai vai vencendo por 1-0 com o gol mais rápido da Copa até agora, hein? 1:04, marcado por Galarza, ex-jogador do Vasco e também do Coritiba. Paraguai vai vencer a Turquia por 1-0, grupo D da Copa do Mundo.
7: Cirilo. Este é Emerson Romano, tá acompanhando o encerramento da rodada do grupo D. Fala aí, Rezendão.
8: Vamos lá, a apuração da Itatiaia aqui. Torcedores, o Rafinha teve sim um incômodo muscular na parte posterior da coxa direita. É uma preocupação, ele vai passar por exames de imagem. A palavra passada aqui pra gente é o seguinte: preocupação. Preocupação, então, com o Rafinha, atacante da seleção brasileira, que muito possivelmente amanhã já passa por exames de imagem para saber se terá aí que ficar fora, se te tem lesão ou não, nesse músculo posterior da coxa direita. Então, vamos acompanhar agora de perto a situação do Rafinha. O Ancelotti, pelo menos, deu uma notícia boa aí, que o Neymar já vai treinar. Quando o Ancelotti falou vai treinar segunda-feira, Cirilo, eu acho que ele tá igual eu, ele tá pensando que amanhã é domingo. E amanhã ainda é sábado, né? Então, amanhã o Neymar faz um treino sozinho e no domingo ele já deve fazer o treino com o restante do grupo. O Brasil que segue na terça-feira para Miami. Então, segundo o Ancelotti, o Neymar estará presente. Já o Rafinha virou preocupação.
9: Virou preocupação. O Panzi, vamos lá. O Marquinhos há pouco falou quanto à preocupação, o Vini Júnior reforçou essa história também da preocupação, o Rafinha sentiu a parte posterior da coxa direita. Vira uma preocupação para a sequência da seleção brasileira com absoluta certeza, né, Edu?
11: Sem dúvida, Cirilo. É um jogador importante, fundamental, é titular da seleção brasileira. Para muitos, indiscutível. Hoje fazia um jogo muito bom, jogando pela direita, atacando, fazendo uma diagonal. Várias bolas ele pegou nas costas da última linha defensiva do Haiti. Cara, as lesões são inerentes, né? E a competição, a Copa do Mundo, ela é uma competição muito curta. Eu acho que a principal preocupação da seleção brasileira nesse momento é o Ancelotti achar quem pode ser o melhor substituto pro Rafinha até ele se recuperar, caso ele venha a se recuperar. Nossa torcida é para que se recupere ainda para jogar. Porque não dá para ter o Neymar precisando recuperar de lesão, Rafinha precisando recuperar de lesão. Acho que a maior preocupação do Ancelotti nesse momento é achar o substituto correto, um cara com a característica próxima e consiga desempenhar a mesma função do Rafinha.
9: Com certeza, Panzi, vamos ver, né? Amanhã teremos novidades aí referentes ao Rafinha. A Itatiaia vai estar presente, claro, no dia da seleção brasileira para trazer detalhes para você. Deixa eu chamar o Paulo Azeredo com detalhes também aqui no pós-jogo. Fala, Azeredo.
14: Alô, Cirilo, olá, você ligado aqui na Jornada Esportiva da Itatiaia, fim de jogo. Brasil venceu a primeira na Copa, é isso que importa, agora levantar a cabeça e partir com tudo pra cima da Escócia. Olha só, pessoal, já parou pra pensar aí o que tá acontecendo nas salas de aula? Em Contagem, a educação é nota 10 e é sempre campeã. São mais de 3 mil alunos com acesso à educação integral. É aula o dia inteirinho para os estudantes, com artesanato, reforço escolar e muito mais, Cirilo. Olha só, fala aqui de Contagem, vou conversar com o amigão aqui, como é que você chama?
15: Rafael Torres.
14: Ô Rafael, tá aqui mesmo de Contagem ou não?
15: Sou morador do Barreiro.
14: Barreirão de Belo Horizonte. Gostou do jogo? Achou importante a vitória do Brasil?
15: Excelente essa vitória pra reanimar o brasileiro.
14: É isso aí, importante também o Matheus Cunha matando o gol, o Vini Júnior, essa turma toda que fez o gol é importante, né?
15: Muito importante pra gente ter fé neles de novo.
14: E contra a Escócia, tá confiante?
15: Muito confiante, 4-0 pro Brasil.
14: Tá aí então, Rafael tá confiante então, aqui pra classificação do Brasil. E é isso aí, Cirilo, aqui em Contagem também tá todo mundo confiante, sabe por quê? Porque Contagem recebeu uma nova unidade do IFMG e vai operar com cursos técnicos de alta qualidade. Ó, tem mais, hein? 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Prefeitura de Contagem, trabalho todo dia, Cirilo. Deu Brasil e é o que importa, meu amigo.
9: Deu Brasil, Paulo Azeredo. Seguimos juntos aqui no pós-jogo da Itatiaia. Você ligado com a gente, rádio, site, aplicativo e também no YouTube. Registramos há pouco em muitas entrevistas, inclusive assim que tiver mais a turma vai chamar pra gente seguir conversando com você também, claro, você que tá nos acompanhando aí pelo YouTube. Ô Simões, vamos lá. Até que ponto te preocupa essa história do Rafinha como uma possível ausência para essa sequência da Copa do Mundo? Porque é um titular da seleção brasileira, né, Simões?
18: Sim, o Cirilo é um titular da seleção brasileira. É um jogador que a gente cobra muito dele, desempenho com a camisa amarela. Inclusive é interessante, o Cirilo, porque acaba que a gente coloca Rafinha e Vinícius Júnior muitas vezes no mesmo balaio. E são desempenhos completamente diferentes com a camisa da seleção brasileira. Cara, o Vinícius Júnior hoje completou o sexto jogo pela seleção em Copas e 6 participações em gols. 3 gols e 3 assistências, somando 2022 e 2026. Quer dizer, são números muito bons, né? Muito bons. Às vezes o conjunto da obra não ajuda bastante, mas o Rafinha não conseguiu acontecer, né? Nem no jogo contra Marrocos, nem no período que ele ficou em campo hoje, ficou marcado por dois impedimentos, né? Gols perdidos, mas em lances em que ele estava impedido, impedimentos milimétricos, mas impedimentos, mas de toda forma, pela característica, quando a gente pensa no enfrentamento de mata-mata, seleções mais fortes, mais qualificadas, o Rafinha é um jogador muito importante para esse tipo de jogo, né? Não só pela qualidade que ele tem, e a gente acredita que ele vai conseguir mostrar isso na seleção brasileira, um desempenho próximo do que ele tem no Barcelona, mas até por característica, né? Você viu que hoje o Ancelotti lançou o Rayan. Eu imaginava que talvez a opção pudesse ser o Luiz Henrique, que é o cara que joga ali pelo lado direito também e é muito, muito agudo. Mas esse cara que recompõe, que tem o poder até de organização, o Brasil não tem para jogar ali, né? O Brasil não tem para jogar ali. Então pode vir a ser uma dor de cabeça pro Ancelotti, repito, quando a gente chegar aos confrontos de mata-mata e a gente já pode ter logo de cara um Japão ou uma Holanda. E eu acho que o Rafinha seria um jogador muito importante para esse tipo de jogo, até pela característica que a gente vê nele atuando pelo lado do campo, mas sendo um cara que não só recompõe, mas um cara como que em determinados momentos pode organizar também, Cirilo.
7: Sempre gera muito perigo a presença de um cara com esse peso, né? Dentro de campo, o Rafinha, mais uma temporada muito boa dele, e seria um grande problema para o Brasil, encaro dessa maneira também, caso ele tenha que se ausentar da seleção brasileira por questão de lesão. Pelo tom dos jogadores na zona mista, eu acredito que é lesão realmente, e sendo lesão muscular, é o Rafinha perdendo semanas, pelo menos aí, para a sequência da Copa do Mundo, e perder semanas significa participação na Copa do Mundo bastante, bastante comprometida.
18: A reação dele foi dessa,
7: né, Silvio? Vamos tirar o nosso pós-jogo pra gente conversar mais. Como é que é? Fala, Simões.
18: Não, a reação dele foi de quem sofreu uma lesão, né?
7: É verdade, bem lembrado, foi mais ou menos isso mesmo. A cena a saída do Rafinha realmente já gerou preocupação, e sendo lesão realmente vai ser um problema para a sequência. O Edu, pra gente conversar um pouquinho mais sobre as opções, em especial ofensivamente, quando o Rafinha sai, o Ancelotti opta pelo Rayan. Qual que você acha que foi a intenção dele? Porque a gente até... A intenção dele, melhor dizendo, porque a gente conversava pré-jogo até da chance do Luiz Henrique jogar, talvez um cara um pouco mais experiente. O Rayan é o jogador mais jovem a atuar com a camisa da seleção brasileira na Copa do Mundo desde 1970. Sim, não completou nem 20 anos ainda. Pra você, cara, como é que foi essa escolha do Ancelotti pra sequência em ter o Rayan... colocou para jogar?
11: A gente tem muito pouco recorte do Rayan com a camisa da seleção brasileira, né, Cirilo? Então é difícil tentar entender o porquê da escolha pelo Rayan. Não acho que é nenhuma escolha absurda. Todo mundo pensou, né, quando o Rafinha cai, a gente já entende que ele vai sair por conta de uma lesão. Todo mundo falou, Luiz Henrique deve ir pro jogo. Mas a opção pelo Rayan acho válida. Aliás, são dois jovens que entraram hoje, né? Tanto o Rayan quanto o Endrick estreando em Copa do Mundo. São opções que estão aí no elenco, cara. O Luiz Henrique é um jogador de muita força física. Aquele jogador do um contra um, que vai para cima do adversário. O Rayan também tem essa característica. É jovem, saudável, não tem medo, vai para cima. Então, acho que qualquer uma das duas escolhas, se fosse pelo Luiz Henrique ou o próprio Rayan, não vejo nenhum tipo de problema. A minha preocupação ela vai além da lesão do Rafinha, vai além das escolhas do Ancelotti para substituí-lo. É o segundo tempo da seleção brasileira, né, Cirilo? Você pega um segundo tempo em que a seleção do Haiti deu 7 chutes no gol, só teve um goleiro que trabalhou pela segunda etapa, foi o Alisson, fazendo pelo menos 3 boas defesas difíceis mesmo. Para quem falava que o Alisson não fazia defesa salvador em Copa do Mundo, só hoje ele fez pelo menos 2, mas foram 3 intervenções dele na segunda etapa. Só um time bateu escanteio no segundo tempo, a seleção do Haiti. Então, tudo de bom que a gente viu no primeiro tempo, tudo que a gente pôde elogiar, todos os destaques positivos, coletivos, individuais, de entrega da primeira etapa, talvez tenham faltado no segundo tempo. E aí são várias as explicações: um relaxamento natural, a mudança de postura tática do adversário, ter ido para cima, time mais leve, tô eliminado da Copa, vou para cima. E quem entrou? Eu acho que hoje quem entrou não segurou a peteca, não entrou no mesmo nível daqueles que deixaram o campo, ao contrário do que aconteceu nos amistosos, por exemplo, quando o Ancelotti optou por uma seleção B, quando o Brasil entrava no segundo tempo, jogava muito mais. Hoje me preocupou bastante o segundo tempo, como me agradou bastante a primeira etapa.
8: Nessa história da juventude, achei legal ele aproveitar o jogo para colocar os meninos, quebrar essa casca de Copa do Mundo, né? Achei interessante também nesse sentido. Edu, Brasil e Escócia, vamos lá. Nós já podemos quase cravar que o Rafinha não vai jogar, né? Pela situação, pela maneira como os jogadores falaram desse problema dele, pela maneira como o Rafinha saiu do jogo, ao que tudo indica, é de fato alguma coisa, algum problema que vai afetar a sequência do Rafinha aí no Mundial. O que você faz no time, Edu?
11: Com a ausência do Rafinha, eu faço a opção por Luiz Henrique ou Rayan. Eu manteria a ideia de jogo. Hoje foi muito bem feita a ideia de jogo, né? Tentar atrair a seleção do Haiti para uma linha um pouco mais alta, para frente da intermediária defensiva, e sempre atacar as costas, com lançamentos de zagueiros, de volantes, dos meias, principalmente do Paquetá, ou quando o Haiti saía jogando, pressionar, roubar essa bola e com poucos toques estar na área adversária. Não foi um Brasil de ficar tocando a bola, circulando bola de um lado para outro. Foi um Brasil vertical, roubando bola, atacando. Ou quando tinha posse da bola, a mesma coisa. Então eu buscaria característica de jogo semelhante a essa, jogador vertical. E são dois, tanto o Rayan quanto o Luiz Henrique. Aí são os treinos que vão dizer, é o adversário que o Brasil vai ter pela frente, que vai dizer também a Escócia. Acredito numa Escócia, num primeiro tempo semelhante com o que a gente viu do Haiti hoje, só que uma seleção com maior qualidade. Maior qualidade defendendo e maior qualidade com a bola nos pés.
8: Vejamos o que fará o Carlo Ancelotti para a sequência do time nessa Copa do Mundo. Ô Emerson Romano, vamos atualizar o que está rolando no outro jogo do dia? Aí já um novo dia, né? Aliás, bom dia a todos que estão nos acompanhando. Por aqui ainda 11:31. Fala, Romano.
10: Pois é, boa noite para você então, Siriri. Bom dia aqui para quem está acompanhando a Itatiaia. Temos 31 minutos do primeiro tempo. Segue Paraguai 1-0.
8: Valeu, Emerson Romano, vamos acompanhando e atualizando ao longo do pós-jogo da Itatiaia. Vai participando com a gente pelo YouTube, Itatiaia Oficial, Itatiaia Esporte, e vamos nessa na maior audiência do rádio do Brasil. Vamos seguir falando um pouquinho sobre como foi o jogo de hoje, o Edu. Você falou rapidamente do Matheus Cunha, que deu entrevista, aliás, você falou de questão física, só para não deixar passar antes que eu esqueça. O Ancelotti foi questionado em inglês sobre a história da parada para hidratação e tal, ele falou que é favorável, que é o certo a se fazer, que nesse período com as altas temperaturas ele tá a favor disso aí. É fim de temporada europeia, né, Edu? E os principais jogadores do planeta jogam na Europa. Então, Copa do Mundo nesse meio do ano é até limite físico total. Eu vi um certo movimento do Infantino, não me recordo a fonte, tempos atrás, talvez tentar mexer na Copa do Mundo para pro fim da temporada nossa do Brasil, né? Pro meio da temporada europeia, para favorecer justamente o calendário em que tá todo mundo melhor fisicamente do que neste momento, né? Certamente o Rafinha, tendo uma lesão muscular, é algo que ele acumula já da temporada. Ele teve uma lesão, inclusive, naquele jogo contra a França, que o tirou de um mata-mata importantíssimo na Liga dos Campeões e a Europa acabou preparando o clube dele para a sequência. Então, é natural que os caras cheguem meio no limite para esse momento de Copa do Mundo. Você enxerga a seleção brasileira fisicamente com preocupações nesse momento, então, Edu?
11: Não só a seleção brasileira, Cirilo. Você viu uma estreia da Espanha com o Yamal no banco. Também está retornando de lesão. O Messi passou também por problema de lesão recente. Foi se recuperando às vésperas da Copa do Mundo também. E com outros jogadores, muitos cortes também, às vésperas da Copa do Mundo, por conta de problema físico, de lesões. E acontece em todas as seleções. Você pode ter certeza, vai acontecer de novo na Copa do Mundo. Tomara que não com o Brasil, mas outras seleções também irão sofrer com lesões musculares, justamente por isso. É fase final de temporada. E assim, não é uma crítica à UEFA, longe de mim. Mas ela estica a corda o máximo que ela pode, pensando nas suas competições. A gente viu o Gabriel Magalhães chegando para a seleção brasileira esgotado. Tanto que pediu para ficar de fora do amistoso, de alguns treinos, para estar mais inteiro fisicamente na Copa do Mundo. E assim com todas as outras seleções. O que tem que fazer é cuidar. talvez diminuir a intensidade do dia a dia, dos treinos, fazer trabalhos mais leves para aumentar essa intensidade nos jogos. Alguns jogadores estão muito bem fisicamente. Eu tô impressionado com o Vini Júnior. Vini Júnior tá voando fisicamente nos jogos, impressionante. Matheus Cunha hoje fez um grande jogo físico também. Coisas inerentes, não tem como a gente planejar, não tem como os treinadores planejarem, adivinharem quem vai se lesionar ou não. Claro que tem todos os exames, os preventivos, mas eu acho que a melhor prevenção é diminuir o ritmo do dia a dia, dos treinos, para poder aumentar essa intensidade nos jogos. Fato é que essa possível lesão do Rafinha é de se lamentar, porque é um dos jogadores mais importantes desse elenco da seleção brasileira, era uma das apostas nossas em termos de protagonismo na Copa do Mundo e fazia um bom primeiro tempo, bastante diferente daquele jogo contra o Marrocos, que tem muito do peso da estreia. Não sei se você prestou atenção, mas todos os jogadores nas entrevistas falaram de peso de estreia, né? Todos falando de peso de estreia, de ter entrado mais leve, errado menos hoje. Tem um pouco disso, tem um pouco da fragilidade do adversário, mas vamos pegar a parte boa, primeiro tempo, e tirar lições da parte ruim. O segundo tempo do Brasil hoje não foi legal.
8: Ô Simões, até pra te colocar nessa resenha de ataque do Brasil também, mas primeiro com a matemática. Haiti já era, né, Simões?
18: Isso, Cirilo. Marrocos vai enfrentar o Haiti matematicamente fora. Por quê? O Haiti tem 0 ponto. Brasil e Marrocos tem 4. Falta um jogo. O Haiti pode chegar no máximo a 3, que é o que a Escócia tem. Só que a Escócia bateu o Haiti na primeira rodada, né? Então, quer dizer, o Haiti poderia, no máximo, empatar com a Escócia se ela for derrotada pela seleção brasileira, mas no primeiro critério de desempate, que é o confronto direto, já perderia para a Escócia. Então, o Haiti, matematicamente eliminado da Copa do Mundo, vai enfrentar Marrocos numa espécie de um amistoso. O nível de motivação é completamente diferente, né? Agora, em relação ao ataque da seleção, né, o Cirilo, eu acho que foi assim, foi importante o Matheus Cunha fazer os 2 gols, né? O Matheus Cunha que assume o lugar. Mas por outro lado, eu não sei como é que isso vai bater no Igor Thiago no aspecto psicológico, né? Porque assim, o cara é um dos sacados da equipe, né? E sacado por causa de desempenho. E o cara que substitui ele faz 2 gols, né? Faz 2 gols e uma boa atuação. Claro, a gente conta um adversário de um nível técnico bem diferente de Marrocos, ok. Mas foi decisivo, aproveitou a oportunidade, e eu acho que essa situação aí, pelo menos na minha opinião, está definida, né? Eu acho que o Matheus Cunha assume aí a titularidade desse comando de ataque da seleção brasileira. É uma função um pouco diferente daquele exército do clube dele, mas que ele tem total capacidade de exercer. E não dá pra gente comparar também, tecnicamente ou como jogador, o Matheus Cunha e o Igor Thiago, né, ô Cirilo?
8: Com certeza, com certeza. A gente tem que respeitar a temporada do Igor Thiago, né? Falar mal da temporada do Igor Thiago é não ver jogo, porque o Igor Thiago fez 25 gols em 40 jogos, basicamente, lá no Brentford. Então é uma média incrível. Só o Haaland fez mais gol que ele na principal liga do planeta, que é o campeonato inglês. Então o Igor Thiago merece respeito, né? Ele merece ser respeitado pela temporada que ele fez e marcando gols, inclusive em jogos grandes, contra grandes adversários. Tecnicamente falando, não há comparação entre a qualidade de futebol do Matheus Cunha com a do Igor Thiago. É evidente que, tecnicamente, o Matheus Cunha joga muito mais do que o Igor Thiago. Mas o centroavante Igor Thiago jogou muito bem nessa temporada, mostrou valor muito importante nessa temporada e não caiu de paraquedas na seleção brasileira, como alguém pode imaginar. Não é o caso. Ele tá na seleção brasileira porque ele meteu gol pra caramba. Pode ter preferência, você prefere o centroavante do Flamengo, o centroavante do Botafogo, o centroavante do Cruzeiro, você pode preferir o outro cara, mas os números do Igor Thiago estão aí pra quem assistiu o jogo essa temporada, aí não dá pra contestar. Agora, Edu, o Matheus Cunha, você tá de acordo com o que disse o Alexandre Simões? Já é o titular do ataque da seleção brasileira? Pra mim é, e deveria ter começado a Copa como titular.
11: Ele é o titular da última semana. Mas assim, o Matheus Cunha pra mim é titular da seleção brasileira. Você lembra que durante a semana a gente falou ali, aliás, o Danilo deu uma entrevista, falou do núcleo duro de um time, que nada mais é do que a base de titulares. E ontem na turma do bate-bola a gente conversava, ele falou de 7 a 8 e a gente falava, não, mas a da seleção brasileira tem de 5 a 6. E nós fomos ali elencando, né? Alisson, os 2 zagueiros, Casemiro e Bruno Guimarães, Vini e Rafinha. Aí a gente até tirou o Casemiro. Então ficaram seis. Mas com a partida do Casemiro hoje, foi uma partida ok, até não foi tão exigido como seria contra uma seleção de um nível maior, como foi Marrocos. Hoje o Haiti não exigiu muito.
12: Mas se quiser cuidar fisicamente do Casemiro, dá minutos pro Fabinho contra a Escócia também, né?
11: É, assim, não dá pra gente pensar contra a Escócia também em dar minutos desde o início.
12: Sim.
11: É porque é um jogo que vale muito pra seleção brasileira, né? O Brasil vai entrar em campo contra a Escócia, de olho no jogo do Marrocos contra o Haiti, sabendo que o Marrocos tem tudo pra golear o Haiti, porque como disse o Simões agora há pouco, o Haiti já foi. É, não vai tirar a diferença de gols que já sofreu. E talvez jogue contra o Marrocos.
12: É confronto direto, já tá fora.
11: É, e talvez jogue contra o Marrocos na última rodada, Cirilo. Com a postura que teve contra o Brasil no segundo tempo. Mais solto, com uma linha de quatro defensores, três atacantes, um centroavante, dois beiradas. E você viu a quantidade de espaço que o Brasil teve para contra-atacar. É que o Brasil jogou mal o segundo tempo hoje. E o Marrocos vai tentar tirar proveito disso. E do outro lado vai ter o Brasil contra uma Escócia. Ainda sonha com a classificação. É, até mesmo em primeiro lugar do grupo ou em segundo lugar da chave. É claro que não vai acontecer em primeiro, porque o Marrocos vai jogar contra o Haiti, mas a Escócia sonha com uma segunda colocação ou um dos melhores terceiros sua Copa do Mundo. Vai ser um jogo muito complicado, eu acredito que o Ancelotti vai escolher o que ele tem de melhor e talvez esse jogo do dia 24 em Miami contra a Escócia, ele nos deu uma luz sobre qual é esse núcleo duro do Danilo, essa base de titulares da seleção brasileira. Acho que aumentou um pouco. Acho que volta Casemiro, entra Paquetá, entra Matheus Cunha. Com os outros seis, você põe aí nove na base de titulares da seleção brasileira.
12: É, o Brasil vai se construindo e é normal, né, Simões, durante a Copa do Mundo encaixar, pegar o ritmo, achar a forma ideal, começar a Copa de um jeito e terminar de outro, é o natural, né, Simões?
18: Ah, até mesmo em grandes conquistas, né, ô Cirilo? Se a gente for pegar a seleção brasileira de 2002, houve uma mudança significativa com a saída do Juninho Paulista e a entrada do Kleberson, mesmo 94, sai o Raí, entra o Mazinho, a gente pega 58 ali, Pelé, Garrincha, claro que a gente tá falando aí de extraterrestres, né, mas de toda forma, é uma característica da seleção brasileira, inclusive nas conquistas de Copas, essa mudança, né? É uma competição de tiro curto que o momento vale muito, né? O momento vale demais e aí os jogadores vão pedindo passagem, né? Vão pedindo passagem. Então eu acho que é uma situação completamente diferente. O Brasil, a Escócia não tem a qualidade, por exemplo, do Marrocos ou até do adversário que o Brasil deve enfrentar na fase de mata-mata. Tá? Porque o Brasil deve ficar na primeira ou segunda colocação da chave, aí deve, a tendência é que pegue uma Holanda ou um Japão, mas de toda forma, eu acho que é um jogo importante pro Ancelotti seguir nessa montagem de time, porque é um jogo que vale. Se a gente fosse recordar da última Copa do Mundo, o Brasil chegou à terceira rodada da fase de grupos, tão classificado que o Tite mandou a campo um time reserva contra Camarões e perdeu, né? Mas de toda forma, poupou os titulares todos contra Camarões, porque o Brasil já estava classificado e com a primeira posição da chave garantida. Esse jogo contra a Escócia é muito diferente e eu acho que vai ser uma observação importante pro Ancelotti nessa tentativa dele aí de montar o time brasileiro, que para mim tá claro, ainda não tá definido. Concordo com o Edu, tem algumas situações que são muito evidentes, né? O goleiro, os dois zagueiros, o Danilo na lateral direita, Casemiro, Bruno Guimarães, Vini Júnior, mas eu acho que ele ainda tem algumas dúvidas e acho inclusive que quando chegar o momento do mata-mata, ele pode jogar de acordo com a música, dependendo do adversário, montar o time dele, uma equipe de repente até mais defensiva, reforçar esse meio de campo, e ele tem jogadores para isso, tem o Danilo do Botafogo, tem o Ederson, para poder encarar um adversário de um peso mais forte, de uma qualidade superior e até de repente de um trabalho mais longevo do que o dele, que se a gente for pensar em termos de seleção, é muito recente, né, Cirilo?
12: Sem dúvida, Alexandre Simões. Vamos seguir com o nosso pós-jogo da Itatiaia. Daqui a pouquinho mais registros. Cláudio Rezende tá na zona mista para ver se jogadores, mais jogadores vão passar, né? Pra gente trazer também mais detalhes. Aliás, Cláudio Rezende, atualize pra gente por aí.
13: Sim.
12: Programação da Seleção do Brasil, como é que tá os planos aí da turma pro fim de semana e já já tendência que passe mais jogador por aí, né, Cláudio?
13: É, estamos no aguardo aqui, Cirilo. Por enquanto não passou ninguém na zona mista. Aqui é o trajeto direto pro ônibus. O detalhe, a Seleção Brasileira retorna agora de ônibus direto para Nova Jersey, cerca de 2 horas de viagem. Então a turma já vai dormir em Nova Jersey, no hotel, a base da seleção aqui na Copa do Mundo. Então a turma vai ter que enfrentar uma estrada agora aí. Mas amanhã tem reapresentação, e no domingo começa mesmo a programação do Brasil para o jogo contra a seleção da Escócia na terceira rodada, já com o Neymar em campo treinando e a expectativa aí do Ancelotti que ele treine domingo, segunda e terça, e na terça-feira a seleção brasileira treina em Nova Jersey e segue de avião para Miami. São cerca de 3 horas de voo fretado. O Brasil vai chegar em Miami, tem aquela entrevista do Ancelotti no final da tarde, início de noite, na sala de imprensa do estádio lá de Miami, e aí o Brasil com o Neymar e com essa expectativa aí do Rafinha. Então, amanhã, já disse o Ancelotti, o Neymar vai treinar em separado, até porque os demais atletas não vão a campo. E a partir de domingo, já o Neymar com os demais jogadores da seleção brasileira. É o Brasil agora pensando nessa terceira rodada. Tem que fazer a parte dele, tem que ganhar da Escócia, se possível ganhar também, para não dar margem aqui para Marrocos golear a seleção do Haiti. Então vamos ver aí, saldo de gols na última rodada. Vai ser emocionante, vai ser interessante essa última rodada com jogos no mesmo horário. O pessoal já pode se programar aí, dia 24 é quarta-feira, 7 horas da noite, hora de BH. Confere, Cirilo.
12: É isso, Cláudio, vamos acompanhar em tempo real, né? Os gols dos jogos todos nessa rodada decisiva, duelos aí de mesmo grupo sendo realizados na mesma faixa de horário. Então acompanhe já nessa semana decisiva os confrontos, a definição dos confrontos para a Copa do Mundo. E já domingo da semana que vem, nós já teremos mata-mata, hein? Já tem mata-mata de Copa do Mundo, essa fase extra que foi criada. Domingo da semana que vem à tarde, você vai ficar ligado na Itatiaia, teremos o primeiro jogo do mata-mata da Copa do Mundo. Grande transmissão, grandes transmissões, inclusive da Itatiaia. Mais de 40 jogos da Copa do Mundo para você no rádio, site, aplicativo e também no YouTube. Deixa eu chamar o nosso Rubem Júnior para a resenha. Chega mais, Rubens.
16: É isso, Cirilo, voltamos aqui da região da Savassi, é o ponto Savassi, e é claro, evidente, a torcida do Brasil rindo à toa com um espetacular resultado. A primeira vitória veio e a Itatiaia vai registrando o torcedor que compareceu. Meu amigo, deu tudo certo, seu nome e a sua opinião.
19: Rafael, tipo assim, eu acho que foi um jogo, foi ok, foi melhor do que a gente tava esperando, porque a expectativa tava baixa.
16: Você tava esperando um pouco mais apertado o jogo?
19: Tava esperando uns 2-1, pra ser sincero, porque o Brasil cedeu uns gols aí nos últimos jogos, só acho que não podia ceder, então acho que a expectativa tava um pouco mais baixa, só que, assim, melhor a expectativa, mas não convence totalmente ainda.
16: Agora é aguardar o Neymar se classificar e guardar ele pra fase decisiva.
19: Assim, eu acho que podia ter entrado já. Eu fico um pouco preocupado de levar um jogador que não pode ser utilizado em campo, mas confesso que eu sou bem fã do Neymar, eu espero bastante que ele possa ajudar a gente aí no mata-mata.
16: Tá certo, meu amigo, valeu, tá falado na Itatiaia. Vamos girando, vamos ouvindo o torcedor na Itatiaia. Meu amigo, tudo bem? Me fala aqui, seu nome e a sua opinião.
20: André.
16: André, gostou do jogo? O resultado?
20: Assim, foi bom, né? Mas contra o Haiti, a gente não sabe se um time bom de verdade se daria bem, né?
16: Essa é a opinião do torcedor, então.
20: Por enquanto
16: é aguardar uma camisa mais pesada pra tentar tirar uma média.
20: Vamos ver um time melhor pra ver como é que a gente se sai, né?
16: Seu nome e a sua opinião, amiga?
1: Malu, e toda partida tem que colocar o Endrick.
21: Você viu que ele guardou, mas não valeu. Mas, de toda forma, você tá apostando o Neymar também, não?
1: Deus misericórdia.
21: Não?
1: De jeito nenhum.
21: Então tem que ir com o que tem.
1: Esse cara foi convocado.
21: É mesmo? Então tem opinião. Contra o Neymar e a favor do Neymar, chega aqui pra falar na Itatiaia, meu amigo, seu nome e a sua opinião.
22: Jordão, boa noite. Você lembra que eu te falei ali, 3-0.
21: Você cravou, velho.
22: Com o Cunha jogando bem.
21: Isso é verdade.
22: Vim aqui fazer um tira-tema com você. Cravou.
21: Você veio me cobrar agora.
22: Vim cobrar. Vamos que vamos. Fé na seleção, rumo ao ex.
21: E me fala, agora contra a Escócia. Passa aqui pra turma poder apostar também. Você que tá sabendo tudo.
22: Quem for apostar 2-0 pro Brasil, porque a Escócia vai entrar na retranca, mas mesmo assim a gente vai fazer saldo pra passar em primeiro no grupo. Um abraço pra Diamantina.
21: Alô, Diamantina, manda um abraço pra família.
22: Um abraço pra minha família, pros meus amigos, a galera lá de Diamantina, tamo junto, valeu, boa noite.
21: Tamo junto, boa noite, garoto. Bom sabadão a todos, vamos ouvir aqui a turma pra falar na Itatiaia, meu amigo, tá tranquilo aí, seu nome e a sua opinião.
23: Meu nome é Brenner, sou de Capela Nova, um abraço pra galera de Capela Nova aí, ó.
21: Gostou do jogo?
23: Ó, eu esperava mais, mas teve bom, já ganhamos também.
21: Dentro do que tava aguardando, foi bom.
23: Foi bom, teve bom.
21: Meu amigo, chega aqui pra falar, agora é aguardar a fase decisiva, acertou na escalação também o técnico Carlo Ancelotti?
24: Achei que não acertou, achei que deveria mudar, tirar o Casemiro, entrar com o Fabinho, o Henrique também achei que merecia ser titular, 3-0 não achei que foi muito, mas tá bom, eu esperava um 5-0 assim, mas acho que deu bom, acho que deu bom.
21: Ó, 3-0 é bom demais, tá vendo, Cirilo? Olha só, estamos nessa face desse cartão postal de BH, né? Bares espalhados.

0: meu bairro. Deixa eu chamar a Patrícia Joe também com a gente, aqui no pós-jogo. Fala aí, Patrícia.
1: João Vitor Cirilo por aqui, todo mundo animado com essa vitória de goleada do Brasil, não é isso?
2: É isso!
1: Como é que você chama?
2: Duda!
1: Goleada do Brasil, tá satisfeita?
2: Tá demais, uai!
1: E agora e você, minha...
3: Vamos que vamos, Brasil pra cima agora contra a Escócia!
1: Olha, gente, o próximo jogo tem mais Alfa Copa, é isso mesmo?
2: Isso!
1: Bora, cadê o grego do Tchugue?
4: Brasil!
5: Brasil!
1: Olha, minha gente, até a próxima, viu? Próximo jogo, Brasil e Escócia, quarta-feira, aqui na Alfa Copa. Direto de Nova Lima, Patrícia Joe.
0: Valeu, Patrícia Joe, também no pós-jogo da Itatiaia. Emerson Romano, vamos atualizar o que tá rolando na Copa do Mundo, Romano.
6: Vamos lá, Cirilo, estamos nos acréscimos do primeiro tempo, o Paraguai segue vencendo a equipe da Turquia por 1-0, mas tomando um sufoco gigantesco e tem um jogador a menos, Miguel Almirón. Foi expulso e o Paraguai com 10 jogadores neste exato momento e tomando uma pressão danada e pedindo pelo amor de Deus para terminar esse primeiro tempo, o jogo do Grupo D da Copa do Mundo, Cirilo.
0: É isso aí. Ô Simões, inclusive, as anfitriãs estão andando bem nesse Mundial, né, Simões?
7: É, Cirilo, Estados Unidos e Canadá avançando, o Canadá praticamente, a gente pode dizer, classificado por causa do saldo de gols, né? Tem 4 pontos, lidera o Grupo B, mas tem 6 gols de saldo, aplicou uma goleada impressionante no Qatar de 6-0 na segunda rodada, depois de estrear empatando com a Bósnia. E os Estados Unidos, eu acho que a gente pode dizer até que é meio que uma sensação da Copa, né? Fez 2-0 na Austrália na segunda rodada, já tinha feito 4-1 no Panamá e tá aí aparecendo como uma das seleções que iniciam esse Mundial muito bem. E a gente não pode esquecer do México, né? O México que também tem 6 pontos, tá? Venceu a Coreia do Sul no confronto direto que, podemos dizer, definiu o primeiro lugar dessa chave, né? Desse grupo A. O México já está classificado à segunda fase, essa fase nova que a FIFA introduziu, e como o primeiro colocado do grupo A. Então ele vai jogar dia 30 de junho, uma terça-feira, e aí fica esperando aí, porque vai ser contra um terceiro colocado, e o jogo é no Estádio Azteca. Então o México garantiu o direito de seguir jogando em casa, né? E isso para ele é muito importante, porque a gente sabe, o torcedor mexicano é apaixonado, lota o estádio e empurra a seleção. Então, quer dizer, México, Estados Unidos e Canadá até agora brilhando nessa Copa de 2026 mesmo, viu, Cirilo?
0: Com certeza, Alexandre Simões. Deixa eu chamar o Thiago Reis. Mais registros aqui na Filadélfia. Fala seu nome e seu bairro.
8: Alô, Cirilo, Itatiaia, como sempre, lado a lado com o torcedor em qualquer lugar do planeta, sempre jogando pra cima, galera. Vamos falar com o torcedor aqui no meio da rua. Vem cá, meu filho, seu nome e seu bairro.
9: Ah, é Albert, do Prado, BH.
8: Oi, Albert, eu tô vendo aqui, olha a quantidade de copo que o latão! Hoje foi bom, hein?
9: Hoje o latão foi bom, 3-0, podia ter sido mais, né?
8: O que você achou do jogo, velho?
9: Ah, foi bom, mas eu acho que cabia mais um 5-0, né? Um placar mais elástico.
8: O Brasil tirou o pé no segundo tempo?
9: Tirou. Eu achei que podia ter... Ah, sei lá, podia ter tido mais coragem pra poder fazer o gol e não ficar tão preso, né?
8: Arrumou o centroavante, o Matheus Cunha é o nosso nove.
9: É o no próximo nove aí, tem que ser ele e Hendrick.
8: Boa, garoto, segura aqui o copo, você custou juntar os copos, senão vou dar o pote. Vem cá, meu filho, seu nome e seu bairro.
10: Eu sou o Renan do Barreiro.
8: Ô, Renan, Barreirão representado aqui na Itatiaia ao vivo, o que você achou do jogo, velho?
10: Cara, um jogo bom, mas acho que dava pra fazer mais, saldo de gols importante nessa fase. Acho que o Hendrick demorou a entrar, poderia entrar, Matheus Cunha entrou bem. Foi um bom jogo, mas acho que cabia mais.
8: E acha que apareceu o centroavante pra Copa, é o Matheus Cunha, o 9 que a gente precisava?
10: Ah, fez um bom jogo, né? Mas contra o Haiti fica difícil, né? É, obviamente o Hendrick tá pedindo passagem há muito tempo.
8: Você queria mandar um abraço pra alguém lá no Barreiro, você falou?
10: Quero mandar um abraço pro meu pai, Rogério, e pro Ti Carlinhos do Barreiro.
8: Alô, Rogerão, Ti Carlinhos, o homem tá marcando presença aqui, vem cá. Ui, esse aqui ganhou o recorde. Latão! Tomou uns 50, olha a quantidade de copos. Seu nome e seu bairro.
11: Ganhou mesmo.
8: Ah, pera, já apareceu outro com mais aqui.
4: Vou te entrevistar, peraí, meu filho. Seu nome, seu bairro.

0: Alô, meu Adriano do Palmares.
1: O Adriano, vocês estão todos juntos ou vocês encontraram aqui?
0: Não, no... juntos, separado.
1: Vai misturando. Eu só avisar pra quem tá no rádio que tá. Ó, você que tá casado, Adriano?
0: Sou casado.
1: Ela veio ou não?
0: Não, inclusive eu quero mandar um beijo pra ela. Ju!
1: Ô, Ju, fica tranquila que só tem cueca aqui, tá tranquilo. Fica sossegado aí, Ju. E o Brasil, ficou devendo, gostou? O que você achou?
0: Não,
1: o
0: Brasil ficou devendo coisa nenhuma. A gente tem que ser mais patriota e entender que a Copa do Mundo é isso. É difícil pra todo mundo. O primeiro jogo foi como esperado, pegamos o primeiro, o time mais difícil do grupo. Agora estamos caminhando, Neymar pedindo passagem no mata-mata e nós temos um matador. Ele chama Matheus Cunha. Agora, sentindo falta do Matheus Pereira, hein?
1: Tinha lugar pro MP10 aí?
0: O quê? 7-0 com o Matheus Pereira, irmão.
1: Boa, garoto. Cadê o menino do montão de copos? Você ganhou. Você ganhou. Aqui, tá de cruzeiro aqui. Seu nome e seu bairro?
2: Hein?
1: Seu nome e seu bairro, meu filho?
2: João Vitor Araújo, Ferruginha.
1: Ferruginha? Onde é que...
2: Ferruginha, pé de Conselheiro Pena.
1: Ah, bom.
2: Só os CRI que conhecem.
1: É verdade, ali, vai lá. Você mora aqui?
2: Moro aqui.
1: Olha que Conselheiro Pena, Valadares é os imigrantes.
2: Meu pai de Ferruginha, pé de Conselheiro, só os
1: críticos. Tem mais Ferruginha aqui ou mais Ferruginha lá em Ferruginha?
2: Ah, lá Ferruginha, nas festas Ferruginha tudo.
1: Todo mundo vem pra cá, pai.
2: Acho que é Ferruginha tudo.
1: Agora me conta uma coisa, o Brasil com o Matheus Cunha arrumou o centroavante ou você acha que o Hendrick merece mais oportunidade?
2: Cara, eu acho que depois de hoje, o Matheus Cunha, eu tô mais confiante com ele e parece que tem mais experiência, joga na melhor liga do mundo, sabe? A Premier League. Então eu acho que esse ano eu tô confiante com o Matheus Cunha, mas os próximos anos vai ser Hendrick. O Hendrick tem estrela no nome dele.
1: Porra, garoto, vem cá, meu filho, seu
3: Fala
1: nome
3: comigo,
1: seu bairro.
3: João do Nova Granada.
1: Ô, João, você tá aí há quanto tempo na Copa?
3: Pô, eu, Justin, aqui nos Estados Unidos eu tenho 7 anos.
1: Ah, então você já mora aqui?
3: Já moro aqui já há bastante tempo.
1: Então
3: já.
1: Aqui pra você, é your name, your neighborhood.
3: Yeah, so I'm John. John.
1: John, já mudou, não é João, tá vendo? Já virou John.
3: John from Malden, Massachusetts.
1: Massachusetts, aliás, como tem brasileiro e mineiro lá em Massachusetts.
3: Pra caramba,
1: O que você achou do jogo? Brasil hoje pode ter perdido o Rafinha, rapaz. Uma lesão complicada aí, vai fazer falta?
3: Vai. Tipo assim, não vai fazer falta porque a gente tem o Luiz Henrique, sabe? O Luiz Henrique é um cara com bastante habilidade, sabe? E pode substituir o Rafinha aí com...
1: Altura.
3: Qualquer habilidade, qualquer hora, assim, sabe?
1: Quer mandar um abraço pro povo do Brasil? Tem muito tempo que você não vê a turma?
3: Vou mandar aí um abraço aí pra minha avó, Dona Beth, e pra minha mãe, Dona Rina, também. Fechou?
1: Vó não faz, né? Vó é agarrada na Itatiaia, né, velho?
3: Vó é agarrada. Deve estar escutando agora aí, pô.
1: Dona Beth! Depois você mostra pra ela no YouTube, rapaz. Fechou. Tem imagem, valeu? Um abraço. Rapaziada, obrigado, viu? Ó, tá todo mundo... Ele ganhou aqui o latão.
4: Muito fã.
1: Vem cá, meu filho.
2: Sou muito fã.
1: Obrigado, garoto. Tamo junto, viu? Seu nome e seu bairro?
5: My name is Kaique. Eu tô morando aqui em North Carolina, em Charlotte. E eu tô com meu...
1: atleticano?
5: Não, sou cruzeirense, cabuloso.
1: Você meteu um caixa.
5: Não, caixa na raça.
1: Caixa é bom. Narrou hoje os 3 gols do Brasil hoje. O que você achou hoje do Brasil? O que o Brasil ficou devendo?
5: Cara, falta dever só um gol pra mim ganhar o 4-0 no bolão.
1: Nossa, você colocou no bolão.
5: Eu coloquei 4-0.
1: Brasil.
5: 4-0.
1: Você anulou do entre,
5: cara. Não, mano, aquele impedimento lá não valeu não, só. Mas assim, ó, pai Ancelotti tem que brilhar e colocar o Hendrick pra jogar. O Hendrick tem que entrar, não tem...
1: Faz um pedido, imagina que é o Ancelotti te vendo aqui na tela da Itatiaia agora, pede pra ele.
5: Eu não sou pasta, mas coloca o Hendrick, por favor, papai. Por favor, coloca o Hendrick, o menino brilha e ele vai brilhar nessa Copa.
1: Eu não entendi, você não é pasta?
5: É porque italiano gosta.
1: Ah, entendi. Ah, tá bom. Ah, vai te catar. Um abraço, valeu, velho. Obrigado.
5: Hola,
1: ¿cómo? Su nombre es su barrio.
6: Sí, yo soy Felipe, vivo en San Pablo.
1: ¿Y cómo está Uruguay? Uruguayos, ¿cómo están los uruguayos
6: Uruguay,
1: de la Copa?
6: Uruguay está malo, está muy, muy malo, muy malo.
1: Ah, que se lasque Uruguay, meu filho. Nós queremos, o Arrascaeta está machucado. Brasil! Uruguay torcendo o Brasil. Eu sabia, você meteu um uruguaio, é brasileiro, vagabundo. Pra cima de mim, não. Valeu, rapaziada. Ah, o Cirilo, eu com 26 anos. De torcida, seu Rosemar, o cara querendo me enganar, rapaz. Tô aqui, Cirilo, girando lado a lado com a galera no pós-jogo da Itatiaia, aqui direto da Filadélfia. Noite agradável, temperatura tá boa, o relógio já apagou. Não tem bateria que aguenta essas jornadas nossas de 15 horas de serviço, não. Nós continuamos firme aqui, a minha bateria não acaba, não. Eu volto com vocês, já posso te acionar. com outros personagens no nosso pós-jogo, Cirilo.
4: Valeu, Thiago Reis, aqui no nosso pós-jogo. Daí Itatiaia registrando também a galera. Nada de jogador por aí, ô Rezendão?
7: Só jogadores do Haiti estão passando por enquanto por aqui. Tô me sentindo na zona mista do Atlético, quando eu tenho um voo fretado e a turma tem um jantar. É, Cirilo, aí demora, todo mundo janta antes e depois que vai pro ônibus e aí passa todo mundo junto. O Brasil, como tem o retorno agora de ônibus, né, para Nova Jersey, a turma tá possivelmente fazendo um jantar ali dentro também, por isso tá demorando tanto. Agora eu tô vendo uma movimentação ali, viu, Cirilo? Eu acho que em instante eu te chamo aí.
4: Excelente, então, Cláudio Rezende, pra gente trazer mais detalhes também, registros ao vivo. Houve um chamado?
8: É, pra informar o final do primeiro tempo, no grupo D, o Paraguai vencendo a Turquia por 1-0, e como diria o nosso Thiago Reis, ih, fechou o tempo, saída do túnel ali, meu amigo, o bicho pegou, turcos e paraguaios se estranhando, Cirilo.
4: Ih, rapaz, é clima de Copa Libertadores da América, se bem que tô falando de Libertadores da América por causa do Paraguai, mas lá na Turquia os caras não são muito bem também não, né, Romana?
8: Não, não sou não.
4: Bruno Guimarães. Bruno Guimarães, vamos lá, Cláudio.
7: Vamos lá, tá chegando aqui para falar também. Vamos trazê-lo aqui, o volante, camisa 8 da seleção brasileira desse jogo.
9: Com certeza, a gente sabia que era uma partida importante. É, um pouco ansioso para fazer logo o primeiro gol. É, a gente sabia que era um jogo muito importante, ainda mais depois da estreia, mas acho que hoje a gente fez uma grande partida. É uma pena termos diminuído um pouco o ritmo no segundo tempo, acho que poderíamos ter feito mais gol, mas o mais importante, sem dúvida, é a vitória e a boa atuação do time no geral.
10: Quanto vocês estavam carregando de peso depois do que aconteceu no primeiro jogo?
9: Ah, bastante, né? A gente sabe que Copa do Mundo é chave de grupo, mas é mata-mata, né? No mesmo da competição. A gente sabia que a vitória hoje era fundamental e vamos buscar o primeiro do grupo contra a Escócia.
10: No segundo tempo ali, o que talvez não deu pro Brasil ampliar um pouquinho ali? Vocês baixaram um pouquinho ou ficou um pouco de azar?
9: Não, acho que o goleiro fez uma boa defesa também. Obviamente tivemos um gol impedido, tivemos chance, mas não conseguimos matar. Acontece, faz parte. Acho que o Haiti também melhorou no jogo, pra ser sincero. A gente tentou sair um pouco mais em contra-ataque, mas é isso, é do jogo.
11: Sobre a adaptação também do time nessa Copa do Mundo, né? Uma rotina diferente com vocês trabalhando juntos todos os dias, mas são muitos jogos em sequência também sobre o entrosamento.
9: Ah, tá melhorando cada vez mais, obviamente que quando você consegue manter um time, não trocar muito, o entrosamento vai melhorando. É, acho que hoje foi uma boa atuação, treinamos assim durante a semana toda também, que nos ajudou.
7: Valeu. Tá então, Bruno Guimarães, passando aqui na zona mista. Alguns jogadores estão deixando aqui já. O Casemiro passou, não deu entrevista. O Alisson tá aqui, vamos fazer um registro também com o goleiro do Brasil.
12: Então, consegue.
7: Falando aqui sobre esse jogo.
12: Sim, é importante tá tendo ali para quando for exigido, tá preparado para fazer a defesa.
13: Você falou de um time mais equilibrado hoje, Alisson. O que você acha que mudou em relação ao Marrocos? O que o Brasil conseguiu fazer de melhor hoje?
12: Eu acho que a estreia, o fator estreia pra gente pesou, né? A gente, primeiro tempo nosso foi muito ruim. No segundo tempo a gente conseguiu já ajustar, mas a Copa do Mundo não te permite, né, ter um tempo inteiro mal. Então, hoje, desde o início, conseguimos fazer a partida que queríamos, que o jogo pediu. É, isso nos dá confiança para, como grupo, pro resto da competição.
7: Tá aí o Alisson, que também passou aqui rapidamente. A nossa colega Kilmi, lá do Japão, tá fazendo uma pergunta pro Danilo.
14: Muito satisfeito com a vitória, com o trabalho de equipe. Feliz pelos meninos por terem feito gols, por terem jogado bem. E agora é trabalhar, descansar pro próximo jogo.
7: É o Danilo, que é um dos líderes desse grupo, né? E o pessoal tá aqui deixando o campo de jogo. Os atletas do Brasil vindo aqui para essa fala também. Vamos trazer o Endrick. O Endrick fez um gol, mas foi anulado, não estava impedido.
15: Pude entrar, pude ajudar a equipe, pude até fazer um gol ali que foi anulado. É, pudemos sair com a vitória, pude ajudar também a equipe em várias posições ali no jogo. Então, fico muito feliz por isso. Tá entrando em uma Copa do Mundo e realizando meu sonho. É gratificante para mim, eu não tenho nem palavras para descrever o que acontece na minha vida, são coisas extraordinárias, então é seguir trabalhando e seguir fazendo bem.
16: Hoje deu alívio, deu ânimo, pelo menos para o povo brasileiro, deu alívio sua presença no campo.
15: Ah, fico muito, muito feliz, né? É claro que estar estreando a Copa do Mundo é maravilhoso, e quando eu entrei ali eu tive o alívio de pensar que eu estava jogando a Copa do Mundo. Agradeci muito a Deus, sigo agradecendo, porque sem ele na minha vida eu não poderia ter feito nada disso.
7: Como foi ali a hora que você entrou, a torcida cantando o nome do Endrick, né? Como tá sendo para você esse carinho todo que você vem recebendo, redes sociais, torcedor brasileiro?
15: Ah, fico muito feliz, é uma coisa maravilhosa, uma coisa onde a torcida tá me apoiando bastante. Quando eu tô aquecendo ali, eu tô escutando todo mundo, e é uma coisa maravilhosa. A única coisa que eu posso fazer recompensando é quando eu entrar em campo, é fazer o que eu sempre fiz, é sempre pensar que é o último jogo, para fazer de tudo para a seleção e dar minha vida pela seleção.
7: O que aconteceu que você faz do jogo hoje? O Endrick tá aqui, então, atendendo muita gente. O Endrick, tá todo mundo querendo falar com o Endrick.
15: Acho que seria pro meu filho, mas não foi, graças a Deus ganhamos, então tá bom.
17: Endrick, tá feliz, Endrick?
15: Hã?
17: Gostou do que fez?
15: Gostei, claro, foi um momento muito especial para mim, mesmo que não tenha sido gol, para mim no fundo do meu coração foi o meu gol na minha estreia na Copa, então fico muito agradecido por Deus.
7: Tá aí então o Endrick, tá deixando aqui também as zona mistas. Se ele parasse ali, meu Ciro, ele ia ficar dando uma entrevista de 2 horas e meia, porque todo mundo quer falar com o Endrick, nosso menino prodígio da seleção brasileira, que fez hoje estreia na Copa do Mundo. O Alexandre Simões nos passava, né, Cirilo, que o Rayan, com 19 anos, é o quinto jogador mais jovem a estrear em Copa do Mundo pela seleção brasileira. O mais jovem de todos foi o Pelé, né, com 17 anos, lá em 1958. Mas o Rayan entrou nessa lista, e o Endrick também é bem jovem, né? E hoje, por pouco, viu, Ciro? Mas por muito pouco mesmo, tava aquele cabelinho impedido, o Endrick, ele não faria o primeiro gol dele já na estreia em Copa do Mundo, né?
4: É isso, Rezende. Registros importantes também na zona mista. Tendo mais, pode chamar, pode nos acionar. Vamos ouvir os gols do jogo. Daqui a pouquinho vamos fechar a transmissão, fechar a jornada esportiva com o Panzi analisando individualmente também como é que a turma se comportou no jogo de hoje. Matheus Cunha, é aquele gol CAGADO no começo do jogo. E faz parte da Copa do Mundo aos 23. Matheus Cunha e a voz da massa, o Caixa, o dono do gol. Mário.
18: Entrada grande área pro Vini Júnior, dominou, chamou pra bailar, perna esquerda, atenção, o Brasil chega com perigo, Vini Júnior, perna direita, bateu, goleiro catou, largou, a bola vai entrando no rebote, caça!

0: dois minutos, a resistência do Haiti. Vini Júnior chamou para bailar, penetração na grande área, mandou apurretado, o goleiro pegou, largou. Cunha, Matheus Cunha, chega o 9, que entra de titular para fazer a primeira fatura do jogo. Matheus Cunha no gol, no fundo do gol, balança, chacoalha, emocionada a torcida brasileira aqui nos Estados Unidos, e eu tenho certeza em Belo e em todo o Brasil. É do Brasil, é do Brasil, é do Brasil, é do Brasil, é do Brasil. Matheus Cunha, aos 22 minutos da etapa inicial de partida, é gol do Brasil. Detalhe, Thiago Reis.
1: Eu avisei, Mário, esse goleiro Placidê do Haiti, horroroso. A primeira batida do Vini Júnior na individual, ele espalmou pro meio da área, aos trancos e barrancos, o centroavante paraibano Matheus Cunha. A bola bateu nele, o zagueirão chutou na perna dele e ela entrou aos trancos e barrancos, mas o que vale é que é gol do Brasil, é gol do Brasil. Ô Haiti, eu te avisei, Haiti, hoje não, hoje não, Haiti, hoje não, Haiti. Brasil na frente, Matheus Cunha, é gol do Brasil. Olha o Brasil bonito aqui na Filadélfia, olha o Brasil na frente aqui na Pensilvânia. Brasil 1, Matheus Cunha, Haiti, hoje não, hoje não, Haiti 0.
2: Esse foi na base da sorte, né? Da sorte, mas também da competência, porque ele tava lá pra disputar, né? Quem o outro gol? Fala, Cláudio.
3: Estamos aqui na zona mista, o Rodrigo Caetano tá aqui, vamos trazer o Rodrigo Caetano pra falar dessa vitória, tirar esse peso também, né, Rodrigo? Depois da estreia com o empate.
4: Eu acredito que sim, mas hoje em dia, né? O talento ele tá cada vez mais precoce, né? Jogadores que já jogam em outras ligas, ligas importantes, e que teriam idade ainda para estar jogando futebol brasileiro. Jogadores que já vivenciaram muita coisa. Então, para eles, é muito mais tirar esse peso, né, de uma estreia em Copa do Mundo. Acho que é por aí, porque a gente tem muitas opções das diferentes gerações dentro de um mesmo elenco, né? Jogadores jovens, jogadores experientes. Eu acho que essa mescla é que sempre transformou uma equipe em uma possível equipe campeã. Eu espero que conosco não seja diferente também.
5: Prontos assim agora?
4: Total. Não agora. Mesmo sem terem entrado, totalmente prontos, acostumados a grandes jogos. É claro que, né? Você vestir a camisa da seleção brasileira aumenta muito o peso e essa responsabilidade, mas são jovens já acostumados com grandes jogos.
3: Agora vai. Rodrigo, agora administrar, né? Se no primeiro jogo não estava tudo errado, vencer bem também não. E o Brasil para essa última rodada, a importância de ficar em primeiro do grupo, ganhar esse bem também da Escócia.
4: Importante é vencer, né, Cláudio? Próximo jogo, confirmar aí mais uma vitória. Por tudo aquilo que a gente já viu da Escócia, realmente uma equipe muito competitiva, né? Física, impôs dificuldades ao Marrocos, também imaginou-se que seria um jogo bem mais tranquilo para o Marrocos, mas não foi o que aconteceu. A Escócia terminou em cima e por pouco não empatou. Então nós temos que ter respeito, cautela, cuidado, e o Mister e a comissão certamente vão preparar bem para esse jogo. Lembrando também que antes do jogo ninguém ganha nada, né? Da mesma forma que muita gente pode achar que Marrocos terá muitas facilidades contra o Haiti. O Haiti no segundo tempo hoje fez os ajustes e nos impôs dificuldade. E o que a gente tem observado, eu acho que vocês também, é que essa Copa do Mundo ela tem demonstrado que as equipes estão organizadas taticamente, né? E muito físicas. Consequentemente, a questão de você transpor as defesas adversárias tem sido uma dificuldade enorme, independentemente da qualidade do outro lado. Bom, vamos aguardar a última rodada, mas com a certeza de que o Brasil vai evoluir, vai jogar melhor e, se Deus quiser, vai vencer.
6: O CT, o gramado, o hotel, o ônibus, logística, tá tudo funcionando exatamente como a CBF desejava?
4: Sem dúvida. Exatamente como a gente planejou, da forma como queríamos. Não temos absolutamente nada assim para fazer de ajuste para isso. E é por isso mesmo que a gente espera poder vencer o último jogo e numa combinação de resultados, quem sabe, confirmar a primeira colocação para que fiquemos em New Jersey, no mesmo CT, no mesmo hotel, onde já estamos acostumados, adaptados, e seguir essa nossa rotina.
3: Tá bom, então.
7: Na comissão técnica.
3: Falando agora da psicóloga.
4: Bom, hoje todo mundo sabe que um atleta, antes de se tornar um profissional de performance, atleta de ponta, ele é ser humano também, como todos nós. Eles não são diferentes de vocês e nem de ninguém, que às vezes são tratados como, né? Mas têm as mesmas fragilidades, as mesmas ansiedades, as mesmas dificuldades. E desde que nós chegamos na CBF, isso já faz 2 anos e meio que a gente trouxe, né, esse serviço, né, da psicologia voltada realmente para a saúde mental do atleta. E a gente tem uma grande profissional que é a Marisa, vem aplicando a sua metodologia, trabalhando muito em sintonia com a comissão técnica e com o Mister. E eu acho que principalmente quando você fica muito tempo junto, ela tem muito mais possibilidade de aportar o seu conhecimento, a sua metodologia. E eu acho que tá indo bem, vai ficar melhor ainda.
3: Tá bom, então agora seleção brasileira pega a estrada, vai seguir para Nova Jersey, inclusive a estrutura elogiada pelo Rodrigo Caetano, a importância, viu, Cirilo? A gente já vem trazendo na Itatiaia do Brasil ficar em primeiro do grupo, porque se não ficar em primeiro do grupo, as distâncias dos jogos seguintes são maiores, e aí a CBF avalia uma mudança de sede durante a Copa do Mundo. Então, como disse o Rodrigo Caetano, o Brasil está muito bem instalado em Nova Jersey, com total estrutura de hotel e também centro de treinamentos. E a importância do Brasil vencer a última rodada e jogar depois em Houston e não em Monterrey, no México, por exemplo. O segundo colocado deste grupo vai atuar por lá. Então, o Rodrigo Caetano, o último por aqui. O Brasil agora pegou a estrada. Daqui a pouquinho a gente também, né, Cirilo?
2: Cláudio Rezende registrando o Rodrigo Caetano, registrando personagens na zona mista aqui no Lincoln Financial Field, na Filadélfia, nos Estados Unidos, estado da Pensilvânia. Matheus Cunha fez 2, o primeiro com a ajuda do zagueirão, com a disputa dele de bola, mas a bola bateu nele e entrou, e o segundo com protagonismo. Aos 36 do primeiro tempo, recebe o passe em diagonal, finaliza, 6 chances pro goleiro. Matheus Cunha, 10 do United, 9 da seleção do Brasil, e o caixa.
0: Recuperação forte, bola do Brasil, atenção, Vini Júnior ligou o turbo, lançou no comando, Matheus Cunha, o segundo bateu, caixa.

0: Corinthians. É gol do Brasil. Roubada de bola aqui no meio-campo com Paquetá. Bora pra Vini Júnior. Lançou Matheus Cunha. Entrada da grande área. Ele dominou. O goleirão é ruim. O Thiago Reis já falou. Ele mandou um balaço e ela entrou no fundo do gol. É gol do Brasil. É o segundo. O Brasil faz 2-0 ainda no primeiro tempo. Aos 35 minutos da etapa primeira de jogo. 2 para o Brasil. 0 para o Haiti. Thiago Reis.
1: Abemos centroavante, abemos camisa 9, olha ele aí de novo, Matheus Cunha, detalhe pro Paquetá, hein, que deu o bote certinho no meio campo, a roubada de bola, deu passe pro Vini Júnior, e aí o Matheus fez o movimento de facão, é isso que o centroavante tem que fazer, é isso que um camisa 9 tem que fazer, e ele não ficou de pirula não, bola caiu na canhota, vai com a perna esquerda mesmo, soltou a bomba, soltou o míssil, Matheus Cunha, Haiti, eu te avisei, ô goleirão, cê é fraquinho, hein, fio, ô goleirão, cê é fraquinho, Haiti, hoje não, hoje não, Haiti, aqui na Filadélfia, Haiti, nem pensar, hoje não, Haiti, Matheus Cunha, 2-0, Brasil, 2 vezes, Matheus Cunha, Brasil bonito aqui na Filadélfia.
2: Esse é o segundo do Matheus Cunha, melhor em campo, eleito pela equipe da Itatiaia, e ainda teve gol do Vini Júnior para terminar o primeiro tempo em grande estilo. O 7 do Real Madrid, o 7 da seleção do Brasil, nos acréscimos do primeiro tempo para definição do 3-0. Vini Júnior e o Caixa.
0: Vini Júnior pro terceiro, Caixa!
3: Caixa!
0: Caixa!
3: Caixa!
0: Pela festa! Do Brasil, balança Brasil, tá fácil demais, Vini Júnior, eu falava que ele queria o dele, arrancada sensacional do Vini, do 7 do Brasil, pela minha esquerda, lançado, penetração na grande área, ele caprichou na saída do goleirão, não segura nada esse goleirão, é bom pro Brasil, meu Deus. Terceiro é bom pro Brasil, meu terceiro. 3 para o Brasil, 0 pro Haiti. O detalhe é seu, Thiago Reis.
1: Um lançamento do Paquetá de primeira, perna esquerda de cinema. Colocou o Vini Júnior nas costas do arco. O Vinícius Júnior, eu falei, o lateralzinho direito do Haiti vai ter pesadelo com o Vini. E o goleirão, hein? Ele só cai sentado toda hora, o Vini Júnior cara a cara, com frieza, com tranquilidade, deu um tapinha sutil, bola rasteira no fundo das redes do Haiti. Ô Haiti, eu te avisei, hoje não, Haiti, vai ser goleada do Brasil, pode ser uma goleada histórica, bora apertar o pé, tem caixa pra muito mais, Brasil com Vini Júnior, aqui na Filadélfia, Brasil 3, Haiti, te avisei, hoje não, Haiti, nada!
2: Não foi uma goleada histórica, Thiago Reis, mas foi um grande resultado da seleção do Brasil. Edu, Alisson, Danilo, Marquinhos, Gabriel Magalhães e Douglas Santos, como é que foi a defesa do Brasil?
4: Cirilo, a defesa trabalhou mais no segundo tempo, né? Um segundo tempo muito bom do Alisson, com defesas importantes, o Brasil passou ileso. Defensivamente, não sofreu gols, tem muito do goleiro, pegou uma cabeçada, queima-roupa espetacular, um chute de fora da área, acho que a dupla de zaga também exigida no segundo tempo defendendo, né? Porque no primeiro tempo foram bem auxiliando ali naqueles passes mais longos para os atacantes, Marquinhos principalmente. Os dois laterais fizeram um jogo correto, tanto de um lado quanto do outro, Danilo e Douglas Santos foram bem. No segundo tempo, o Douglas Santos acabou perdendo um gol feito, ele entra quase que como um ponta, finaliza a bola ainda, beijo travessão, seria o quarto gol da seleção brasileira.
2: Casemiro jogou os 90. Bruno Guimarães, depois Ederson. Lucas Paquetá, depois Martinelli.
4: Defensivamente, pouco exigidos também, mas no segundo tempo. Casemiro estreou na Copa do Mundo, né? Finalmente fez um jogo bom, tem um passe muito diferente. O Casemiro é um jogador acima da média, fez uma temporada muito boa pelo clube, mas pela seleção ficou devendo muito. No primeiro jogo foi constrangedor o primeiro tempo dele contra o Marrocos, tanto que muita gente, inclusive eu, não teria começado o jogo com o Casemiro, mas ele começou e fez um bom jogo. Bruno Guimarães manteve o nível. Paquetá, muito bem, gostei do Paquetá, dos principais jogadores do Brasil naquela retomada de bola, né? Perdia a bola, na pressão recuperava e não dava dois toques na bola, recuperou, já acha um companheiro, gol do, acho que foi o segundo gol da seleção, o gol do Vini, agora me fugiu, mas é uma roubada de bola do Paquetá, é o gol do Vini. Ele já acha o Vini Júnior na frente, faz o passe com dois toques na bola e o Vini Júnior faz o gol da seleção brasileira. E os outros, você citou o Ederson, qual foi o outro que você falou?
2: O Ederson no lugar do Bruno, o Martinelli no lugar do Paquetá.
4: O Martinelli ele entra num primeiro momento jogando mais centralizado enquanto o Vini estava em campo, depois ele vai pro lado esquerdo. Ederson também perdeu um gol feito, né? Numa jogada do próprio Martinelli, faz o cruzamento e o Ederson se embola todo com a bola, poderia ter feito também o quarto gol da seleção brasileira. Acho que a turma que entrou em campo hoje deixou a desejar, não manteve o nível daqueles que iniciaram.
2: Rafinha lesionado, preocupação para a seleção brasileira para a sequência da Copa, depois Rayan, Vini Júnior, depois Danilo Santos, Danilo Botafogo e Matheus Cunha, melhor em campo, dois gols, substituído pelo Endrick.
4: A turma que entrou, eu continuo com a opinião que eles não entraram tão bem. Danilo teve pouco tempo para mostrar, não entrou tão bem. O Rafinha jogou pouco, mas o pouco tempo que ele esteve em campo, ele foi bem melhor do que o jogo contra o Marrocos. Vini Júnior fez um ótimo jogo, sobretudo o primeiro tempo. Pecou na tomada de decisões em alguns lances. E o Matheus Cunha, o dono do jogo, né? O que tentou na partida, acertou quase tudo, com um índice altíssimo de acerto nos passes e passes progressivos, né? Passe pra frente, além dos dois gols. O primeiro deles contou com a sorte, o segundo, belíssimo gol de perna esquerda, colocou o jogo no bolso.
2: Nota para Carlo Ancelotti esta noite, Edu.
4: Ele manteve as convicções, né, Cirilo? E o Brasil fez um jogo muito bom, não venceu por mais gols, acho que por incompetência de quem estava em campo no segundo tempo. Então a nota do Ancelotti hoje, nota 8.
2: Edu Panzi, comentarista Itatiaia. Emerson Romano atualizando Copa do Mundo, Romano.
3: Pois é, 14 minutos do segundo tempo e o jogo agora tá legal, tá lá e cá. E o Paraguai segue vencendo por 1-0 a Turquia, grupo D da Copa do Mundo, Cirilo.
2: Nessa chave, Estados Unidos 6 pontos classificados, Austrália e Paraguai com 13, a Turquia tá ficando zerada. No grupo do Brasil, para quem tá chegando agora, a gente reforça, Brasil líder do grupo C, 4 pontos, um saldo de 3 gols, Marrocos vice-líder, 4 pontos, saldo de 1 gol, a Escócia soma 3 pontos e o Haiti está eliminado, porque tá zerado. Então, mesmo vencendo o jogo da rodada decisiva e igualando a pontuação com a Escócia, perderia no confronto direto. É a Copa do Mundo que você acompanha aqui na Rádio de Minas também neste sabadão. Tem jornada esportiva, aliás, nossa programação repleta de futebol neste sábado. Tem Rádio Esportes, depois 1:45, Hugo Sérgio vai transmitir o jogo de Houston, Holanda e Suécia. Estarei nessa com Edu Panzi, com o Lucas Sanches também. Detalhes para você nessa jornada esportiva. Na sequência, tem Alemanha e Costa do Marfim. 17h, jogo em Toronto, no Canadá. Grande jogo importantíssimo. Antônio Carlos vai dar o recado com o Thiago Reis, com a Ale Oliveira e também com o Pedro Abílio. E amanhã, turma do bate-bola, um pouquinho mais curta, começa mais tarde e termina um pouquinho mais tarde também. Entre 7:10 e 8:30, turma do bate-bola pela Itatiaia. Agora bora pegar a estrada de volta para Union, Nova Jersey. A equipe equipe da Itatiaia pra gente, claro, amanhã com os nossos programas, com nossas transmissões, seguir levando até você a cobertura especial da Rádio de Minas na Copa do Mundo. 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Um grande abraço e excelente sábado a todos.

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bom dia meu amigo, bom dia minha amiga, o Dona da Noite de Sabadão tá no ar e é comigo Tinelão do Volante.

0: Brasilão, eu estou com os melhores ouvintes do Brasil, o ouvinte Itatiaia. Muito obrigado pela sua companhia, você que estava acompanhando a Copa do Mundo, tudo sobre o esporte com o melhor time do rádio, João Vitor, Cirilo, Caixa, toda essa rapaziada. Ó, obrigado pela audiência e eu garanto pra você, cola com a gente, porque o programa hoje tá igual panturrilha de anão, curta e grossa e é rapidinho. Então você pode ter certeza que na hora que eu encerrar o programa 4 horas, você vai até assustar. Tem muito bate-papo, muita coisa boa. Hoje é dia de tradução. Você quer ver uma tradução bem traduzida? Ah, meu filho. 18 anos de CIA. Joga no peito do pai que o pai desova mesmo. Não fica com dó, não. Manda áudio pra cá de 30, 40 segundos. Manda mensagem de texto. Sabe quem tá aqui ao meu lado? O meu braço direito trazendo mais brilho ao nosso programa? O nosso querido Júlio Silva de Governador Valadares. Mas se não tem uma vinheta pra você, você imagina pra mim. Ah, ele, o maligno. É o defunto. Lá na central, ele que tem uma barbatana maior do que qualquer tubarão dos sete mares. Alessandro Penido. A nossa programação musical é do querido Mércio Sartre. E tá é boa, hein? Então você dá um jeito de colar com a gente, igual pão sovado no dente, que até as quatro horas da manhã tem muita coisa boa. Olha, hoje, nesse dia 20 de junho de 2026, é comemorado o dia do revendedor. Hoje também é advogado daquela turma que te ajuda a levar no pau. Você que tem um processo trabalhista, entrega o seu futuro. Hoje é dia do advogado trabalhista. É pau na firma, é pau na gata. Eu tinha um colega meu que estava atrás do caminhão urinando e falou: o dia que eu sair daqui é pau na gata. O dono da empresa estava do lado, falou: não, sai de uma vez, então meu prejuízo é menor. E não chama a minha empresa de gata, não, que isso não é gata, não. É empresa. Então, hoje é o dia. Esse que defende os seus direitos trabalhistas, o advogado trabalhista. Hoje também é o seu dia, viu? Meu amigo de todas as madrugadas, você que às vezes trabalha com uma arma, com a lanterna, com um crucifixo, o vigilante. Você é vigilante da madrugada, hoje o dia é todo seu. Um abraço de toda a equipe Itatiaia. Hoje é aniversário de Sônia Abrão, 63 anos. Otávio Mesquita, 67 anos. Marcos Mion, 47 anos. E o nosso queridíssimo Leonel. Nossa, faz raiva de mim, não, sou. Não é o Messi, não. Lionel Hit, completando 77 anos. Eu já vou abrir o programa daqui a pouco com a tradução dele, viu, de fonte? Uma tradução do Lionel Hit. Daqui a pouco. Mas é coisa boa, não põe lá do B, não. Hoje eu quero ver essa turma aí. Ah. Quem tiver brigado vai passar a mão no telefone. Mas isso aí é ele? Lionel do Bigodinho? Bruto! É, meu filho, Emerson Romano, 20 e poucos anos, lá em Manhuaçu. Cheio de produtora de café dando bola pra Romano e Romano falando: eu vou passar a peneira nesses pés de café sem dó. É, mãe, o açúcar ficava pequeno lá pra 98, 97. Já tava aqui, Romano? Eu tava lá ainda.
1: Não, cheguei aqui em 2002.
0: Então, então você teve muita história. Plantou muito café,
1: mano. Fica quieto.
0: É igual aquele bichinho que dá na terra, é minhoca lá. É minhoca
1: lá. Como diria o nosso Edson Campos: não te mete nisso.
0: Não te mete nisso, fica quieto. 1:38. Hoje nós temos música boa, informações. Gente do céu. E o acidente hoje em Bom Jesus do Amparo, hein? Eu tô com um vídeo aqui. O rapaz tava dentro do carro, um sonzinho, rolando uma musiquinha até gostosa. De repente, a carreta tanque, buf! Meu Deus, na obra. Obra de novo. Obra de novo. As empresas pedem currículo de engenheiro. Se o cara não tiver experiência, pede currículo de... Só tem gente inteligente tomando conta das obras, mas não tem um pra colocar uma boa sinalização. Quantas pessoas nós vamos ter que perder pra gente? A primeira coisa de uma obra é uma boa sinalização. Uma obra no pé de uma serra, pelo amor de Deus, gente. Eu trabalhei com carreta 20 anos, dá gosto de sangue na boca da gente quando você vê uma obra mal sinalizada. Eu não sei se foi o motivo principal do dia de hoje, mas pelo amor de Deus, os ouvintes mandam foto aqui todo dia. Obra mal sinalizada, obra mal sinalizada. Ah, não só. Será que no DENIT, no DR, nas empresas privadas de pedágios, no município, no estado, será que não tem? Cadê o técnico de segurança que anda com o caderninho cortando a placa de todo mundo que trabalha sem botina, sem capacete, sem óculos, sem jugular? Obra tem que ser bem sinalizada. E é o custo mais baixo de uma obra, é uma sinalização. É 20 cone, um funcionário ou um boneco com a lanterna na mão. Mas não tem, não tem. Isso é que revolta a gente. Vamos falar disso, hein? 1h40. Se você tiver qualquer informação sobre o trânsito nesse momento, manda mensagem para cá. Nós estamos ao vivo e você pode ter certeza, a sua mensagem dando informação de trânsito, ela muda a vida de muitas pessoas. Às vezes um acidente no anel, a gente avisa que a pessoa pega a marginal, sai do acidente, acaba a sua jornada. Então, anota o nosso zap aí, serve para bater papo, serve para pedir música, serve para pedir tradução e é claro que serve para informar, porque a Itatiaia dá notícia de tudo o tempo todo. 319-9996-7074. 319-9996-7074. Presta atenção, eu tô falando. Tinelão, bom dia. Pode apostar aí, Tinelão, que é mal sinalizada, moço. Pode apostar que é. Descendo aqui, Bom Jesus, manda segurar a fila aí, manda segurar que a fila tá parada, Tinelão. Eu tô debaixo da passarela aqui pra chegar no posto 51, depois do pedágio eletrônico. Manda a galera segurar agora. Olha, Romano, eu infarto qualquer hora, mano. Eu tenho que tirar férias. Analisa um negócio aqui, meus amigos. O acidente grave envolvendo um caminhão tanque. Se a fila tá crescendo, gente, isso é questão de, se você pegar um menino de 11 anos, ele resolve. Se a fila tá crescendo, cadê o carrinho pra ficar arredando os cones na medida que a fila vai crescendo? Cadê o funcionário com colete, com lanterna? Cadê aquela turma que fica balançando aquele sinalizador lá no alto da serra? O que que significa meia dúzia de funcionários se desviar os caras de função, levar a ficha mais gente? Com vidas não tem negociação. Acabei de abrir o programa falando disso e o nosso querido Vanderlei Marques está falando aqui. Manda a galera segurar e agora, depois do pedágio eletrônico Bom Jesus do Amparo, tá tudo parado. E você que tá me ouvindo agora, que é inteligente, não quer passar por isso, segura. Segura. E antes que apareça aqui as viúvas do Satanás, o motorista que bateu ontem, a empresa que bateu ontem, não trabalha fora do horário, não trabalha com carga de excesso e não trabalha com manutenção precária, tá bom? Antes que apareça aqui um monte de gente colocando a culpa no caminhoneiro. É claro que eu estou aqui para defender o caminhoneiro que trabalha correto. Mas, quando você vê um caminhão tanque, o motorista tem toxicológico em dia, ele tem curso MOP e a Petrobras não admite um caminhão com gambiarra. Ninguém carrega um caminhão em Betim se tiver uma lâmpada queimada. Eu não estou aqui para defender quem trabalha errado, apenas para poupar você de mandar uma mensagem falando que o caminhão estava sem freio, estava com excesso, estava com correria. Nenhum tipo de transporte é tão vigiado igual inflamável. Fica lá na porta da Ipiranga, da Petrobras, se carrega um caminhão com a lâmpada queimada. Eu conheço essas empresas todas da região, tô falando com muita propriedade. Não anda fora da velocidade, tem sensor de fadiga, tem 6 câmeras, tem fiscal a cada número de frota, tem um carrinho para rodar atrás, tem horário de descanso, tem jornada. Eu quero atribuir a falta de sinalização. Se fosse uma outra categoria, talvez eu até não ia defender tanto igual estou defendendo agora, se fosse um outro tipo de carga. Mas tanqueiro, gente, anda devagar, tem disciplina. Agora vocês têm que me ajudar, pelo amor de Deus, sinaliza para nós. Você que é engenheiro, tá em casa agora, tá indo embora, amanhã você vai pegar serviço, reúne a sua equipe amanhã. Como é que chama aquele negócio? Canteiro de obra. Reúne a sua equipe amanhã, engenheiro, por favor. Chefe de obra, escuta um cristão aqui, reúne a sua turma no canteiro de obra amanhã e explica que tem que sinalizar. Se a fila for grande, arruma uma bicicleta, uma moto elétrica, mas sinaliza, gente. Se você for comprar no Mercado Livre, aí nesse shopping popular, esse sinalizador de mão, isso não deve custar nem R$30. Não pode ficar do jeito que tá, não. Nós vamos perder nossos amigos. Aquele acidente de ontem, eu vou falar pra vocês. Aquilo ali, se aquela carreta, do jeito que ela bateu, se ela bate na traseira de um ônibus, nós ia sair até na reportagem lá nos Estados Unidos, viu? Até o New York Times ia falar desse acidente. Ainda mais que essas configurações desses ônibus novos aí, carregando 64 passageiros, se batem na traseira de um ônibus desse. 1h45, você quer tradução? Tem tradução, tem música boa, tem tinelão, tem difuntão, tem de tudo nesse programa. Só não tem má vontade, só não tem tempo ruim. 319-9996-7074. Difuntão da madrugada, o Kennedy chegou e quer soprar o seu saxofone famoso. Chegou a hora da visão do tinelão.

Presta atenção, ouvinte. É curtinha. Erre em tudo, mas tente não errar com a pessoa que te dá até o que ela não pode. Erra, vacila, mas tente não errar com as pessoas que gostam de você de verdade. E essa aqui vai pra você, viu, maligno? Tá trocando mensagem com a menina do seu trabalho, você que tá de olho na sua vizinha, ela tá te dando mole, mas você é casado. Você, dona Maria, que o personal tá pegando as suas coxas lá, você tá tempo de perder o juízo pensando em trair? Antes de magoar um coração, saiba se você não está dentro dele. Então, antes de você machucar um coração, procure saber se você não tá lá dentro. Minha mãe dizia, coração dos outros é terra que ninguém pisa. Então, muito cuidado, não magoe esse coração, erre bastante, erre em tudo, mas tente não errar com a pessoa que te dá até o que ela não pode. Entendeu? Tá entendido? Então manda mensagem pra cá que eu quero ouvir você. 319-9996-7074. 319-9996-7074. Difuntão, quem chega pra abrir a parte musical do nosso programa? Ah, é? Defunto, mas você tá bom mesmo, mas o mestre Sattler, hein? Hein, pula essa aí pra mim, fazer favor. Ó, pular, qual que é a próxima? Pula também, qual que é a próxima? Pode pular também. Pode pular por minha conta e risco. É 1h47 da manhã, ué. Eu ponho a música dessa aí, pode. Aí pode. Mas não é que a programação tá errada. A programação do mestre, ela é super especial. É porque hoje nós tivemos jogos e essa programação era pra essas músicas entrar mais cedo. Esse horário é raiz. 1h47.

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2: Rebenta as cordas, prega vocais igual o Zezé. Para de gritar, ô maligno! Eu tomo aí cada susto, você tem que me avisar, irmão. Tava lendo aqui agora, tomei um susto. Ô Rogério da Trademark, abraço pra você, abraço pra turma aí do Minério. Meu amigo, minha amiga, hoje eu dancei quadrilha lá na Dedelto Pés. Pode ir lá nos stories lá do arroba Tinelão na área, que vocês vão ver eu dançando quadrilha lá na Dedelto Pés. 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Bora lá então, hoje é dia de tradução, se você quiser uma tradução, manda, quiser bater um papo, eu tô na área também. Sabe quem tá lá na BR-040 ouvindo o nosso programa? Meu ouvinte, se algum dia você estiver na rua e ver um anúncio de uma dupla, João Marcos e Maurinho, é a missa sertaneja mais linda que eu já presenciei. E eu e Gutenberg ainda tenho o prazer de ir em alguns eventos e eles estarem lá tocando um Pai Nosso sertanejo. É a coisa mais linda do mundo. E eu não sei se é esse mês ou mês que vem, eles vão estar lá no Barreiro comigo. Eu tô agarrado na culpada, Alex. Abraço, João Marcos, abraço, Maurinho, abraço, banda. Deus abençoe vocês na 040 e devagar e sempre. O Pirata também, ô Pirata Bruto, abraço pra você, viu? Tinelão, tô indo pro Pernambuco, lá na Jipe. Vou lá buscar os carrinhos pra trazer pra cá pra nós. Deus te abençoe. Ô Pirata, Deus te abençoe também. Muito obrigado pelo carinho, viu, meu amigo? Tinelão, estamos voltando de Ribeirão de Santo Antônio na 040. Por falar em Ribeirão de Santo Antônio, a dupla João Marcos e Maurinho tá voltando de lá. E eu e Gutenberg Gomes, hoje, lá para 7, 8 horas da noite, nós vamos estar lá apresentando um show sertanejo lá na Praça de Ribeirão de Santo Antônio, município de Brás Pires. Se você for da região, vai lá prestigiar o nosso evento, a festa de Santo Antônio, o Tinelão, o Gutenberg, o Pão de Queijo Xodó de Minas. O Pirata falou assim: não troca minha carga não, Tinelão. Como é que eu vou levar carro no Sider ou maligno? Eu tô levando é peça. Ô, Pirata, você também não avisa. Eu tô indo pra Jipe. O que você acha que ele tá indo fazer? Buscar a Jipe. Mas pra montar o Jipe tem que levar a peça. Ô, Pirata, não faz raiva de mim não, moço. 2 horas, 3 minutos, você tá rindo lá. Ô, defunto, se tiver áudio aí, você me avisa. E hoje, você que manda aqui, viu, ouvinte? Não tem tema, não. Tem tradução, tem música boa, tem informação. Conta-me tudo, não me esconda nada, tá? Ó, o Zé Maiado já mandou mensagem. Fala, Tinelão. Bom dia, Tinelão. Tem como você mandar pra mim o vídeo do acidente? Pode ser em visualização única. Ô, Emerson, não tem esse negócio de ser única, não. Eu mando pra você, deixa só eu achar ele aqui. Ó, paguei a mensagem do Emerson. Ai, meu Deus do céu. A cabeça é ruim demais. Nossa. Olha como é que boi aguenta, né? Nossa senhora, eu tenho dó de boi. A gente esquece as coisas fácil demais. 2:04. Bom dia, Tinelão. Manda o vídeo aí do acidente pra mim ver. Achei, Emerson. De búfalo. Deixa eu achar o vídeo do acidente aqui pra mandar pro Emerson. Eu não deixo ouvinte meu na mão nem a pau. Daqui a pouco eu acho que, aqui ó, até agora parado, eu vou mandar pro Emerson, que esse acidente lá foi feio, viu? Nossa senhora, tudo garrado lá, ó. Você que tá na 381 aí, bom Jesus do Amparo, a fila tá grande. Agora você tá ouvindo nosso programa, tá sabendo que a fila lá tá grande de engarrafamento? Desce mais devagar, ué. Me ajuda aí, viu? para não ficar virando notícia, pelo amor de Deus. Bom dia, meu amigo, aqui é o Adalto da Biologística, no transporte de sangue para o Hemominas, estou indo no Gontijo, tem quitanda para retirar? Abraço. Ô Adalto, ele é que trouxe o queijo para nós, obrigado, viu, meu amigo, Deus te abençoe. Você sabe que a Itatiaia é referência no esporte, não é mesmo? E se tem plantão da Copa do Mundo, tem repórter ao vivo. Fala comigo, Emerson Romano.
3: E aí, Tirelão, tudo tranquilo?
2: Melhor agora, falando com você.
3: Igualmente, amigo, terminou em Santa Clara, nos Estados Unidos, grupo D da Copa do Mundo. Paraguai venceu a Turquia por 1-0, gol do Galarza a 1:04. O gol mais rápido da Copa até agora. Galarza, ex-jogador do Vasco do Coritiba. E tem um detalhe, hein? Com esse resultado, o Paraguai com 1 a menos. Porque o Almirón foi expulso ainda no primeiro tempo. Com esse resultado, a Turquia está eliminada da Copa do Mundo.
2: Mas já?
3: Já. O Haiti foi a primeira seleção a ser eliminada, com a vitória do Brasil. E a Turquia acaba de ser eliminada pelo Paraguai, porque a Turquia tem duas derrotas na competição. Os Estados Unidos lideram a chave, agora Austrália e Paraguai têm 3 pontos cada. Mesmo que a Turquia vença os Estados Unidos na última rodada, ela não conseguiria chegar à pontuação para ser a terceira, porque tem confronto direto e ela perdeu para a Austrália, por exemplo, confronto direto. Se for o Paraguai, ela perdeu o confronto direto. Estados Unidos já está classificado. Então, a Turquia está eliminada da Copa do Mundo, é a segunda seleção a ser eliminada. Ainda falta uma rodada ainda, hein? Com uma rodada de antecedência para terminar a primeira fase.
2: Romano, você que tem uma experiência enorme em cobertura de Copa do Mundo, eu, do meu ponto de vista, eu sou leigo perto de vocês. Essa Copa tá bem difícil, tá fácil pra ninguém não, né?
3: Não. Muita gente achou que com 48 seleções seria fácil. Muito pelo contrário.
2: Ninguém veio fraco.
3: Não. E a gente tem algumas seleções sofrendo muito com o final de temporada, no caso de algumas seleções europeias.
2: Ah, tem isso também.
3: Tem isso. E a outras seleções não. E além disso, a temperatura também tem atrapalhado, né? Então a gente tem seleções surpreendendo. Seleções que são surpresas. Estados Unidos é uma surpresa com 2 vitórias seguidas na Copa do Mundo. Já classificado. O México já classificado também. 2 anfitriões classificadas. E a Turquia, que passou muito tempo sem disputar uma Copa do Mundo.
2: Já foi embora.
3: Acaba de ser eliminado. E o Paraguai, que tomou uma chapuletada na estreia, tomou uma goleada, agora vence a sua primeira na Copa do Mundo, tá na briga.
2: Com chance de classificar, se ganhar o próximo.
3: Com chance de classificar. O Paraguai, neste exato momento, o Tinelão, ele vai a 3 pontos. Estados Unidos lideram com 6. Austrália tem 3. Paraguai tem 3. Turquia com 0. Na última rodada, Turquia pega os Estados Unidos já classificado. E Paraguai e Austrália vão definir ali quem vai ser o segundo colocado e quem pode brigar por terceiro. Porque é o seguinte: 8 seleções. Terceiras melhores colocadas, aí você faz uma soma geral, vão se classificar também para a próxima fase, que é a segunda fase, ou 16 avos, como falam, na próxima fase. E muitas vão embora. Não dá para dizer quem estará classificado em terceiro, porque a própria FIFA diz o seguinte: são mais de 360 combinações que podem
2: dar
3: para classificar. Então, só depois da última rodada. Tanto que a última rodada, na quarta-feira, todos os jogos no mesmo horário, às 19 horas.
2: Então, quarta-feira que vem, a última rodada, o último jogo de cada grupo, é igual o Campeonato Brasileiro na final.
3: Isso aí.
2: Tudo no mesmo horário.
3: Todo mundo no mesmo horário.
2: Resumindo, o planeta para quarta-feira que vem.
3: Porque a gente tem o seguinte, terceira rodada, né? Mas aí depende de cada grupo. Então é o seguinte: o grupo do Brasil, todos os jogos às 19, tá? O grupo do Paraguai, todo mundo vai jogar às 23 horas. Pra ninguém jogar antes no grupo e saber quem vai classificar. Então todo mundo no grupo joga no mesmo horário.
2: Ótimo.
3: E nem em dia diferente. É todo mundo na quarta-feira.
2: Pra não ter combinação.
3: Grupo do Brasil, 19 horas. Grupo do Paraguai, 23 horas. Então, pra não ter vantagem nenhuma pra A ou B, seleção que já tá desclassificada.
2: Tirar o pé.
3: Então, a Copa do Mundo na última rodada vai ser assim. E uma grande festa no Paraguai, né? Paraguai comemorando e muito. Paraguai que tem uma legião de jogadores que atuam no futebol brasileiro, que foram convocados, e a gente acompanhando a tristeza da torcida turca que volta para casa mais cedo.
2: Pelo menos deu um passeio.
3: É, vai na Disney agora, né?
2: É isso que eu ia falar. Vai pelo lado bom, já tá aí mesmo, vai ver o Mickey.
3: É, já que você tá, estão lá em Santa Clara, na Califórnia, vai curtir lá São Francisco, que é linda.
2: É, ô, né? Ô, mano, a gente tem que olhar o mundo desse jeito. Já que não deu o tem uma música do César e Paulinho que fala assim: entrei na torcida adversária, tomei um couro danado. O meu time foi o campeão. É. Perdi a mulher, tô namorando a mãe dela. Toda a família. É, tá ruim, mas tá bom.
3: É, às vezes o torcedor, ele tem uma memória um pouquinho falha, porque teve times que foram campeões, o Tite mesmo foi campeão, ganhando de 1-0. No final, quem tá lá como campeão?
2: É.
3: Eu não quero nem saber se ganhou de 6-0, quero levantar outro caneco.
2: Levantou o caneco, acabou.
3: É. Pelo menos a nossa geração viu dois, né, da seleção.
2: Eu posso, eu falo isso pros meus filhos, eu sei lá se vocês vão ver, eu vi dois.
3: É, eu cresci o seguinte, ó, meu pai, eu vi 70.
2: É.
3: E já vinha com duas copas antes. Eu falei, puxa vida, será que eu vou morrer e não vou ver o Brasil campeão? Eu vi duas vezes.
2: Pelo menos mais uma.
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1: 2 horas e 26 minutos.

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2: 2 horas e 42 minutos.

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1: 2:56.

0: oração para o sábado. Bom dia, meu irmão, minha irmã. Neste sábado, dedicado à Virgem Maria, nossa mãe. Senhor, mais uma semana se vai. Mais um dia vem. E precisamos mais uma vez reafirmar a nossa crença na salvação. Nos exemplos da vida de nosso Senhor Jesus Cristo. E na fé da nossa Santa Igreja Católica. Sabemos que não somos nada, Senhor. Apenas um grão de areia na imensidão da brasa de seu infinito amor. Mas faze-nos expressar com magnitude e com grandeza seus propósitos. Faz-nos a cada hora, a cada momento, vivenciar as suas leis maiores, os 10 mandamentos. Queremos estar dignos da conduta de Cristo. Queremos ser dignos das relações humanas e estar limpos na hora do julgamento das nossas ações, que assim seja. Que permaneçamos obedientes para demonstrar a cada dia como só a palavra de Cristo é capaz de transformar vidas e fortalecer. Portanto, o testemunho cristão. Que assim seja. Amém. Amém. Pela intercessão de São Miguel, de Nossa Senhora Aparecida, entregamos esse nosso dia. Obrigado, Jesus.
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0: Hora certa. 4:15. 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
1: A nossa equipe está aqui na quadra esportiva da Ativo Botelho, conosco o subtenente Barra, tiro de guerra 04041, Exército Brasileiro, a equipe do tiro de guerra acompanhando aqui esse momento muito importante que é a formatura dos alunos das escolas do PROERD, né? Que é uma palestra que a policial militar a cabo Débora Bastos passa para os alunos e chega esse momento aí do agraciamento, né? Da contemplação aí com os diplomas, é isso mesmo. O que, que o senhor tem para dizer sobre esse curso, esse trabalho aí que a Polícia Militar realiza nas escolas?
2: Bom, senhor Alberto, primeiramente, bom dia, né? Bom dia, senhor Alberto Ferreira, aos ouvintes também da Rádio Santa Cruz. Então, esse é um momento muito importante, muito especial, né? Um trabalho aí que a Polícia Militar, ela faz com os nossos jovens, né? Um trabalho muito importante, feito pelo PROERD, na qual busca estar afastando, né? Esses jovens do mundo das drogas ali, criando também a hierarquia, a disciplina. Então é muito bom, muito saudável, né? É uma atividade muito importante que vem sendo desenvolvida pela polícia, que caminha o jovem, né, para o caminho correto ao qual tem que seguir, né? Então eu aqui na função aqui representando o tiro de guerra, a gente está presente aqui para poder fazer parte dessa conquista da Polícia Militar, né? É um momento especial.
1: Obrigado, subtenente Barra, comandante do título Tiro de Guerra 04041, aqui de Jequitinhonha. Agora conosco a diretora Wagner da Escola Estadual Ramiro Pereira, ela fala sobre esse curso aí muito importante para os alunos e cerca de quantos marcam presença aqui na quadra, dona Wagner?
3: Nós temos aqui em torno de 40, 45 alunos que vieram, né? Alguns não puderam vir porque, né, fica em casa, são os do turno da tarde, que vem manhã, tem afazeres e tem tudo, aí fica mais complicado vir no turno da manhã. Então a gente teve uma falta aí de quase também uns 40 alunos. Mas a presença é importante, o aluno está aqui neste momento, né? Recebendo esse certificado, ter participado, feito esse curso que é maravilhoso, esse projeto de vida que é o PROERD. Então, assim, não tem explicação.
1: Muito obrigado, diretora Wagner, falando conosco aqui na programação da Rádio Santa Cruz. Reportagem Alberto Ferreira.
0: 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Quatro horas e 18 minutos.

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1: Hora certa. 4:45.

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4: 4:58.
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0: Dia. Hoje é sabadão, dia 20 de junho de 2026. Já se passaram 170 dias, faltam 195 dias para o término do ano, dia do revendedor, dia mundial do refugiado, também dia do advogado. É sim, dia do advogado trabalhador, e eu desejo para você uma boa sorte. A igreja celebra São Sebastião, é o santo do dia. E aí eu pergunto:
1: será que vai chover? Será que vai dar sol? Será que vai dar praia?
0: Será?
2: Como vai o tempo e a temperatura?
0: Máxima de 24 graus, mínima de 14 graus, com céu ensolarado. É a previsão para hoje. Sensação térmica está na casa de 14 graus. Umidade relativa do ar 95%. Venta 2 km por hora. Lua na fase crescente. Hoje, a partir de amanhã, já na fase quarto crescente. E a estação do ano é outono, até o dia 21. A partir desta data, às 5 horas da manhã de domingo, já começa o inverno brasileiro. Manga longa na criança, no vovô, na vovó. Tem que estar um pouco frio, viu? Manga longa. Manga longa aí na criança, tá bom?
3: Aqui tem coragem.
0: Pois é, vamos que vamos com o Paradão Sertanejo. 5 horas e 2 minutos. Boa sorte.
4: Boa sorte.

0: de Santa Cruz, sabadão, o pessoal tá alegre, o Brasil venceu e agora encarar a jornada de
1: Brasil.
0: Ô Jorge, bom dia, tudo bem?
2: Bom dia, seu Alberto.
0: Bom, tá bom. Qual o horário que você chegou na feira?
2: Foi agora 4:30.
0: 4:30, né?
2: É.
0: E trouxe os doces pra vender aqui, né?
3: Qual o negócio aí?
0: Quais são os tipos?
2: Aí tem figo, mamão e doce de leite cortado, tá de moleque, tem requeijão também.
0: Ô, Jorge, esse período aí de festa de Santo Antônio, São João, São Pedro, aumenta a venda? Como é que é?
2: Aumenta. Aumentou porque nós fizemos doce pra festa, né?
4: Da, acertou.
2: Das escolas.
0: Ah, vocês fizeram?
2: É, fez. Muito doce.
0: Vocês pedem moleque também? Como é que é?
2: Todo tipo.
0: Todo tipo de doce você tem experiência e sabe fazer?
2: É. Aí aumentou muito a venda.
0: Ah, você fornece pro Penai, né?
2: Fornece.
0: Ah, é isso aí, né, Jorge? Tem que aproveitar as oportunidades, né?
2: É, aproveitar as épocas que é melhor, né? Aí melhora mais.
0: Ah, beleza. Tá aí a Santa Cruz com os amigos da feira. Voltamos aos estúdios.
5: O relógio marcando 5:04. Bom dia.
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0: meus bons amigos da feira, sabadão. Dona Conceição, só tá aqui em frente ao mercado com a banca.
1: Tô agarrada.
0: O que é que tem pra vender pro povão aqui?
2: Bom dia, Adalberto Ferreira, bom dia, Facenado da França Cruz. Eu tenho muita coisa, eu tenho quiabo, tem banana da terra, tem banana caturra, tem um par de coisinha, cada coisinha tem um bocado.
0: Ah, e esse é o menino de vó, é?
2: É o menino de vovó.
0: Como é que você chama, menino?
3: Enzo Gabriel.
0: Levantou cedinho, que hora você levantou?
3: É 2 horas.
0: Aqui 2 horas da manhã. Não tá com sono, não?
3: Não.
0: Você torceu pro Brasil?
3: Sim.
0: E gostou da vitória?
4: Brasil!
0: Você também viu o jogo? Né?
2: Ah, eu dou perto. Eu esperei a menina chegar de posto de até às 9 horas. Ela não chegou, dormiu que na rua, não sei dormir. Aí levanta.
0: Você não viu o jogo?
2: Não vi, não. Ah, e mas... a gente fala a verdade, né?
0: Ah, só o pessoal da família que viu.
2: Eu acho que ninguém viu, porque o Edomir foi dormir cedo.
0: O menino viu, né?
2: É, ele viu, porque ele fica acordado.
0: Você viu, não viu?
2: Vi.
0: Ah, você não perde a oportunidade. Tá aí, garoto esperto, viu? Voltamos aos estúdios.
5: Opa, vem comigo, vamos juntos, aqui pelas ondas do rádio,
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5: Comunica Alberto Ferreira, 58, bom dia.

0: uma banca com aquela goiabada tradicional, coisa do nosso Vale do Jequitinhonha. Bom dia, o nome da senhora?
1: Bom dia, Alberto. Meu nome é Vaninha, da Goiabada Cascão, a melhor da região.
0: Você tá fazendo sucesso essa goiabada, tá na boca do povo aí, todo mundo falando. Por onde eu passo, só escuto falar dessa goiabada.
2: É mesmo?
0: É um produto com uma produção com muito carinho, né?
1: Sim, é natural, é feita caseirinha. A goiabada é assim, experimentou, levou. É, tem pouco açúcar, é na medida exata, né? Hoje em dia a gente não tá podendo consumir muito açúcar, todo mundo tá podendo comer, consumir muito açúcar por conta da glicose. Então é na medida correta, é bem pouco, então é bem assim, você sente bem o sabor da goiaba mesmo, bem apuradinho. E nós temos também de lá a nossa própria goiaba, que tá aqui, que a gente tá vendendo ela. É uma goiaba bem tratada, cuidada, docinha. É cultivado com amor.
0: Sim, além da goiaba tem mamão?
1: Tem mamão formosa.
3: Acertou.
1: Que é aquele que é vermelhinho por dentro, né? Ele é muito bom, ele é bem docinho,
2: né?
1: Tem cajá, tem polpa de fruta, tem polpa de cajarana, de cajá, de maracujá, tudo da propriedade do sítio.
0: Ah, beleza, bom trabalho, viu?
1: Muito obrigado, bom dia pra vocês, os ouvintes queridos da Rádio Santa Cruz.
0: Aí então, a Santa Cruz com os amigos da feira, hoje é sabadão. Ela quer falar mais um negócio. Tem milho aí?
1: Tem milho, esqueci, temos o milho também.
4: Qual negócio
1: natural.
4: Aí?
1: A única coisa que vai aí é a irrigação, é água. Nosso milho é só água, é orgânico, naturalzinho.
0: Beleza, voltamos aos estúdios.
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7: Eu sou Humberto Ferretti e esse é o Giro Rural. O preço dos legumes subiu com força em maio no atacado. É o que mostra o balanço da CEAGESP, a Central de Abastecimento de São Paulo, que trabalha com a compra e a venda de mercadorias de todo o país. Na média, o avanço ficou na casa de 13%. Ele foi puxado principalmente pelo tomate, cuja cotação chegou a dobrar, uma vez que o clima mais fresco atrasou a maturação dos frutos e reduziu a oferta. Chuchu, quiabo e pepino japonês também aparecem na lista das principais altas. O milho ficou mais barato no campo nos últimos dias. Dados do CPEA indicam que a saca é vendida em torno de R$ 63,00, na média. A colheita da safrinha está em fase inicial, mas a tendência de aumento da oferta já força as cotações para baixo. Com isso, muito comprador deu um tempo nos negócios de olho em preços ainda menores lá na frente. Por outro lado, tem produtor rural que aceita preços menores agora para não perder venda. Apesar do sobe e desce diário das cotações, que é normal, o preço do açúcar está em tendência de queda nas usinas. Nos últimos dias, a saca do cristal branco foi vendida pouco acima dos R$ 90,00 em São Paulo, informa o CPEA. A safra 26-27 de cana ainda está no começo, o que indica que os preços podem cair com o avanço da colheita, o que faz muito comprador adiar o fechamento de negócios.
2: É mesmo, né?
7: Porém, existe a chance de o fenômeno El Niño prejudicar os canaviais lá na frente.
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2: Ô moço, passa o zóio no relógio aí, ó. Passa o zóio no relógio aí, vambora trabalhar. Vamos trabalhar, gente. Moço,
4: Não, mulher não deixa não, posso não.
2: Bora, comadre, manda esse moço campear aí, ó. Até passarinho. Já sumiu. Ó, manga longa no vovô, na vovó, aí nas crianças, né? Porque tá frio, viu, comadre?
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2: Um casaco de pele marrom aí, vai, pega bem, né? Opa, amigos da madrugada, 5:18.

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5: 5:21.
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8: Aí vem ele. Ele já chegou. Chega mais. Opa.
9: Alô, galera pet, que alegria ter você com a gente nessa hora, sintonizado na nossa rádio do coração. Eu sou Lineu Silva e é com um sorriso gigante que a gente começa mais um Momento Pet, o seu programa para quem ama e cuida dos bichinhos com o maior carinho. Vem com a gente nessa primeira parte que tá cheia de amor e dicas valiosas. A nossa primeira dica é para você que tá pensando em alguma mudança na vida do seu companheiro. Sabe, trocar a ração de repente, mudar a caminha de lugar ou alterar a rotina do dia pra noite pode deixar o seu animalzinho bem desconfortável e até estressado. O segredo, meus amigos, é fazer tudo de forma gradual, aos pouquinhos mesmo. Assim, ele consegue se adaptar melhor, se sente mais seguro e a gente evita aqueles problemas de comportamento que ninguém quer. Paciência, viu? É a chave nesses momentos. Esse foi o Momento Pet com Lineu Silva. Mas ó, não sai daí não, porque daqui a pouquinho tem muito mais dicas e carinho pros seus pets. A gente volta já.
8: Ele volta nas ondas da Santa Cruz com N Souza após as 8:15. Se liga na hora.
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8: 5:22, bom dia. 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
8: Beleza, eu tô voltando pelas ondas do rádio.
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8: Comunica Alberto Ferreira.
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13: Quem é o locutor?
8: Alberto Ferreira. Ô, dona Maria.
5: o frio da madrugada, não foi fácil sair de casa 2 horas da manhã, não, dona Maria?
11: Não, fata não. Eu saí 3 horas, 3 e meia.
13: Aqui tem coragem.
5: 3 e meia. E já trouxe o quê? Muito limão? Agora é fartura, né?
11: Agora
5: é
11: fartura de limão. Trouxe pouco, só trouxe um pacote, ontem eu levei na rua, vendi tudo.
13: É mesmo, né?
11: Traz aqui, eles não querem. Aí trouxe corante, tempero de sal, açafrão, gengibre. Essas coisas, só.
5: Ah, então um bom trabalho pra senhora.
11: Obrigada, Alberto.
5: Opa, tem um moço aqui, hoje é sábado, mas o nome dele é Domingo. Domingo do Brejão. Trouxe muita mandioca aqui, Domingo, bom dia.
14: Trouxe, bom dia.
5: Mandioca, como é que tá o preço aí, compadre?
14: Mandioca tá R$5.
5: Ah, e as verduras ali, o cheiro verde?
14: Então tem, tá de 5.
5: Ah, e aquilo ali é um...
14: Equilibrou o preço de R$5.
5: Aquilo é farinha ou é como?
14: É farinha, mas é só pra entrega.
5: Você já tá encomendado?
14: Já tá encomendado.
5: E o frio da madrugada, foi difícil sair de casa?
14: Graças a Deus, tá frio, sim.
5: Agora, de que hora você saiu lá do Brejão?
14: Eu saí 3h40, mais ou menos.
5: 3h40. Deixa eu tomar banho naquela bica d'água fria com a dona Denise?
14: Lá na cachoeira, cedinho. 1h40 da manhã.
5: Ô, dona Denise, só toma banho naquela bica d'água fria com esse frio da madrugada, dona Denise? Pelo jeito, eu não tô acreditando, não. A senhora hoje tá até de touca, dona Denise.
15: Não,
5: bom dia.
15: Mas eu depois do banho a gente precisa aquecer, uai.
5: A senhora tá marcando touca aí.
16: O que ele falou?
5: A senhora vai vender muita planta aqui hoje.
15: Vamos, se Deus quiser. Vamos, Sérgio.
5: Muita planta aí, né? Pois é. Hoje é só planta, dona Denise?
15: Hoje nós só temos planta.
5: Ah, beleza. O senhor Geraldo, foi difícil levantar de manhã?
17: Foi não, a gente acostumamos já.
14: Aqui tem coragem.
5: Na bica d'água lá?
17: Sim. Tem que ser cedo mesmo.
5: Nessa feira que acontece cada um. Acredite se quiser. Voltamos aos estudos. Amigos da madrugada, 5h26,
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0: Bom dia, bom dia, Freiron.
2: Bom dia, Alberto Ferreira, na graça de nosso Senhor Jesus Cristo, começando mais um dia, um grande, né, abraço para você e para todo o nosso povo aí que acompanha a nossa querida Rádio Santa Cruz, a ô potência de São Miguel, viva nosso Senhor Jesus Cristo.
0: Potência.
3: Aqui tem coragem.
0: Pois é, pode mandar um pedido de oração, viu, gente, que o Frei tá aguardando aí, mas manda bem curtinho, viu, senão sobra muita gente sem falar, né, e não fala perto do rádio, não. Aliás, fala bem longe do rádio, pra não misturar as vozes, né, senão vira uma confusão, aí Alberto Ferreira não consegue nem entender o que você tá falando, né.
4: Eu não entendi o que ele falou.
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0: Opa! Moça bonita, empareia comigo, vamos juntos.
6: Tô agarrada.
0: Tá passando, viu? Bora, moça.
6: Vai não.
0: Bora, moça.
6: Não vai não.
0: Vamos trabalhar, gente, vamos trabalhar. Ô neném.
6: Já vou,
0: é meu serviço, né? Opa, 5:32. 5:32.
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1: Já estamos de volta, é fim de semana.
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1: Pela Santa Cruz, 5 horas e 39 minutos. Bom dia.
4: Acertou.
1: 5h39 no trecho, na rodagem, a Santa Cruz na estrada, chegando.
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1: 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Atenção para o que estava escrito no para-choque daquele bruto. Não me siga, não sei para onde estou indo. Irmão caminhoneiro. Irmã caminhoneira, Léo Alberto Ferreira.
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1: Léo Magalhães.

0: Léo Magalhães, outra vez na estrada.
1: Trânsito livre. Sinal verde para informações.
0: Amigos do volante, dirigindo, sempre ouvindo. Janaína Sacerdote traz as informações. Acompanhe.
2: Uma ponte que liga os municípios de Montes Claros e Capitão Enéas, no norte de Minas, nas proximidades da comunidade rural de Periperi, foi interditada nesta sexta-feira. A medida foi adotada pelas defesas civis dos dois municípios, após a constatação de problemas estruturais na travessia. Segundo os órgãos, uma das ligas da ponte se rompeu, comprometendo a estabilidade da estrutura e colocando em risco a segurança dos usuários. Com a interdição, motoristas e moradores que utilizam o trecho deverão fazer o deslocamento por uma rota alternativa, utilizando a ponte localizada nas proximidades da comunidade do Dengo. A Prefeitura de Montes Claros informou ainda que já iniciou o levantamento dos custos necessários para a realização do reparo definitivo da ponte interditada. A orientação é para que os condutores respeitem a sinalização e utilizem apenas os desvios indicados pelas autoridades. De Montes Claros, repórter Janaína Sacerdote.
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0: Amanhã, após as 5:30 comigo,
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6: 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Nota de falecimento. A família de Agilberto Souto, vulgo Russo Caiana, lá do São Pedro, do Jequitinhonha, comunica com profundo pesar o seu falecimento ocorrido ontem em Governador Valadares, e convida a todos, parentes, amigos e vizinhos, para o seu sepultamento a realizar-se hoje, saindo férito da casa paroquial do São Pedro, do Jequitinhonha, para o cemitério da comunidade São Pedro. Antecipadamente, a família agradece por este ato de solidariedade cristã. O velório acontece. Está acontecendo, está em andamento desde meia-noite. A Rádio Santa Cruz noticiou com profundo pesar o falecimento de Agilberto Souto Ferreira, vulgo Russo Caiana, da comunidade São Pedro do Jequitinhonha.
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1: O bom dia da nossa amiga ouvinte Giz, esposa de Biscoitão do Táxi. Que Jesus seja a base de tudo em nossa vida. Seja a esperança constante. Seja a luz que nos guia. Seja a paz. Seja a força. Seja a nossa alegria. Bom dia. Que seja leve e abençoado. Bom dia, bom dia. Muito bem, acompanhe comigo os avisos da paróquia São Miguel e Almas. Lembrando que já teve início dia 19 e segue até 29 de junho a festa do padroeiro São Pedro, comunidade São Pedro do Jequitinhonha. O tema: com São Pedro somos pescadores de sonhos. Hoje, dia 20, tem mais um dia de novena, logo mais às 19 horas. É a programação aí da comunidade São Pedro. Também lembrando que hoje, dia 20, os avisos da paróquia, tem celebração missa lá na comunidade São Vicente. É, liturgia e a parte musical com a comunidade do Senhor Bom Jesus. Já amanhã, domingo, terceiro domingo, às 7 da manhã, tem missa radiofônica. A rádio transmite com os trabalhos técnicos de Alberto Ferreira, liturgia com a equipe Graças e a parte musical com a comunidade São Vicente. Às 9 também tem mais uma celebração com a liturgia por conta da equipe Setor 3. E também às 7 da noite, missa, liturgia, equipe PPI e a parte musical com Romas e companhia. É a programação da Igreja Matriz São Miguel e Almas. Muito bem, amigos do rádio, vamos incluir aqui na oração as nossas intercessões. Deixe-me ver aqui. Hoje, dia 20, vamos incluir o Dazinho Chaveiro, a Solanginha, a Dona Ceiça, representante, e seus filhos Alberto e Adalberto. Também os amigos que renovaram no clube: a Deiva Santos Meira, também Vera Lúcia Fernandes Viana, Maria José Machado Prates, a Deilza Gomes Cirqueira. Aniversariantes de hoje, dia 20, em Jequitinhonha: Rosilda de Fátima Ferreira de Jesus, da rua Marcolino Quaresma, também Antônio Marcos Pereira de Aguilar, o vulgo Biscoitão do Táxi, da rua Almenara, e também Rosângela dos Santos Oliveira, da rua Major Antônio Justino Pereira. Os meus filhos, Davidson e Desirê, na oração da manhã, também a Alessandra lá em Belo Horizonte, o Jadir, a Camelinha, a Dona Eli dedicando a oração para Felipe, aniversariante também do mês, né? O neto Gustavo, também as filhas Adriana e Alessandra lá em Belo Horizonte, o Jadir, e também oração por Regis e todos que estão à escuta. Marco Antônio no Juliana, Zezinho, também o Amaral e a Cleomar. No Eteuvina Carneiro, em Venda Nova, o Wilson no São João Batista, o Paulinho DJ, e no Paulo VI a Fátima. Vamos falar com os ouvintes pelas ondas da Santa Cruz, os pedidos de oração aqui. Alô, bom dia. Oi.
2: Bom dia, Alberto Ferreira.
1: Bom dia. Aqui
2: é Paulo Batista, da comunidade Diamantina. Te peço oração de hoje pela minha saúde, pela saúde de toda a minha família.

0: E peço oração também pela saúde de Maria, Tim. Peço oração também pela saúde com a Fátima, com o Padre Joaquim. E para todos que estiverem no programa da escuta, e peço oração também para todos vocês na Rádio Santa Cruz. E tenham um bom dia, fique com Deus.
1: Bom dia.
2: Bom dia, Alberto Ferreira. Põe meu nome na oração, por favor. Em primeiro lugar, eu queria oferecer para a saúde do meu filho, Alisson. Nossa Senhora ilumina e abençoa ele. Meu esposo, Sebastião, meus filhos, Aurício, Patrick, Anderson, Alisson, Danilo, Estim. Todos da zona rural, Jequitinhonha, e o senhor e Dona Helena, Laila, Carla, Alice, meu netinho Marco, meu netinho Bianca, que Nossa Senhora ilumine e cubra com seu manto sagrado, pela saúde de minha sogra, que Nossa Senhora ilumine e abençoe ela e toda a família dela, que Nossa Senhora livre todos com seu manto sagrado, cubra e livre com seu manto sagrado, Nossa Senhora abençoe e ilumine nós todos. Falou, tchau, com Deus.
1: Alô?
3: Oi. Bom dia, Alberto Ferreira, que é Imaculado do Vaticano. Quer pedir oração para mim mesmo, pela minha saúde, azul todos meus 5 filhos, Iago, Natanael, Rubem, Maria Eduarda, Amanda, minhas 2 netas, Cecília e Maria Júlia, e para você, e toda aquela pessoa que precisa e necessita de oração, Jesus te abençoa muito.
1: Amém, bom dia.
4: Ferreira, bom dia. Fala aqui, Maria de Fátima, da comunidade de Amantina. Gostaria de pedir você para uma oração. Meu esposo Joaquim, meus 5 filhos, meus 9 netos, meus 7 irmãos, minha mãe, tio Rivaldo, tia Nedinha, tia Rita, dona Dená, Neuzinha, Adelina, Bastianinha, Cordiolino, Preto, Luciana, Vadinho, Milene, Paulinho, Mônica, Paula, Geovaci, Madominga, tia Maria, Madelinha, Padre Juarez, Maria, Padre Joaema, Cansanção, Juraci, Elizabeth, Alissa, Lenin, família, Santo Terceiro, Dona Ana, para todos os filhos de Deus, está pedindo de oração neste momento, para vocês também. Bom dia.
5: Bom dia, Alberto Ferreira, pessoal, são 6 horas, para mim, os anos ferrando para vocês estudarem.
6: Bom dia, meu amigo Alberto Ferreira, que é Maria Vanilda, aqui da Fazenda Gangorrinho. Quero pedir de oração para meu esposo Adilson, meu filho Nezinho, Claudiane, Sofia, Simone, de Pedro de Amélio, com a toda a família dele na comunidade Barreirinho, Tica e Din, com a toda a família dele na comunidade Barreirinho, pequena João, com a toda a família dela na comunidade de São Felipe, minha mãe Dona Ana, meu pai Udebrando, na rua João de Mato, em Joaíma, minha filha Maria Melo, meu irmão Antônio Marco, que mora fora do Brasil, Irene, seu Zé em Joaíma, Solanginha em Joaíma, Tibastião, seu Negro, e com a toda a família dele na comunidade de Taboca, e para você, meu amigo Alberto Ferreira, e a tua família, bom dia para você.
7: Bom dia, Santa Cruz, bom dia, onde Deus, bom dia, que você colocar o nome na oração de 6 horas, pela minha saúde, pela saúde de Zé de Laia, pela saúde de Tereza, pela saúde de Aline, minha filha lá em Belo Horizonte, pela saúde de Lena, sua esposa, pela saúde de Joalina, saúde de Conceição, Joaquim, Maria Auxiliadora, esposa e filhos, pela alma do meu filho Antônio Elbim, pai Benício, mãe Giovalina, mãe Petrina, mãe Leonora, Donora, tia Iazinha, Pedro Caeté, Deusdete Moreira Félix, Dona Lecia, Maria do Pastel da Joaíma, Fernandinho de Doutor Nilo, Doutor Henrique, Doutor Bernardino, Aurino, e Nelson Luiz, Doutor Henrique, Epaminondas Cunha Melo, Araci, Tó, seu Tó, Pedro Antônio, doutor Henrique, né? Todos os doentes do mundo inteiro, de Deus.
1: Alô?
8: Bom dia, Alberto Henrique. Tudo bem com você? Alberto, a oração eu vou pedir pela minha saúde, a saúde dos meus quatro netos, minhas duas bisnetas, mais uma irmã, minhas duas filhas, Fiegias, da Ilha do Pão, Angelita, pela sua saúde, a saúde Lena, todos os meninos seus, Elito, toda a família, Cula, Galinho, Tereza, Irani, Conceição, Joaquim, Maria José com a esposa Manelo, Nadina Alvorada, Dorinha no São Miguel, Solangem, Joaíma, Silvaninho, Valadares, Zinoela, Carminha, Valéria, Neném e família, Lucinha e família, Domingas e família, Vanus e família, minha irmã Lupinha, minha cunhada Regina, minha cunhada Maria, todos os meus sobrinhos, pela saúde preta e Tiago, o Gordo da Verdura, Didi da Indiana, Bárbara do Vaticano, Delva do Vaticano, Lenice do Vaticano, minha na Travessa João Pinheiro, Manelo da Bebê com a família, Osvaldo no Carrapicho, minha família, Peruca e família, Marcelo e família, Pedro Serraleiro e família, Bigode e família, todas as meninas da atividade ativa do Polo Esportivo e a família do professor. E por todo, pela alma, e todos quem estiver precisando de oração, e vai para a alma de José Luiz, meus dois filhos, José Lito, Joeliz, e todas as almas do purgatório. Muito obrigada, Alberto, um bom dia, fica com Deus, tchau, porque estou bem.
1: Pronto.
9: Bom dia, Roberto Feira.
1: Oi.
9: Roberto, aqui é o Saldeiro Mourão. Roberto, queria escutar uma oração. Essa oração oferece para Tim, Diana, Paulo Henrique e eu, por família, Dada, meus meninos, Cal, e Douguin, Falim, Valdo, Joelino e Marcinho, Denise e Abila, Setião, Dona Vilma e Geraldo, Bau e André, Matheus Poder, Satuba, e para Doc, Valdomiro já está aí, e Manel e Hilda no Paraterra, seu Domingo, Dona Cida na Aurora, Dona Joalina na Rua Amazona, Dona Araci e Dona e Dorinha no São Miguel, seu Miguel Celê com a família e seu Zé e Miranda na Sapucaia com a família e Geraldo aqui perto de casa aqui na rua do Mourão e seu Geraldo lá no São José para Marquinhos com a família no Brejão, lá com a família, Dona Rosa com a família, e para Preta, e Valdir no Campo Novo, e para todos que estão precisando de oração, e um bom dia, Deus com Deus, Deus abençoe, até os Aldeus Mourão, e para Nelly, e José e Antônio, família. Com Deus.
1: Freiron, bom dia.
10: Oração para o sábado. Bom dia, meu irmão, minha irmã. Neste sábado, dedicado à Virgem Maria, nossa mãe. Senhor, mais uma semana se vai, mais um dia vem. E precisamos mais uma vez reafirmar a nossa crença na salvação, nos exemplos da vida de nosso Senhor Jesus Cristo e na fé da nossa Santa Igreja Católica. Sabemos que não somos nada, Senhor, apenas um grão de areia na imensidão da brasa de seu infinito amor. mas faze-nos expressar com magnitude e com grandeza seus propósitos. Faz-nos a cada hora, a cada momento, vivenciar as suas leis maiores, os 10 mandamentos. Queremos estar dignos da conduta de Cristo. Queremos ser dignos das relações humanas e estar limpos na hora do julgamento das nossas ações, que assim seja. Que permaneçamos obedientes para demonstrar a cada dia como só a palavra de Cristo é capaz de transformar vidas e fortalecer. Portanto, o testemunho cristão. Que assim seja. Amém. Amém. Pela intercessão de São Miguel, de Nossa Senhora Aparecida, entregamos esse nosso dia. Obrigado, Jesus.
11: Oração a São Miguel Arcanjo. Glorioso São Miguel Arcanjo, poderoso vencedor das batalhas espirituais, vinde em auxílio das nossas necessidades espirituais e temporais. Afugentai de nossa presença todo o mal e todo o ataque e ciladas do inimigo. Com sua poderosa espada de luz, derrotai todas as forças malignas e iluminai nossos caminhos com a luz de tua proteção. Arcanjo Miguel, do mal libertai-nos, do inimigo livrai-nos, das tempestades socorrei-nos, dos perigos protegei-nos, das perseguições salvai-nos. Glorioso São Miguel Arcanjo, pelo poder celeste a vós conferido, sê para mim o guerreiro valente e conduzi-nos nos caminhos da paz. Amém.

0: É por dias sem fim. A Rádio Santa Cruz e a família de Frei Eliseu agradece pelas manifestações recebidas por ocasião do seu falecimento e convida a todos, parentes, amigos e vizinhos, para a missa de sétimo dia, que será celebrada nos dias sábado, às 7 horas da noite, na comunidade São Vicente, domingo, às 7 horas da manhã, na Igreja Matriz São Miguel e Almas. A Rádio Santa Cruz fez o convite para a missa de sétimo dia a ser celebrada por intenção da alma de Frei Eliseu.
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0: 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Nota de falecimento. A família de Agilberto Santo Ferreira, vulgo Russo Caiana, lá da comunidade São Pedro do Jequitinhonha, comunica com profundo pesar o seu falecimento ocorrido ontem em Governador Valadares, e convida todos, parentes, amigos e vizinhos, para o seu sepultamento a realizar-se hoje, saindo o féretro da casa paroquial do São Pedro do Jequitinhonha para o cemitério da comunidade São Pedro. Antecipadamente, a família agradece por este ato de solidariedade cristã. O velório está em andamento. A Rádio Santa Cruz noticiou com profundo pesar o falecimento de Agilberto Santo Ferreira, vulgo Russo Goiânia.
1: Comunicando, Alberto Ferreira. Hora certa.
2: Aí, Alberto Ferreira, tira o facão da banha e fala a hora certa,
3: tá
2: Alberto
3: Ferreira.
0: A hora, passa os olhos no relógio aí, moço, 6:15. 6:15.
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1: 6:18, voltando aqui pela nossa querida
2: Santa Cruz.
1: Bática, hein?
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1: Bem, são 6:18.
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1: Alberto Ferreira até as 7 da matina. Canta.
4: Quem é o cantor?
1: Amado Batista.

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1: 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Nota de falecimento. A família de Agilberto Santos Ferreira, vulgo Russo Caiano, da comunidade São Pedro do Jequitinhonha, comunica com profundo pesar o seu falecimento ocorrido ontem em Governador Valadares, e convida a todos, parentes, amigos e vizinhos, para o seu sepultamento a realizar-se hoje, saindo férito da casa paroquial da comunidade São Pedro do Jequitinhonha para o cemitério local. Antecipadamente, a família agradece por esse ato de solidariedade cristã. O velório está em andamento. A Rádio Santa Cruz noticiou com profundo pesar o falecimento de Agilberto Santos Ferreira, vulgo Russo Caiana, do São Pedro do Jequitinhonha.
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1: Olha o tempo passando, 6h23, bom dia. Manga longa nos meninos aí, no vovô, na vovó.
3: Acertou.
1: Tá um pouco frio, viu, gente? Isso, um banho frio aí pra despertar aí.
4: Aqui tem coragem.
1: Banho frio, eu já tomei um banho frio hoje de madrugada pra mim ficar mais. 6h23 agora, bom dia, bom dia.

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0: Linhas de ônibus são reforçadas após fechamento de 9 estações do metrô neste fim de semana.
1: Homem preso após tentativa de feminicídio em BH já tinha histórico de violência contra ex-companheiras.
0: Fraudes com veículos causam prejuízo de 100 milhões de reais.
1: Família volta a cobrar definição de julgamento de acusado pela morte do gari Laudemir.
0: A partir de hoje, resultado negativo em teste toxicológico vira requisito para novos motoristas em Minas.
1: Candidato perde vaga em cota racial em universidade após banca concluir que ele é branco.
0: Trotes ao SAMU chegam a 8 mil e podem comprometer socorro a vítimas de urgência.
1: Cidades da Grande BH se mobilizam em mais um sábado de multivacinação para crianças e adolescentes.
0: Recursos devem ampliar estrutura e atendimento contra o câncer no Hospital Luxemburgo.
1: O Hospital Universitário amplia atendimento e pode reduzir deslocamentos de pacientes no interior.
0: Alerta extremo assusta moradores de várias capitais e Defesa Civil apura possível ataque hacker.
1: Após 50 dias de bloqueios, Bolívia decreta emergência e ampliação militar.
2: Destaques do Jornal da Itatiaia. Daqui a pouco, Júnior Moreira, Edson Costa, trazendo as informações pelas ondas da Santa Cruz, 105,7, a notícia na velocidade do som e pelos aplicativos.
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2: Opa, com produção, edição e apresentação de Gilberto Santos. Sabadão movimentado em Jequitinhonha, tem evento no Mineirinho com a presença do jogador Dirceu Lopes, muitas informações para você acontecendo, você fica sabendo na região do nosso Vale, Brasil e o Mundo, ao 12:30.
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5: Tirar o facão da banhinha, mas moço, vamos lá, sebo nas canelas e vaza na braquiária.
6: Minha mulher não deixa não, posso não.
2: Neném, vambora. É meu serviço, comadre, meu serviço é esse, né, que eu posso fazer, né? É meu serviço é esse, meu serviço. 6:32, bom dia.
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6: Quem é o locutor?
3: Alberto Ferreira. 6:38, tem gente pra falar com a gente.
7: Bom dia, Alberto Ferreira.
3: Bom dia, seu Pedro.
7: Bom dia, Alberto. Bom dia, Alberto. Passa uma musguinha aí pra mim, moço.
3: Ah, passa.
6: Quem é o cantor?
7: Pra Lucrecia, pra
3: Jardim,
8: pra Danilo. É mesmo, é?
7: Também lá pro pessoal lá da Gangurrinha.
3: Tá, nós vamos ajeitar.
7: Maria Vanilda, Dirce.
3: Sim, vamos fazer Nezinho, um ajeito aqui, Simone,
7: o Calzinho que tá lá, na hora lá esperando, Antônio Vacamaga.
3: Uhum, o Vacamaga,
7: também Patinga,
3: né?
7: Lá da Santa Rosa, que tá lá.
3: Sim.
7: Também pra Aline, Carine, Joaema, Luzia, né? Esse pessoal que tá tudo aqui, o Barreirinho, Santa Rosa.
3: Né? Sim.
7: Passa a barquinha de ouro aí pra mim, Nico.
3: Barquinha de ouro.
7: Manda aí pra
6: quem
7: mim.
6: Quem é o cantor?
7: Fala pra mim aí, viu?
3: Vou mandar, seu Pedro. Oi.
9: Bom dia, Alberto.
3: Bom dia.
9: Aqui quem fala é Eva Batista, da comunidade Diamantina.
3: Joaína,
9: gostaria,
3: né,
9: de ouvir uma música com Cislano Batista.
3: Sim.
9: Oferecendo para mim mesmo. Ofereço também para você.
3: Obrigado.
9: Para todos os ouvintes da Rádio Santa Cruz.
3: Santa Cruz.
9: Para todos que estiveram no programa da escola
10: que
9: e que gostaram da música do Cislano Batista, beleza?
11: Ô, Cislano Batista, sofrência de bar.

0: Trio Parada Dura, Barquinha de Ouro. Oh, Paraná. Paraná é fã dessa música, viu? Tá aí na escuta, né, só Paraná?
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0: Ô, Zé Paraná, manga longa, viu, Zé? Manga longa. Esfriou um pouco, né? Tá um pouco frio, né? Tá frio.
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0: Olha o zóio no relógio.
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0: Vambora trabalhar, gente. Vamos trabalhar, gente.
4: Amanhã não deixa, não. Posso, não.
0: Vai trabalhar, moço. Vai trabalhar.
5: Não vai, não.
0: Até passarinho sumiu. Já campeou, já sumiu. Opa! Se liga na hora, olha a hora. São 6:49, já tem bom. 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
6: Arrebentando a boca do balão.
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9: 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Nota de falecimento. A família de Gilberto Santo Ferreira, vulgo Russo, Caiana.

Rádio Santa Cruz noticiou com profundo pesar o falecimento de Agilberto Santos Ferreira, vulgo Russo Caiana, do São Pedro do Jequitinhonha.

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2: Opa, de volta, 4:07, João da Taboca, sai da toca.
3: Sai da toca,
2: moço, bom dia.
3: Bom dia, Alberto Ferreira, manda um alô pra nós aí, Rita e Zé Inácio, aqui na comunidade Ilha do Pão.
2: Alô, Rita, Zé Inácio, um bom dia aí pra vocês aí, viu? Faltando 6:55, tá na hora.
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2: Aniversariantes de hoje, dia 20 de junho. Sim, vamos lá então abraçar os representantes do clube: Dazinho Chaveiro, Solanginha lá em Joaíma, Dona Ceiça aqui em Jequitinhonha. Pode sim falar com Alberto Ferreira na feira, renovar conosco aqui no clube, dando um pulinho na rádio aqui também, você consegue renovar, tá bom? Amigos que renovaram: a Deiva Santos Meira, também Vera Lúcia Fernandes Viana, Maria José Machado Prates, a Deilza Gomes Cerqueira. Também aniversariantes hoje, dia 20, Rosângela dos Santos Oliveira, da Rua Major Antônio Justino Pereira, completando mais um ano de vida. Antônio Marcos Pereira de Aguilar, o biscoitão do táxi, da Rua Almenara. Alô, biscoito. Rosilda de Fátima Ferreira Jesus, da Rua Marcolino Quaresma. E você aí do outro lado do rádio, hoje é o seu dia, é? Parabéns, felicidades mil, muita paz, amor e alegria. São os votos da nossa equipe, que a sabedoria conquistada no passado dos anos seja

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1: Hoje sim, amanhã talvez. Paz e bem, cuide-se bem. Chegamos ao final do Paradão Sertanejo. Tá chegando Edson Costa e Júnior Moreira com o Jornal da Itatiaia. Após o jornal, comunica N. Souza.
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0: A partir de hoje, resultado negativo em teste toxicológico vira requisito para novos motoristas em Minas.
1: Polícia Civil prepara nova fase de operação contra esquema de fraudes com veículos.
0: Candidato perde vaga em cota racial em Universidade Mineira após banca concluir que ele é branco.
1: Hospital Universitário amplia atendimento e pode reduzir deslocamentos de pacientes no interior.
0: Defesa Civil investiga possível ataque hacker após alerta extremo chegar a celulares em várias capitais.
1: Após 50 dias de bloqueios, Bolívia decreta emergência e amplia ação militar.
0: Copa do Mundo, Ancelotti confirma retorno de Neymar à seleção contra a Escócia.
1: Brasil garante a liderança do Grupo C após vitória contra o Haiti.
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0: 7:02, Jornal da Itatiaia, neste sábado, 20 de junho de 2026. A apresentação Edson Costa e Júnior Moreira.
1: Muito bom dia para você que está com a gente. Estamos ao vivo também no YouTube, no site, no aplicativo da Itatiaia, na Alexa, na TV a cabo e no canal 957 da Parabólica Digital.
0: A partir de agora, toda a rede Itasat reunida para trazer os principais destaques de Minas, do Brasil e do mundo.
1: Começando pelo trânsito, Célio Ribeiro.
3: BR-040 com 6 quilômetros de lentidão no sentido Governador Valadares, na altura de Bom Jesus do Amparo. Tudo isso por conta do grave acidente de ontem à noite, quando um caminhão tanque colidiu com outros 2 caminhões e na sequência outros 6 veículos se envolveram nessa ocorrência. O trânsito está liberado no sentido BH, mas segue com uma faixa interditada no sentido Valadares, motivo dessa lentidão. Já na outra ponta da BR-381, a Fernão Dias, há 2 pontos de atenção. Caminhão tombado interdita uma faixa em Lavras para quem segue no sentido São Paulo e no sentido BH, um veículo em chamas deixa o trânsito lento em Extrema, no sul de Minas. O Corpo de Bombeiros segue atuando no local. Repórter Célio Ribeiro.
4: Agora, as condições do tempo.
5: Fim de semana com temperaturas amenas em Minas Gerais. Neste sábado, embora a temperatura mínima comece a subir no centro-sul do estado, a tendência ainda será de queda no norte mineiro. Portanto, sábado ainda será de temperaturas amenas em todas as regiões mineiras. Céu claro a parcialmente nublado, com possibilidade de chuva isolada no Triângulo Mineiro, Alto Paranaíba e Sul-Sudoeste. Céu parcialmente nublado com névoa úmida no Jequitinhonha, Mucuri, Rio Doce e Zona da Mata. Demais regiões, céu claro a parcialmente nublado. BH terá um dia de céu claro a parcialmente nublado com temperatura máxima de 24 graus. Repórter Aline Neves.
0: Agora às 7:03, a entrega de um novo hospital universitário deve ampliar o acesso da população do centro-oeste de Minas a atendimentos de média e alta complexidade pelo SUS.
1: A unidade, incluída na agenda de investimentos do presidente Lula do estado, pode reduzir a necessidade de pacientes viajarem para outras regiões em busca de consultas, exames e procedimentos especializados.
6: O presidente Lula participou da inauguração do Hospital Universitário de São João del Rei, em Divinópolis. O chefe do Executivo Nacional esteve acompanhado do ministro da Saúde, Alexandre Padilha, e do ministro da Educação, Leonardo Barchini. O hospital será uma unidade 100% SUS, de média e alta complexidade, voltado às especialidades clínicas, cirúrgicas e materno-infantis. A estrutura terá 198 leitos e capacidade para realizar mais de 8.700 internações e 74.000 consultas ambulatoriais por ano. O hospital tem leitos clínicos, cirúrgicos, pediátricos, obstetrícia e terapia intensiva. O funcionamento da unidade vai ocorrer de forma gradual ao longo dos próximos 12 meses. Para o funcionamento do hospital, o governo promete destinar 341 milhões de reais por ano, sendo 111 milhões do Ministério da Saúde e 220 milhões do Ministério da Educação. Durante discurso, Lula apontou a importância de investir na educação.
7: Esse país precisa parar de tratar a educação como se fosse gasto, porque toda vez que a gente fala em investir na educação, aparece alguém dizendo: não, custa muito caro, vai gastar muito caro. Uma menina fazendo universidade na Universidade Federal mais importante desse país vai custar 20 mil reais por ano. Um preso numa cadeia de segurança máxima custa 40 mil reais por ano. Portanto, um preso custa o dobro de uma menina ou de um menino estudante. É por isso que é melhor investir na educação do que investir em arma, do que investir em cadeia.
6: Quem também esteve presente no ato foi a deputada estadual Lohana, do PV. A parlamentar foi a autora da lei que autorizou a doação do hospital pelo governo de Minas Gerais à União. Em entrevista à imprensa, Lohana ressaltou como o hospital vai ajudar a população do centro-oeste de Minas.
8: Então, eu acho que é importante a gente perceber que todos os fins se juntaram para que essa entrega fosse possível. Os donos desse hospital são a população do centro-oeste, a população de Divinópolis, a população que depende do SUS, os estudantes da universidade e todo mundo que sonhou com esse espaço.
6: Antes de ir a Divinópolis, Lula fez uma visita ao Hospital Luxemburgo, da rede Mário Pena. O presidente anunciou investimentos de 89,3 milhões de reais para a unidade, que passou a atender exclusivamente via SUS. Além disso, o número de leitos do Hospital de Luxemburgo passou de 216 para mais de 300. Repórter Nuno Krause.
0: Agora 7:07, a Polícia Civil de Minas estima que uma organização criminosa investigada por fraudes envolvendo veículos teria causado prejuízo superior a 100 milhões de reais.
1: Entre os carros alvo do esquema, havia veículos que tinham acabado de deixar a fábrica e ainda não haviam nem chegado às concessionárias.
9: A Polícia Civil prepara mais uma fase de uma operação que mira uma organização criminosa que se especializa em fraudes envolvendo veículos. A quadrilha, que atuava desde 2024, conseguia dados de cadastro para transferir a posse de carros para os criminosos. Esses carros, às vezes, ainda estavam com a fábrica, nem tinham ido para as concessionárias. E os bandidos ganhavam dinheiro fazendo financiamentos e até contratavam seguros, simulando furtos para receber as indenizações, ou seja, cometiam crimes envolvendo os veículos sem roubar fisicamente nenhum deles. A estimativa da Polícia Civil é de um prejuízo de mais de 100 milhões de reais. A investigação começou aqui em Minas, mas acabou se descobrindo um esquema nacional. Nesta sexta-feira, a Polícia Civil divulgou os resultados da segunda fase da operação, que aconteceu nas duas primeiras semanas de julho. 5 pessoas foram presas, suspeitas de operar o esquema. Uma em Minas, o restante no Paraná, em São Paulo e na Paraíba. Além disso, foram cumpridos vários mandados de busca que terminaram na apreensão de diversos veículos de luxo, de marcas como Mercedes e Porsche. O delegado Felipe Uth, da Delegacia de Furtos e Roubos de Veículos, dá mais detalhes do trabalho.
10: As lideranças já haviam sido presas na primeira fase, então agora a gente mirou nos operadores, né? Aqueles que, por meio de empresa, por meio de serviços quase que de despachante ali, por assim dizer, operacionalizavam essa fraude, né? E essa fraude, ela se dava de uma maneira assim até um pouco nova, porque diversos veículos ainda estavam ainda na fábrica da montadoras, né? E aí quando eles iam destinar, fazer, emitir nota fiscal e tudo mais, para destinar para as concessionárias esses veículos zero quilômetros, eles já percebiam que aqueles chassis já estavam com alienação fiduciária emplacados. Então a gente iniciou a investigação. E aí nessa segunda fase a gente esteve aqui em Minas Gerais, em Divinópolis, onde a gente prendeu um dos autores. Prendemos 2 autores em São Paulo, na cidade de Taubaté e outro na cidade de Pindamonhangaba. E nos dirigimos também ao Rio de Janeiro. na cidade de São João do Meriti, na capital do Rio de Janeiro, onde este da capital não conseguimos capturá-lo, ele continua foragido.
9: Para explicar de novo, eles basicamente fraudavam os dados, né, dos veículos para ganhar dinheiro com esses carros, mas sem tirar eles do lugar, basicamente, não roubava esses carros.
10: Exatamente. A vítima, né, por assim dizer, ela só percebeu quando ia emitir a nota fiscal de um carro que nunca foi emplacado, um carro zero quilômetro, estava ali saindo da fábrica, e perceberam que esse carro já estava emplacado. Então, ali antes da primeira venda do veículo, ele já estava ali emplacado e com alienação. Foram fraudados e já identificados mais de 2.000 veículos onde eles fizeram essa fraude. Não tem ainda um valor específico do prejuízo financeiro que eles causaram, mas algo em torno aí de 100 milhões de reais para mais.
9: Repórter Felipe Quintela.
0: 7:10, moradores de várias capitais do país acordam assustados após receberem um alerta de emergência no celular. De São Paulo, o repórter Yuri Cavalieri tem os detalhes. Oi, Yuri, a mensagem provocou uma espécie de susto mesmo, porque foi acompanhada por um som característico de alerta extremo, usado em situações de risco à população. Aí em São Paulo, muita gente se assustou, né, Yuri? Bom dia.
11: Inclusive eu, viu, Júnior? Um ótimo dia a você, a quem nos acompanha. Foi um grande susto, porque realmente foi um som de alerta muito alto. Esse falso alerta com som de emergência veio acompanhado da palavra misantropia, que significa ódio à humanidade. Inicialmente, a mensagem de alerta extremo foi enviada a aparelhos no estado do Paraná, mas um segundo aviso foi disparado poucos minutos depois para celulares aqui de São Paulo e também no Rio de Janeiro. A Defesa Civil Nacional e o Ministério da Integração e do Desenvolvimento Regional informaram que a plataforma de envio do Defesa Civil Alerta foi retirado do ar após ser alvo de uma invasão e de um possível ataque hacker. Segundo o comunicado do órgão nacional, esse alerta falso, ele foi disparado de maneira remota por alguém que não faz parte do Sistema Nacional de Proteção e Defesa Civil. A pasta também informou que a Secretaria Nacional de Proteção e Defesa Civil do Ministério de Integração e Desenvolvimento vai acionar a Polícia Federal e trabalha para retomar essa ferramenta de alerta assim que todas as condições de segurança forem reestabelecidas. Aqui em São Paulo, por exemplo, a Defesa Civil afirmou que o alerta não foi enviado por nenhum dos agentes e que até o momento não há registro de nenhuma ocorrência que justificasse a emissão de um alerta extremo. E também informou que acionou a Anatel e outras instituições envolvidas na operação desse sistema para investigar a origem dessa mensagem que acordou muita gente na madrugada. Júnior Moreira e Edson Costa.
1: Hoje, Yuri, que sustão, hein? Agora, 7:12. Daqui a pouco você acompanha aqui no Jornal da Itatiaia. A partir de hoje, resultado negativo em teste toxicológico vira requisito para novos motoristas em Minas.
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0: 7:15. A partir de hoje, quem pretende obter a primeira habilitação em Minas Gerais ou recuperar a permissão para dirigir deverá apresentar resultado negativo no exame toxicológico.
1: A partir de hoje, quem for tirar a primeira habilitação ou recuperar a permissão para dirigir vai precisar apresentar resultado negativo do exame toxicológico. A nova definição do DETRAN de Minas Gerais segue a lei federal que passou a exigir a comprovação de resultado negativo do exame como condição para obter a primeira habilitação nas categorias A e B. O assessor de educação do Departamento de Trânsito de Minas Gerais, Fernando Sete, detalha a medida.
2: A exigência aplica-se aos processos de primeira habilitação e aos processos de reinício de habilitação após a cassação da permissão para dirigir nas categorias A, B e AB. Os candidatos que tiverem iniciado seus processos antes de 20 de junho de 2026 permanecerão submetidos às regras vigentes na data de abertura do processo, não sendo alcançados pela exigência. O exame toxicológico deverá ser realizado após a aprovação do exame prático de direção, última etapa do processo de habilitação.
1: Repórter Giovana Meirelles.
3: 7:17. Motoristas de aplicativo, taxistas e caminhoneiros interessados na compra de veículos novos podem ter acesso a condições especiais de financiamento e descontos que, em alguns casos, chegam a 30%.
0: O benefício é concedido a partir de incentivos fiscais e depende do modelo escolhido e do enquadramento nas regras do programa.
3: Podem ser contemplados carros novos, compactos, veículos de entrada e modelos com menor consumo de combustível. Automóveis híbridos e elétricos também entram no grupo de veículos com potencial para receber condições mais vantajosas, desde que atendam às exigências previstas.
0: Segundo o contador e professor Danilton Paiva, Franz Petetchuri, a proposta prioriza veículos produzidos no país que apresentem melhor desempenho ambiental.
4: Os veículos que podem ser financiados são aqueles de valor de até R$150 mil. E tem que atender os critérios de sustentabilidade, como, por exemplo, ser do modelo flex, ou híbrido, ou elétrico, ou até mesmo movido só a etanol aí. É importante lembrar que, para as próprias montadoras participantes, né, usufruírem deste programa, eles têm que oferecer um desconto mínimo de 5% no valor do veículo. E vale a pena lembrar que as taxas são significativamente mais baixas, podendo chegar, né, a 0,99 ao mês para os homens e 0,91 ao mês para as mulheres.
0: O professor Franz Petrucelli lembra que o programa do governo federal, que oferece condições especiais para a compra de veículos novos, não garante financiamento automático aos interessados.
4: Para ter direito à concessão final, depende-se da análise de crédito por meio da instituição financeira e do banco parceiro. Quem que é o público que pode usufruir desse benefício? São os taxistas, que estão devidamente registrados e cadastrados, motoristas de aplicativo com no mínimo 100 corridas e que estejam ativos na plataforma há pelo menos 12 meses, além dos caminhoneiros, pois é importante lembrar, né, que são eles o público-alvo original que motivou a criação do Move Brasil.
3: As instituições financeiras avaliam critérios como renda, histórico de pagamentos, nível de endividamento, capacidade de comprometimento da renda e eventuais restrições no CPF.
0: A aprovação, o valor financiado, a entrada exigida e o prazo para pagamento podem variar conforme o perfil de cada cliente.
3: 7:19.
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0: 7:21, a seguir, candidato perde vaga em cota racial em Universidade Mineira, após banca concluir que ele é branco.
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3: Da universidade não validar a autodeclaração apresentada pelo estudante.
4: O estudante Eduardo Nunes teve a matrícula cancelada na Universidade Federal de Juiz de Fora após ser reconhecido como uma pessoa branca e de traços finos. Ele, que se considera como pardo, perdeu o benefício de cotas raciais da instituição. A decisão ocorreu pouco depois que ele começou a cursar rádio, TV e internet. Mineiro de Carangola, ele havia se mudado para a cidade por causa dos estudos.
5: Deixei minha família, meus amigos, deixei toda a minha estrutura e todo o meu conforto para poder realizar o sonho de estar em uma universidade federal.
4: Eduardo chegou a recorrer da decisão, mas, segundo ele, sem auxílio de algum profissional para apresentar o recurso. Até a nova decisão, o estudante seguiu frequentando as aulas e participando dos projetos de extensão da universidade.
5: Eu estava com a vida acadêmica ativa, normal, usando os benefícios que um estudante tem dentro da universidade.
4: Mas no dia 30 de abril, a matrícula de Eduardo foi suspensa de forma definitiva. Ele chegou a recorrer judicialmente, mas o entendimento foi de que a banca teria autonomia suficiente para a decisão.
5: Não sou somente eu que estou passando por isso. Eu sei de mais estudantes que estão passando pela mesma situação que eu. E é um descaso que está acontecendo com a gente.
4: Para a advogada Larissa Reis, que representa Eduardo e outros estudantes, a situação se agravou depois que muitos alunos perderam direito do acesso ao restaurante universitário, às bolsas de estudo e também à biblioteca. Segundo ela, os critérios da banca têm sido questionáveis.
6: O que chama atenção nesses casos é que estamos falando de jovens que são de fato pessoas pardas. Sempre foram socialmente reconhecido como pardos. Possui uma série de documentos públicos como ficha do SUS, histórico escolar, que constam que eles são pardos. Eles descendem de pessoas pretas. Médicos dermatologistas declararam que eles possuem pele parda e traços negroides, como nariz alargado e pelos grossos.
4: Procurada pela reportagem, a Universidade Federal de Juiz de Fora não se manifestou. Com a colaboração de Lucas Negrisoli, repórter Railão Oliveira.
7: 7:26.
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9: O reforço da energia no meio rural pode transformar a realidade de produtores e ampliar a capacidade de produção no campo.
10: Opa, o Giro Agro está no ar. E hoje a gente vai falar sobre o CEMIG Agro. E tem números muito curiosos, muito importantes para a gente dividir aqui com você. Foram construídas subestações, ampliadas, né, as subestações para atender o campo. Mas quem vai falar esses números é o vice-presidente institucional da CEMIG, o CEMIG Agro, Marcos Montes, já foi ministro da Agricultura. Ministro, satisfação recebê-lo aqui. E esse projeto do CEMIG Agro o senhor tem abraçado com força, né?
11: Verdade, Frade, um prazer estar aqui, obrigado pelo convite. E é importante nós falarmos um pouco desse grande projeto que a CEMIG tem, a criação do CEMIG Agro, em parceria com a FAENG, e me convidou, depois que saí do ministério, para poder realmente administrar esse projeto, tocar esse projeto. E os números são realmente espetaculares. A CEMIG tem aí projetos, já está fazendo, né? 400 subestações. Só nesse período são mais 213 subestações, 156 já construídos, e o restante se constrói até o final do ano. Então são projetos de extensão de rede. A CEMIG, só para você ter uma ideia, Frade, tem 500 mil quilômetros, números redondos, de rede. Só no, na área rural são 430 mil quilômetros de rede na área rural. Eu falo isso pelo seguinte: é muito interessante a pessoa entender que nós precisamos chegar no campo. Quando ainda estava no ministério, como ministro da Agricultura, lá nós nos reuníamos com os deputados, com os senadores, com todos. E a reclamação sempre que persistia era que O Brasil não, para o campo, para a área rural, o Brasil não tem estrutura para o campo. A infraestrutura é precária, não tem estrada, não tem hidrovia, não tem rodovia e não tem energia. E para surpresa minha, Minas, através da CEMIGA, passou a preocupar com o campo, com a área rural, inédito no país. Não há nenhuma empresa de energia no país que tenha um projeto voltado ao campo. Só na distribuição são quase 5 bilhões de reais nesse ano, 5 bilhões no ano que vem, para construir essas subestações, construir redes trifásicas, melhorar a qualidade da energia no campo. É realmente interessante e tem um futuro trazendo desenvolvimento para Minas através do agro, que é a força maior que o Brasil tem e que hoje Minas tem também.
10: Como ex-ministro, né? A questão da energia, ela ainda é algo deficitário no que diz respeito aos grandes, aos rincões, por isso um projeto como CEMIG Agro é tão importante?
11: Eu acho que você foi num ponto crucial, ainda é muito deficiente, esse projeto é um projeto de médio e longo prazo. Hoje a energia que vai ao campo aliás, no passado, né? Era uma energia muito fraca, era simplesmente para ligar uma luz, para ver uma televisão. Hoje não, hoje nós temos energia levada ao campo, que ele é um instrumento de progresso, é do produtor rural, e o produtor rural é muito esquecido no Brasil. O Brasil é essa potência do agro, muito mais pela qualidade do produto rural, porque dos incentivos que o governo faz. Então, agora, essa energia de qualidade ao campo dá a ele a oportunidade de poder pensar maior, crescer maior, fazer mais safras, por médio, por grande. O Brasil faz hoje duas safras, estamos caminhando para a terceira safra. O Brasil passou 50 anos atrás de importador de alimento para o maior exportador de alimento do mundo.
10: Muito bem, a gente agradece demais, né, ao vice-presidente institucional da CEMIG, do CEMIG Agro, Marcos Montes, ex-ministro, ex-prefeito, uma longa trajetória aí na política e também no atendimento do agro, agora com essa missão importante nos últimos tempos do CEMIG Agro. Fabiano Frade, Itatiaia Agro.
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10: 7:31, a seguir a Copa do Mundo.
9: Ancelotti confirma retorno de Neymar à seleção contra a Escócia.
10: Brasil garante a liderança do Grupo C após vitória contra o Haiti.
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7: 7:31.
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0: Agora 7:34.
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0: Bom dia, Leonardo Bortoleto.
2: Bom dia. Hoje converso com Clemente Faria Júnior, presidente do Grupo Bamac, que coordena várias marcas de luxo aqui no Brasil, e falamos sobre todos os desafios que esse empreendedorismo traz.
3: Alguns amigos em comum que nós temos dizem que você é um craque no automobilismo, que pilota muito. Qual é o tamanho da influência que isso te deu na liderança, na competitividade?
4: Bom, isso é bem bacana, bem interessante, né? Então, eu desde 7 anos de idade, eu comecei a correr, comecei de brincadeira. Meu pai também era um piloto, e isso influenciou. Hoje eu vejo que influenciou muito, porque eu acabei desenvolvendo como pessoa muito, muito cedo ali, né? Porque eu tinha que viajar sozinho, né? Ia para São Paulo, ia pro sul do país. E quando você está num ambiente de competição, é um ambiente muito parecido com o ambiente empresarial, né? Você tem que ver ali os seus concorrentes, né? Ver o que eles estão inovando, aonde que eles estão melhor que você. Você tem que ter a humildade para ir lá e ver e aprender com aquilo. Você tem que conviver com todo tipo, né, de pessoas, né? Você tem que conviver com o seu chefe de equipe, você tem que conviver com o pessoal da federação do automobilismo, você tem que conviver com a sua equipe, né? Você tem que, né, motivar a sua equipe ali a trabalhar mais no seu carro, né? Então, eu acho que isso tem tudo a ver com empreendedorismo, né? Então, nós temos 3 pilares que são super importantes, né, na nossa cultura empresarial, que vieram dessa minha experiência aí com o esporte, né? E os 3 pilares são ambição, bom relacionamento e humildade, né? Uhum. Então é a humildade para poder, né, entender o que o concorrente tá fazendo melhor e ali e tentar melhorar. É o bom relacionamento com todos, né? Eu acho que desde os colaboradores até fornecedores e com os clientes, né? A gente sempre superar aquilo que eles esperam. E a ambição, né, que eu chamo de boa ambição, que é a ambição que faz a gente sair ali da inércia, né? Porque a gente que está na empresa, às vezes chega num determinado porte e você tem que ter alguma coisa que te faz querer algo mais, né?
2: Eu sou Leonardo Bortoleto, apresentador do programa Itatiaia Negócios Cast. O episódio completo você acompanha no YouTube da Rádio Itatiaia.
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0: Agora 7:37, o Brasil finalmente ganhou, Emilino. E agora, para mim, que tá valendo a estreia da seleção na Copa. Bom dia.
5: Bom dia, Edson. Bom dia, Júnior.
0: Bom dia, Enio.
5: Ufa, primeira vitória do Brasil na Copa, e Carlo Ancelotti confirma retorno de Neymar contra a Escócia. Vamos fazer aquela conexão internacional com os Estados Unidos. Thiago Reis e equipe, bom dia, Thiago.
6: Bom dia pra você, pra quem se liga no Jornal da Itatiaia. O Brasil ganhou sua primeira partida aqui na Copa do Mundo 2026. Bateu o Haiti 3-0 com todos os gols no primeiro tempo, sendo 2 de Matheus Cunha e 1 de Vini Júnior, comentarista da Itatiaia na Filadélfia. Edu Panzi acompanhou o jogo e traz a sua opinião sobre a primeira vitória da seleção brasileira no Mundial, Edu.
7: O Brasil fez o que se esperava, né, Thiago? Bom dia, um abraço a todos. Venceu 3-0, goleou, aumentou a margem de gols, líder do seu grupo. Primeiro tempo, porque o segundo tempo já não foi tão legal. Um primeiro tempo que mostrou um Brasil muito forte sem a bola, marcando a saída de bola do adversário. Aliás, alguns dos gols saíram dessa bola recuperada, poucos toques até chegar na área. Destaque para Matheus Cunha com 2 gols, mas o segundo tempo serve de alerta. Brasil baixou a intensidade, parece que relaxou, né? E aí viu o Haiti finalizar mais, o Alisson, goleiro, trabalhar muito, e que sirva de lição. Primeiro tempo muito bom, acima do esperado até, e um segundo tempo que serve de alerta já para o próximo jogo contra a Escócia, que pode ter um cenário muito parecido.
6: É isso, Edu Panzi, comentarista aqui no Jornal da Itatiaia. Vamos com mais informações da seleção brasileira, que agora vai para Miami, onde enfrenta a Escócia na última rodada da fase de grupos. Informações com Cláudio Rezende.
8: É, no Brasil, boa notícia quanto ao atacante Neymar. O camisa 10, de acordo com o técnico Carlo Ancelotti, estará disponível para ele entre os relacionados para o jogo da próxima quarta-feira, terceira rodada contra a Escócia em Miami. Por outro lado, Rafinha deixou o campo ainda no primeiro tempo ontem com uma fisgada no músculo posterior da coxa direita. Rafinha vai passar por exames de imagem e virou preocupação no Brasil.
6: Valeu, Cláudio Rezende, com informações também ainda aqui direto da Filadélfia, no Jornal da Itatiaia. Nos outros jogos de ontem, além da vitória do Brasil sobre o Haiti, os Estados Unidos ganharam o segundo jogo na Copa e estão classificados à próxima fase, assim como a seleção mexicana. Os Estados Unidos venceram a Austrália por 2-0 no grupo do Brasil. Marrocos venceu a Escócia por 1-0. Vamos também trazer informações dos jogos de hoje, a agenda da Copa do Mundo para esse sábado, para você ficar em casa e não desgrudar da Itatiaia. Às 14h, a rádio mais ouvida do Brasil vai transmitir o duelo entre Holanda e Suécia. Grande jogo no grupo F. No grupo E também outro grande jogo, também com transmissão da Itatiaia. Às 17h, tem Alemanha e Costa do Marfim. E fechando o sabadão, 21h, tem o duelo entre Equador e Curaçao. Sabadão com muito futebol e de astral elevado, já que a seleção brasileira conseguiu a sua primeira vitória aqui no Mundial. Direto da Filadélfia, Estados Unidos, Jornal da Itatiaia, a equipe da rádio mais ouvida do Brasil, com o repórter Thiago Reis.
5: Ainda pela segunda rodada do Grupo D na Copa, mesmo com um jogador a menos durante todo o segundo tempo, o Paraguai segurou a pressão da Turquia e venceu por 1-0 nesta madrugada em Santa Clara. O gol da vitória paraguai foi marcado pelo ex-jogador do Vasco, Matias Galarza. O atleta, hoje no Atlanta United, anotou o gol mais rápido desta Copa com 1:04. Neste jogo também tivemos a primeira expulsão com a aplicação da nova regra da FIFA. Miguel Almiró recebeu o cartão vermelho aos 47 do primeiro tempo, após colocar a mão na boca para falar algo a um jogador da Turquia. A medida passou a valer neste Mundial, após o caso envolvendo Gianluca Prestiani e Vini Júnior, e busca coibir provocações, intimidações e ofensas que dificultem a identificação do que foi dito pelos árbitros e pelas câmeras. 7:41, agora o nosso futebol em destaque. Cruzeiro negocia lateral para o futebol italiano. Bom dia, Emerson Pansieri.
9: Bom dia para você, Enio, para quem acompanha o Jornal da Itatiaia. O lateral esquerdo, Kaique, sendo vendido para o Como da Itália. 14 milhões de euros, mais 1 milhão de euros de bônus. Trouxemos essa informação do Como no dia 3 de junho, quando a equipe italiana tinha feito uma proposta junto com o Betis. Na ocasião, o Betis não seguiu com o acordo. O Como, colocando os 14 milhões mais um. E depois ganhou repercussão no, também no mercado brasileiro, na Europa. E o Kaique viu a negociação um pouco travada durante a semana. Ela deu uma parada, porque o Como estava pensando também o que que poderia oferecer para o jogador, que tinha 20% nesse acordo. A situação caminhou, tá andando, e aí agora é trocar documento, departamento jurídico em campo, né, do Cruzeiro, do Kaique, do Como, para resolver essa situação. E o Kaique provavelmente na segunda-feira vai à Toca da Raposa, não para treinar, mas para se despedir dos companheiros do time celeste, para ser atleta do Como, que vai disputar a Liga dos Campeões. Enio.
5: Já o Atlético nega interesse em jogador do sub-20 do River Plate, Paulo Azeredo.
10: Oi, não é exatamente isso. Veio da imprensa argentina informações de que o Atlético estaria interessado na contratação de Santiago Lecina, ponta do River Plate, e também da Argentina Sub-20, da Seleção Argentina Sub-20. Entretanto, a apuração aqui da Itatiaia é de que essa informação não procede, então, portanto, neste momento, não existe negociação entre Galo e River Plate pelo Santiago Lecina. E o time Sub-20 já sabe o seu adversário das semifinais da categoria na Série B, buscando o acesso, o retorno à Série A do ano que vem, será o Ceará. O jogo deve ser marcado ainda, mas deve acontecer no dia 1º de julho. Para o Jornal da Itatiaia com o Atlético, fala o repórter Paulo Azevedo.
8: E o América deve confirmar a chegada de zagueiro argentino Lucas Sanches. Bom dia.
11: Bom dia, um abraço para quem tá com a gente aqui no Jornal da Itatiaia. Na manhã deste sábado, jogadores do América no CT lá na Drummond para mais um treinamento. Terça-feira tem o Criciúma no Independência, o Coelho em busca da segunda vitória seguida na Série B do Campeonato Brasileiro, ainda naquela dura batalha contra a zona de rebaixamento. Uma mudança está garantida para esse jogo. No gol, Gustavo tá suspenso pelo terceiro cartão amarelo. William deve ser o titular do técnico Humberto Louser. E tem reforço cada vez mais próximo. A Itatiaia vem acompanhando negociação com o zagueiro argentino Lucas Sosa, de 32 anos, já se despediu do Barcelona de Guayaquil. Se tudo der certo nas tratativas, chegará em breve a Belo Horizonte para fazer os exames e assinar contrato para ser mais um reforço da equipe americana.
8: E pela Série B do Campeonato Brasileiro, o Atlético joga agora pela manhã, 11 horas, contra o Londrina no interior paranaense. E o Brasil joga hoje, às 10 da manhã, contra a China, em Ankara, na Turquia, pela Liga das Nações Feminina de Vôlei. Em 6 jogos, o Brasil conquistou 6 vitórias, com 100% de aproveitamento. Júnior.
9: Obrigado, Enio. Agora 7h44. A seguir, após 50 dias de bloqueios, Bolívia decreta emergência e amplia ação militar.
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0: 7h47.
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0: O presidente da Bolívia, Rodrigo Paz, decreta estado de emergência após 50 dias de protestos e bloqueios de estradas que agravaram a crise econômica e provocaram escassez de combustíveis, alimentos e outros itens essenciais no país. A medida permite ao governo ampliar a atuação das forças de segurança, inclusive com a mobilização de militares para liberar as rodovias interditadas por manifestantes. Este e outros destaques com Maria Paula Carvalho.
2: O presidente da Bolívia, Rodrigo Paz, declarou estado de emergência em todo o país neste sábado, após mais de 6 semanas de protestos e bloqueios de estradas. Em pronunciamento, ele afirmou que esgotou todas as vias de diálogo. A medida foi anunciada poucas horas depois de um acordo com a principal central sindical, que suspendeu as mobilizações. Outras organizações, no entanto, seguem protestando e há cerca de 50 bloqueios ativos. Segundo o presidente, a decisão leva em conta atos de violência que, segundo ele, tentam desestabilizar o país. Ataques aéreos libaneses mataram 16 pessoas, incluindo um soldado, no sul do Líbano, neste sábado, apesar do anúncio de um cessar-fogo entre Israel e o Hezbollah na véspera. Segundo a agência oficial libanesa, diversos alvos foram atingidos durante a madrugada, principalmente na região de Nabatieh, onde também houve disparos de artilharia. A trégua havia sido mediada por Estados Unidos e Catar, após negociações com Israel e Irã. O primeiro-ministro israelense, Benjamin Netanyahu, afirmou que as tropas israelenses permanecerão no sul do Líbano enquanto for necessário. E o enviado dos Estados Unidos, Steve Witkoff, está a caminho da Suíça para negociações com o Irã, após um memorando de entendimento assinado na quarta-feira entre os dois países. Segundo a imprensa americana, as discussões técnicas devem ser retomadas nos próximos dias. Jared Kushner, genro do presidente Trump, também é esperado. Ainda não há previsão para o início das conversas, inicialmente marcadas para sexta-feira, e adiadas em meio à incerteza sobre um acordo de paz duradouro. Um ataque aéreo russo matou pelo menos uma pessoa neste sábado em Kharkiv, no nordeste da Ucrânia, segundo autoridades locais. O bombardeio atingiu uma área residencial e a vítima foi encontrada sob escombros. Outras 9 pessoas ficaram feridas. Durante a noite, o Ministério da Defesa da Rússia afirmou ter abatido 187 drones ucranianos em diferentes regiões do país, incluindo a área de Moscou. As explosões à beira de uma estrada mataram 7 pessoas neste sábado no noroeste do Paquistão. Segundo a polícia, uma caminhonete que transportava passageiros foi atingida por um artefato explosivo improvisado acionado remotamente. Quando os feridos eram levados ao hospital, um segundo dispositivo detonou. 3 pessoas ficaram feridas. Até o momento, nenhum grupo reivindicou esse ataque. A Austrália confirmou o primeiro caso da cepa H5 da gripe aviária altamente contagiosa, indicando que o vírus já está presente em todos os continentes. A doença tem causado alta mortalidade em aves e foi detectada também em mamíferos. Casos em humanos continuam raros, mas especialistas alertam para o risco de mutação. Aqui na França, uma onda de calor segue intensa neste fim de semana, com 60 departamentos em alerta laranja e quase 41 milhões de pessoas afetadas. O fenômeno é prolongado e as temperaturas podem chegar a 39 graus neste sábado, com risco de incêndios.
0: 7h51, daqui a pouco você acompanha. Queda de 11% nos feminicídios ainda não comprova efeito de novas medidas.
1: Advogada.

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0: 7:54, termina hoje o prazo para aposentados e pensionistas contestarem descontos não autorizados em benefícios do INSS e garantirem acesso ao acordo de ressarcimento do governo federal.
1: A medida permite a devolução dos valores cobrados indevidamente sem a necessidade de ação judicial. O procedimento é obrigatório para quem deseja receber os valores pela via administrativa.
0: Sem a contestação formal, o aposentado ou pensionista não poderá aderir ao acordo e, consequentemente, ficará impedido de receber o ressarcimento nas condições estabelecidas pelo governo.
1: Após a aprovação da contestação, os valores são depositados diretamente na conta do segurado em até 3 dias úteis, já com a devida correção monetária.
0: Até o momento, mais de 3 bilhões de reais

0: julho deste ano em comparação com os mesmos meses de 2025. Esse cenário surge após a implementação do programa federal Pacto Nacional Brasil contra o Feminicídio em fevereiro. Entretanto, ainda não é possível relacionar essa redução às novas políticas, como explica Luísa Melo, cientista social e pesquisadora da rede FEMJUSP, a rede feminina de estudos de violência, justiça e prisões da UFMG.
1: A trajetória do Brasil no enfrentamento ao feminicídio é super complexa, cheia de idas e vindas, né? Então, lá em 2015, o feminicídio ele entra como um qualificador do homicídio, e aí só em 2024 ele se torna um crime autônomo no Código Penal, que é inclusive a maior pena que a gente tem, né, no Código Penal brasileiro. E aí, já em 2023, a gente teve um Pacto Nacional de Prevenção do Feminicídio. Só que esse pacto ele não teve consequências muito eficazes na prática. Tanto é que em 2025 a gente teve aquele boom absurdo nos registros de feminicídio, nas notícias de feminicídio. Então, essa redução que a gente está percebendo agora no pacto, ela tem que ser muito pensada no quanto que depende de fato causalmente dessa política. E aí, como esse pacto ele foi assinado bem no começo do ano e a gente teve essa queda também recente, é difícil dizer agora se é de fato uma causa direta, uma consequência direta, né, do pacto. O que a gente pode dizer é que o fato desse pacto ser criado, ele mostra que o tema do feminicídio, ele tá na agenda pública, né? Então ele tá pautando os debates da população, ele tá pautando os conteúdos da mídia, ele tá pautando a pressão política, e isso por si só já causa impactos no fenômeno, né, do feminicídio. Então a gente pode pensar, por exemplo, que possíveis autores talvez estejam mais reticentes porque sabem que a impunidade ela é um cenário um pouco menos provável agora. Possíveis vítimas de contexto de violência de gênero começam a saber mais sobre as alternativas à violência, então sabem a quem recorrer, a quais casas se abrigar, quais medidas na justiça são cabíveis. Importante da gente pensar é que apesar dessa redução estar acontecendo, o feminicídio ainda é uma realidade muito grande no Brasil e muito grave, então os níveis estão longe de serem num patamar aceitável.
0: Repórter Giovana Meirelles.
2: Agora, 7:58, mais de 650 mil microempreendedores individuais de Minas Gerais ainda não enviaram a declaração anual do Simples Nacional, mesmo após o encerramento do prazo para a entrega do documento.
3: A pendência pode gerar multa e trazer restrições para o empreendedor.
4: O número chama atenção em um estado que reúne mais de 1,5 milhão de MEIs, onde os pequenos negócios representam quase 90% das empresas ativas. A declaração é obrigatória, inclusive para quem não teve faturamento no período. E a falta de envio pode gerar multa e outras restrições para o CNPJ. A analista do Sebrae Minas, Viviane Soares, explica o motivo do alto número da falta de declaração e o que fazer para reverter o cenário.
5: Muitas dessas pessoas, elas não entendem que elas têm uma empresa, né? Elas vão trabalhando, cumprindo o dia a dia ali e não lembram das obrigações que a empresa tem. Então, simplesmente vivem a rotina e esquece de cumprir as obrigações.
4: Esse microempreendedor que perdeu o prazo, então, ele ainda consegue regularizar essa situação? Existe algum passo específico para quem perdeu o prazo, alguma documentação necessária?
5: Não precisa de documentação, basta entrar no portal do empreendedor, é tudo online, consegue sim fazer a regularização, precisa só fazer os levantamentos do que foi vendido com e sem nota fiscal e fazer o somatório ali de qual foi o faturamento. Já tem a multa valendo, a hora que entrar para fazer a declaração, vai haver um boleto que é o pagamento da multa e é bom regularizar de uma vez, porque quanto mais tempo demorar, pior. Hoje, por exemplo, o valor mínimo da multa é R$50. Quanto mais tempo essa pessoa ficar sem pagar, maior vai ser esse valor da multa. E outra coisa que é extremamente importante é que, se essa pessoa já tiver duas declarações sem envio, essa vai ser a terceira, né? Sem enviar, ela vai para uma situação de inapto esse CNPJ. E ficando inapto, essa pessoa está impedida de fazer emissão de nota fiscal, de comprar com o CNPJ, dentre outras questões aí que pode impactar a relação dela com o CNPJ.
4: Repórter Laura Gorino.
6: Termina aqui mais uma edição do Jornal da Itatiaia. De volta na segunda-feira, às 7:00 da manhã. 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
3: Muito bem, um ótimo sábado para você acompanhando a nossa programação. Está no ar o Show da Manhã pela sua 105,7 FM Santa Cruz. 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

Em Jequitinhonha, nesse momento, céu encoberto por nuvens, 20 graus de temperatura, agora 8:13, nesse dia 20 de junho de 2026, dia do refugiado, dia do revendedor, dia do advogado trabalhista. Hoje também é dia de Santa Cruz na feira. E a você, aniversariante, longevidade, saúde, sucesso. Felicidades mil pra você. A você sintonizado conosco por todos os meios de comunicação possíveis. Você via Alexa, via rádio convencional, celular, som do carro, computadores. Você nos acompanhando aí no comércio ou pelo som do vizinho, você em casa, no trânsito, na estrada, nas comunidades rurais, no sítio, na fazenda, na lavoura, nos municípios vizinhos, em outro estado ou em outro país, bom dia. Começamos bem na voz de Xande Pilares, clareou, afinal de contas, Deus é brasileiro e está conosco, né? Seleção brilhou.

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2: 8 horas e 18 minutos.

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2: O anjo do Senhor me tocou e eu adormeci. Nota de falecimento. A família de Agilberto Souto Ferreira, Russo Caiana, comunica com profundo pesar seu falecimento ocorrido ontem e convida todos os parentes, amigos e vizinhos para o seu sepultamento a realizar-se hoje às 10 horas da manhã. Saindo o féretro da Casa Paroquial do São Pedro do Jequitinhonha para o Cemitério do São Pedro. Antecipadamente, a família agradece por este ato de solidariedade cristã. A Rádio Santa Cruz noticiou o falecimento de Agilberto Souto Russo Caiana.
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aí, papais e mamães de pet! Que delícia ter vocês de volta aqui no Momento Pet, Lineu Silva na área, trazendo sempre um carinho especial para quem ama esses peludos, né? E olha, para começar, uma dica super importante para a segurança dos nossos bichinhos. Manter a casa organizada é um santo remédio. Sabe aqueles objetos pequenos, fios soltos ou produtos de limpeza? Tudo isso longe do alcance deles, ajuda a evitar acidentes domésticos. E não é só isso, nossos pets também precisam de silêncio, sabia? Barulho demais pode estressar e assustar. Um cantinho tranquilo em casa faz toda a diferença para eles relaxarem, se sentirem confortáveis e seguros. Mas falando em conforto, nossos gatinhos são mestres em se comunicar. Eles usam miados, ronronados, olhares, até o corpo todo para a gente entender o que querem. Quanto mais vocês conversam, mais eles desenvolvem sons diferentes para pedir carinho ou comidinha. É lindo ver essa conexão. Fica ligado, porque logo mais a gente volta com mais um monte de dicas especiais para você e seu melhor amigo. Não sai daí!

0: com prazer.
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6: N Souza, bom dia. Na feira trabalhando, vendendo goiaba, coco, coentro, doce e maracujá também, né? Bom dia, o nome da senhora?
7: Vaninha, bom dia.
6: Ô, dona Vaninha, a senhora gosta de música romântica?
7: Românticas e de preferência internacional.
6: Quem é a cantora?
7: Lady Gaga. Gosto de todos, Mariah Carey, Adele. Minha paixão.
6: Será que é que toca de Lady Gaga, então?
7: Lady Gaga, o tema do filme Quando Nasce uma Estrela.
6: É liga pro maridão, né?
7: Maridão e pra todos os ouvintes que também admiram as músicas internacionais.
6: E o nome do marido?
7: Cacá.
6: Agora o coração dele vai bater mais forte ainda.
7: Tá, deve estar lá de lacerado.
6: Não bate, né? Apanha, né?
7: É.
6: O amor está no ar, é mês dos namorados, né, Eni Souza? É, moço, o mês é dos namorados, até dia 30. Eni Souza, pois é, lembrando que aqui na feira hoje até às 10 da manhã, o pessoal pode passar por aqui, mas antes de falar com os amigos da feira, você vai tocar essa música aí, né, no oferecimento da Estilos Calçados, que é um passo à frente na linha de calçados, para toda a família, festa junina, né? Pois é, já passou aí a festa de Santo Antônio, mas temos aí São João e São Pedro. 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
1: 8:32.
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0: Um anjo do Senhor me tocou e eu adormeci. Nota de falecimento. A família de Agilberto Souto Ferreira, Russo Caiana, comunica com profundo pesar seu falecimento ocorrido ontem em Governador Valadares e convida todos os parentes, amigos e vizinhos para o seu sepultamento realizar-se hoje às 10 horas da manhã. Saindo o féretro da casa paroquial do São Pedro do Jequitinhonha para o cemitério do São Pedro. Antecipadamente, a família agradece por este ato de solidariedade cristã. A Rádio Santa Cruz noticiou o falecimento de Agilberto Souto Ferreira, Russo Caiana.
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1: Hora certa. 8 horas e 42 minutos.

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6: 8 horas e 51 minutos.

0: 8h52, de volta no nosso show da manhã. 8h53, o relógio virou. Nesse sábado acontece na nossa feira, no Centro Histórico de Jequitinhonha, a vacinação, e Alberto Ferreira traz pra gente a primeira participação do nosso Santa Cruz na feira de hoje, atualizando você que está em casa, você que nos acompanha de onde quer que esteja, sobre esse projeto de saúde aqui na cidade de Jequitinhonha. Alberto Ferreira, bom dia para você.
1: Ed Souza, aqui na feira o Vacimóvel está presente aqui com a equipe de saúde para aplicar a vacina para quem passar por aqui. Basta trazer os documentos, o cartão do SUS, né? Vão trazer também aquela carteirinha de vacina. E lembrando que hoje é o dia D, todos os postos estão funcionando, mas a Simone tem um convite. Ô Simone, convida o pessoal aí para passar aqui no Vacimóvel em frente a Grosso, porque vocês vão permanecer por aqui até qual horário, mais ou menos? Bom dia.
2: Bom dia, Alberto. Bom dia, ouvintes. Então, estamos aqui na feira hoje. Para quem não tomou a vacina da gripe, ainda está disponível. Grupo prioritário aí que a gente está fazendo esse chamamento, né? Idosos, crianças, gestantes, para quem tem alguma comorbidade, pode procurar nós aqui na feira hoje. Nós já estamos aqui, nós vamos estar aqui até as 10 horas da manhã.
1: E os postos de saúde também permanecem abertos até qual horário?
2: Sim, os postos estão abertos de 8 a meio-dia hoje.
1: Obrigado, Taiane Souza. Voltamos aos estúdios.

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1: Rádio Santa Cruz, Sabadão, o pessoal tá alegre, o Brasil venceu e agora encarar a jornada de trabalho. Ô Jorge, bom dia, tudo bem?
2: Bom dia, Salberto, tudo bom.
1: Qual o horário que você chegou na feira?
2: Foi agora 4:30.
1: 4:30, né?
2: É.
1: E trouxe os doces para vender aqui, né?
2: Trouxe uns docinhos para vender.
1: Quais são os tipos?
2: Aí tem figo, mamão e doce de leite cortado, pé de moleque, e tem requeijão também.
1: Ô Jorge, esse período aí de festa de Santo Antônio, São João, São Pedro, aumenta a venda? Como é que é?
2: Aumenta. Aumentou porque nós fizemos doce para a festa, né, das escolas.
1: Ah, vocês fizeram?
2: É, fez, muito doce.
1: Fez pé de moleque também? Como é que é?
2: Todo tipo.
1: Todo tipo de doce você tem experiência e sabe fazer?
2: É. Aí aumentou muito as vendas.
1: Ah, você fornece pro Penai, né?
2: Fornece.
1: Ah, é isso aí, né, Jorge? Tem que aproveitar as oportunidades, né?
2: É, aproveitar as épocas que é melhor, né? Aí melhora mais.
1: Ah, beleza. Tá aí a Santa Cruz com os amigos da feira. Voltamos aos estúdios.
3: Que música você curte mesmo? 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
1: Opa, de volta com os amigos da feira, sabadão. Dona Conceição, só tá aqui em frente ao mercado com a banca. O que que tem para vender pro povão aqui?
2: Bom dia, Adalberto Ferreira. Bom dia, Fascinado da Santa Cruz. Eu tenho muita coisa. Eu tenho quiabo. Tem a... Tem,

0: tem banana da terra, tem banana caturra. Tem um par de coisinha, cada coisinha tem um bocado.
1: Ah, e esse é o menino de vó, é?
0: É o menino de vovó.
1: Como é que você chama, menino?
2: Isso, Gabriel.
1: Levantou cedinho, que hora você levantou?
2: É 2 horas.
1: 2 horas da manhã, não tá com sono, não?
2: Não.
1: Você torceu pro Brasil?
2: Sim.
1: E gostou da vitória, né?
2: Aham.
1: Você também viu o jogo, Dan?
0: Ah, eu dou perto, eu não vi. Eu esperei a minha menina chegar de posto de até umas 9 horas, ela não chegou, dormiu aqui na rua, não foi dormir. Aí levanta.
1: Você não viu o jogo,
0: não? Não vi, não. Ah, e mas... a gente fala a verdade, né?
1: Ah, só o pessoal da família que viu.
0: Eu acho que ninguém viu, porque todo mundo foi dormir cedo.
1: Mas o menino viu, né?
0: É, ele viu, porque ele fica acordado.
1: Você viu, não viu?
0: Vi.
1: Ah, você não perde a oportunidade, não. Tá aí, garoto esperto, viu? Voltamos aos estúdios.

0: Oh, Dona Maria, o frio da madrugada não foi fácil sair de casa 2 horas da manhã, não, Dona Maria?
1: Não, empata não. Eu saí 3 horas, 3:30 lá de casa.
0: 3:30. E já trouxe o quê? Muito limão? Agora é fartura, né?
1: Agora é fartura de limão. Eu trouxe pouco, só trouxe um pacote. Ontem eu levei na rua, vendi tudo. Hoje traz aqui, eles não querem. Aí trouxe corante, tempero de sal, açafrão, gengibre. Essas coisas, só.
0: Ah, então bom trabalho pra senhora, viu?
1: Obrigada, Alberto.
0: Opa, tem um moço aqui, hoje é sábado, mas o nome dele é Domingo. Domingo, Domingo, Domingo do Brejão. Trouxe muita mandioca aqui, Domingo, bom dia.
2: Trouxe, bom dia.
0: Mandioca, como é que tá o preço aí, compadre?
2: Mandioca tá R$5.
0: Ah, e as verduras ali, o cheiro verde?
2: Também tá de 5.
0: Ah, e aquilo ali
2: tem equilibrar o preço de R$5.
0: Aquilo é farinha ou é goma?
2: É farinha, mas é só pra entrega.
0: Já tá encomendado?
2: Já tá encomendado.
0: E o frio da madrugada, foi graças difícil sair de casa?
2: Graças a Deus, tá frio, sim.
0: De que hora você saiu lá do Brejão?
2: Eu saí 3:40, mais ou menos.
0: 3:40. Deixa eu tomar banho naquela bica d'água fria com a dona Denise?
2: Lá na cachoeira, cedinho.
0: 1:40
2: da manhã.
0: Ô, dona Denise, só toma banho naquela bica d'água fria com esse frio da madrugada, dona Denise? Pelo jeito, não tô acreditando, não. A senhora hoje tá até de touca, dona Denise. Bom dia.
3: Mas depois do banho a gente precisa aquecer, uai.
0: Eu acho que a senhora tá marcando touca aí, viu? A senhora vai vender muita planta aqui hoje.
3: Vamos, se Deus quiser. Bom dia, Sérgio.
0: Muita planta aí, né?
4: Bom demais?
0: Pois é. Hoje é só planta, dona Denise?
3: Hoje nós só temos planta.
0: Ah, beleza. O senhor Geraldo, foi difícil levantar de manhã?
4: Foi não, a gente acostumamos já.
0: Você também tomou banho na bica d'água lá?
4: Sim.
0: Nossa,
4: tem que ser cedo mesmo.
0: Nessa feira que acontece cada um. Acredite se quiser, voltamos aos estúdios.

0: Muito bem, agradeço aos amigos e amigas feirantes pela sua participação aqui no nosso Santa Cruz na Feira, por abrilhantarem a nossa programação. Você que ainda não saiu de casa, faça uma visita ao Centro Histórico de Jequitinhonha, na Praça do Mercado Municipal. Leve para casa os produtos da agricultura familiar. Fortaleça a economia local e ajude as famílias da agricultura a levarem o sustento para os seus lares. Até o nosso próximo Santa Cruz na Feira.
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0: O anjo do Senhor me tocou e eu adormeci. Nota de falecimento. A família de Agilberto Souto Ferreira, Russo Caiana, comunica com profundo pesar seu falecimento ocorrido ontem em Governador Valadares e convida todos os parentes, amigos e vizinhos para o seu sepultamento a realizar-se hoje, logo mais às 10 horas da manhã. Saindo o féretro da casa paroquial do São Pedro do Jequitinhonha para o cemitério do São Pedro do Jequitinhonha. Antecipadamente, a família agradece por este ato de solidariedade cristã. A Rádio Santa Cruz noticiou o falecimento de Agilberto Souto Ferreira, Russo Caiana.
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7: 9:18.
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0: Hoje eu vou começar diferente ao som de Lulu Santos, seu aniversário. Essa vai para nossa amiga Luz Marina Souto, completando mais um ano de vida. Ô Luz, em nossas vidas, bom dia para você, um abraço da equipe Santa Cruz, tá?

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6: 9:30.
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10: O lateral esquerdo, Kaique, sendo vendido para o Como da Itália. 14 milhões de euros, mais 1 milhão de euros de bônus. Trouxemos essa informação do Como no dia 3 de junho, quando a equipe italiana tinha feito uma proposta junto com o Betis. Na ocasião, o Betis não seguiu com o acordo. O Como, colocando os 14 milhões mais um. E depois ganhou repercussão também no mercado brasileiro, na Europa, e o Kaique viu a negociação um pouco travada durante a semana. Ela deu uma parada porque o Como estava pensando também o que poderia oferecer para o jogador, que tinha 20% nesse acordo. A situação caminhou, está andando, e aí agora é trocar documento, departamento jurídico em campo, né, do Cruzeiro, do Kaique, do Como, para resolver essa situação. E o Kaique provavelmente na segunda-feira vai à Toca da Raposa, não para treinar, mas para se despedir dos companheiros do time celeste, para ser atleta do Como, que vai disputar a Liga dos Campeões. Repórter Emerson Pansieri para a Rede Itasati.
11: Na manhã deste sábado, jogadores do América no CT lá na Drummond para mais um treinamento. Terça-feira tem o Criciúma no Independência, o Coelho em busca da segunda vitória seguida na Série B do Campeonato Brasileiro, ainda naquela dura batalha contra a zona de rebaixamento. Uma mudança está garantida para esse jogo. No gol, Gustavo está suspenso pelo terceiro cartão amarelo. William deve ser o titular do técnico Humberto Louser. E tem reforço cada vez mais próximo. A Itatiaia vem acompanhando negociação com o zagueiro argentino Lucas Souza, de 32 anos, já se despediu do Barcelona de Guayaquil. Se tudo der certo nas tratativas, chegará em breve a Belo Horizonte para fazer os exames e assinar contrato para ser mais um reforço da equipe americana.
12: Dos estúdios da Rádio Itatiaia em Belo Horizonte, para a Rede Itasati, repórter Lucas Sanches.
13: Foi, não é exatamente isso. Veio da imprensa argentina informações de que o Atlético estaria interessado na contratação de Santiago Lecina, ponta do River Plate e também da Argentina Sub-20, da Seleção Argentina Sub-20. Entretanto, a apuração aqui da Itatiaia é de que essa informação não procede, então, portanto, neste momento, não existe negociação entre Galo e River Plate pelo Santiago Lecina. E o time Sub-20 já sabe o seu adversário das semifinais da categoria na Série B, buscando acesso, retorno à Série A do ano que vem, será o Ceará. O jogo deve ser marcado ainda, mas deve acontecer no dia 1º de julho. Com o Atlético, para a Rede Itasati, fala o repórter Paulo Azevedo.
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4: Bom dia, Enis Souza, tudo bem? Enis, quer pedir uma música aí com Sérgio Silva, Vivendo ou Existindo. Essa é minha próxima curtição, para todos gostar da música. Um abraço.
0: Sivaldo, bom dia para você, obrigada pelo carinho da audiência. Sérgio Silva canta pra gente Vivendo ou Existindo, 9:39.

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3: Bom dia, Eni Souza. É Duzinha. Ô, Eni, manda uma música aí pra mim com o Ramonzinho. Ofereço para a Nanide, a todos que estão na escuta, minha irmã Luciana, Marineide, São Miguel, todos da zona rural que estão na escuta da Santa Cruz e para vocês aí na rádio. Um abraço, bom dia.
4: Luzinha, bom dia pra você, obrigada pelo carinho da audiência, pela participação. Ramonzinho finaliza pra gente aqui o nosso show da manhã, ao som de Como Eu Quero. Na sequência tem Oração da Família, logo após Experiência de Deus com o padre Reginaldo Manzotti. Eu tô contigo de novo no Brasil Sertanejo, até lá.

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2: 9:54. 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

nosso momento de fé e oração de hoje, pedimos pelos amigos que renovaram com o nosso clube: Adeiva Santos Meira, Vera Lúcia Fernandes Viana, Maria José Machado Prates, Adeilza Gomes Cerqueira. Pelos aniversariantes de hoje: Rosângela dos Santos Oliveira, na Major Antônio Justino Pereira, Antônio Marcos Pereira de Aguilar Biscoitão, na Rua Almenara, Rosilda de Fátima Ferreira Jesus, na Rua Marcolino Quaresma. Orações pela vida e pela família de Giz, na Rua Almenara, Nilda Gomes, Luz Marina Souto, completando mais um ano de vida hoje, Diênio Barbosa, Maísa no Unicampo, Maria do Carmo Duzinha, Baba Freitas no Vaticano, Cula Moraes, Lindalva Alves em Felisburgo, Jacinto.

0: de Areia, Fátima na Avenida Brasil, Vitória no Alvorada, Eliana na comunidade Jataí. Dona Tereza na Felipe dos Santos, Dona Luzia na Álvaro Fagundes de Araújo, Marcos na Fazenda Arco-Íris e todos que necessitem orações.
1: Amabilíssimo Jesus, os profetas vos anunciaram como príncipe da paz. Os anjos igualmente anunciaram paz aos homens por ocasião do vosso nascimento. Morrestes na cruz para consolidar a paz entre Deus e os homens. E o fruto mais precioso da vossa paixão foi aquela paz que transmitisseis aos apóstolos no dia da ressurreição. Vós lhes ordenastes que levassem a paz a toda a casa onde entrassem. Dai-nos também aquela paz que o mundo não nos pode dar. Concedei-nos a todos nesta família que guardemos a paz de uma boa consciência para que a serenidade e o vosso amor reinem entre nós. Vossa providência divina colocou-nos em uma família e nos uniu intimamente pelos laços sagrados do sangue e da graça. Que esta união verdadeiramente exista entre nós, aqui na terra, e continue no céu. Dai a mim, especialmente, amor e carinho por todos os meus familiares. Guardai-nos de toda ira, impaciência, da perigosa desconfiança e maledicência, de discussões e brigas. Sagrada Família de Nazaré, minha família vossa é.
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3: Pai nosso que estais no céu, santificado seja o vosso nome. Venha a nós o vosso reino. Seja feita a vossa vontade, assim na terra como no céu. O pão nosso de cada dia nos dai hoje, e perdoai-nos nossas ofensas, assim como nós perdoamos a quem nos tem ofendido. Não nos deixeis cair em tentação, mas livrai-nos do mal. Amém.
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Louvado seja nosso Senhor Jesus Cristo, para sempre seja louvado, queridos filhos e filhas, você que me acompanha sempre, todos os dias, você que só está me acompanhando hoje, sábado, nós estamos em plena novena do Sagrado Coração de Jesus, terceiro dia, Sagrado Coração de Jesus, fazei o nosso coração.

0: Tão semelhante ao vosso, Sagrado Coração de Jesus, tende piedade de nós. Filhos amados, é amanhã o jubileu de ouro na Diocese de Limeira. Filhos queridos, saúdo a todos que nos acompanham pela Rádio Evangelizar, de onde tudo começa, as rádios irmãs, cujos nomes cito neste momento.
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0: Saúdo a você que me acompanha pela TV Evangelizar, sinal digital em todo o país, em várias cidades, canal aberto, pelo YouTube Padre Manzotti Oficial e pelo aplicativo da Associação Evangelizar é Preciso e todas as plataformas digitais. Amado povo de Deus, vamos juntos passar esta hora abençoada, esta hora bendita, mais do que um programa de entretenimento musical, é a experiência de Deus que nós nos propomos fazer. Então juntos, comecemos em nome do Pai, do Filho e do Espírito Santo. Amém. Naquele tempo, disse Jesus aos seus discípulos: ninguém pode servir a dois senhores, pois odiará um e amará outro, ou será fiel a um e desprezará o outro. Vós não podeis servir a Deus e ao dinheiro. Por isso eu vos digo: não vos preocupeis com a vossa vida, com que haveis de comer e beber, nem com o vosso corpo, com que haveis de vestir. Afinal, a vida não vale mais do que o alimento, e o corpo não vale mais do que a roupa. Olhai os pássaros do céu. Eles não semeiam, nem colhem, nem juntam em armazéns. No entanto, o vosso Pai que está nos céus os alimenta. Vós não valeis mais do que os pássaros. Quem de nós pode prorrogar a própria vida só pelo fato de se preocupar com isso? Por que ficais preocupados com a roupa? Olhai como crescem os lírios do campo. Eles não trabalham nem fiam, porém eu vos digo que nem o rei Salomão, com toda a sua glória, jamais se vestiu como um deles. Ora, se Deus veste assim a erva do campo, que hoje existe e queimada amanhã no forno, não fará ele muito mais por vós, gente de pouca fé? Senhor, hoje o Evangelho relativiza todas as nossas vãs preocupações, o exagero da preocupação com a vida, o exagero com as preocupações com o comer, com o vestir. E Jesus é muito claro: olhai as aves do céu, elas não semeiam, nem ceifam, mas Deus lhes dá alimento. Confie mais em Deus, tenha uma fé inabalável. Olhai os lírios dos campos, nem Salomão se vestiu como eles, porque tanta preocupação com as roupas, com que haveis de vestir. Senhor Deus, dai-nos este desapego, esta liberdade tão importante para uma vida plena. Tire de nós o excesso de preocupação com o comer, com o vestir, e confiar mais na providência divina. Dai-nos, Senhor, mais esta confiança na tua providência.
2: que ninguém.
0: Mas, Senhor, aproveitamos e pedimos que tenhamos uma fé inabalável, uma fé confiante, uma fé verdadeira, autêntica. Neste mês do Sagrado Coração de Jesus, que nós possamos confiar neste coração amoroso, amável. Cante comigo. A fé não é ausência da dor, é saber onde ancorar. E não há lugar melhor que ancorar do que o coração de Jesus, mesmo em tempestade. Minha fé é inabalável, em Deus é inabalável. Minha fé em Deus é inabalável. Então, Senhor, vou me preocupar menos. Vou me angustiar menos com o que comer e vestir. E dai-me, Senhor, esse desprendimento, essa coragem da caridade, de ajudar o próximo. A fé inabalável me torna mais altruísta, mais caritativo, mais preocupado com o outro. Canta comigo. A fé não é ausência da dor, é saber onde ancorar em meio à tempestade. E eu quero ancorar no teu coração, Jesus.
2: Minha fé.
0: Em Deus, minha fé é inabalável. Sim, minha fé é inabalável. E peço essa graça, Senhor. Vai repetindo isto e pedindo a graça de uma confiança total em Deus.
2: Minha fé em Deus
0: é inabalável. Sagrado Coração de Jesus, fazei o meu coração semelhante ao vosso. Sagrado Coração de Jesus, tende piedade de nós. Sagrado Coração de Jesus, nós caminhamos para as 24 horas de oração. Nós te pedimos, dai-nos, Senhor, aquilo que o Evangelho nos diz. Pelo contrário, buscai em primeiro lugar o reino de Deus e a sua justiça, e todas as coisas vos serão dadas em acréscimo. Portanto, termina assim o Evangelho: não se preocupeis com o dia de amanhã, pois o dia de amanhã terá suas próprias preocupações. Para cada dia, basta os seus próprios problemas. Dai-me, Senhor, em ti uma fé inabalável. Nós só começamos. Vamos para um rápido intervalo e voltamos já. Volte comigo.

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0: 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Elisete, que a paz de Jesus esteja com você, Elisete. Alô? Alô, Elisete? Alô, Elisete? Escute. Oi, Deus abençoe, Elisete. Que bom que você entrou. Eu já ia chamar um testemunho, mas que bom que você tá aí. De onde você fala, Elisete?
1: Eu falo de Ipiranga, do Paraná.
0: Ipiranga, Paraná. Como é que você me acompanha aí?
1: Eu acompanho o senhor pelas redes sociais.
0: Pelas redes sociais, tá bom. Pode Isso. falar, querida.
1: Padre, eu gostaria de pedir oração para minha filha. Eu tenho uma filha que ela tem 33 anos e tem um problema sério de visão. É, numa vista ela já não enxerga nada e na outra ela enxerga só 5%. O médico aqui da terra desenganou.
0: Querida, só um minutinho. Foi. Você está no Viva Voz? É que a ligação tá bastante difícil. Vamos ver se eu consegui entender. Você tem uma filha de 33 anos que tem um problema sério de visão. De visão, tá? Então Isso. fala bem pertinho do microfone do seu celular.
1: Então, padre, ela tem problema sério de visão, ela enxerga só 5% de uma visão, da outra visão ela não enxerga nada.
0: Tá.
1: E eu faz horas que estou tentando falar com o padre, pois, né, pra gente, né, reunir, né, em oração.
0: Claro.
1: Porque ela tem, né, muito nova, tem uma filha, né, pra ela criar. E eu, como mãe, sofro muito, seu padre.
0: Como que é o nome dela, Elisete?
1: Tem uma comadre minha, a comadre Lídia Chiquito. Ela também tem problema sério e o médico pediu para ela largar de fumar e ela não está conseguindo largar de fumar, seu padre.
0: Tá bom.
1: Eu gostaria de pedir oração para ela também, em especial para minha filha Andresa, pela cura da visão, e para minha comadre Lídia Chiquito, pelo vício do cigarro.
0: Tá bom, então nós vamos rezar pela Andresa, pedindo por intercessão de Santa Luzia, né, que possa alguma medicação, alguma orientação médica, algum diagnóstico bem feito, que ela possa recuperar a vista e, ou pelo menos não perder o que tem ainda, e rezar pela sua comadre Lídia, que ela consiga parar de fumar. Anotei e peço que todos os intercessores anotem esses dois nomes, Andresa e Lídia, para intercedermos a Jesus por elas. Tá certo, Elisete?
1: Eu queria também contar pro senhor que no começo ali do mês passado, eu fui sócia aí do programa da TV Joana de Zé, e agora terça-feira eu já recebi o boleto, meu padre. Estou muito feliz.
0: E nós que agradecemos, eu que agradeço por você ter se tornado uma associada da obra Evangelizar é Preciso. Muito obrigado, Elisete. Que Deus abençoe.
1: Eu agradeço, padre. Nossa, estou atentando, padre. Eu estou no meu trabalho, até sexta-feira aqui para não ficar muito barulho. Eu tô até tremendo aqui, meu celular tá quase caindo da mão, de emoção de falar com o senhor.
0: Tá bom, querida. Deus abençoe. Que o Senhor Jesus das Santas Chagas derrame uma gota do preciosíssimo sangue sobre a Andresa e sobre a Lide, sobre você. Meu grande abraço, Elisete, de Ipiranga, Paraná. Acompanha pelas redes sociais. Lá pertence a Diocese de Ponta Grossa, Dom Bruno Eliseu Versari. Escute esse testemunho, por favor.
2: A benção, padre. Padre, tinha muito tempo que eu não ia à missa. Sempre escuto no rádio, né, as novenas. Mas eu não estava indo na igreja, porque eu dei uma depressão muito forte e eu não queria ver as pessoas. Passei anos sem ir. E sábado, Deus tocou no meu coração que eu tinha que ir.
0: Que bom.
2: E eu fui. Foi uma benção, padre. Uma benção. Eu cheguei em casa renovada. Parece que o peso que eu estava guardando nos meus ombros se tornou mais leve.
0: Louvado
2: hoje eu
0: estou
2: muito agradecida por você dar força para a gente e ficar insistindo que a gente tem que ir na igreja. Tem mesmo. Hoje eu sei. O peso que eu estava sentindo é de não visitar a casa de Deus.
0: Olha que
2: só
0: lindo, gente. Louvado seja Deus, filha. E já que você teve essa experiência num sábado, que só para entendermos, a missa depois das 15h no sábado vale para o domingo. Então, se você tem dificuldade no domingo, pode ir no sábado à noite. Tem o valor de domingo. Já que você, filha de Deus, de algum lugar do Brasil fez essa experiência, continue a ir à missa. Capriche. E digo isso de modo geral, não para ser um peso nas costas, mas para ser um alerta de um grande remédio que nós temos e não nos valemos dele, a Eucaristia. Como é importante a Eucaristia em nossa vida. Mas, padre, eu não posso comungar por alguma razão. Não pode, não é que não quer, não pode. Mesmo assim, a missa tem grande valor, grande valia. Participe, porque mesmo não podendo comungar, seja por um motivo ou outro, você tem a presença real de Jesus na Assembleia e a presença de Jesus na palavra. Então, traz um grande benefício. Então, que fique aí, em pleno sábado, o alerta. Hoje à noite ou amanhã, você já se programou de ir à celebração? Já olhou na sua paróquia, na sua capela, onde você mora, o horário das celebrações e das missas? Acredite, quando você se programar, o inimigo vai fazer de tudo para te atrapalhar. É um telefonema, uma visita que chega, é um pneu que fura, é um marido que não quer ir, o filho que não... Mas olha, seja mais forte que a tentação. Participe da missa, vença os obstáculos. Católico, com missa dominical, primeiro dia da semana, uma pequena Páscoa. É fundamental. Eu vou para o intervalo e volto com a leitura orante. Volte comigo.

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0: É, querido filho e filha, você que faz tempo que não acompanha, tá acompanhando hoje, nós já fizemos um longo trajeto, né? Fizemos a leitura orante de Romanos, depois fizemos maravilhosa leitura de Jó. Você gostou? Eu acredito que sim. E agora chegou a hora, estamos fazendo, da carta de São Paulo à comunidade de Corinto. Estamos na primeira carta, vamos fazer a primeira e a segunda. Por isso, vá acompanhando. É uma forma de você também descobrir este Deus na Sagrada Escritura. Tem um dos santos que dizem assim: quando eu rezo, eu falo. Quando leio a Bíblia, Deus fala. Quando eu rezo, eu falo. Quando leio a Bíblia, Deus fala. Veja nessa perspectiva. Sacristão, o que tiver aí? O que as pessoas têm dito sobre a leitura orante, por favor?
1: Olá, Padre Reginaldo. Aqui
0: Olá.
1: Quem fala é a Dinilza, de Volta Redonda, Estado do Rio de Janeiro. Estou gostando muito da leitura orante, principalmente a leitura dos Salmos. Eu lia e não conseguia entender, mas agora estou entendendo de uma forma bem clara e levando esse aprendizado não só para mim, mas para muitas pessoas.
0: Que bom.
1: Tiro foto, mando para os amigos que estão precisando.
0: Que maravilha.
1: E cada salmo é para uma pessoa que precisa. Agradeço e não pare essa obra.
0: Tá,
1: um abraço.
0: Bom. Deus abençoe, querida Adinilza, de Volta Redonda, Rio de Janeiro. Lá o bispo é Dom Luiz Henrique da Silva Brito, Barra do Piraí, Volta Redonda. No momento oportuno, voltaremos aos Salmos. Por ora, estamos em 1 Coríntios. Bíblia aberta, cartilha de oração. E hoje, 1 Coríntios, capítulo 2, versículos 6 seguintes. 1 Coríntios, capítulo 2, versículo 6 seguintes. Porém, para os que são espiritualmente maduros, anunciamos a mensagem de sabedoria. Já começo com um questionamento, mas cada um falando, pensando em si mesmo, olhando para sua própria vida espiritual. Você se acha uma pessoa madura na vida espiritual? Pense bem a resposta. A imaturidade seria uma pessoa supersticiosa, uma pessoa que se dá ao ocultismo, à magia, uma pessoa que se dá a: se Deus não faz minha vontade, eu me revolto contra Deus. Maturidade é outra coisa. Aquilo que eu tenho falado é uma fé inabalável, a exemplo de Jó. Isso agora você já fica muito forte em você. Sempre a gente falava da paciência de Jó. A partir de agora, nós já temos uma outra leitura: a fé inabalável de Jó. Então vamos lá. Para os que são espiritualmente maduros, anunciamos uma mensagem de sabedoria. Não uma sabedoria do mundo, nem dos poderes que o governam e que estão perdendo o seu poder. A sabedoria que anunciamos é a sabedoria secreta de Deus, escondida dos seres humanos. A sabedoria que o próprio Deus, antes mesmo da criação do mundo, já havia escolhido para a nossa glória. Nenhum dos poderes que agora governam o mundo conheceu a sabedoria, pois se a tivesse conhecido, não teriam crucificado o glorioso Senhor. Porém, como diz a Escritura Sagrada, o que ninguém nunca viu nem ouviu, e o que jamais alguém pensou que podia acontecer, foi isso que Deus preparou para aqueles que o amam. Mas Foi a nós que Deus, por meio do Espírito Santo, revelou o segredo. O Espírito Santo examinou tudo, até mesmo os planos mais profundos escondidos de Deus. Quando o ser humano, somente o Espírito que está nele e que conhece tudo a respeito dele, e quanto a Deus, somente o seu próprio Espírito conhece tudo a respeito dele. Por isso, não foi o Espírito deste mundo que nós recebemos, mas o Espírito mandado por Deus. Senhor, é este Espírito que clamamos hoje. É este Espírito que queremos agora, diante da tua palavra, diante desta grande revelação, pedir: revela-nos, Senhor, os teus planos sobre nós. Espírito Santo de Deus, eu me pergunto, o que Deus quer de mim? Espírito Santo, eu pergunto, qual o teu apelo em mim? Espírito Santo, vem. Vem revelar-me os teus planos de amor. Vem revelar-me onde eu devo deixar a minha infantilidade espiritual e buscar a maturidade espiritual. Espírito Santo de Deus, mostra-me onde devo crescer, onde devo direcionar minha vida para ti. Peça, Senhor, revele-me os planos da sabedoria divina em minha vida. Vem, Espírito Santo, vai, vai clamando, vai suplicando
2: sobre nós, sobre todos.
0: Versículo 14.
2: Espírito Santo,
0: quem não tem o Espírito de Deus não pode receber os dons que vêm do Espírito, e de fato nem mesmo pode entendê-lo. Repito de novo, por isso aumente o som, sacristão. Quem não tem o Espírito de Deus não pode receber os dons que vêm do Espírito, e de fato nem mesmo pode entendê-lo. Então hoje, Senhor, peço esse Espírito Santo que vem suplantar toda a sabedoria humana, que vai muito além. Eu não estou pedindo, Senhor, a sabedoria que vem dos homens, fruto da matemática, fruto da lógica racional. Eu estou pedindo o teu Espírito Santo sobre a minha vida, que eu consiga compreender nas linhas tortas da minha vida, que eu possa compreender nas incertezas da minha vida, nos acontecimentos, nos ruins da minha vida, o para quê. Essa é a grande mensagem. Para que isso está me acontecendo? Qual é o livramento que Deus está me dando? Você já ousou perguntar-se qual a libertação Deus está te dando? Só com o Espírito Santo de Deus que nós receberemos os dons do Espírito Santo. Então, Espírito Santo, derrama sobre mim. Eu já o recebi no batismo, já o confirmei na crisma, mas vem, Espírito Santo, sobre mim e dai-me esses dons. E dai-me poder olhar para a minha vida e ter o discernimento necessário nas minhas escolhas. Esta foi a leitura orante de hoje. A necessidade de termos o Espírito Santo para compreendermos a vida pela ótica de Deus. Eu vou para o intervalo, eu volto já, volte comigo.

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1: 10:37.
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0: podendo, retome de novo a leitura orante. Você sabe que perdeu agora, tem 10 da noite, depois vai entrar lá no YouTube, leitura orante. Retome esse capítulo 2 da segunda carta aos Coríntios, a partir do versículo 6, e pode ler mais. Mas a deixa, a chave de leitura eu coloquei, a necessidade que temos do Espírito Santo até para compreender a própria vida. De repente você está aí se debatendo sem respostas. Você está angustiado de não conseguir entender por que as coisas estão tomando esse rumo. Por que não pedir, Espírito Santo, desça sobre mim? Você tem que pedir. O Espírito Santo tem que ser pedido. Dai-me, Senhor, o Espírito Santo. E como fruto, discernimento para entender a minha vida. Nossa, se nós pedíssemos mais o Espírito Santo, tantas outras coisas seriam mais fáceis. Se habitue a pedir o Espírito Santo. Vou repetir de novo. Se habitue. Nós geralmente rezamos a Deus, rezamos ao Pai. Agora, mais recentemente na igreja, estamos nos referindo, mesmo na oração pessoal, rezar a Jesus Cristo. Mas eu estou insistindo hoje, a partir da leitura orante, chame mais, clame mais o Espírito Santo. Você escutou, filha? Você escutou, seu Zezinho? Escutou, dona Mariazinha? Pede o Espírito Santo na tua vida. Dona Izete, que a paz de Jesus esteja com você.
1: Sua bênção, padre.
0: Deus abençoe. Dona Izete, da onde, filha?
1: Eu tô de Sinop, Mato Grosso.
0: Minha saudação a Sinop, como que você me acompanha ali?
1: Eu acompanho pelo YouTube, que é o que pega melhor para mim.
0: Tá, mas você já tentou na tua casa sintonizar a TV Evangelizar?
1: Já tentei, mas não consegui, não.
0: Ô, filha, tenta de novo, peça pra alguém que chegar ali, porque é canal aberto, hein? É 9.1. Pede pra alguém que for ali, tá um neto, algum filho, que eles vão sintonizar pra você. Vale a pena. Tá, mas bom. Diga lá, dona Izete.
1: Ô, padre, eu preciso de oração e aconselhamento.
0: O que que tá acontecendo?
1: Faz três anos que eu caí, tava lavando o chão, pra meu trabalho, escorreguei e quebrei o cóccix, né? E logo depois entrei no serviço e machuquei a coluna. Então,
0: oh,
1: três anos de dor. Agora, recente, há 2 meses, fiz uma cirurgia, porque como todos os tratamentos não deram certo, o médico colocou neuromodulador medular, que é uma aparelhinha que coloca, que passa na medula, que fica dando choque. Mas não deu ainda o resultado esperado. É dor, nunca para a dor.
0: Ô, filha, eu passei muito por isso, 1 ano e meio, quase 2 anos com dor sem parar. E eu entendo muito bem o que você está me falando. E
1: tem dias que eu enfraqueço muitas vezes. Tipo assim, antes eu acordava de madrugada para rezar, rezava mais. E agora, às vezes, eu não estou conseguindo. Parece que eu enfraqueço na fé. A dor, às vezes me dá nem para te explicar.
0: Eu entendo, filha. A dor machuca, a dor cansa. Não é verdade? A dor esgota.
1: Eu sinto cansada, me sinto enfraquecida. E também tem outros problemas com o marido. Meu marido, ele trabalha, paga as contas, tudo, mas o que sobra, gosta de jogar tigrinho.
0: Oh,
1: e agora
0: Deus.
1: Descobri que o nome. Agora eu descobri que ele tá com o nome sujo. E uma vez ele sujou o nome com R$2.000 de jogar tigrinho. E agora descobri que o mesmo cartão tá sujo de novo. Provavelmente deve ser disso. E ele não aceita o que a gente fala. Antes ele ia na igreja comigo, hoje falar pra ele de ir na igreja é a mesma coisa de arrumar uma briga.
0: Entendi.
1: Fica bravo, fala que a salvação é individual. E aí ele joga meu filho, eu tenho um filho que é dele de 17 anos, mas ele sempre se deram bem tudo.
0: Sim.
1: Mas só que dele passar, o Yuri não vai, se não leva seu filho, como você quer que eu vou? Mas eu chamo os dois. Eu falei,
0: entendi.
1: Não, o padre fala que tem que chamar, mesmo que ele não vai.
0: Isso, tá certíssimo.
1: Vai.
0: Você tem que continuar chamando, filha. E chamar teu filho e chamar o teu marido, faça. Não seja motivo de briga. Não vai, mas chamar. E você não falte, mesmo com dor. Porque se você tá de pé hoje, é pela graça de Deus. Você pode ter certeza, Deus não queria essa dor. E Deus até deu a inteligência a todos os seres humanos. Cada avanço da medicina é uma graça de Deus para a cura das nossas dores. Mas você não pode esmorecer, Donizete. A gente pode rezar juntos?
1: Podemos rezar juntos.
0: Mas eu fiquei preocupado com a tua dor e fiquei preocupado com esse vício do teu marido, que é um vício.
1: O que eu faço, padre? O que eu devo fazer, padre?
0: Filha, ele tem consciência que ele está colocando tudo a perder?
1: Ele não tem, padre. Ele é do tipo que ele nem ouve o que a gente fala. Aliás, ele fica bravo quando a gente fala e fica bravo se a gente descobrir as coisas erradas que ele fez. E também não é só isso que ele fez. Eu vi mensagem dele com mulheres, solteiro.
0: Benza a Deus, né, filha? Que sofrimento. Muito. Ó, eu vou lhe dizer, Donizete, e eu não sou nenhum especialista em dor, mas muito desta dor crônica, que você tem uma dor crônica, também é emocional. Não que tudo é emocional, por favor, entenda isso. Mas você fica muito tensa, você vive tensa. É nome sujo.
1: Tenso,
0: é mulherada.
1: Alerta.
0: É mulherada. Uhum. É nunca sossega o facho. Isso aí não te dá paz. Então você nunca relaxa. Vamos pedir a Deus nosso. Eu não vou pedir o nome dele, não, mas pedir a libertação deste.
1: Eu peço oração pra ele.
0: Tá bom, então reza comigo. Jesus.
1: Jesus.
0: Pelas tuas santas chagas. Eu peço um milagre. Liberta meu marido.
1: Liberta meu marido.
0: Do jogo.
1: Do jogo.
0: Liberta meu marido das más companhias.
1: Liberta meu marido das más companhias.
0: E com dessas mulheres que ele fica conversando.
1: Dessas mulheres que ele fica conversando.
0: Ajude, Jesus.
1: Ajude, Jesus.
0: Que meu marido busque a santidade.
1: Que meu marido busque a santidade.
0: Jesus das santas chagas.
1: Jesus das Santas Chagas.
0: Eu estou cansada de sofrer.
1: Eu estou cansada de sofrer.
0: Derrama uma gota.
1: Derrama uma gota.
0: Do teu preciosíssimo sangue.
1: Do teu preciosíssimo sangue.
0: Em minha coluna.
1: Em minha coluna.
0: Cura, Jesus.
1: Cura, Jesus.
0: Esta minha dor.
1: Esta minha dor.
0: Eu peço, Senhor.
1: Eu peço, Senhor.
0: Tenha misericórdia de mim.
1: Tenha misericórdia de mim.
0: E da minha família.
1: E da minha família.
0: Amém.
1: Amém.
0: Que Deus te dê.
1: Eu queria pedir oração também para minha mãe Cleusa, que me ajuda muito.
0: Tá.
1: Tá com 72 anos, mesmo assim, vem às vezes limpar a casa para mim, limpar no hospital.
0: Tá bom. Anotei aqui.
1: Pela minha tia Fátima, que mora em Colíder, também tem muitas dores.
0: Tá bom.
1: Pelo meu filho Yuri, né, que tá na adolescência.
0: Tá certo.
1: Pelo meu filho Davi e pelo meu filho Mike, que mora em Curitiba.
0: Tá bom. Anotei todos aqui. Que Deus abençoe. Oi.
1: Pra minha cunhada Maria, que mora lá em Itaituba, que é mensageira da capelinha, que também me dá muita força.
0: Tá bom. Fique com Deus, Donizete, e que o Jesus possa curar a sua dor e que você, seu marido, consiga sair deste vício que destrói a vida afetiva, a vida financeira de uma família. Sinop, Mato Grosso, acompanha pelo YouTube, mais uma vez TV Evangelizar, canal 9.1, Dom Canísio Claus, da Diocese de Sinop. Eu vou para o intervalo, eu volto já. Volte comigo, nós estamos em plena novena do Sagrado Coração de Jesus. Terceiro dia, voltamos já.

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Hoje é aniversário de Dom Benedito Gonçalves dos Santos, da Diocese de Presidente Prudente, São Paulo. Aniversário da rádio Cidade FM Jucurutu, Rio Grande do Norte, desculpe. Cidade FM de Alto Paraguaia, Mato Grosso. Serra Verde FM, Jacinto Machado, Santa Catarina. Sorriso FM, São Miguel do Lhama, Guama, Pará. Teodoro FM, Moraújo, Ceará. Top FM, Terra Boa, Paraná. Também quero saudar amanhã Dom Giovanni Luiz da Silva, da Diocese de Divinópolis. Aniversário da cidade de Crato, completando 261 anos, onde temos a TV Evangelizar, canal 39.1, canal aberto. Rádio Baliza FM, São João da Baliza, Roraima. Educadora do Nordeste FM, de Sobral, Ceará. Progresso FM, Santa Luzia do Oeste, Rondônia. Verdes Lagos FM, Dois Vizinhos, Paraná. Festinete, Ribeirópolis, Sergipe. Cianete, Carazinho, Rio Grande do Sul. TV Candidez, Divinópolis, Minas Gerais. Filhos e filhas, amanhã toca a corneta, sacristão. Amanhã, com grande alegria, estarei em Limeira. Limeira, chegando aí, gente. Jubileu de ouro da Diocese de Limeira. Será no Limeirão, amanhã, a partir das 13 horas, das 13 às 18. A programação é intensa, coroação de Nossa Senhora, oração, Santo Terço, shows católicos, louvores, missa. Tudo transmitido pela TV Evangelizar e pelo YouTube Padre Manzotti. Amanhã, povo de Limeira e região, com grande alegria estarei ali no Jubileu da Diocese de Limeira, no estádio Limeirão. E você é convidado a acompanhar tudo pela TV Evangelizar, YouTube Padre Manzotti. Também quero lembrar, está chegando, dia 27, dia 28, 24 horas na presença do Senhor. Você já organizou seu ônibus? Já organizou sua caravana? Sua van? Vamos juntos, 24 horas na presença do Senhor, dia 27, 28 de junho. O tema: Chagas que curam, amor que restaura. Chagas que curam, amor que restaura, no Santuário de Nossa Senhora de Guadalupe e Jesus das Santas Chagas. Gente, eu até ia falar um testemunho, mas eu não posso deixar de falar que nós estamos na 18ª parcela, é a última parcela.

0: livro, que é virtual, já está quase para se tornar um livro físico. Por favor, não esqueça, 18ª parcela, no Sagrado Coração de Jesus. Olha que coisa mais linda, gente. No Sagrado Coração de Jesus. E agora, então sim, terceiro dia, a novena do Sagrado Coração de Jesus. Ó Jesus, no seu Sagrado Coração, eu confio as minhas intenções nesta novena. Qual o seu pedido? Qual o seu pedido? Nossa, me vem tanta coisa na cabeça. Você também é assim quando você vai rezar? É, não é à toa que o coração de Jesus é o tamanho da humanidade. Coloque, Sagrado Coração de Jesus, fonte de todo bem e de todas as graças, onde procurarei a não ser no tesouro que contém todas as riquezas de vossa clemência e bondade? Onde baterei a não ser a porta do vosso coração, pelo qual o próprio Pai vem a nós e nós vamos a ele? A vós, pois, Sagrado Coração de Jesus, recorremos. Em vós, Sagrado Coração de Jesus, encontro consolação quando aflito, proteção quando perseguido, força quando oprimido de tristeza. No teu coração, Jesus, encontro luz quando envolto nas trevas da dúvida. Sagrado Coração de Jesus, sede o meu amor. Sagrado Coração de Jesus, sede a minha salvação. Amado seja por toda parte o Sagrado Coração de Jesus. Sagrado Coração de Jesus, venha a nós o vosso reino. Sagrado Coração de Jesus, eu tenho confiança em vós. E por isso, nesta novena, hoje, terceiro dia, repito o meu pedido. Sagrado Coração de Jesus, eu tenho confiança em vós. Sagrado Coração de Jesus, eu creio no vosso amor para comigo. Sagrado Coração de Jesus, coloque em nosso coração os sentimentos que tiveste: amor, paz, perdão, obediência ao Eterno Pai. Jesus, manso e humilde de coração, fazei o meu coração semelhante ao vosso. O Senhor esteja convosco, ele está no meio de nós. Abençoai, Senhor, a água, a roupa dos enfermos, as fotos de família, os remédios e o final de semana de missa. Abençoai o evento lá na Diocese de Limeira, no Limeirão, onde estarei, e todos os que estiverem envolvidos com este evento. Em nome do Pai, do Filho, do Espírito Santo. Amém. E eu me despeço com esta música icônica para mim, inabalável. 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
7: Vocês estão aí ouvindo as transmissões da Rádio Santa Cruz para edificação de todos nós. Hoje sábado, então, nós vamos rezar a saudação da Nossa Senhora, porque o sábado é de Maria e amanhã domingo é o dia do Senhor. O anjo do Senhor anunciou Maria e ela concebeu do Espírito Santo. Eis aqui a serva do Senhor, faça-se-me segundo a vossa palavra. E o Verbo divino se fez homem e habitou entre nós. Ave Maria, cheia de graça, o Senhor é convosco. Bendita sois vós entre as mulheres e bendito é o fruto do vosso ventre, Jesus. Santa Maria, Mãe de Deus, rogai por nós, pecadores, agora e na hora de nossa morte. Amém. Oremos, infundi, Senhor, em nossos corações a vossa graça, a fim de que, conhecendo a anunciação do anjo, a encarnação de Jesus Cristo, vosso Filho, cheguemos pela sua paixão e morte e cruz, até a glória da ressurreição, pelo mesmo Cristo nosso Senhor. Amém.

povo de Deus, após a saudação Maria, então vamos agora ao evangelho de amanhã, de domingo. O evangelho é muito bonito. Proclamação do evangelho de nosso Senhor Jesus Cristo segundo Mateus. Naquele tempo, diz Jesus aos seus apóstolos: não tenhais medo dos homens, pois nada há de coberto que não seja revelado, e nada há de escondido que não seja conhecido. O que vos digo na escuridão, dizei à luz do dia. O que escutais ao pé do ouvido, proclamai sobre os telhados. Não tenhais medo daqueles que matam o corpo, mas não podem matar a alma. Pelo contrário, temei aquele que pode destruir a alma e o corpo no inferno. Não se vendem dois pardais por algumas moedas? No entanto, nenhum deles cai no chão sem o consentimento de vosso Pai. Quanto a vós, até os cabelos de vossa cabeça estão todos contados. Não tenhais medo. Vós valeis mais do que muitos pardais. Portanto, todo aquele que se declarar a meu favor diante dos homens, também eu me declararei em favor diante dele, diante do meu Pai que está nos céus. Aquele, porém, que me negar diante dos homens, também eu negarei diante do meu Pai que está nos céus. Palavra da salvação.

Obrigado, Dilma, pela sua audição. Obrigado. Bem, então vamos ver aqui o evangelho sobre não tenhais medos. Agora, interessante que aqui Jesus fala aos apóstolos e não aos discípulos. Porque quando tem discípulos, então tem mais do que 12 pessoas, né? E, então, que são para os apóstolos. Os 12, então, 12 apóstolos. Aí ele fala que algo que para nós é um mistério, é o nosso mistério. Ou seja, nada está escondido, nada, mas tudo é revelado. Claro, isso aqui é para Deus, nada é escondido para Jesus, para Deus, nada, nada. Nós não entendemos. Agora, a nossa humanidade aqui na Terra, às vezes tem mais coisa escondida do que revelada. A pessoa guarda segredo, a pessoa não fala, a pessoa esconde as coisas. E principalmente na atualidade, que temos que esconder as coisas, questão de segurança, a porta, as chaves, que você fecha a porta, fecha, você fica trancado no quarto, algo assim, né? Então, Jesus pede para revelar quando é coisas boas, claro, coisas boas. E quando é coisas não boas, pede perdão. Você revela Jesus pedindo perdão. Quando você tem algo assim dentro de você que está secreto, que não dá para falar, peça perdão a Deus. Se for coisa ruim, né? Coisa ruim. Mas cada um de nós temos o foro íntimo, ou seja, a intimidade. Nós revelamos aquilo que é possível revelar. A gente pode revelar tudo, porque cada foro íntimo de cada pessoa. Tudo bem. Agora, que Jesus, ele fala para pessoas, às vezes, não quer fazer coisas assim erradas, às escondidas. Claro, para o homem, para a mulher, está escondido, mas para Deus não está. Deus vê tudo. Ele vê tudo, mesmo estando de noite, na escuridão, nas penumbras, ele vê tudo. Então, assim, a gente não pode esconder de Deus, né? A gente não consegue esconder de Deus. Porque ele está por aqui mesmo, pertinho de nós. Como é que vai se esconder de Deus? E Deus sabe de tudo. Aquele do teu exemplo, nenhum pardal cai no chão sem que o pai esteja sabendo. Olha que beleza. Né? E agora, ele, Deus, ele nos dá muito valor à humanidade, dizendo que nós valemos mais do que a própria natureza, os animais, muito mais do que as criaturas da mata silvestre. Nós valemos muito mais do que as criaturas, porque nós somos imagem e semelhança de Deus e louvamos a Deus. Nós rezamos, nós louvamos e agradecemos. Por isso que nós somos superiores à natureza. E então Jesus, ele nos orienta com relação à palavra, né? Por exemplo, lá no final do evangelho, Jesus fala: se você negar diante dos homens, também eu negarei diante do meu Pai. E a palavra. Então Jesus usa nesse evangelho a questão da palavra em falar. Declara-se que você é. Quem você é? Então declara-se a sua pessoa, seu perfil. E não vale a pena negar aquilo que não pode ser negado, ou em todas palavras, não fazer assim injustiça aquele que é justo, né? Aquele que é justo. E Jesus, então, ele fala para os apóstolos, somente para eles. Agora, medo, não tenhas medo dos homens, é o seguinte, porque naquela época se falasse coisas assim que poderia afetar
pessoas não amigas de Jesus, então essas pessoas poderiam ficar enfurecidos e perseguir as pessoas, prender, até matar, como aconteceu muito na época de Jesus. Mas Jesus fala assim: se você fala para o meu nome, não tenha medo, porque eu estou contigo. O Espírito está contigo, estou contigo. Então, se você está comigo, não tenha medo de falar alguma coisa justa, mesmo que o outro lá, ele não entende bem, mas se falou coisa justa, ou então a pessoa não quer receber a justiça, porque ele não é justo. Mas eu sou justo, eu sou justo. Então falo a justiça, eu não quero negar nada, faço a justiça. E então ele fala três vezes, né? Não tenhais medo, não tenhais medo. E Jesus fala várias vezes no evangelho, não tenha medo. Por exemplo, quando ele aparece para os apóstolos no mar, né, com o vento forte, escuro ainda, os apóstolos viram Jesus, acharam que fosse um fantasma. Jesus falou assim: não tenhais medo, sou eu. Falou para eles, né, de uma forma presencial. E agora nós somos fracos, então temos medo, medo assim, de uma maneira geral, né, por exemplo, medo de algum inseto, algum bicho peçonhento, né, que vai ferir você, medo de animaizinhos que pode trazer infecções a você, pode uma ferroada, por exemplo, né, que você tem medo das abelhas, uma colmeia, um cachorro bravo, né? Isso, claro, isso aí tem medo, porque a gente não quer ser ferido, né? Claro. Então, o medo pertence a nós, nossa carne. Desde pequeno, infelizmente, aprendemos o medo. Medo, quando éramos crianças, nós tínhamos medo do escuro. Medo do escuro. Ou então, algo desconhecido que nós não gostamos, medo. Então, isso é próprio nosso, é próprio. Mas, então, Jesus aqui, ele falando que não tenhais medo, se você está com ele, com Jesus, assim, dentro do seu coração, a proteção total. E, claro que os apóstolos, por exemplo, né, algum outro lá, teve algum receio, medo. Então é próprio nosso, viu? Essa questão do medo é próprio nosso. Então temos que rezar, por exemplo, uma oração. Eu vou rezar para não ter medo de acontecer isso, né? Às vezes a pessoa tem receio, não gosta e acha que não vai conseguir, tem medo de errar. Ah, eu estou com medo de errar, não vou conseguir fazer uma prova, ou então um concurso. É o medo. Quer dizer, cria coragem, vai, cria coragem. Cria coragem, principalmente quando você coloque Jesus dentro de você como escudo, para que você não se sinta ferido, né? E Jesus, então, ele quer colocar em nós essa coragem, uma coragem que muitas vezes nós temos pouca coragem, mas depende de nós. Depende de nós. Coragem, vá, coragem, avança. Até onde pode dar, né? A gente não pode, por exemplo, ultrapassar, né, uma linha vermelha, por exemplo, né, o sinal vermelho. Não. A gente vai ter coragem até onde eu posso ir. Até onde eu posso ir. Se eu tenho condições de ir, então eu vou, eu faço. E muitas vezes o medo que nós temos é o medo porque fomos reprimidos na infância, quando era jovem. Então a repreensão nos dá medo. A pessoa reprimida, angustiada, ela está assim, perdida, aí vem o medo realmente, né, certo medo.
pessoa, por exemplo, está andando por aí de noite, perdeu o caminho de casa, está escuro, não vê ninguém mais, aí tem o medo, porque é o medo do desconhecido, porque ele não acha aquilo que ele quer, né? Então esse medo, ele pode aflorar de várias formas. A pessoa vai para o hospital fazer uma cirurgia e só estou com medo da cirurgia. Normal, claro, pode ter, não tem problema ter medo da cirurgia, mas se é, reza para Jesus para te dar força, dar coragem para que a cirurgia se processe de uma forma melhor possível. Os médicos, né, enfermeiras, né? Porque quem tem medo é o paciente, né? Um paciente que tem medo da dor, ficar acamado. Então, isso é normal, esse medo. Mas sempre quando temos um medo assim, que nos incomoda, a gente reza nessa hora. Nessa hora a gente reza para Jesus, porque disse: não tenhas medo, coragem. Aquele que você vai enfrentar, você é obrigado a enfrentar, como no caso de uma cirurgia no hospital, né? E às vezes é uma cirurgia de risco. Então aí realmente o medo é muito maior, né, quando é cirurgia de risco. Mas se tem que fazer a cirurgia, então vamos pedir Jesus para nos estar conosco, para nos dar coragem, para enfrentar o risco. E muitas pessoas já enfrentaram o risco e conseguiram vitória e sorrindo, se alegrando, mas que bom, né? Que bom. E a criança, por exemplo, ela sozinha, ela tem um certo medo, por exemplo, mas quando chega a mãe, acabou o medo. Por quê? Porque a mãe é a protetora da criança. A mãe é protetora, tem toda a sabedoria. A criança confia na mãe. Então, a criança, quando está perto da mãe, ela não tem medo. Se ela fica sozinha, a mãe sai, o medo vem logo, porque a mãe não está perto. E a mãe chegando perto da criança, acabou o medo. E agora, com Jesus, nós não vemos Jesus. Então, a gente pede a presença de Jesus perto de nós. Se nós estamos com medo igual criança, então vamos pedir Jesus, né? Eu, Maria também, nossa mãe, Maria, para estar conosco. Só fica aqui conosco, fica comigo, que eu estou com medo. Então eu peço a Jesus para ficar comigo. Jesus é o meu escudo, ele não deixa nada que vai me ferir, né? E agora, voltando aqui, quando Jesus fala que não tem nada escondido e não tem nada que não é conhecido por Deus, isso é por Deus. Às vezes nós estamos escondendo alguma coisa, mas não adianta, que Deus está vendo. Deus sabe todos os nossos pecados, perfeito. Por isso que a gente fala assim, né? Eu quero perdão de todos os meus pecados, porque eu já esqueci, nem sei mais como, né? Claro, isso aí a gente não dá para lembrar todos os pecados, mas Jesus sabe todos os pecados nossos. Às vezes para nós o pecado está um pouco escondido, mas para Deus não, para Deus está muito claro. Em outras palavras, não adianta esconder pecado, não adianta. Deus está sabendo, está enxergando, está vendo. Ele espera o quê? A conversão e confissão, né, dos nossos erros que estão escondidos, que nós não queremos declarar a Jesus, pedindo perdão, né? Tudo bem, irmãos e irmãs? Aqui eu termino a reflexão da Bíblia. E a gente vai ouvir uma musicazinha, depois vem a história de São Francisco de Assis.

depois de ter refletido sobre o Evangelho, que não há nada escondido, tudo é declarado por Deus Supremo. Mas então agora nós vamos continuar a história de São Francisco de Assis e também os outros frades que vão entrando, né? Ok, então, a última vez eu disse que apareceram pessoas que viram São Francisco, a atitude dele assim, com relação ao pobre, seu jeito carinhoso, a cortesia dele com os pessoal. Hoje nós chamamos de vulnerável, as pessoas vulneráveis. Então, pessoas assim, que já conhecia Francisco, pediu Francisco: eu também quero seguir você, pode seguir você? Francisco, pode, vamos lá. Então, aqui apareceu então Bernardo e Pedro, né? Bernardo e Pedro. Então, assim que começou a seguir Francisco, então pegou o nome de Frei Bernardo e Frei Pedro. Ok. Depois que os mencionados Frei Bernardo e Frei Pedro, tendo vendido seus haveres, distribuíram o seu valor arrecadado aos pobres, vestiram-se de maneira como Francisco, homem de Deus, estava vestido e associaram a ele. A roupa de Francisco é igual a nossa, né? A nossa, assim, o hábito franciscano. Claro que deve ter uma diferença, né? Uma diferença de mais de, né? Tem 800 anos. Então, deve ter alguma diferençazinha, claro. Não só pela cor, mas também pelo tecido e também o feitio. É um feitio. Ok. Agora, eles não tinham nada, nenhuma casa para morar, nenhuma hospedaria, assim. Porque eles estavam querendo. É igual o pessoal em situação de rua. Então, Francisco com os dois, ele estava assim numa situação de rua, não tinha onde morar, não tinha onde comer, tomar banho e etc, etc, etc. Bem, o que aconteceu então? Eles retiraram por uma igreja abandonada. Imagina só, a igreja tinha que ser uma igreja, né? Acho que por Deus mesmo, né? Eu vou morar numa igreja abandonada. E agora, naquela época, devido às guerras, então destruía igreja também, destruía não só casas, mas igrejas. E uma igreja abandonada, ninguém interessava numa igreja abandonada, igreja pobre, quem tem interesse para isso? Quem? Ninguém. Mas já que Francisco abraçou a pobreza, Frei Bernardo abraçou, Pedro passou pobreza, e então eles foram morar numa igreja abandonada que se chamava Santa Maria da Porciúncula. Vou repetir: Santa Maria da Porciúncula. Porciúncula é um nome raro, né? A gente nunca se ouve falar. Porciúncula é tipo assim, pequeno, porção. Porciúncula, porção. Então, é uma igreja, porção é pequena. Então, porciúncula, menor ainda. Bem menor, pequenininha. E construíram aí uma casinha onde moraram juntos. Então, imagina uma casinha, então é tudo pequenininho. Depois de 8 dias veio sua vez outro homem chamado Egídio. Apareceu mais um homem, terceiro homem já, chamado Egídio, da mesma cidade, homem muito devoto e fiel, a quem o Senhor concedeu muita graça. Olha que beleza. Então, antes do homem ir, ele tem que receber graça primeiro. Ele tem que receber graça primeiro para depois ele ir. Bem, e ele, com grande devoção e reverência e de joelhos, pediu ao bem-aventurado São Francisco de Assis que
que se dignasse acolhê-lo em companhia. Olha que beleza, hein? Ele de joelho, é como se implorasse a Francisco: oh, eu também quero, por favor, não, não fala não, não me nega não, não fala não, por favor, me aceita. Então é o modo de joelhar. Olha como é que ele foi extremamente humilde. Eu quero também ficar em sua companhia. Então o nome dele, repetindo, é Egídio. Francisco, ouvindo e vendo, né, a postura de Egídio ajoelhado, o bem-aventurado Francisco de Assis alegrou-se e recebeu prontamente com bom grado. E Francisco deve ter abraçado, sorridente, cumprimentado, bem-vindo, bem-vindo e bem-vindo. Recebeu prontamente de bom grado. Assim, esses quatro homens tiveram imensa alegria e regozijo espiritual muito grande. Os quatro. Então, Francisco, Bernardo, Pedro e Egídio. Ok. Vamos continuar. Posteriormente, o bem-aventurado Francisco tomou Frei Egídio e levou consigo a Marca de Ancona. Marca de Ancona é uma vilazinha, uma vila lá. Agora aqui está tudo acontecendo na Itália, viu? Os nomes que aparecem aqui de cidade, todos os nomes de locais, cidade, é da Itália. Marca de Ancona, então, portanto, Itália. Perto de Assis não é longe de Roma, não, viu? A Roma, capital da Itália, e Assis não é longe, não, é pertinho. E dá até para ir a pé. E os outros dois ficaram. Então, dois ficaram com Egídio, os outros dois ficaram Marca de Antônio. Enquanto caminhavam, exultavam não pouco o Senhor. Então, eles louvavam o Senhor pelo caminho. Olha que beleza. Francisco, homem de Deus, no entanto, exultou com voz muito sonora, cantando em francês. Olha, cantando em francês. O homem sabe francês. Louvando e bendizendo a Deus. De fato, neles a alegria era grande e em profusão, como eles tivessem adquirido o maior tesouro. O maior tesouro. E podiam alegrar-se muito, porque abandonaram e reputaram como esterco muitas coisas que costumavam atormentar os homens. Então, aqui chama de esterco, né? Tudo aquilo que é mundano, que é desagrada a Deus. Considerando também as amarguras que os amantes do mundo padecem ao desfrutarem as coisas mundanas. Então, também eles abandonam qualquer as paixões, sedução. Mas eles se encontram nessa pobreza com o Senhor Jesus. Então eles tornam-se apaixonados, né, paixões pelo Jesus. Jesus é a nossa paixão. Continuando. Disse, pois, o bem-aventurado Francisco ao seu companheiro Frei Egídio: nossa religião será semelhante ao do pescador que lança suas redes na água, pegando uma enorme quantidade de peixe. Vendo, porém, a quantidade de peixe, escolhe em seus vasos os maiores, soltando os pequenos na água. Bonito, né? Os pequenininhos solta na água. Então, Frei Egídio, como sabia que ele era pequeno, o número dos irmãos, que são quatro, ficou profundamente admirado pela profecia que o santo proferiu na sua boca. O homem de Deus, aqui é o Francisco, né? Quando falei homem de Deus aqui, eu sou Francisco de Assis. Ainda não pregava ao povo. No entanto, quando eles transitavam pelas cidades e aldeias, Francisco exortava os homens e mulheres a temerem e amarem o Criador do céu. Então, no início, povo de Deus, o Francisco e os quatro não pregavam, não. Não pregava a palavra de Deus, não. Como pregava São Paulo, São Pedro, os apóstolos. Então, eles não pregavam, não, porque eles não estavam preparados. Mal,
começaram esse grupo, né, dos franciscanos. Acabou de começar. Então eles têm que ter um treino, uma formação e também um pedido ao superior, né, que seria, por exemplo, um padre ou bispo. Ok. Frei Egídio respondia dizendo: ele fala de maneira excelente, crede nele. Os que ouviam diziam uns aos outros: quem são esses e essas palavras que dizem? Quem são esses? Pelo fato, minha gente, de esse grupo aqui, de quatro pessoas, ser um grupo muito novo, então ninguém conhece ainda, nem ninguém conhece ainda. Então, claro, quem estava vendo diria: quem são esses? O que eles querem? O que estão dizendo? Claro. Bem, alguns deles diziam que pareciam loucos ou ébrios, loucos, porque os quatro estavam todos diferentes, os quatro com a roupa rasgada, assim, resumida e de pobreza, na pobreza. Outros, porém, diziam: não são palavras de loucos estas que proferem com a sua boca. Respondendo um deles, disse: ou aderiram ao Senhor por causa da mais alta perfeição, ou se tornaram loucos, porque a vida corporal deles parece desesperada. Andam com os pés descalços, estão vestidos com vestes desprezíveis, alimentando-se muito pouco. E as mulheres jovens, vendo de longe, fugiam apavoradas, para que não fossem talvez possuídas pela loucura. Imagina só, esses quatro, então, eles que aderiram à pobreza, vestiram a roupa toda assim, remendada, às vezes até um pouco suja. Então, os outros, vendo esses quatro, achando que eles eram mendigos da rua, e se estão falando alguma coisa, então são loucos. Estão falando alguma coisa aí, é loucura deles. Aí ninguém acreditava. Ok. Bem, depois de andar para lá para cá, eles percorreram esse local chamado Marca de Ancona e depois retornaram ao lugar onde eles começaram a morar, que é a igrejinha em ruínas, abandonada, que, vou repetir o nome, Santa Maria da Porciúncula. Santa Maria da Porciúncula. A Santa Maria, Clara Virgem Maria da Porciúncula, então seria aquela igreja pequenininha, aquela coisa pequenininha, Porciúncula. Decorridos poucos dias, vieram procurá-los outros três homens da cidade de Assis. Olha só, tinha quatro, agora apareceram mais três, então vai ter sete. Da cidade de Assis, que não é longe de Roma, não, na Itália. Quais são eles? Frei Sabatino, Frei João e Frei Mórico. Frei Sabatino, Frei João e Frei Mórico, o pequeno, suplicando humildemente ao bem-aventurado Francisco que o acolhesse em sua companhia. Claro, e São Francisco de Assis recebeu alegremente. E quando saindo pedindo esmola pela cidade, dificilmente alguém lhes queria dar. Bom, hoje é uma coisa, né? Situação de rua, pessoa pede esmola, algum outro dá, mas um dá esmola, outro não. E pelo fato de que eles não trabalham, largaram tudo, inclusive o trabalho, largaram os pais, as mães, o dinheiro, então é pedir esmola, vão pedir, tudo bem. Vós renunciastes aos vossos bens e quereis comer dos outros? Estranho, né? As pessoas pensam assim. E assim eles padeciam penúria extrema. Seus parentes e consanguíneos também os perseguiam. Imagina só a
até os parentes deles não gostava e até perseguia. E outros naquela cidade, pequenos e grandes, homens e mulheres, desprezavam, zombavam deles como insensatos, loucos. Exceção feita somente ao bispo da cidade. Ainda bem, só ao bispo da cidade, que era conhecido por Francisco, a quem o bem-aventurado Francisco dirigia frequentemente para pedir conselho. Não é pedir esmola, não, né? Francisco já vai ao bispo pedir conselho, orientação. Ok, minha gente, então aqui termina esse episódio. Sábado que vem a gente continua. Então desejo para vocês aí, né, uma paz franciscana, né? E o tempo tá frio, gente, né? Vamos colocar roupas grossas, né, pra gente não gripar, né? E Deus quer que a gente tenha toda a saúde. Então vou dar a bênção final para vocês. O Senhor esteja convosco, Ele está no meio de nós. Abençoe Deus Todo-Poderoso, Pai, Filho e Espírito Santo. Desça sobre vós e permaneçam para sempre. Fiquemos em paz, que Deus nos acompanhe, que assim seja. Amém. Paz e bem.

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2: Muito bem, 11:49, tá no ar o nosso Brasil Sertanejo, em nome de Beto Agroveterinária, sua loja mais completa em produtos veterinários, com o melhor preço da região. Eu tô chegando no seu rádio, trazendo para você os sucessos da música sertaneja, música country, a conexão com o sertanejo universitário e você que tá em casa. Vambora? Pra começar, moça pra casar, igual eu, né?
3: Pra casa.
2: Diego e Vitor Hugo cantando pra gente.
4: Besteira.

0: São Paulo.
1: Essa é pra casar, viu?
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0: Tudo posso naquele que me fortalece. Convite para a missa de sétimo dia. A família de Joamir José Pereira Mica do Hospital agradece pelas manifestações recebidas por ocasião do seu falecimento e convida todos os parentes, amigos e vizinhos para a missa de sétimo dia que será celebrada neste domingo, 21 de junho, às 7 horas da noite, na Matriz São Miguel. A Rádio Santa Cruz fez o convite para a missa de sétimo dia a ser celebrada por intenção da alma de Joamir José Pereira, Mica do Hospital.
1: 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Hora certa, 12:00.
2: O anjo do Senhor anunciou a Maria e ela concebeu pelo Espírito Santo. Ave Maria, cheia de graça, o Senhor é convosco. Bendita sois vós entre as mulheres. Bendito é o fruto do vosso ventre, Jesus. Santa Maria, Mãe de Deus, rogai por nós, pecadores, agora e na hora de nossa morte. Amém. Eis aqui a serva do Senhor. Faça-se em mim segundo a vossa vontade. Ave Maria, cheia de graça, o Senhor é convosco. Bendita sois vós entre as mulheres. E bendito é o fruto do vosso ventre, Jesus. Santa Maria, Mãe de Deus, rogai por nós, pecadores, agora e na hora de nossa morte. Amém. E o Verbo divino se fez carne e habitou entre nós. Ave Maria, cheia de graça, o Senhor é convosco. Bendita sois vós entre as mulheres. E bendito é o fruto do vosso ventre, Jesus. Santa Maria, Mãe de Deus, rogai por nós, pecadores, agora e na hora de nossa morte. Amém. Oremos. Infundi, Senhor, e vos rogamos a vossa graça em nossos corações, para que pela anunciação do anjo, conhecemos a encarnação de Cristo, vosso Filho, pela sua paixão e morte na cruz, sejamos conduzidos à glória da ressurreição. Por nosso Senhor Jesus Cristo, vosso Filho, na unidade do Espírito Santo. Amém.
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sabem a próxima? Eu já falei. O estado de Goiás, o povo escuta é Fred Fabrício.

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1: Meio-dia 26, você ouviu Eduardo Costa, Imagina Eu, e eu tô finalizando na voz de Simone Mendes, Mesmice. O Brasil Sertanejo fica por aqui. Tá chegando o jornalismo do Radar Santa Cruz com produção e apresentação de Gilberto Santos. Bom final de semana pra você. Se dirigir, não beba. Se beber, me convide. Deus abençoe nossas vidas. Até o nosso próximo encontro, se Deus assim permitir.

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4: 12:30.
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4: Hora certa.

0: 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Boa tarde, senhoras e senhores. Está entrando no ar mais edição do nosso Radar Santa Cruz especial de sábado. Destacamos hoje para você, hoje é o dia D da vacinação em todo o Vale do Jequitinhonha. E quem traz as informações para gente é o repórter Alberto Ferreira. Eu sou Gilberto Santos, estarei contigo até às 3 horas da tarde, até 1 hora é o nosso Radar Santa Cruz, o nosso informativo dos vales, aqui nós damos voz à população. São 12 horas mais 33 minutos, hoje é sábado 20 de junho de 2026. Destacamos para você, hoje é o dia D de vacinação em todo o Vale do Jequitinhonha. Movimentamos o repórter Alberto Ferreira. Boa tarde, Alberto.
1: Oi, Gilberto Santos, boa tarde. Hoje teve vacinação nos postos de saúde, na parte da manhã também com o vacimóvel na feira. Ô Simone, esse sábado, com esse período de vacinação até meio-dia nos postos de saúde, é para fortalecer ainda mais e dar oportunidade aos pacientes de tomar a vacina. É isso mesmo?
2: Hoje é um dia D, né? De campanha de multivacinação, onde a gente vai colocar o cartão das crianças de 0 até menores de 15 anos em dia. Para quem está com vacinas em atraso, pode procurar a unidade de saúde aí que está aberta a partir de 8 horas até meio-dia. E nós estamos aqui na feira hoje também fazendo algumas vacinas de rotina para adulto e idosos, né? Com a vacina da gripe, vacina de hepatite B, de tétano. Quem não já tomou de febre amarela, triviral, aqui na feira.
1: Pois é, agora quem não conseguir se vacinar hoje, nesse plantão, o dia D, ele pode procurar os postos de saúde no decorrer da semana?
2: Pode sim, que a campanha, essa campanha de multivacinação, que é do Ministério da Saúde, né? É do dia 1º de junho até o dia 30, mas aí todos os postos de saúde sempre está aberto durante a semana, né? De 8 até 4:30 da tarde.
1: Tá aí. Então, Gilberto Santos, a Simone falando conosco sobre a vacinação. Para quem precisa atualizar o cartão, é bom comparecer e não deixar para depois. Reportagem Alberto Ferreira.
0: 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Mais de 1,1 milhão de clientes ficaram sem energia no estado devido a pipas no ano passado. No leste, foram mais de 93 mil clientes. Este ano já tivemos 56 ocorrências com 9 mil consumidores. Eu converso com Jorge Magno, engenheiro do Centro de Operações da CEMIG.
3: Mais de 1,1 milhão clientes da CEMIG ficaram sem energia em Minas Gerais no ano passado, por causa de pipas presas na rede elétrica. O número chama atenção, porque representa um aumento de 46% em relação ao ano anterior. Também cresceu a quantidade de interrupções provocadas por essa prática. Foram mais de 3.500 ocorrências em 2025, um avanço de mais de 30% em comparação com 2024. E o problema continua em 2026. Apenas nos primeiros meses do ano, a CEMIG registrou 879 ocorrências que deixaram mais de 205 mil consumidores sem energia em diversas regiões do estado. Transtornos para as residências, comércios, escolas e serviços essenciais. Empinar pipas próximo à rede elétrica pode provocar acidentes graves. O risco aumenta ainda mais com o uso de cerol e a linha chilena, materiais proibidos em Minas Gerais que podem causar curtos-circuitos, rompimento de cabos e colocar em perigo motociclistas, pedestres e os próprios usuários. A orientação é simples: pipas apenas em locais abertos, longe da rede elétrica, e nunca tente retirar uma pipa presa em fios, postes ou transformadores. Uma brincadeira tradicional pode ser divertida, mas precisa ser praticada com segurança para evitar acidentes e interrupções que afetam a vida de milhares de pessoas.
0: Eu conversei com Jorge Magno, engenheiro do Centro de Operações da CEMIG. Repórter Gilberto Santos.
1: A nossa equipe está aqui na quadra esportiva da Ativo Botelho, conosco o subtenente Barra, tiro de guerra 04041, Exército Brasileiro, a equipe do tiro de guerra acompanhando aqui esse momento muito importante, que é a formatura dos alunos das escolas do PROERD, né? Que é uma palestra que a policial militar a cabo Débora Bastos passa para os alunos, e chega esse momento aí do agraciamento, né? Da contemplação aí com os diplomas, é isso mesmo. O que o senhor tem para dizer sobre esse curso, esse trabalho aí que a Polícia Militar realiza nas escolas.
4: Esse é um momento muito importante, muito especial, né? Um trabalho aí que a Polícia Militar, ela faz com os nossos jovens, né? Um trabalho muito importante feito pelo PROERD, na qual busca afastando, né? Esses jovens do mundo das drogas ali, criando também a hierarquia, a disciplina. Então, é muito bom, muito saudável, né? É uma atividade muito importante que vem sendo desenvolvida pela polícia, que caminha o jovem, né, para o caminho correto ao qual tem que seguir, né? Então, eu aqui, na função aqui representando o Tiro de Guerra, a gente está presente aqui para poder fazer parte dessa conquista da Polícia Militar, né? Um momento especial.
1: Obrigado, Subtenente Barra, comandante do título Tiro de Guerra 04041. Agora conosco a diretora Wagner da Escola Estadual Ramiro Pereira. Ela fala sobre esse curso aí, muito importante para os alunos, e cerca de quantos marcam presença aqui na quadra, dona Wagner?
5: Nós temos aqui em torno de 40, 45 alunos que vieram, né? Alguns não puderam vir porque ficam em casa, são os do turno da tarde, tem manhã, tem a fazer, e tem tudo, aí fica mais complicado vir no turno da manhã. Então a gente teve uma falta aí de quase também uns 40 alunos. Mas a presença é importante, o aluno está aqui neste momento, né? Recebendo esse certificado, ter feito esse curso que é maravilhoso, esse projeto de vida que é o PROERD. Então, assim, não tem explicação.
1: Muito obrigado, diretora Wagner, falando conosco aqui na programação da Rádio Santa Cruz. Reportagem Alberto Ferreira.
0: 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Hora certa, são 12:40. Horário de Brasília, é o nosso Radar Santa Cruz especial de sábado. 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
0: É isso aí, o meu entrevistado aqui na Rádio Santa Cruz, Nil Sorte Prêmios, que estaremos aí dia 27 de junho em Jequitinhonha com essa premiação maravilhosa. Aqui da Feira Livre de Joaíma para a Rádio Santa Cruz, repórter Gilberto Santos. É o nosso Radar Santa Cruz, o nosso noticiário dos vales, especial de sábado. Aqui nós damos voz à população. São 12 horas mais 44 minutos. No próximo bloco, vem chegando o Giro de Notícias. Permaneça comigo na Mais Ouvida.
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0: Bem-vindo, bem-vinda. Voltei com o nosso Radar Santa Cruz, o nosso informativo, o nosso noticiário dos vales. Aqui nós damos voz à população. São 12 horas mais 48 minutos, 12:48, chegando o giro de notícias.
13: Sábado, 20 de junho de 2026. Este é o Giro de Notícias. Eu sou Felipe Medeiros e você acompanha os destaques do momento. Moradores de várias cidades brasileiras foram surpreendidos entre a noite de sexta-feira e a madrugada deste sábado por um alerta sonoro enviado aos celulares pela plataforma da Defesa Civil. A mensagem continha a palavra misantropia, que significa rejeição à humanidade, e não tinha relação com nenhum risco real ou situação de emergência. Segundo a Defesa Civil Nacional, o sistema foi alvo de uma invasão e os disparos teriam sido feitos remotamente por uma pessoa sem autorização. A suspeita é de um ataque hacker. A seleção brasileira conquistou a primeira vitória na Copa do Mundo de 2026. Jogando na Filadélfia, o Brasil derrotou o Haiti por 3-0 e assumiu a liderança do Grupo C. O destaque da partida foi Matheus Cunha, que voltou ao time titular e marcou 2 gols. Vini Júnior completou o placar e garantiu o resultado para a equipe comandada por Carlo Ancelotti. Com o resultado, o Brasil chega a 4 pontos e lidera a chave pelo saldo de gols, empatado com Marrocos, que venceu a Escócia por 1-0. O próximo compromisso da seleção será na quarta-feira contra a Escócia em Miami. Neymar segue em tratamento individual e ainda é dúvida para a partida. O presidente Lula assinou um decreto que prevê o bloqueio imediato de recursos financeiros de bets ilegais. Após o congelamento pelos bancos e o fim de um processo legal, o dinheiro será transferido para o Fundo Nacional de Segurança Pública para ser utilizado no combate ao crime organizado no país. O Ministério da Saúde pretende ampliar ainda este ano o atendimento remoto para pessoas com dependência em jogos de aposta. A assistência feita pelo telefone e videochamadas deverá ser reforçada por meio da Agência Brasileira de Apoio à Gestão do SUS. Criado em março em parceria com o Hospital Sírio-Libanês, o serviço já conta com quase 7 mil usuários cadastrados. Os sorteios da Loto Fácil, Loto Mania, Dupla Sena e Super 7, que estavam previstos para esta sexta-feira, foram adiados por causa da partida entre Brasil e Haiti pela Copa do Mundo. Segundo a Caixa Econômica Federal, os concursos serão realizados na manhã deste sábado. A mesma alteração vai ocorrer nos sorteios programados para o dia 24 de junho, que serão transferidos para amanhã do dia 25 às 8:30. O Giro de Notícias é uma produção da Agência Rádio Web. Texto e apresentação, Felipe Medeiros.
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0: Maria Paula Carvalho.
15: Paris, 20 de junho de 2026. Vamos aos destaques deste sábado. O presidente da Bolívia, Rodrigo Paz, declarou estado de emergência em todo o país após mais de 6 semanas de protestos e bloqueios de estradas. Em pronunciamento, ele afirmou que esgotou todas as vias de diálogo. A medida foi anunciada poucas horas depois de um acordo com a principal central sindical, a COB, que suspendeu as mobilizações. Mas outras organizações seguem protestando. Segundo o presidente, a decisão leva em conta atos de violência que, segundo ele, tentam desestabilizar o país. Rodrigo Paz também denunciou uma tentativa de golpe de Estado liderada pelo narcoterrorismo. Ataques aéreos israelenses mataram 16 pessoas e deixaram 12 feridos no sul do Líbano neste sábado, apesar do anúncio de um cessar-fogo entre Israel e o Hezbollah na véspera. O exército libanês também confirmou a morte de um soldado. Segundo a agência oficial do país, diversos alvos foram atingidos durante a madrugada, principalmente na região de Nabatie, onde também houve disparos de artilharia. A trégua havia sido mediada por Estados Unidos e Catar, após negociações com Israel e o Irã. O primeiro-ministro israelense Benjamin Netanyahu afirmou que as tropas israelenses permanecerão no sul do Líbano enquanto for necessário. E o enviado dos Estados Unidos, Steve Witkoff, está a caminho da Suíça para negociações com o Irã, após um memorando de entendimento assinado na quarta-feira entre os dois países. Segundo a imprensa americana, as discussões técnicas devem ser retomadas nos próximos dias. Ainda não há previsão para o início dessas conversas, inicialmente marcadas para sexta-feira, mas que foram adiadas em meio à incerteza sobre um acordo de paz duradouro. Um ataque aéreo russo matou pelo menos uma pessoa neste sábado em Kharkiv, no nordeste da Ucrânia, segundo autoridades locais. O bombardeio atingiu uma área residencial e a vítima foi encontrada sob os escombros. Outras 9 pessoas ficaram feridas. Durante a noite, o Ministério da Defesa da Rússia afirmou ter abatido 187 drones ucranianos em diferentes regiões do país, incluindo a área de Moscou. Uma onda de calor segue intensa aqui na França neste fim de semana, com 60 departamentos em alerta laranja e quase 41 milhões de pessoas afetadas. Segundo o Serviço Nacional de Meteorologia, o fenômeno é prolongado e pode levar a alerta vermelho neste domingo. As temperaturas podem chegar a 39 graus, com riscos de tempestades e incêndios. A prefeitura demonstra preocupação com a festa da música marcada para domingo. Rádio França Internacional, em parceria com a agência Rádio.
0: Chegando às últimas do esporte, noite de Matheus Cunha. Brasil vence a primeira da Copa. Quem destaca o esporte pra gente, a seleção brasileira, é a repórter Daniele Esperon.
16: A seleção brasileira conseguiu a primeira vitória na Copa do Mundo de 2026 e foi diante do Haiti pelo placar de 3-0. Matheus Cunha duas vezes e Vini Júnior marcaram os gols brasileiros. O detalhe é que todos esses gols foram marcados no primeiro tempo. Na segunda etapa, a seleção acabou economizando, mas a noite foi mesmo de Matheus Cunha. Ele que entrou de titular na vaga do Igor Thiago, marcou duas vezes e foi o nome da seleção do técnico Carlo Ancelotti, que inclusive o italiano ficou bastante incomodado com o futebol que o Brasil apresentou diante de Marrocos e acabou fazendo algumas alterações. Danilo na lateral direita, saindo o Ibanez, e Matheus Cunha no ataque na vaga de Igor Thiago. A verdade é que os minutos iniciais do jogo foram de muita iniciativa do Brasil, mas pouca inspiração. A seleção apenas chegou duas vezes, né? E as duas com Vinícius Júnior. Matheus Cunha abriu o placar depois de começar tudo numa roubada de bola. O lance teve, inclusive, uma bela participação de Bruno Guimarães numa jogada com o Vinícius Júnior, uma jogada coletiva que resultou no primeiro gol do Brasil. Daí, esse gol acabou aliviando a seleção brasileira e caminhou para os outros dois ainda na primeira etapa. Com a vantagem, o Brasil acabou diminuindo o ritmo no segundo tempo. O Haiti voltou com algumas mudanças, mas não conseguiu assustar muito o goleiro Alisson. Com isso, a seleção brasileira vence a primeira partida na Copa do Mundo e agora vai pensar no próximo jogo diante da Escócia, na quarta-feira que vem, às 7 horas da noite, no horário de Brasília, em Miami. Esse jogo é muito importante, já que o Brasil busca aí a primeira colocação do grupo. No momento, Brasil e Marrocos estão empatados na pontuação, mas o Brasil está na frente por conta do saldo de gols. Em relação a Neymar, o camisa número 10 do Brasil, que não esteve com a delegação em Filadélfia nesta sexta-feira. Ele viu o jogo em Nova Jersey, onde ficou aprimorando a parte física e buscando melhorar para estar em campo com o Brasil diante da Escócia, mas enviou mensagens positivas, inclusive durante o jogo fez postagens nas redes sociais, mandando vibrações positivas para que o Brasil conseguisse uma bela noite e uma vitória importante. Com informações da seleção brasileira, Daniela Esperon.
0: Trazemos a previsão do tempo.
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18: Fim de semana com temperaturas amenas em Minas Gerais. Neste sábado, embora a temperatura mínima comece a subir no centro-sul do estado, a tendência ainda será de queda no norte mineiro. Portanto, sábado ainda será de temperaturas amenas em todas as regiões mineiras. Céu claro a parcialmente nublado, com possibilidade de chuva isolada no Triângulo Mineiro, Alto Paranaíba e Sul-Sudoeste. Céu parcialmente nublado com névoa úmida no Jequitinhonha, Mucuri, Rio Doce e Zona da Mata. Demais regiões, céu claro a parcialmente nublado. BH terá um dia de céu claro a parcialmente nublado, com temperatura máxima de 24 graus. Para a Rede Itaçati, repórter Aline Neves.
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3: Santa Cruz FM, 55 anos de música, evangelização, fé e missão, você fazendo parte desta história bonita conosco aqui na Rádio Santa Cruz. 1:05, está no ar o nosso Conexão Santa Cruz e a sua participação. Hoje, sábado, 20 de junho de 2026, dia do revendedor, dia do vigilante, a igreja celebra São Silvério e a lua é nova. E aí, como vai? Tudo certo? Tudo legal por você? Você passou bem de ontem? Espero que sim. Eu, Gilberto Santos, eu tô bom que chega. Vamos juntos até às 3 da tarde com muita música bonita e, claro, a sua participação. Hoje, sabadão, pouca prosa e muita música bonita. Vem comigo que você se dá bem. Vamos juntos, já liberar o WhatsApp para você chegar junto. Você que está curtindo a número 1 nos vales do Jequitinhonha e Mucuri, onde quer que você esteja, você está muito bem sintonizado. 1:06. Boa tarde. Excelente sábado para você curtindo a mais ouvida. Sabadão é assim. Vamos arrastar o pé até às 3 da tarde. 1:06.

0: Basta Chinela na número 1. Obrigado pela audiência.
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0: Bom demais ter você comigo hoje, sabadão, pouca prosa e a sua participação aqui na Mais Ouvida, aqui no Conexão Santa Cruz. Tem músicas para todos os gostos, hora certa, 1:10. Boa tarde, com alegria. 1:10 é a nossa Rua do Sucesso, a Rua do Sucesso, que tem um patrocínio do supermercado Pais e Filhos, onde você encontra ofertas imperdíveis todos os dias. 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Já trazemos Alberto Ferreira com a primeira Rua do Sucesso. Sabadão, Alberto, boa tarde.
3: Gilberto Santos, boa tarde, a nossa Rua de Sucesso. O nome da senhora?
4: Adeiva.
3: Dona Adeiva, qual é a música que a senhora gostaria?
4: Amado Batista, ofereço primeiro para meu esposo, a Paraná, meus filhos, minhas amigas do Cramun, minhas amigas aqui de Jequitinhonha.
3: Obrigado, senhora.
4: E para o Alberto Ferreira.
3: Obrigado.
4: E meu amigão aqui da feira.
3: Beleza, tá aí Gilberto Santos, tá oferecimento doido. 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
0: 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Agora, 1:14. Boa tarde, boa tarde.

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6: 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A família de Joamir José Pereira, Mica, do hospital, agradece pelas manifestações recebidas por ocasião do seu falecimento e convida a todos os parentes, amigos e vizinhos para a missa de sétimo dia, que será celebrada neste domingo, dia 21, às 7 horas da noite, na Matriz São Miguel e Almas. 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

0: Santa Cruz FM, gostosa de se ouvir, bom demais ter você comigo aqui na Mais Ouvida. Agora 1:23, eu disse 1:23, é o nosso Conexão Santa Cruz e a sua participação, aguardando você aqui na Mais Ouvida. É a nossa Rua do Sucesso, a Rua do Sucesso, que tem oferecimento do supermercado Pais e Filhos, onde você encontra ofertas imperdíveis aqui em Jequitinhonha. 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Bem-vindo, Alberto Ferreira, com a última Rua do Sucesso, nessa tarde de sabadão.
1: Ô, Gilberto Santos, a nossa Rua do Sucesso, sabadão, Brasil saiu vitorioso, todo mundo gostou do placar. Isso, moço, você tava lá no telão vendo o jogo.
2: Tava, foi um jogo bom. Eu gostei do jogo.
1: Toda a vitória.
2: Gostei.
1: Pede uma música bacana.
2: Não adianta um pé de colher no bolso traseiro.
1: Sorte tem quem acredita nela, viu, Gilberto Santos? Tem você que está aí se preparando para as festas junina, julina, né? 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
0: 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Aqui ouvinte pede, a gente toca. Boa tarde pra você, bom final de semana. 1:26 na Mais Ouvida.

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10: Santa Cruz FM, aqui o sucesso é você. Bom demais ter você comigo aqui na número 1, a mais ouvida. Santa Cruz FM, gostosa de se ouvir, hora certa, 1:34. Boa tarde para você, ouvinte número 1. Estou recebendo aqui a presença do meu parceiro Arleisson Roberto, está de férias, que faz correspondência comigo lá da Assembleia Legislativa. Está de férias e veio aqui participar comigo, apresentar o programa. Ele engrandece muito o nosso programa. Boa tarde, Arleisson, tá na cidade, já deu uma volta em Itaubim, toda a região. Boa tarde para você, seja bem-vindo à nossa querida Rádio Santa Cruz.
11: Olá, Gilberto, boa tarde para você, um abraço, um alô especial para o ouvinte ligado e acompanhando a Rádio Santa Cruz, a todos que estão aí na cidade, aquele que está acompanhando pela internet, das cidades vizinhas. A gente aí nesse sabadão, né, Gilberto? Sabadão ensolarado, amanheceu frio, tenho certeza que você tava aqui, aquele frio frio intenso logo cedo e depois o sol tá brilhando intensamente, viu, Gilberto?
10: Que maravilha, né? E Brasil venceu ontem, né, Arlisson? É, rumo ao Hexa, né? Que maravilha,
11: venceu,
10: hein?
11: Né? Haiti, não, a gente não pode colocar muito peso nesse jogo aí, não. Vamos ver o outro. Espero que o Brasil também não entre naquela já de oba-oba, aquela coisa, só porque ganhou esse jogo aí, e mantenha a postura séria, né? Vai lá pra dentro de campo e faça a diferença, porque tem que, agora o negócio vai começar a esquentar, realmente, né?
10: É isso aí, Arlisson, é o nosso Conexão Santa Cruz e a sua participação. Tem ouvinte com a gente aqui na Mais Ouvida, Iago tá na sintonia. Boa tarde, Potência.
1: Boa tarde, Gilberto Santos. Aqui é Iago Baia Alvorada. Eu queria uma música de Eduardo Costa, Chama Ela, pra mim, pra você e pra todos os ouvintes da Santa Cruz. Você vai escutar aqui, viu?
10: Valeu, Iago. Participando com a gente, Arlisson Roberto.
11: O Iago tá ligado aí, acompanhando, né, rapaz? Antes de você tocar a música dele, dona Eni, Alberto Ferreira, Rogério Martins tá perguntando se achou um negócio de patuá aí, rapaz. Vou te falar, viu?
10: Rapaz, eu procurei aqui, não achei não, viu?
11: É, né? Esse Rogério Martins também não pode dar corda, né? Eita lasqueira.
10: É isso aí,
11: Arlisson. Um abraço pra todos eles. Vamos lá, né, Gilberto?
10: Vamos lá, vamos lá. Ligou, trocou aqui na Mais Ouvida. Vamos ouvir a canção do nosso ouvinte que pediu, Leonardo, aqui na Mais Ouvida. Chama Ela pra mim. Até às 3 da tarde. Muitas emoções aqui na Mais Ouvida. Fortes emoções, né, Arlisson Roberto?
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0: 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Continue comigo.
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9: Santa Cruz FM, sua rádio, sua música, porque o sucesso não para. Uma hora mais 50 minutos. É com você, Arlisson Roberto, apresentando Conexão Santa Cruz, hoje sabadão, tarde gostosa. Eu e Gilberto Santos, eu e Arlisson Roberto, nessa conexão aqui do Conexão Santa Cruz.
10: Nossa querida Santa Cruz, 105,7. A Luziene tá curtindo a gente lá em Joaim. Um abraço para ela, pro senhor Agripino, né? O pessoal que tá curtindo lá a nossa 105, a todos em Joaíma, aos amigos em Almenara, Itaubim, pessoal aqui em Jequitinhonha. Hoje na feira a gente passou por lá, fizemos mais de 20 gravações na feira, Gilberto. Então tem material pra gente rodar bastante, viu? Vamos ter aí vários vídeos, pessoal acompanhando a gente. Chegamos ontem a 13.700 seguidores no TikTok, viu, Gilberto? Cada dia aumentando mais. O tanto de abraço que hoje eu tive naquela feira, rapaz, eu passo, ó, oh, Arley, seu Roberto já tá aqui, eu te sigo lá no seu perfil. Olha só, o pessoal tá realmente acompanhando com intensidade, viu, Gilberto?
9: Que bacana, né? Que audiência, bom, né? Parabéns, viu, Arlisson?
10: Pois é, então a gente tá aí, né? É o rádio, é a internet, as redes sociais, todo mundo nessa interatividade, né? Antes mesmo de ter os chamados influencer, nós radialistas já somos influências, né, Gilberto?
9: Verdade. Hoje no mundo digital tem que acompanhar a tecnologia,
10: tem,
9: né, Alisson?
10: Tem que acompanhar. E a gente está fazendo esse papel, né? Sempre com, mantendo aí o nosso carisma, a nossa humildade, chegando às pessoas aí com aquele carinho, né? E mostrando a nossa realidade aqui do Vale do Jequitinhonha, o que tem de melhor, a cultura, né? Os produtos. Então, isso aí, para quem tá longe daqui, tá fora, é uma alegria ver aquelas imagens. Por isso que eu falo pro senhor Gilberto, manda para mim as imagens que você faz lá de Joaíma, que o pessoal tá cobrando aqui, ó. Você fica só mostrando ali aquele cantinho que você passa com a câmera ali, aquela coisa toda. O pessoal quer ver mais lá dentro do mercado lá, viu, rapaz?
9: Vou fazer, viu? Manda para você, isso. Viu? Vou fazer. Próxima semana, combinado?
10: Ô, Luziene, o café realmente ficou aqui na vontade, viu? Mas a gente vai combinar em outro momento aí de tomar esse café, eu, Gilberto, toda a turma aí, viu?
9: É, vamos juntos. No nosso Conexão Santa Cruz, Elísia tá ligadinha, Arley e São Roberto lá na comunidade Quarteirão, tá curtindo o programa. Boa tarde, Potência.
6: Boa tarde, Gilberto Santos, aqui Elísia da comunidade Quarteirão. Oi, Gilberto, eu gostaria de ouvir uma música aí com Sérgio Silva, pode ser qualquer uma de Sérgio Silva, ofereço pra mim mesmo, né, que eu tô completando mais um ano de vida hoje.
9: Oh, que maravilha.
6: Eu ofereço pra todos da rádio, pra você, pra Tyson, pra toda a minha família, para minhas amigas, e um forte abraço para você, viu? Tudo de bom.
9: Forte abraço para você, Elísia. Parabéns, né? Nesse
10: parabéns
9: dia especial.
10: Parabéns pra ela, né? Felicidade. Só faltou o convite pra gente lá comer o bolo, né? Participar dessa festança, né?
9: Lá na ela comunidade, falou que ela tá Quarteirão, depois, depois do Distrito do Giru.
10: Não, e manda pra gente o carro também pra buscar, né? Só falar que vai lá é pra vir aqui. Não, tem que mandar o carro, levar e trazer, viu?
9: Tem mais ouvinte com a gente. Arleisson, Iraci, lá do município de Monte Formoso, tá na sintonia. Boa tarde, Potência.
11: Boa tarde, queira ser de Monte Formoso. Quero ouvir uma música com Marciano, participação de Rio Negro Alemães, aquela dos Olhos Negros, oferecer para meu filho, meus irmãos e para todo o programa, tá bom? Para vocês, para meus netos, meu sobrinho, meu primo.
9: Obrigado pela interação, Iraci, lá do município de Monte Formoso, está distante, está ouvindo a gente,
10: Monte
9: hein?
10: Monte Formoso também, rapaz, já até um cadinho longe daqui, como diz o bom mineiro, né? É logo ali, né?
9: Estamos chegando longe agora. Toda digital, Santa Cruz FM digital.
10: Isso, pois é, inclusive pessoal lá próximo a Tio Flotone ouvindo também a 105, viu? Oh, a gente tem
9: maravilha.
10: Informações de lá.
9: Que bom.
10: Inclusive tem um internauta que eu sigo aí, ele fez um vídeo mostrando o cara sintonizando o rádio e colocou lá, 105,7, mostrou a frequência, o som da rádio pegando lá.
9: Um abraço, próximo de
10: lá de Teoflotone, aquela região lá.
9: Ouvindo a gente, obrigado pela audiência e o pessoal aí próximo de Teoflotone, ouvindo
10: então,
9: a gente.
10: Logo, você não assusta de você receber participações aí daquela parte lá do Vale do Mucuri, viu?
9: Chega junto, nosso WhatsApp é o 33-3741-15.
10: Chega logo, mexe. A Santa Cruz mexe com você, né, Gilberto?
9: Mexe mesmo.
10: Mexe sempre, viu, rapaz?
9: Seguimos juntos, 1:55.

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0: 14:02.
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0: Santa Cruz FM, aqui o sucesso é você, bom demais ter você conosco aqui na Mais Ouvida, hoje sabadão, pouca prosa, muita música bonita e claro a sua participação, agora Arleyson Roberto, são 2:05 com você, menino.
1: Pois é, tem participação chegando aí, pessoal, nessa interatividade, sabadão, e a Santa Cruz atendendo você.
0: Baba do Vaticano tá na sintonia, tá curtindo o programa. Boa tarde, Potência.
2: Boa tarde, Huberto. Tô passando por aqui pedindo a música de Nancha Retrovisor pra mim, fazendo favor, pra minha curtição, tá bom? E pra todos que gostaram da música, abraço, fica com Deus.
0: Abraços, Baba. Tá participando com a gente, interagindo aqui na Mais Ouvida, Arleyson Roberto. Tem alguém aí na internet com a gente?
1: Não, aqui eu tô só dando aquela vasculhada nas redes, atualizando os nossos perfis aqui. Tá tranquilo aqui, o pessoal tá curtindo.
0: Demais. 2:05, ligou, trocou na Mais Ouvida. Agora tem saudades, recordações, fortes emoções. De quem é esse bordão?
1: É, rapaz, as emoções não param, viu, Gilberto? Não falta emoção, viu?
0: Vem comigo que você se dá bem na Mais Ouvida.
1: Vamos seguir, Brasil.

0: Santa Cruz FM, sua rádio, sua música, Fagner e Sérgio Silva, por aqui a música não para.
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3: Duas e dezesseis. 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
0: Santa Cruz FM, aqui o sucesso é você, bom demais ter você com a gente aqui na Mais Ouvida, é o nosso Conexão Santa Cruz, são 2 horas mais 20 minutos e tem ouvinte com a gente interagindo aí no isso, TikTok, Alberto. Né? Ao vivo aí do Arlisson Roberto, boa isso, tarde, Arlisson.
10: Gilberto, Alberto tá lá ouvindo a gente também,
0: Gilberto,
10: né?
0: Gilberto, Alberto, né?
10: Arlisson? É, rapaz, é desse jeito, é Gilberto, Alberto, Roberto, né? Ei, coisa. Pois é, a turma do TikTok tá com a gente aqui, o pessoal que tá assistindo o Arlisson Roberto aqui na live, é só baixar o aplicativo exclusivo da Rádio Santa Cruz de Jequitinhonha. Tem um som digital, som de qualidade para acompanhar. Caso não dê tempo de acompanhar aí pelo aplicativo, entra diretamente no site da Rádio Santa Cruz, joga lá no Google, Rádio Santa Cruz Jequitinhonha, já aparece lá para vocês acompanharem. Então, fica a dica aí, tá ali, ó, o Gilberto tá ali do outro lado, tá acompanhando aqui. Tá.
0: Olá, galera, boa tarde para todos, seja bem-vindo, seja bem-vindas, quem está com a gente aí acompanhando o seu...
10: Olha, tem aqui o Arley lá de Almenara, tá com a gente aqui acompanhando.
0: Alô, Gerson. Arley.
10: Da Gerson passou por aqui também. Quem mais está aqui? Deixa eu ver. Chegando ainda o José Maria Teixeira, lá de Resende, do Rio de Janeiro.
0: Obrigado pela audiência.
10: Tá chegando de mansinho aqui, viu, Gilberto?
0: Tem ouvinte com a gente, Arleisson. Carla da Fazenda. Tá ouvindo a gente? E vamos atender aqui. Tem mais alguém aqui? Vamos atender aqui.
10: Vamos lá.
0: Aqui? Oi.
10: Não pode ser por aí primeiro.
0: Tem ouvinte com a gente na Mais Ouvida. Solanginha de Joaíma tá na sintonia curtindo a gente lá em Joaíma. Boa tarde, Potência.
11: Oi, Gilberto Santos. Boa tarde.
10: Opa.
11: Hoje vem ouvir a música com Amado Batista, Xanxi. Oferecer aí pra vocês, dar um abraço aí para o nosso Alisson Roberto.
10: Obrigado.
11: Né, Alisson? Sou Solange de Joaíma, viu?
10: Beleza, Solange.
11: Com vocês, pegou muito bom hoje, viu? Parabéns.
0: Obrigado.
11: Valeu. Hoje vou mandar pra todos meus amigos e amigas, né? Quem gostar do Amadão Batista, pra minha curtição pra vocês. Então, estiver ouvindo, um abraço. Solange diretamente de Joaíma, bairro Bela Vista.
0: Aí, Joaíma, Alisson, bairro Bela Vista.
10: Pois é, bairro Bela Vista com a gente, hein, Joaíma, abraço a todos que estão na sintonia da Rádio Santa Cruz. A Gleiciane Teixeira, boa tarde, um abraço para você, Gleiciane, acompanhando a gente pelo TikTok, acompanhando aí a Rádio Santa Cruz. O Edilson Costa também tá acompanhando a gente. Quem mais tá por aqui, ó? Soares, tá mandando aquele brinde aqui pra gente, um abraço e falando o seguinte, manda um abraço pra Maria da Penha de Jesus. Então, um abraço para Maria da Penha de Jesus, viu, Soares? Aqui ao vivo pela Rádio Santa Cruz de Jequitinhonha. Quem mais está chegando aqui, ó? Não para, viu, Gilberto? Pessoal aqui na interatividade. Diênio Barbosa também tá por aqui. O Edson Ribeiro em Belo Horizonte, Gilberto.
0: Diênio tá aí, tá aqui também no Zap com a gente. Olá, obrigado pela audiência, o pessoal. Conferindo aí, Samanta do Santo Antônio, tá ouvindo a gente? Boa tarde, Potência.
12: Boa
0: Fazenda
12: tarde,
0: Talismã.
12: Aquela esposa de Gagui, Vaqueiro. Queria mandar um alô para meus filhos, para minha irmã, Juliana, que tá fazendo aniversário amanhã. Eu também faço na segunda, né?
0: Parabéns.
10: Parabéns.
12: Manda uma música para mim com Gustavo Lima. E um abração de Alisson Roberto aí, beleza?
0: Obrigado pela audiência, valeu. Tá dado um abraço. Quem pois vai dar um abraço? É Tyson.
10: Hã?
0: E você vai dar
10: não,
0: um abraço?
10: Não, o Tyson pode ficar lá quietinho, viu, Tyson? Não, um abraço chega lá virtualmente pra ele também, viu? Aqui, ó, tem mais gente aqui, Gilberto, ó. O Dinei Ferreira tá acompanhando a gente em Pedra Azul. Um abraço à turma de Pedra Azul, viu?
0: Bacana.
10: Tá curtindo aí a Santa Cruz, ó.
0: É isso aí.
10: Quem mais tá por aqui? Deixa eu ver aqui. O negócio passa rápido aqui, rapaz. O Edson Ribeiro já falei, o Edilson Costa também tá por aqui, inclusive já compartilhou a nossa live. O Arley, seu Roberto, quem me segue aí, ó, estamos ao vivo no TikTok, mostrando inclusive o Gilberto Santos ali, ó, tá ali no comando da mesa de áudio aqui, nos controles da Rádio Santa Cruz. O Arley, seu Roberto aqui.
0: Saudações, você aí que tá no TikTok do aí, Arley, seu Roberto, você que está também no aplicativo ouvindo a gente, né?
10: Isso.
0: Aqui no, em outro estado, em outro município, você também que está na fazenda, nos sítios, ouvindo a mais ouvida voz dos vales.
10: Pois é, o Gilberto tá ali, e na hora que ele começar a tocar a música, a gente vai bater um papo rapidinho com a turma aqui no TikTok, viu, Gilberto?
0: É isso aí, o ouvinte pede, a gente toca na mais ouvida, chegando o mais amado do Brasil, saudades, viu, Alisson?
10: Amado Batista, esse canta e faz a diferença por onde passa, esse é gente da gente, Gilberto.
0: Esse canta e encanta. 2:24 na mais ouvida.
10: O cantor mais amado do Brasil.

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2: 14:31.
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9: Santa Cruz FM, aqui o sucesso é você. Hora certa, são 2:35, audiência explodindo, a participação aqui no nosso WhatsApp, também no TikTok. Quem está com a gente aí, Arlisson Roberto?
10: Olha, Gilberto, a gente chamou o TikTok aqui do Arlisson Roberto, o negócio aqui foi longe, viu? É África, Portugal, Minas Gerais, Brasil afora, viu? Aqui, ó, quem tá por aqui nesse momento, Cícera Torres está com a gente, elogiando aí a nossa voz, um abraço para ela.
9: Obrigado, Cícera.
10: A Dina também está acompanhando a gente em Itaubim. Abdenal Vieira, boa tarde, assistindo daqui de Posse, Goiás. Está lá em Goiás, acompanhando a gente. Regis, boa tarde. A Valéria também está acompanhando a gente lá em Sabará, um abraço para ela. Cleide, já visitei há muito tempo, na época do Chicão Gilmário Ferreira. Tá lindo o estúdio, parabéns. Valeu, Cleide.
9: Obrigado, Cleide. Forte abraço.
10: Então, olha só, Santos. Olá, boa tarde. Esté Barbosa dizendo, quero pedir uma música com Rayane. Tem Rayane aí, Gilberto?
9: Rayane, vou procurar aqui, Rayane.
10: Regis, cantor sertanejo lá de Ribeirão Preto, tá acompanhando a gente também. O homem toca a viola lá, viu? Viu, Gilberto? Bernadette Dias, a Valéria, como eu disse, tá acompanhando, né, Valéria? Um abraço para você e toda a família. A Diná tá falando, na segunda estou aqui, mas terça-feira eu tô indo para Águas Formosas. Olha aí, ó, o café tem que sentar na segunda, né?
9: Bom demais.
10: Esté Barbosa, todo mundo ligado, é muita gente aqui, dá um abraço para todos vocês aí, viu, Gilberto?
9: Manda abraço pessoal também aqui, tá no nosso WhatsApp, aqui da Rádio Santa Cruz. Ione da Fazenda Corguinho tá ligadinha. Alô, Ione, ela pede uma música com Zezé de Camargo e Luciane. Luciano oferece para todos da Rádio Santa Cruz, toda a família e para todos que estão na sintonia. Valeu, Ione da Fazenda Corguinho, ouvindo a gente. Um forte abraço pra você e pela audiência aí no TikTok do Arlisson Roberto. Tá todo mundo conectado?
10: A turma acompanhando a gente. A gente falou aqui na rádio pra conectar. Então, quem tá ouvindo aí pode seguir a gente. Quem não tá no TikTok pode baixar o aplicativo da Rádio Santa Cruz e ouvir também pela internet. Quem mais tá por aqui, ó? Bebel Carapé Piraca, divisa de Rio com Espírito Santo, tá lá. Rony Santos, de São Paulo, capital, acompanhando a gente. Ilka de Oliveira, beijo pra você, minha linda. Manda um beijo pra Ilka aí, viu, Gilberto?
9: Ô, Ilka, um beijão pra você, obrigado aí pelo carinho de sempre. Bom sábado, bom final de semana pra todos aí no TikTok, nos acompanhando.
10: Pois é, quem mais tá por aqui, ó? Cícera Torres, mandando um abraço aí pra Margarida, que é uma pessoa muito especial, né? E abraço aí da tia Cícera. Boa tarde, amigo locutor, estou de Piritiba, na Bahia. Vocês são de onde? Somos de Jequitinhonha, Rádio Santa Cruz, quase divisa com a Bahia, viu? Aqui na região nordeste de Minas. Pessoal tá ouvindo a gente também lá em Tocantins, lá em Paraíso, viu?
9: Nossa, Gilberto, que audiência, hein?
10: Um abraço aí pra Ivanildas, né? Esté, Plácido Maia, ó, tem quase que é o nome do Plácido Domingos, naquele tenor, né? Boa tarde, Pouso Alegre, um grande abraço a todos, Vera Lúcia, É, pessoal curtindo, viu, Gilberto?
9: Vamos mandar música pra esse pessoal
10: vamos
9: bonito
10: lá,
9: ouvindo
10: vamos
9: a gente?
10: Vamos mandar música.
9: Chegando, Zezé de Camargo e Luciano, aqui ouvinte pede, a gente toca na mais ouvida, Catarina do Santa Luzia, tá ligadinha, tá todo mundo na sintonia, Cacá do Sítio Recanto, tá ouvindo a gente, Cacá e sua família, com sua esposa, alô Cacá, com sua esposa, curtindo a mais ouvida por aqui, o sucesso não para. Chegando Zezé de Camargo e Luciano pra você que
10: Zezé
9: está curtindo.
10: E Luciano no seu rádio, 2:40, 2:40, é sábado. Aumenta o volume, curte aí.

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3: 14:50.
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6: Santa Cruz FM, aqui o sucesso é você. Bom demais ter você comigo aqui na número 1. São 2:52. Estamos quase finalizando o programa. Dá tempo de tocar uma música.
7: Isso.
6: Tem alguém com a gente aí, Mectar?
7: Não, pode mandar ver por aí, viu?
6: Esté tá na sintonia com a gente, Arleison. Boa tarde, Potência, tá ligadinha, boa tarde, Esté.
8: Boa tarde, tudo bem? Meu nome é Esté Barbosa, eu queria pedir uma música com Rayane, a tempestade vai passar, tudo vai ser diferente.
6: Obrigado.
8: Para toda a minha família e para todos da rádio.
6: Valeu, Esté Barbosa, participando com a gente, interagindo. Obrigado pelo carinho. Tava aí também?
7: Tava na live também.
6: Agradecer a turma bonita, né? Pela audiência na sua live.
7: Foi lá nas alturas, né?
6: Mesmo. A presença do homem aqui, né? Bom demais ter com a gente.
7: Aparecer de tudo que é lado aí desse mundo afora, né?
6: Obrigado pela audiência. E Arleison Roberto, engrandecendo o nosso programa, o nosso Conexão Santa Cruz. Bom demais ter você com a gente, Arleison.
7: Beleza.
6: Então vamos tocar essa canção e depois a gente volta finalizando, né? Dá tempo. Aqui o ouvinte pede, a gente toca na mais ouvida, 2:53.

0: Santa Cruz FM, sua rádio, sua música. A tempestade vai passar, finalizando muito bem o nosso Conexão Santa Cruz de hoje. Obrigado pela interação, obrigado pela participação. Também quero agradecer aqui o nosso jornalista, parceiro, amigo Arleison Roberto, que veio engrandecer o nosso programa, o nosso Conexão Santa Cruz. Obrigado, Arleison, obrigado pela audiência de todos. Eu volto na segunda-feira, amanhã é dia de descanso, né, Arleison?
1: Tem que descansar, né? É importante. Eu que agradeço, Gilberto, estar aqui com você, ter participado, né? Trago aqui a minha, digamos, singela colaboração com os amigos aqui da Santa Cruz, é sempre uma alegria para mim. E estar aqui, como se diz, eu estou em casa, né? Que, como sempre eu brinco, cada cantinho dessa rádio aqui tem um pouquinho da história do Arleison Roberto ao longo dessa carreira que a gente segue no rádio. Então é sempre gratificante. Um abraço para você, sucesso, que Deus abençoe, que São Miguel nos abençoe e vamos seguindo, porque tem muita coisa ainda para seguir adiante nas ondas do rádio.
0: Bom demais, você que fez o TCC contando a história da Rádio Santa Cruz. Isso. E eu irei prosseguir com essa história, pois né, Arleison?
1: A importância da Rádio Santa Cruz na comunicação do Baixo Jequitinhonha. É isso, é o título do livro do Arleison Roberto.
0: Oh, bacana, viu? Parabéns, e eu vou dar continuidade,
1: você
0: viu?
1: O meu aí, TCC. A história continua.
0: A história continua. Não podemos deixar apagar essa chama da comunicação que é a Rádio Santa Cruz.
1: Exatamente.
0: Né, Arleison?
1: É um veículo de comunicação que está aí há 55 anos, de suma importância para todo esse vale aqui, e já fez coisas e coberturas muito especiais que atendeu a todo o povo.
0: Obrigado, eu volto na segunda-feira. Bom final de semana para todos, bom domingão. Obrigado, Arleison. Fiquem todos
1: abraço.
0: Com Deus. Abraços. Já já nós vamos ao Santuário da Mãe Aparecida para a consagração de hoje.
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A consagração de hoje nós oferecemos de forma especial aos aniversariantes do dia de hoje. Em especial em Jequitinhonha, Rosilda de Fátima Ferreira de Jesus, na rua Marcolino Quaresma, também em Jequitinhonha, Antônio Marcos Ferreira de Aguilar, Biscoitão, na rua Almenara, e Rosângela dos Santos Oliveira, na rua Major Antônio Justino Pereira. Parabéns, feliz aniversário, são os votos de toda a família Rádio Santa Cruz. Amigos que renovaram no nosso clube de amigos: a Deiva Santos Meira, Vera Lúcia Fernandes Viana, Maria José Machado Prates e a Deilza Gomes Cerqueiro. Nosso muito obrigado, você que ajudou a Rádio Santa Cruz no dia de hoje. Deus abençoe cada um de vocês. Os devotos de Nossa Senhora Aparecida estão sintonizados pela fé. Quem está sintonizada pela fé? Nossa ouvinte Alzane. Ela pede intenção da consagração para ela, para sua família e todos que

0: enfermos do Hospital Apromif, lá em Felisburgo, aos enfermos do Hospital São Vicente de Paulo, em Águas Formosas, e aos enfermos do Hospital Deraldo Guimarães, em Almenara. Vamos ao Santuário da Mãe Aparecida para a consagração de hoje.
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0: Santuário Nacional de Nossa Senhora Aparecida. Sejam todos bem-vindos, você que nos acompanha pela Rádio Aparecida e as demais rádios associadas, entre elas Arca da Aliança, Catedral, Santana, Rural, Arca da Aliança novamente, FM, a Foz Metropolitana de Uberaba, Rádio Vale, Rádio Sul Goiana, entre outras, estão também coligadas com a Rede Aparecida de Rádio para acompanhar no momento da nossa consagração. Em nome do Pai, do Filho e do Espírito Santo.
1: Amém.
0: O anjo do Senhor anunciou a Maria.
1: E ela concebeu do Espírito Santo.
0: Ave Maria, cheia de graça, o Senhor é convosco. Bendita sois vós entre as mulheres. E bendito é o fruto de vosso ventre, Jesus.
1: Santa Maria, Mãe de Deus, rogai por nós, pecadores, agora e na hora de nossa morte. Amém.
0: Eis aqui a serva do Senhor.
1: Faça-se em mim segundo a vossa palavra.
0: E o Verbo de Deus se fez carne.
1: E habitou entre nós.
0: Ave Maria, cheia de graça, o Senhor é convosco. Bendita sois vós entre as mulheres. E bendito é o fruto de vosso ventre, Jesus.
1: Santa Maria, Mãe de Deus, rogai por nós, pecadores, agora e na hora de nossa morte. Amém.
0: Rogai por nós, Santa Mãe de Deus,
1: para que sejamos dignos das promessas de Cristo.
0: Infundi, Senhor, vos rogamos, a vossa graça em nossos corações.

0: para que nós que conhecemos pela anunciação do anjo a encarnação de Jesus Cristo, vosso Filho, por sua paixão e morte na cruz, cheguemos à glória da ressurreição, pelo mesmo Cristo, nosso Senhor.
1: Amém.
0: A nossa meditação, eu gostaria de deixar apenas uma pequena palavrinha, a palavra de Deus. Cristo nos dirige a palavra e diz: vinde a mim, vós todos que estáis cansados e fatigados, sob o peso de vossos fardos, e eu vos darei descanso. Que alegria poder ouvir essas palavras insubstituíveis e tão cheias de vida. Feliz quem se deixa tocar pela imensa vida que a palavra do Senhor nos traz. Você que tem aí na sua casa um copo d'água perto do rádio, nós vamos abençoar essa água agora. E você também que se encontra pessoalmente aqui no Santuário Nacional, também guarde aí a sua garrafinha de água, o seu copo de água, para que nós possamos abençoá-los. Oremos. Ó Deus eterno e todo-poderoso, quiseste que pela água, fonte de vida e princípio de purificação, as nossas almas fossem purificadas e recebessem o prêmio da vida eterna. Abençoai esta água para que nos proteja e renovai em nós a fonte viva de vossa graça, a fim de que nos livre de todos os males e possamos nos aproximar de vós com o coração puro e receber a vossa salvação, e que ela nos recorde a água de nosso batismo como fonte que jorra para a vida eterna. Por Cristo Senhor nosso.
1: Amém.
0: Vamos agora, se você que pegou o folheto aí, vamos acompanhar a consagração à Nossa Senhora.

Maria Santíssima, pelos méritos de nosso Senhor Jesus Cristo, em vossa querida imagem de Aparecida, espalhais inúmeros benefícios sobre todo o Brasil. Eu, embora indigno de pertencer ao número de vossos filhos e filhas, mas cheio do desejo de participar dos benefícios de vossa misericórdia, prostrada a vossos pés, consagro-vos o meu entendimento, para que sempre pense no amor que mereceis. Consagro-vos a minha língua, para que sempre vos louve e propague a vossa devoção. Consagro-vos o meu coração, para que depois de Deus vos ame sobre todas as coisas. Recebei-me, ó Rainha incomparável, vós que o Cristo crucificado deu-nos por mãe, no ditoso número de vossos filhos e filhas. Acolhei-me debaixo de vossa proteção. Socorrei-me em todas as minhas necessidades espirituais e temporais, sobretudo na hora de minha morte. Abençoai-me, ó celestial cooperadora, e com a vossa poderosa intercessão, fortalecei-me em minha fraqueza, a fim de que, servindo-vos fielmente nesta vida, possa louvar-vos, amar-vos e dar-vos graças no céu.

0: Antes de dar a bênção final, agradecemos a todos vocês que se encontram aqui no Santuário Nacional e rezaram de perto e se consagraram a Nossa Senhora Aparecida. Agradecemos você que nos acompanhou através das ondas da Rádio Aparecida e das demais emissoras coligadas neste momento de oração. Muito obrigado pela sua presença e que Nossa Senhora possa derramar no coração de cada um de vocês as suas melhores bênçãos. O Senhor esteja convosco.
1: Ele está no meio de nós.
0: A nossa proteção está no nome do Senhor,
1: que fez o céu e a terra.
0: Abençoe-nos por Nossa Senhora Aparecida, o Senhor Deus Todo-Poderoso, em nome do Pai, do Filho e do Espírito Santo.
1: Amém.
0: Vamos em paz e que as bênçãos de Deus nos acompanhem.

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0: Muito boa tarde para você, meu amigo. Uma ótima tarde para você, minha amiga ouvinte. Tá começando a tarde nossa. Olha a hora certa para você, 3:21. Hoje é sabadão, dia 20 de junho de 2026. Hoje que é dia do revendedor, também é dia do refugiado, dia do vigilante, e eu quero parabenizar você que faz parte aqui do nosso Clube dos Amigos, você aí do outro lado do rádio, soprando velinhas na data de hoje. Desejo para você aqui muita paz, saúde, felicidades, alegrias mil, tudo de bom para você, muitos e muitos anos de vida para todos os aniversariantes do dia de hoje. E a gente começa bem demais o A Tarde é Nossa, mandando aquele boa tarde mais que especial a você que tá aí acompanhando através do site, através do aplicativo, nas cidades, nos municípios vizinhos, você que tá dando carona aí no veículo de passeio, no veículo de trabalho, você que tá no seu local de trabalho, uma ótima tarde para você, tenha um bom trabalho, viu? Boa tarde para os amigos que já estão aqui na sintonia, estavam aguardando o nosso programa começar. A Preta do Convém lá em Joaíma, o Dênio Barbosa no bairro Alvorada, Nilda Gomes está aí na sintonia, Baba do bairro Vaticano, Lúcia acompanhando aqui no bairro Centro, Alzenir lá na Transilvânia, Dalva no São Pedro do Jequitinhonha, a minha amiga Zinoela lá na Inglaterra, Gilza Matos em Lisboa, Portugal, e você que tá chegando agora, seja muito bem-vindo, muito bem-vinda, é uma alegria enorme ter você aqui conosco, viu? Seguimos juntos até logo mais às 5:45 da tarde de hoje. A partir das 5:45 tem um programa da Pastoral da Criança, é o programa Viva Vida. Para começar bem demais o nosso sabadão, vamos trazer ele, é o Alberto Ferreira, é o homem da galinha gorda e a nossa Rua do Sucesso, que tem um oferecimento do supermercado Pais e Filhos, o dono do menor preço da cidade, Telepizza Bacana, lembrando sempre a loja abre, é a partir das 6 da tarde, é lá em Joaíma, é com o amigo Toninho Bacana. 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Ele que não é Ave Maria, mas anda sempre cheio de muita graça, de muita alegria, é o nosso amigo Alberto Ferreira e a primeira Rua do Sucesso de hoje.
1: Tyson Ribeiro, Aurício está conosco aqui. Boa tarde, Aurício. Você está aqui vendendo seu New Sort Prêmios e aproveitar para falar na rádio, pedir uma música.
2: Quem é o cantor?
1: E quem estiver ouvindo também, se quiser comprar cartela, já acabou, ainda tem, como é que é?
3: Boa tarde, Alberto. Tem cartela aqui, isso, da New Sort Prêmios. Gente, semana, praticamente semana que vem, né? Dia 27, já o sorteio da New Sort Prêmios, R$70 mil em prêmios. Pessoa que não comprou a cartela, acertou, pode me procurar aqui também os vendedores autorizados. Vai ser ali na Praça da Rodoviária, dia 27. R$20 a cartela, viu, Alberto?
1: Beleza, motos, né? Pix, né?
3: São 10 rodadas de 500, 15 rodadas de 1.000, uma Bros 160, uma Pop 110 2026 e prêmios extra também.
1: Qual é a música?
3: Eu vou pedir uma música aí com o Soró Silva. É Sorozão. Bota um Sorozão aí.
1: Só com o esqueleto, rapaz, da galera.
3: Acho que eu vou ir pra dançar. E agora esse tempinho frio de madrugada tem que ir, né? E vez em quando eu dou as dançadas, acertou, de madrugada lá, vai lá.
1: Isso, né? A patroa sabe?
3: Não.
1: Sabe.
2: Eita, lasqueira.
1: Onde é que você tá arrastando a chinela por aí, moço?
3: Dançando nas madrugadas aí, mas
1: dormir na rua com esse frio é complicado.
3: Aí não dá não, viu, Alberto?
1: É bom chegar cedo em casa, viu?
3: Chegar cedo,
1: que tá bom. 4 horas da manhã.
3: 3, 4 horas.
1: Tá aí, Tyson Ribeiro, o moço casado falou que chega cedo em casa, tá certo, né?
3: Acertou.
1: Pois é, sim. 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
2: 15:32.
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6: Voltamos com A Tarde é Nossa, 3h40. Deixar um abraço aqui pro meu amigo Robson Móveis Planejados, está acompanhando o nosso programa. Abração aqui pra Daniela da comunidade Boa Vista, também tá com o rádio ligado. Tia Cida tá aí trabalhando e acompanhando o nosso programa lá no bairro Alvorada. Obrigado pelo carinho, viu? 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Esse pessoal todo tá trazendo é ele, é o nosso amigo Alberto Ferreira e a nossa segunda rua do sucesso de hoje.
7: Alberto Ferreira. Ô Thais Medeiros, de volta com a Rua do Sucesso. Eu vou falar com a irmã de Ninha, esposa de Del Branco. O nome dela pra falar, Thais, se não tiver uma leitura boa, não fala. Sabia, não. Não. Edna, Edna Bispo.
8: Edna Bispo.
7: Alberto Ferreira acertou?
8: Acertou.
7: Opa. Pois é, a música, qual que Thais vai tocar pra atender o pedido da senhora?
8: É as Andorinhas.
7: As Andorinhas com Barreirito.
8: É, a Ninha Del Branco, meu pai, é a Aline, a Alane, é João Pedro e Júlia, é Guilene Choda, é minha prima é Justina, é Beto aqui veterinário, e o filho de Denise, e vocês todos na rádio, viu?
7: Obrigado.
8: Bom São João, que a gente chegou.
7: Falou, bonita. Edna Bispo, aqui na Rua do Sucesso, viu, Thais? 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
6: Beleza, Alberto, chegando sucesso, saudoso Barreirito, as Andorinhas.

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3: O supermercado Pais e Filhos informa a hora certa. 15 horas e 46 minutos.

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5: Boa tarde.
6: Voltamos com A Tarde é Nossa. Olha a hora certa pra você, 3:49. Daqui a pouquinho a gente começa a atender todos os pedidos musicais. Muita gente aí já na sintonia, participando, interagindo aqui conosco. Agradeço pelo carinho da audiência, viu? 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Esse pessoal todo tá trazendo é ele, é o nosso amigo Alberto Ferreira, com a nossa última Rua do Sucesso de hoje. Depois dessa já pode descansar, viu, Alberto? Que amanhã tem mais. Tá preparado, Alberto? A Rua do Sucesso, a última de hoje, é com você, meu amigo.
7: Sacha Ribeiro, tem um moço aqui pra falar comigo, como é que é seu nome?
8: É Humberto.
7: Acertou.
8: É Humberto. Humberto Mineiro.
7: Mineiro.
8: Humberto Mineiro.
7: Você morou no Rio de Janeiro também, né?
8: É, mas já morei em São Paulo.
7: Ah, e no Rio?
8: No Rio de Janeiro, nunca tive.
7: Não, você tava em São Paulo, em frente ao SBT.
8: Ah, em frente ao estúdio do Silvio. Eu morava encostado no estúdio do Silvio.
7: Então você via Silvio Santos, Sérgio Malandro?
8: Eu já vi eles entrando lá no programa.
7: Que coisa louca.
8: Já conheço o Rock, é muito amigo.
9: Eu sei lá.
8: Aquele abraço, Deus que abençoe ele e todos.
9: Quem é o cantor?
7: Ah, sei. Pois é, e o Tais vai tocar aquela música do Gavião.
8: Pode, né?
7: Do Gavião.
8: É do Gavião. Ele diz que é Gavião, que é bonitão, se acha bonito. Gavião só dorme no pau, fica sonhando com o pinto no bico. Gavião só dorme no pau, fica sonhando com o pinto no bico. Gavião pega cobra mansa, gavião pega pinto pequeno. Pra falar gavião tem destino, é desse jeito que nós estamos vivendo.
7: É, o moço sabe tudo, viu, Tais Ribeiro? Valeu, saúde, sucesso. Tem história pra contar, moço. 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
6: Beleza, Alberto? Gini Geno cantando pra gente a música O Gavião.

Voltamos com a tarde nossa, 3:56, deixando um abraço aqui para todo mundo que está acompanhando, curtindo o nosso programa. E a gente recebeu aqui uma mensagem especial aqui do nosso amigo Robson Móveis Planejados, toda a sua família, né? Vamos ler essa mensagem aqui para uma pessoa muito importante para toda a família. Hoje é um dia muito especial, pois celebramos a sua vida e a alegria que você traz para todos nós. Em nome de toda a família, queremos desejar que Deus abençoe grandemente cada passo do seu caminho, enchendo seu coração de paz, saúde, amor e muitas conquistas. Que seu novo ano de vida seja repleto de momentos felizes, sonhos realizados e muitas razões para sorrir. Você é uma pessoa muito querida por todos nós e temos muito orgulho de fazer parte da sua vida. Aproveite cada instante deste dia tão especial, cercado de amor, carinho e felicidade. Que nunca lhe faltem motivos para acreditar, sonhar e ser feliz. Parabéns, Isabelle Vitória, com muito amor e carinho de toda a sua família. Um abraço para você, Isabelle, está completando hoje mais um ano de vida. Parabéns também para todos os aniversariantes do dia de hoje. E vem aí na sequência a música que você pediu aí com Jorge Mateus, a música 31 do 12, viu? Um abraço para você e para toda a família e um feliz aniversário. Música.

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0: 16:03.
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3: Quem tá na sintonia participando conosco é a Daniela, da comunidade Boa Vista. Boa tarde, minha querida.
4: Boa tarde, Tyson. Ô, Tyson, eu gostaria de pedir uma música com Banda Calypso, Minha Princesa. Eu ofereço de forma especial minha filha Graziele, que hoje está fazendo aniversário. E para todos os aniversariantes do dia de hoje.
3: Isso.
4: E para todos vocês e da rádio.
3: Muito obrigado, viu? Um abração para você, minha amiga Daniela. Um abraço para sua filha, que hoje completa mais um ano de vida. Todos nós desejamos para ela aqui muita paz, saúde, felicidades, alegrias mil. Tudo de bom para ela. Muitos e muitos anos de vida, não só para ela, mas para todos os aniversariantes do dia de hoje. Tem mais uma participação aqui. Quem está participando conosco é a Maria da Conceição, lá da Lua Bonita. Boa tarde, dona Maria.
5: Boa tarde, passa uma música pra nós aqui na Globo News agora de tarde.
3: Pode deixar, viu?
5: Te escutando.
3: Isso.
5: Então tá bom, boa tarde, fica com Deus.
3: Boa tarde. Fica com Deus também, dona Maria. Obrigado pelo carinho, viu? Vem chegando o sucesso com Banda Calypso, a música Minha Princesa. E na sequência tem Chico Rei Paraná cantando pra gente a música Alma Transparente. Eu quero deixar um abraço aqui pra minha amiga Leide Maria, lá na comunidade Descoberta. Tá aí acompanhando o nosso programa. A Ninha do bairro Vaticano também tá na sintonia. Cula Moraes, Baba do bairro Vaticano. Abração especial aqui também pra minha grande amiga Preta do Convém. Elísia, lá na comunidade Quarteirão, hoje completando mais um ano de vida. Um abração pra você, Elísia. Daqui a pouquinho eu mando um sucesso especial pra você, viu? Um abraço pra você e pra toda a família. 4 horas e 10 minutos.

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1: 16:17.
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6: Ô, Taison Ribeiro, boa tarde.
7: Boa
6: tudo
7: tarde,
6: bem?
7: Minha amiga, tudo bem?
6: Como é bom conversar com você.
7: Obrigado pelo carinho.
6: A Rádio Santa Cruz é uma grande audiência, né?
7: Com certeza.
6: Então, gostaria que você rodasse uma música de Verde Ramos, o aniversariante.
7: Isso.
6: Beleza? Aí dedico pra Elisa, minha amiga Elisa, lá do quarteirão, que tá fazendo mais um ano de vida hoje. Desejo muitos, muitos felicidades pra ela, viu? Que ela merece, que ela é uma mulher trabalhadora, lutadora.
7: Com certeza.
6: Viu, Elisa? Tá de escuta aí no programa? Tô passando essa música pra Taison Ribeiro passar pra você, viu? Muito amor. Viu, Taison? Um abraço pra você e todos da rádio.
7: Abraço pra você também, minha amiga Leide Maria, comunidade descoberta, tá aí acompanhando o nosso programa. Todos nós aqui parabenizamos a nossa amiga Elísia, desejamos para ela aqui muita paz, saúde, felicidades, alegrias mil, tudo de bom para ela, muitos e muitos anos de vida, não só para ela, mas para todos os aniversariantes do dia de hoje. Na sequência vem sucesso com Verde Ramos, a música O Aniversariante. Eu vou mandar para você aqui, Elísia, um sucesso com Eduardo Costa, a música Namorando o Seu Sorriso. Essa música eu quero mandar de forma especial também aqui para minha grande amiga Gilza Matos, está lá em Lisboa, Portugal, está nos acompanhando através do aplicativo. Manda também para Cula Moraes, que está aí acompanhando o nosso programa. Vou mandar também para Baba do bairro Vaticano, está aí ligada, está na sintonia. Quero mandar também para tia Cida, está aí trabalhando, né, tia Cida? 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Daqui a pouquinho a gente atende mais pedidos musicais. Daqui a pouco também tem o nosso parabéns pra você.

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1: 16:30.
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Voltamos com a tarde nossa, 4:36. Uma ótima tarde para todo mundo que tá na sintonia curtindo o nosso programa. Eu tenho um recado para você, viu? 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Quero deixar um abraço para todos que estão curtindo, estão acompanhando o nosso programa aí. Agradeço pelo carinho da audiência. Deixar um abraço aqui pro meu amigo Renato Paulista, lá na Avenida Brasil, tá aí com o rádio ligado. Minha amiga Lúcia, aqui no bairro Centro, tá aí acompanhando o nosso programa. Dona Eli da Rua Amazonas. Quero deixar um abraço aqui também pro meu amigo o Luiz Felipe, tá aí acompanhando. Agradeço pelo carinho da audiência. Renan Fernandes, do Sindicato dos Trabalhadores Rurais. Deixar um abraço também aqui pro Gervande, lá do Campo Novo. Meu amigo Adilson Cabeleireiro, tá sempre à escuta. Obrigado pelo carinho. Adriana, lá do bairro, acompanhando o nosso programa no bairro Morada Nova. Alzenir, da Transilvânia. A Marilene tá nos acompanhando através do aplicativo lá no Rio de Janeiro. A Dalva Marques, do São Pedro do Jequitinhonha. Deixar um abraço aqui também para minha amiga Feni, lá no Caju, tá sempre com o rádio ligado. Dona Denise, na comunidade Brejão. Domingos do Brejão também tá aí acompanhando. Agradeço pelo carinho, viu? Anália, na comunidade Vento Frio, lá em Rubim, tá aí acompanhando. Vem chegando o sucesso com o de Paulo e Paulinho, a música Amor de Primavera.

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5: Atenção, atenção, amigos e amigas, está no ar o nosso momento mais especial do dia. É o quadro que celebra a vida, a amizade e o carinho daqueles que fazem parte da nossa história. Hoje a nossa Rádio Santa Cruz, ela se enche de alegria para celebrar o aniversário dos nossos queridos membros aqui do nosso Clube de Amigos. Que privilégio é ter vocês aqui conosco, acompanhando, apoiando e fazendo parte desta grande família.
6: Juntos, vamos lá!
5: Vamos fazer aqui o registro dos amigos que renovaram conosco no nosso Clube de Amigos. A Deiva Santos Meira, Vera Lúcia Fernandes Viana, Maria José Machado Prates, Adeilza Gomes Cirqueira. Aos amigos que hoje, dia 20 de junho, completam mais um ano de vida. Completando mais um ano de vida hoje, dia 20 de junho, em Jequitinhonha, Rosilda de Fátima Ferreira Jesus, na Rua Marculino Quaresma. Antônio Marcos Pereira de Aguilar, popular Biscoitão do Táxi, na Rua Almenara. Rosângela dos Santos Oliveira, na Rua Major Antônio Justino Pereira. Hoje é um dia muito especial para celebrarmos a vida dos nossos queridos amigos que completam mais um ano de vida. Que este novo ciclo seja repleto de saúde, paz, amor, prosperidade e muitas realizações. Desejamos que cada sonho encontre seu caminho, que a felicidade esteja sempre presente em todos os momentos e que Deus derrame infinitas bênçãos sobre as suas vidas e de suas famílias. Recebam o carinho e os votos sinceros de todos nós aqui, de toda a equipe Rádio Santa Cruz, que este dia seja inesquecível e que cada alegria e que a alegria acompanhe vocês durante todo o novo ano que se inicia. Feliz aniversário, que a vida continue presenteando vocês com motivos para sorrir e agradecer. Hoje também expressamos a nossa mais sincera gratidão a todos os amigos que renovaram sua participação no nosso Clube de Amigos. A confiança, o apoio, a parceria de cada um são fundamentais para fortalecer nossa união e tornar este grupo, essa Rádio Santa Cruz, esse momento aqui cada vez mais especial, viu? É uma alegria saber que podemos continuar compartilhando amizade, respeito, companheirismo e momentos inesquecíveis. Obrigado por acreditarem na Rádio Santa Cruz e por fazerem parte desta grande família. Que nossa caminhada continue sendo marcada por conquistas, amizade verdadeira e muitas alegrias. Receba o nosso reconhecimento e carinho e juntos somos mais fortes. E você, amigo ouvinte, quer fazer parte desta família do bem, venha para o nosso Clube de Amigos. Juntos somos mais fortes, mais felizes e seguimos fazendo a diferença todos os dias, viu? Você pode estar procurando os nossos representantes. Lá em Joaíma tem a Solanginha, o Dazinho Chaveiro. Em Felisburgo tem a Lindalva Alves. Aqui em Jequitinhonha tem a Dona Ceiça, que há mais de 30 anos ela presta serviços ao Clube de Amigos. Pode falar com Alberto Ferreira pelas ruas da cidade, na feirinha. Pode vir nos nossos estúdios, conhecer a equipe, tomar um cafezinho quente, bater aquele dedinho de prosa. Você também que é de outra cidade, outro estado, de outro país e deseja ingressar no clube, pode mandar mensagem no Telezap, viu? É o 33-3741-1521. Falta só você aqui para a família ficar completa. Um abraço especial também aos amigos ouvintes que hoje celebram o dom da vida. Que Deus abençoe cada um de vocês com muita paz, saúde e muitas alegrias. A todos os aniversariantes do dia de hoje, recebam nosso carinho e essa linda canção com o padre Marcelo Rossi e a participação de Gustavo Lima, Maria Passa à Frente.

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1: 17 horas e 3 minutos.
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5: Boa tarde, Tyson Ribeiro.
6: Boa tarde, meu amigo Rony.
5: Tudo bom, meu amigo?
6: Tudo bem.
5: Tyson,
6: pode falar.
5: Uma sertaneja bem bonita aí, toca pra nós. Ofereço pra minha mãe Maria Inês, tá ligada aí no programa da Rádio Santa Cruz, ouvindo a tarde a nós. Minha filha Ana Sofia, meu filho Miguel Jordã, toda a equipe Santa Cruz e todos os ouvintes aí da minha amada e querida Jequitinhonha. Forte abraço, Tyson, valeu.
6: Abração pra você também, Rony, obrigado pelo carinho, um abraço pra todos os seus familiares aí acompanhando o nosso programa, 5h20. Eu vou mandar pra você aqui na sequência sucesso com Chitãozinho e Chororó e a participação de Zé Ramalho, a música Sinônimos. Eu quero mandar essa música de forma especial também pra minha amiga Luz Marina Souto, que hoje tá completando mais um ano de vida, e todos nós aqui da Rádio Santa Cruz desejamos pra ela muita paz, saúde, felicidades, alegria, mil, tudo de bom pra ela, muitos e muitos anos de vida, não só pra ela, mas pra todos os aniversariantes do dia de hoje, todas as pessoas que hoje celebram o dom da vida. 5h20, daqui a pouquinho tem a nossa última de hoje do nosso programa. Chegando o sucesso, Chitãozinho e Chororó e a participação de Zé Ramalho, a música Sinônimos.

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3: Tudo posso naquele que me fortalece. 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A família de Joamir José Pereira, popular Mica do hospital, agradece pelas manifestações recebidas por ocasião do seu falecimento e convida a todos, parentes, amigos e vizinhos, para a missa de sétimo dia, que será celebrada domingo, às 7 horas da noite, na Matriz São Miguel e Almas. A Rádio Santa Cruz fez o convite para a missa de sétimo dia a ser celebrada por intenção da alma de Joamir José Pereira, popular Mica do hospital.
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Voltamos com o programa A Tarde é Nossa, 5:34, programa quase na reta final. Eu quero deixar um abraço aqui para os amigos que estão nos acompanhando. Deixar um abraço aqui pra minha amiga Baba aí no bairro Vaticano, tá sempre com o rádio ligado, Rony lá em Belo Horizonte, a Luz Marina Souto, que hoje celebra mais um ano de vida, Elisa lá na comunidade Quarteirão também completando mais um ano de vida. Deixar um abraço aqui pra Lúcia no bairro Centro, Alzeni lá na Transilvânia, Elidiomar lá no Giru em Joaíma, tia Lia tá aí com o rádio ligado, Solanjinha também, a Dalva do São Pedro do Jequitinhonha. Deixar um abraço também aqui pra minha amiga Simone no bairro Nova Esperança 2, abraçar também aqui a Dona Rosa, tá sempre com o rádio ligado aí, agradeço pelo carinho. Deixar um abraço também para todos os moradores lá na Fazenda Planeta, estão aí curtindo o A Tarde é Nossa. Pra gente finalizar bem demais o nosso programa de hoje, vem chegando a nossa última. Infelizmente, tudo que é bom dura pouco e o nosso programa de hoje chegou ao fim. Desde já eu quero agradecer aqui todas as pessoas que participaram conosco no dia de hoje, aquelas que não participam, mas estão sempre com o rádio ligado. Meu muito obrigado, eu agradeço pelo carinho, também agradeço pela grande audiência. Desejo a todos um excelente fim de sábado, um bom domingo, que todos tenham um bom descanso também. E na segunda-feira eu estarei de volta a partir das 3:25 da tarde com o programa A Tarde é Nossa, se assim o bom Deus nos permitir, viu? Pra finalizar bem demais o nosso programa, chegando o sucesso com o Padre Reginaldo Manzotti e a participação de Michel Teló, a música Um Jantar para Jesus. Na sequência tem o programa Viva Vida da Pastoral da Criança. Amanhã você fica na companhia de Alberto Ferreira e o Paradão Sertanejo. É o Alberto Ferreira, o homem da galinha gorda. Forte abraço e até segunda-feira.

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2: 17 horas e 40 minutos.

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2: Alô Brasil, está no ar o programa Viva a Vida da Pastoral da Criança.
3: Olá, amigas e amigos do Viva a Vida. Olá, você que sempre ouve o nosso programa e que acompanha as novidades da Pastoral da Criança. Que bom ter você com a gente mais uma vez.
2: E nós estamos aqui para conversar com você sobre os riscos da automedicação. Então, fique atento ao programa de hoje.

0: Uma prática comum adotada por muita gente é o consumo de medicamentos sem prescrição médica, a chamada automedicação.
1: Para entendermos melhor os perigos da automedicação, está aqui a doutora Ana Leia Clementino, médica pediatra. A doutora Ana Leia atua também como líder da Pastoral da Criança em Londrina, Paraná.
0: Doutora Ana Leia, a senhora poderia explicar o que é automedicação e por que as pessoas se automedicam?
2: Automedicação é quando a pessoa usa medicamentos por conta própria, sem orientação de um profissional de saúde, e isso também inclui usar remédios antigos, indicação de conhecidos ou até repetir uma receita antiga. As pessoas fazem isso por vários motivos, desde facilidade de acesso aos medicamentos, até falta de tempo para procurar atendimento, ou até mesmo a falsa sensação de que já sabem como tratar porque já fizeram isso uma vez. Mas isso pode trazer riscos importantes porque cada pessoa e cada doença são diferentes. O que funcionou dessa vez pode não funcionar da próxima. Então, o mais importante é lembrar que medicamento não é algo inofensivo e ele precisa sim ser usado com orientação.
1: Doutora, quais são os perigos da automedicação?
2: Bom, automedicação pode causar vários problemas sérios. Um dos principais é mascarar sintomas, atrasando o diagnóstico correto de doenças que podem ser graves. Além disso, pode causar reações alérgicas, intoxicações, efeitos colaterais e até interações com outros medicamentos que são perigosas. Outro risco muito importante é o uso inadequado de antibióticos, que contribui para a resistência bacteriana, ou seja, os remédios deixam de funcionar quando realmente são necessários pelo uso excessivo que é feito e muitas vezes sem necessidade.
0: Por que a automedicação é ainda mais grave e perigosa com crianças?
2: Nas crianças, o risco é maior porque o organismo ainda está em desenvolvimento. O fígado e os rins não funcionam como os dos adultos. Então, isso aumenta o risco de intoxicação. Além disso, a dose precisa ser calculada com base no peso dessa criança e os erros são muito mais comuns quando os pais medicam por conta própria as crianças do que nos adultos. Então, a Sociedade Brasileira de Pediatria alerta que até medicamentos comuns, como antitérmicos, podem causar danos se forem usados de forma inadequada. Criança não é um adulto pequeno, a gente tem que deixar isso bem claro. Qualquer medicação deve ser orientada por um profissional.
1: Quais são os riscos da automedicação na gravidez e durante a amamentação?
2: Durante a gravidez e a amamentação, a automedicação pode afetar diretamente o bebê. Então, alguns medicamentos podem causar malformações, prejudicar o desenvolvimento do bebê, ou passar para o leite materno, o bebê ingerir essa medicação com o leite materno e, dependendo da medicação, sofrer os efeitos colaterais. Muitas vezes a mãe acha que um remédio comum é seguro, mas nem sempre é. A gente tem que estar alerta que nem toda medicação nessa fase pode ser ingerida pela mãe e ela deve ser sempre avaliada por um profissional antes de tomar qualquer medicamento. Então, cuidar da mãe é cuidar do bebê e isso inclui o uso seguro de medicamentos.
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0: Doutora Ana Leia, que cuidados devemos ter ao guardar remédios em casa?
2: Os medicamentos devem ser sempre guardados fora do alcance das crianças, de preferência em locais altos e trancados, fora da visão delas. A gente tem que evitar deixar remédios em bolsas, mesas ou gavetas acessíveis. Também é importante manter a embalagem original com identificação e nunca dizer à criança que remédio é balinha, porque isso aumenta o risco de ingestão acidental, porque você desperta a curiosidade e a vontade dessa criança. É preciso lembrar que as intoxicações por medicamentos estão entre os principais acidentes domésticos na infância.
1: Doutora Ana Leia, existem situações que podem substituir os medicamentos? Dê alguns exemplos.
2: Sim, com certeza. Em muitos casos, medidas simples podem ajudar bastante, como, por exemplo, hidratação, repouso, alimentação saudável e adequada, controle do ambiente. São medidas que ajudam em qualquer situação de doença. Nas doenças respiratórias, por exemplo, se você associar esses cuidados, uma lavagem nasal com soro fisiológico feita de forma adequada, você já está ajudando muito e não está usando medicamento. Num caso de febre, por exemplo, o mais importante é observar o estado geral da criança. Nem sempre a gente precisa medicar a febre imediatamente. Então, é preciso reforçar pensar que nem todo sintoma precisa de remédio, nem sempre o melhor cuidado é um medicamento, é um antitérmico. Muitas vezes o melhor cuidado é você observar atentamente essa criança, dar um repouso e a alimentação adequada para esse organismo e levar para o atendimento médico assim que você perceber queda do estado geral. Essa seria a melhor orientação.
0: O que é mais importante numa criança com febre? É necessário levá-la imediatamente ao pronto-socorro? Como a família deve agir?
2: Nem sempre. A febre é um mecanismo de defesa do corpo. O mais importante não é o número que está marcando no termômetro, mas como essa criança está se apresentando. Se ela está ativa, se ela está hidratada, mamando ou brincando. Geralmente, essas crianças podem ser acompanhadas em casa nos primeiros dias de febre, desde que elas estejam em bom estado geral. Você deve procurar atendimento se houver sinais de alerta, como, por exemplo, prostração, dificuldade para respirar, vômitos que persistem, ou febre em bebês menores de 2 meses. Mas tirando esses casos, a maioria das vezes é possível observar um pouco essa criança em casa, mesmo que ela esteja febril. A febre assusta, mas na verdade o comportamento da criança é que deve ser o principal guia.
1: Doutora Ana Leia, a convulsão febril é um dos maiores medos dos pais, gerando pânico e desespero. Esse medo tem fundamento?
2: Na verdade, não. A convulsão febril realmente assusta muito, mas na maioria dos casos ela é benigna. Ela acontece em algumas crianças que já são predispostas geneticamente, então geralmente na idade entre 6 meses e 5 anos de vida, e não significa que essa criança vá desenvolver alguma doença neurológica por essa razão. Em geral, as crises acontecem no início da subida da temperatura e não quando essa criança já atingiu 39,40. Então, é mito aquela história de que toda criança que tenha febre alta, que atinja 39,40, precisa ser levada imediatamente ao pronto-socorro pelo risco de convulsão febril. Isso é mito. A convulsão, como eu já falei, acontece em crianças predispostas e pode ser no início da subida de temperatura. Então, o importante é manter a calma, proteger a criança durante a crise e procurar atendimento após o episódio. Mas lembrar sempre que uma convulsão febril não deixa sequelas.

0: Vamos conversar agora com a Maria Inês Monteiro de Freitas, coordenadora nacional da Pastoral da Criança.
1: Maria Inês, por que os líderes da Pastoral da Criança orientam as famílias acompanhadas sobre automedicação?
2: Os líderes da Pastoral da Criança sabem que ainda há muita falta de informação sobre esse tema nas famílias e comunidades. Muita gente compra remédio por conta própria, sem nem saber dos riscos. As gestantes precisam ser orientadas que só devem tomar remédio com receita e orientação médica. Tomar remédio por conta própria durante a gravidez é extremamente arriscado, pois muitos remédios podem causar danos ao bebê, malformações ou interrupção da gestação. Mesmo os chás ou remédios naturais também escondem perigos, já que podem trazer efeitos indesejados. Muita atenção precisa ser dada em relação às crianças. O remédio do irmão, do vizinho, ele não serve para quem está doente. A doença pode ser outra e isso só atrasa a cura. Outro problema, nunca diga para a criança que remédio é gostoso e guarde em lugar alto, longe do alcance das crianças. Evitar automedicação é ajudar a garantir a vida e prevenir muitos problemas, inclusive mortes, porque os remédios fazem bem, mas somente na medida certa.

0: Hoje participa do nosso programa a irmã Marinalda Ferreira Augusto, coordenadora arquidiocesana da Pastoral da Criança de João Pessoa, Estado da Paraíba.
1: Irmã Marinalda, que orientações vocês dão para as famílias sobre os perigos da automedicação, especialmente com as crianças?
2: A Pastoral da Criança nos orienta. 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Pastoral da Criança, cuidando da vida com amor, responsabilidade e esperança. 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
0: E agora chegou a hora de ouvirmos aquela mensagem de otimismo e de esperança de Dom Frei Severino Klasen, arcebispo de Maringá, Paraná e presidente da Pastoral da Criança.
3: Nós lemos nas Sagradas Escrituras que após criar o universo, a terra, as plantas, os animais e por fim o ser humano, Deus viu que tudo era bom. Grande parte dos remédios vem da natureza, mas não é por isso que podem ser utilizados sem problemas. A automedicação ou o uso de remédios por conta própria é uma prática comum, mas que pode trazer sérios riscos à saúde. Muitas pessoas recorrem a medicamentos por conta própria, mas essa atitude pode mascarar doenças mais graves, dificultando o diagnóstico correto e atrasando o tratamento adequado. Ninguém pode dizer que é médico de si mesmo. Além disso, o uso inadequado de remédios pode causar efeitos colaterais, como reações alérgicas e até outras intoxicações. Somente um profissional de saúde está preparado para indicar o remédio mais seguro e eficaz para cada pessoa. Por isso, é fundamental evitar a automedicação e buscar sempre orientação adequada, cuidando da própria saúde com responsabilidade e consciência. Que Deus abençoe a todos e que todas as doenças sejam curadas.

0: Nossa, e o tempo passou ligeiro demais, hein? Hoje o nosso programa fica por aqui.
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0: 6 horas.
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Muito boa noite, querido ouvinte da Rádio Santa Cruz. Nesse momento, a Rádio Santa Cruz transmite para você este Santo Terço de Nossa Senhora e eu quero deixar a minha saudação para todos aqui do município de Jequitinhonha e também dos municípios que compõem a nossa Diocese de Almenara. Quero convidar todos vocês à oração. Pelo sinal da Santa Cruz, livrai-nos, Deus nosso Senhor, de nossos inimigos. Em nome do Pai, e do Filho, e do Espírito Santo. Amém. Creio em Deus Pai Todo-Poderoso, Criador do céu e da terra, e em Jesus Cristo, seu único Filho, nosso Senhor, que foi concebido pelo poder do Espírito Santo. Nasceu da Virgem Maria, padeceu sobre Pôncio

0: Pilatos. Foi crucificado, morto e sepultado. Desceu à mansão dos mortos. Ressuscitou ao terceiro dia. Subiu aos céus. Está sentado à direita de Deus Pai Todo-Poderoso, de onde há de vir e a julgar os vivos e os mortos. Creio no Espírito Santo, na Santa Igreja Católica, na comunhão dos santos, na remissão dos pecados, na ressurreição da carne e na vida eterna. Amém. Pai nosso que estais nos céus, santificado seja vosso nome. Venha a nós o vosso reino. Seja feita a vossa vontade, assim na terra como no céu. O pão nosso de cada dia nos dai hoje. Perdoai as nossas ofensas, assim como nós perdoamos a quem nos tem ofendido. Não nos deixeis cair em tentação, mas livrai-nos do mal. Amém. O anjo do Senhor anunciou a Maria e ela concebeu do Espírito Santo. Ave Maria, cheia de graça, o Senhor é convosco. Bendita sois vós entre as mulheres. Bendito é o fruto do vosso ventre, Jesus. Santa Maria, Mãe de Deus, rogai por nós, pecadores, agora e na hora de nossa morte. Amém. Maria disse, eis aqui a serva do Senhor. Faça-se em mim segundo a tua palavra. Ave Maria, cheia de graça, o Senhor é convosco. Bendita sois vós entre as mulheres. Bendito é o fruto do vosso ventre, Jesus. Santa Maria, Mãe de Deus, rogai por nós, pecadores, agora e na hora de nossa morte. Amém. E o Verbo divino se fez carne e habitou entre nós. Ave Maria, cheia de graça, o Senhor é convosco. Bendita sois vós entre as mulheres. Bendito é o fruto do vosso ventre, Jesus. Santa Maria, Mãe de Deus, rogai por nós, pecadores, agora e na hora de nossa morte. Amém. Glória ao Pai, ao Filho e ao Espírito Santo, como era no princípio, agora e sempre. Amém. Ó meu Jesus, perdoai-nos, livrai-nos do fogo do inferno, levai as almas todas para os céus e socorreis principalmente aquelas que mais precisarem da vossa infinita misericórdia. Nossa Senhora Aparecida, rogai por nós. São José, rogai por nós. São Miguel Arcanjo, defendei-nos no combate. Este primeiro mistério, nós contemplamos o batismo de Jesus nas águas do Rio Jordão. Esse mistério será conduzido pelo Padre Gabriel. Rezemos com o Padre Gabriel.
1: Pai nosso que estais no céu, santificado seja o vosso nome. Venha a nós o vosso reino. Seja feita a vossa vontade, assim na terra como no céu. O pão nosso de cada dia nos dai hoje. Perdoai as nossas ofensas, assim como nós perdoamos a quem nos tem ofendido. E não nos deixeis cair em tentação, mas livrai-nos do mal. Ave Maria, cheia de graça, o Senhor é convosco. Bendita sois vós entre as mulheres. Bendito é o fruto do vosso ventre, Jesus. Santa Maria, Mãe de Deus, rogai por nós, pecadores, agora e na hora de nossa morte. Ave Maria, cheia de graça, o Senhor é convosco. Bendita sois vós entre as mulheres. Bendito é o fruto do vosso ventre, Jesus. Santa Maria, Mãe de Deus, rogai por nós, pecadores, agora e na hora de nossa morte. Ave Maria, cheia de graça, o Senhor é convosco. Bendita sois vós entre as mulheres, bendito é o fruto do vosso ventre, Jesus. Santa Maria, Mãe de Deus, rogai por nós, pecadores, agora e na hora de nossa morte. Ave Maria, cheia de graça, o Senhor é convosco. Bendita sois vós entre as mulheres, e bendito é o fruto do vosso ventre, Jesus. Santa Maria, Mãe de Deus, rogai por nós, pecadores, agora e na hora de nossa morte. Ave Maria, cheia de graça, o Senhor é convosco. Bendita sois vós entre as mulheres, bendito é o fruto do vosso ventre, Jesus. Santa Maria, Mãe de Deus, rogai por nós, pecadores, agora e na hora de nossa morte. Ave Maria, cheia de graça, o Senhor é convosco. Bendita sois vós entre as mulheres, bendito é o fruto do vosso ventre, Jesus. Santa Maria, Mãe de Deus, rogai por nós, pecadores, agora e na hora de nossa morte. Ave Maria, cheia de graça, o Senhor é convosco. Bendita sois vós entre as mulheres, bendito é o fruto do vosso ventre, Jesus. Santa Maria, Mãe de Deus, rogai por nós, pecadores, agora e na hora de nossa morte.
2: Ave Maria, cheia de graça, o Senhor é convosco. Bendita sois vós entre as mulheres. Bendito é o fruto do vosso ventre, Jesus. Santa Maria, Mãe de Deus, rogai por nós, pecadores, agora e na hora de nossa morte. Ave Maria, cheia de graça, o Senhor é convosco. Bendita sois vós entre as mulheres. Bendito é o fruto do vosso ventre, Jesus. Santa Maria, Mãe de Deus, rogai por nós, pecadores, agora e na hora de nossa morte. Ave Maria, cheia de graça, o Senhor é convosco. Bendita sois vós entre as mulheres. Bendito é o fruto do vosso ventre, Jesus. Santa Maria, Mãe de Deus, rogai por nós, pecadores, agora e na hora de nossa morte. Glória ao Pai, e ao Filho, e ao Espírito Santo. Assim como era no princípio, agora e sempre. Amém. Ó meu Jesus, perdoai-nos, livrai-nos do fogo do inferno, levai as almas todas para o céu e socorrei principalmente as que mais precisarem da vossa misericórdia.
0: Segundo o mistério, nós contemplamos o primeiro milagre de Jesus nas bodas de Caná. Este segundo mistério será contemplado e será conduzido pelo Padre Gilberto. Rezemos juntos com o Padre Gilberto.
3: Pai nosso que estais nos céus, santificado seja o vosso nome. Venha a nós o vosso reino, seja feita a vossa vontade, assim na terra como no céu. O pão nosso de cada dia nos dai hoje, perdoai as nossas ofensas, assim como nós perdoamos a quem nos tem ofendido. Não nos deixeis cair em tentação, mas livrai-nos do mal. Amém. Ave Maria, cheia de graça, o Senhor é convosco. Bendita sois vós entre as mulheres, bendito é o fruto do vosso ventre, Jesus. Santa Maria, Mãe de Deus, rogai por nós, pecadores, agora e na hora de nossa morte. Amém. Ave Maria, cheia de graça, o Senhor é convosco. Bendita sois vós entre as mulheres, bendito é o fruto do vosso ventre, Jesus. Santa Maria, Mãe de Deus, rogai por nós, pecadores, agora e na hora de nossa morte. Amém. Ave Maria, cheia de graça, o Senhor é convosco. Bendita sois vós entre as mulheres, bendito é o fruto do vosso ventre, Jesus. Santa Maria, Mãe de Deus, rogai por nós, pecadores, agora e na hora de nossa morte. Amém. Ave Maria, cheia de graça, o Senhor é convosco. Bendita sois vós entre as mulheres, bendito é o fruto do vosso ventre, Jesus. Santa Maria, Mãe de Deus, rogai por nós, pecadores, agora e na hora de nossa morte. Amém. Ave Maria, cheia de graça, o Senhor é convosco. Bendita sois vós entre as mulheres, bendito é o fruto do vosso ventre, Jesus. Santa Maria, Mãe de Deus, rogai por nós, pecadores, agora e na hora de nossa morte. Amém. Ave Maria, cheia de graça, o Senhor é convosco. Bendita sois vós entre as mulheres, bendito é o fruto do vosso ventre, Jesus. Santa Maria, Mãe de Deus, rogai por nós, pecadores, agora e na hora de nossa morte. Amém. Ave Maria, cheia de graça, o Senhor é convosco. Bendita sois vós entre as mulheres, bendito é o fruto do vosso ventre, Jesus. Santa Maria, Mãe de Deus, rogai por nós, pecadores, agora e na hora de nossa morte. Amém. Ave Maria, cheia de graça, o Senhor é convosco. Bendita sois vós entre as mulheres, bendito é o fruto do vosso ventre, Jesus. Santa Maria, Mãe de Deus, rogai por nós, pecadores, agora e na hora de nossa morte. Amém. Ave Maria, cheia de graça, o Senhor é convosco. Bendita sois vós entre as mulheres, bendito é o fruto do vosso ventre, Jesus. Santa Maria, Mãe de Deus, rogai por nós, pecadores, agora e na hora de nossa morte. Amém. Ave Maria, cheia de graça, o Senhor é convosco. Bendita sois vós entre as mulheres, bendito é o fruto do vosso ventre, Jesus. Santa Maria, Mãe de Deus, rogai por nós, pecadores, agora e na hora de nossa morte. Amém. Glória ao Pai, ao Filho e ao Espírito Santo, como era no princípio, agora e sempre. Amém.
0: Nossa Senhora da Divina Providência, providenciai. Jesus manso e humilde de coração, fazei o nosso coração semelhante ao vosso. Agora estamos no terceiro mistério, e nesse mistério contemplamos as proclamações das bem-aventuranças do Senhor. Este mistério será rezado e conduzido pelo Frei Esdras. Vamos rezar juntos esse mistério com o Frei Esdras.
4: Pai nosso que estais nos céus, santificado seja o vosso nome. Venha a nós o vosso reino, seja feita a vossa vontade, assim na terra como nos céus. O pão nosso de cada dia nos dai hoje, perdoai as nossas ofensas, assim como nós perdoamos a quem nos tem ofendido, e não os deixeis cair em tentação, mas livrai-nos do mal. Amém. Ave Maria, cheia de graça, o Senhor é convosco. Bendita sois vós entre as mulheres, bendito é o fruto do vosso ventre, Jesus. Santa Maria, Mãe de Deus, rogai por nós, pecadores, agora e na hora de nossa morte. Amém. Ave Maria, cheia de graça, o Senhor é convosco. Bendita sois vós entre as mulheres, bendito é o fruto do vosso ventre, Jesus. Santa Maria, Mãe de Deus, rogai por nós, pecadores, agora e na hora de nossa morte. Amém. Ave Maria, cheia de graça, o Senhor é convosco. Bendita sois vós entre as mulheres, bendito é o fruto do vosso ventre, Jesus. Santa Maria, Mãe de Deus, rogai por nós, pecadores, agora e na hora de nossa morte. Amém. Ave Maria, cheia de graça, o Senhor é convosco. Bendita sois vós entre as mulheres, bendito é o fruto do vosso ventre, Jesus. Santa Maria, Mãe de Deus, rogai por nós, pecadores, agora e na hora de nossa morte. Amém. Ave Maria, cheia de graça, o Senhor é convosco. Bendita sois vós entre as mulheres, bendito é o fruto do vosso ventre, Jesus. Santa Maria, Mãe de Deus, rogai por nós, pecadores, agora e na hora de nossa morte. Amém. Ave Maria, cheia de graça, o Senhor é convosco. Bendita sois vós entre as mulheres, bendito é o fruto do vosso ventre, Jesus. Santa Maria, Mãe de Deus, rogai por nós, pecadores, agora e na hora de nossa morte. Amém. Ave Maria, cheia de graça, o Senhor é convosco. Bendita sois vós entre as mulheres, bendito é o fruto do vosso ventre, Jesus. Santa Maria, Mãe de Deus, rogai por nós, pecadores, agora e na hora de nossa morte. Amém. Ave Maria, cheia de graça, o Senhor é convosco. Bendita sois vós entre as mulheres, bendito é o fruto do vosso ventre, Jesus. Santa Maria, Mãe de Deus, rogai por nós, pecadores, agora e na hora de nossa morte. Amém. Ave Maria, cheia de graça, o Senhor é convosco. Bendita sois vós entre as mulheres, bendito é o fruto do vosso ventre, Jesus. Santa Maria, Mãe de Deus, rogai por nós, pecadores, agora e na hora de nossa morte. Amém. Ave Maria, cheia de graça, o Senhor é convosco. Bendita sois vós entre as mulheres, bendito é o fruto do vosso ventre, Jesus. Santa Maria, Mãe de Deus, rogai por nós, pecadores, agora e na hora de nossa morte. Amém. Glória ao Pai, ao Filho e ao Espírito Santo, como era no princípio, agora e sempre. Amém.
0: Nossa Senhora Aparecida, rogai por nós. Santa Teresinha do Menino Jesus, rogai por nós. Agora nós estamos no quarto mistério, e nesse quarto mistério nós estamos contemplando a transfiguração do Senhor no Monte Tabor. E este mistério será rezado pelo Padre Vicente. Vamos rezar junto com o Padre Vicente.
5: Pai nosso que estais no céu, santificado seja vosso nome. Venha a nós o vosso reino. Seja feita a vossa vontade, assim na terra como no céu. O pão nosso de cada dia nos dai hoje. Perdoai as nossas ofensas, assim como nós perdoamos a quem nos tem ofendido. E não nos deixeis cair em tentação, mas livrai-nos do mal. Amém. Ave Maria, cheia de graça, o Senhor é convosco. Bendita sois vós entre as mulheres, bendito é o fruto do vosso ventre, Jesus. Santa Maria, Mãe de Deus, rogai por nós, pecadores, agora e na hora de nossa morte. Amém. Ave Maria, cheia de graça, o Senhor é convosco. Bendita sois vós entre as mulheres. Bendito é o fruto do vosso ventre, Jesus. Santa Maria, Mãe de Deus, rogai por nós, pecadores, agora e na hora de nossa morte. Amém. Ave Maria, cheia de graça, o Senhor é convosco. Bendita sois vós entre as mulheres, bendito é o fruto do vosso ventre, Jesus. Santa Maria, Mãe de Deus, rogai por nós, pecadores, agora e na hora de nossa morte. Amém. Ave Maria, cheia de graça, o Senhor é convosco. Bendita sois vós entre as mulheres, bendito é o fruto do vosso ventre, Jesus. Santa Maria, Mãe de Deus, rogai por nós, pecadores, agora e na hora de nossa morte. Amém. Ave Maria, cheia de graça, o Senhor é convosco. Bendita sois vós entre as mulheres, bendito é o fruto do vosso ventre, Jesus. Santa Maria, Mãe de Deus, rogai por nós, pecadores, agora e na hora de nossa morte. Amém. Ave Maria, cheia de graça, o Senhor é convosco. Bendita sois vós entre as mulheres, bendito é o fruto do vosso ventre, Jesus. Santa Maria, Mãe de Deus, rogai por nós, pecadores, agora e na hora da nossa morte. Amém. Ave Maria, cheia de graça, o Senhor é convosco. Bendita sois vós entre as mulheres. Bendito é o fruto do vosso ventre, Jesus. Santa Maria, Mãe de Deus, rogai por nós, pecadores, agora e na hora de nossa morte. Amém. Ave Maria, cheia de graça, o Senhor é convosco. Bendita sois vós entre as mulheres. Bendito é o fruto do vosso ventre, Jesus. Santa Maria, Mãe de Deus, rogai por nós, pecadores, agora e na hora de nossa morte. Amém. Ave Maria, cheia de graça, o Senhor é convosco. Bendita sois vós entre as mulheres. Bendito é o fruto do vosso ventre, Jesus. Santa Maria, Mãe de Deus, rogai por nós, pecadores, agora e na hora de nossa morte. Amém. Ave Maria, cheia de graça, o Senhor é convosco. Bendita sois vós entre as mulheres. Bendito é o fruto do vosso ventre, Jesus. Santa Maria, Mãe de Deus, rogai por nós, pecadores, agora e na hora de nossa morte. Amém. Glória ao Pai, ao Filho, ao Espírito Santo, como era no princípio, agora e sempre. Amém. Ó meu Jesus, perdoai-nos, livrai-nos do fogo do inferno, levai as almas todas para o céu e socorrei principalmente as que mais precisares.
0: Nossa Senhora da Ajuda, rogai por nós. São José, rogai por nós. Agora nós chegamos no quinto e último mistério, que será rezado pelo Padre Messias. Neste quinto mistério, estamos contemplando a instituição da Eucaristia. Vamos rezar juntos com o Padre Messias.
1: Pai nosso que estais no céu, santificado seja o vosso nome. Venha a nós o vosso reino, seja feita a vossa vontade, assim na terra como nos céus. O pão nosso de cada dia nos dai hoje, perdoai-nos as nossas ofensas, assim como nós perdoamos a quem nos tem ofendido. Não nos deixeis cair em tentação, mas livrai-nos do mal. Amém. Ave Maria, cheia de graça, o Senhor é convosco. Bendita sois vós entre as mulheres, bendito é o fruto de vosso ventre, Jesus. Santa Maria, Mãe de Deus, rogai por nós, pecadores, agora e na hora de nossa morte. Amém. Ave Maria, cheia de graça, o Senhor é convosco. Bendita sois vós entre as mulheres. Bendito é o fruto de vosso ventre, Jesus. Santa Maria, Mãe de Deus, rogai por nós, pecadores, agora e na hora de nossa morte. Amém. Ave Maria, cheia de graça, o Senhor é convosco. Bendita sois vós entre as mulheres. Bendito é o fruto de vosso ventre, Jesus. Santa Maria, Mãe de Deus, rogai por nós, pecadores, agora e na hora de nossa morte. Amém. Ave Maria, cheia de graça, o Senhor é convosco. Bendita sois vós entre as mulheres. Bendito é o fruto de vosso ventre, Jesus. Santa Maria, Mãe de Deus, rogai por nós, pecadores, agora e na hora de nossa morte. Amém. Ave Maria, cheia de graça, o Senhor é convosco. Bendita sois vós entre as mulheres.
6: bendito é o fruto de vosso ventre, Jesus. Santa Maria, Mãe de Deus, rogai por nós, pecadores, agora e na hora de nossa morte. Amém. Ave Maria, cheia de graça, o Senhor é convosco. Bendita sois vós entre as mulheres, bendito é o fruto de vosso ventre, Jesus. Santa Maria, Mãe de Deus, rogai por nós, pecadores, agora e na hora de nossa morte. Amém. Ave Maria, cheia de graça, o Senhor é convosco. Bendita sois vós entre as mulheres, bendito é o fruto de vosso ventre, Jesus. Santa Maria, Mãe de Deus, rogai por nós, pecadores, agora e na hora de nossa morte. Amém. Ave Maria, cheia de graça, o Senhor é convosco. Bendita sois vós entre as mulheres, bendito é o fruto de vosso ventre, Jesus. Santa Maria, Mãe de Deus, rogai por nós, pecadores, agora e na hora de nossa morte. Amém. Ave Maria, cheia de graça, o Senhor é convosco. Bendita sois vós entre as mulheres, bendito é o fruto de vosso ventre, Jesus. Santa Maria, Mãe de Deus, rogai por nós, pecadores, agora e na hora de nossa morte. Amém. Ave Maria, cheia de graça, o Senhor é convosco. Bendita sois vós entre as mulheres, bendito é o fruto de vosso ventre, Jesus. Santa Maria, Mãe de Deus, rogai por nós, pecadores, agora e na hora de nossa morte. Amém. Glória ao Pai, ao Filho e ao Espírito Santo, como era no princípio, agora e sempre. Amém. Ó meu bom Jesus, perdoai-nos, livrai-nos do fogo do inferno, levai as almas todas para os céus, socorrei principalmente as que mais precisarem. Nossa Senhora do Sagrado Coração, rogai por nós. São José, rogai por nós.
0: Chegamos ao final do nosso texto de Nossa Senhora. Com muita gratidão no coração, vamos agradecer a Deus por mais um texto rezado e todas as graças e bênçãos que pedimos nesse momento de oração. Por isso, vamos fazer juntos o nosso agradecimento a Nossa Senhora. Infinitas graças vos damos, soberana Rainha, pelos benefícios que todos os dias recebemos de vossas mãos liberais. Dignai-vos agora e para sempre tomarmos debaixo de vosso precioso amparo. Para mais obrigá-la, vos saudamos como a Salve Rainha. Salve Rainha, Mãe de Misericórdia, vida, doçura e esperança nossa, salve. A vós bradamos e debredados, filhos de Eva, a vós suspirando, gemendo e chorando neste valo de lágrimas. Venha, pois, advogada nossa, estes vossos olhos misericordiosos a nós volveis e depois deste desterro. Mostrai-nos, Jesus, bendito é o fruto do vosso ventre. Ó clemente, ó piedosa, ó doce, sempre Virgem Maria, rogai por nós, Santa Mãe de Deus, para que sejamos dignos das promessas de Cristo. Amém. E agora a bênção da Ave. O Senhor esteja convosco, Ele está no meio de nós. A nossa proteção está no nome do Senhor, que fez o céu e a terra. Deus de amor e de bondade, Deus de carinho, de ternura e proteção. A vós imploramos a vossa bênção sobre esta água, criatura vossa. A água que os ouvintes da Rádio Santa Cruz irão usar confiantes para implorar o perdão de seus pecados, a proteção de suas vidas e a saúde do corpo e da alma. Abençoai, Senhor, esta água em nome do Pai, do Filho e do Espírito Santo. Amém. O Senhor esteja convosco, Ele está no meio de nós. Pela intercessão de Nossa Senhora Aparecida, Rainha e Padroeira do Brasil, abençoe-vos o Deus Todo-Poderoso, Pai, Filho e Espírito Santo. Amém. Fique com Deus e com as bênçãos da Mãe do Céu. Muito obrigado a todos vocês pelo carinho, pela audiência e por termos feito juntos esse momento de oração.

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0: Deus abençoe você e toda a sua família. Que alegria estar aqui com você, começando mais um programa Eu Seguirei. Eu tenho certeza de que Deus vai falar muito ao seu coração através deste programa. Olha, se você pode, eu já quero convidar você a pegar a sua Bíblia, porque hoje nós vamos meditar a palavra de Deus. A palavra de Deus é o nosso alimento, a palavra de Deus que é o nosso sustento. Eu tenho certeza que essa palavra vai mover seu coração. Olha, aqui você vai ouvir a palavra de Deus, aqui você vai poder cantar. São minutos que ficaremos juntos, onde você vai fazer uma experiência com Deus. Lembrando que tudo que você ouvir aqui, depois fica registrado no meu canal do YouTube, Frei Gilson / Som do Monte, no meu Instagram, no meu Facebook, todos com o mesmo nome, Frei Gilson / Som do Monte, para que você possa também compartilhar essa palavra com os seus amigos, tá bom? Então, vamos escutar a palavra de Deus.
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0: O nosso mundo, ele está totalmente perdido quando busca primeiro as coisas deste mundo para depois buscar a Deus. Veja, não posso deixar o mais importante para depois. O que é mais importante, Deus ou este mundo? Deus ou as coisas deste mundo? Me diga, o que é mais importante? Irmão, irmã, na vida nós temos que ter prioridades. Você sabe muito bem disto. Se você está lá no seu trabalho cheio de coisas para fazer e você tem 20 coisas para fazer, você precisa elencar. Você vai começar por onde? Você vai começar pelas coisas mais insignificantes ou você vai começar pelas coisas mais importantes? A gente sabe que em qualquer coisa nós precisamos dar prioridade. E a prioridade ela entra por grau de importância. Eu preciso dar prioridade ao que é mais importante. Deus, ele é mais importante que tudo na sua vida. Portanto, não é possível que a gente dê prioridade às coisas deste mundo sem isso nos afetar na vida espiritual. Veja, você pode dar prioridade às coisas deste mundo, mas isso vai afetar a sua vida espiritual. Isso vai afetar a sua alma. Isso vai te desorientar, isso não vai fazer bem para você. Veja, não é Deus, não, Deus não. Deus, ele não é menos Deus porque você não buscou. Deus não é menos Deus. Deus não é menos Deus porque agora você deu prioridade a sair com os amigos do que a buscá-lo. Deus não é menos Deus porque agora você deu mais prioridade à sua faculdade ou ao seu trabalho e se sobrar tempo eu busco a Deus. Deus não vai deixar de ser Deus por causa disso. Quem sai perdendo nessa história é você. Uma família que colocou como prioridade outras coisas, o trabalho, a faculdade, as coisas deste mundo. Uma família que faz isso, quem está sendo prejudicado é Deus, é essa família. E eu não estou falando prejudicado como castigo, como um Deus que está chateado. Então agora, já que vocês não me colocaram como prioridade, eu vou castigar vocês. Não é castigo. É consequência das suas escolhas. Não buscar a Deus faz mal para você. Sobre isso que nós vamos meditar, em nome do Pai, do Filho e do Espírito Santo. Amém. Naquele tempo disse Jesus a seus discípulos: ninguém pode servir a dois senhores, pois ou odiará um e amará o outro, ou será fiel a um e desprezará o outro. Vós não podeis servir a Deus e ao dinheiro. Por isso eu vos digo, não vos preocupeis com a vossa vida, com o que havereis de comer ou beber, nem com o vosso corpo, com o que havereis de vestir. Afinal, a vida não vale mais do que o alimento e o corpo mais do que a roupa? Olhai os pássaros do céu, eles não semeiam, não colhem, não ajuntam em armazéns. No entanto, vosso Pai que está nos céus os alimenta. Vós não valeis mais do que os pássaros? Quem de vós pode prolongar a duração da própria vida só pelo fato de se preocupar com isso? E por que ficais preocupados com a roupa? Olhai como crescem os lírios do campo, eles não trabalham nem fiam. Porém, eu vos digo, nem o rei Salomão em toda a sua glória jamais se vestiu como um deles. Ora, se Deus veste assim a erva do campo, que hoje existe e amanhã é queimada no forno, não fará ele muito mais por vós, gente de pouca fé? Portanto, não vos preocupeis dizendo, o que vamos comer? O que vamos beber? Como vamos nos vestir? Os pagãos é que se preocupam com essas coisas. Vosso Pai que está no céu sabe que precisais de tudo isso. Pelo contrário, buscai em primeiro lugar o reino de Deus e a sua justiça, e todas estas coisas vos serão dadas por acréscimo. Portanto, não vos preocupeis com o dia de amanhã, pois o dia de amanhã terá suas preocupações. Para cada dia bastam seus próprios problemas. Palavra da Salvação. Santo Agostinho diz assim: ao dizer que uma coisa deve ser buscada primeiro, Jesus dá claramente a entender que a outra deve ser buscada depois. Óbvio. Primeiro o reino, o resto depois. Não que se deva buscá-la em outro momento, mas que seja buscada como algo de importância secundária. Não que as outras coisas, não é que o teu trabalho não é importante, não é que a faculdade não é importante, tudo isso é importante, mas importância secundária. Ele mostrou que uma deve ser buscada como nosso bem e a outra deve ser buscada como algo necessário para nós, mas que o necessário seja buscado para o nosso bem. Ah, tem coisas que devem ser buscadas, mas de forma secundária. Abra sua Bíblia em Filipenses capítulo 3, versículo 8. Na verdade, eu julgo como perda todas as coisas em comparação com este bem supremo, o conhecimento de Jesus Cristo, meu Senhor. Por ele tudo desprezei e tenho em conta de esterco a fim de ganhar Cristo e estar com ele. Filipenses 3, de 8 a 9. Por causa do mais importante, eu sou capaz de perder o menos importante. Abra sua Bíblia em Colossenses capítulo 3, versículo de 1 a 2. Se, portanto, ressuscitastes com Cristo, buscai as coisas lá do alto, onde Cristo está sentado à direita de Deus. Afeiçoai-vos as coisas lá de cima e não as da terra. O que é mais importante, as coisas da terra ou as coisas do alto? Responda. O que é mais importante, as coisas lá de cima ou as coisas desta terra? Busque Deus em primeiro lugar e que todo o resto seja secundário na sua vida. Devo buscar primeiro a Deus. Devo buscar primeiro a Deus. Pai e Filho, Espírito Santo. Amém.
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0: Resposta a essa palavra, eu quero convidar você agora a cantar comigo.
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0: Efésios capítulo 1, versículo de 7 a 8. Nesse Filho, pelo seu sangue, temos a redenção, a remissão dos pecados.
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2: O programa de hoje está bom demais e eu quero lembrar você, se você quiser ouvir mais pregações, mais meditação da palavra, basta você me acompanhar no meu canal do YouTube, Frei Gilson / Som do Monte, no meu Instagram, no meu Facebook, no meu TikTok, e lá você vai encontrar muito mais palavra de Deus para você.
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2: E nós vamos terminar este programa rezando. Eu quero clamar agora por você, quero clamar pela sua família. Senhor Deus, libera agora o teu Espírito Santo sobre cada pessoa que acompanha este programa. Vem, Espírito Santo, enche todos os que estão acompanhando este programa agora. Libera, Senhor, para esta pessoa o que ela mais precisa, para o corpo e para a alma. Libera, Senhor, curas e libertações em nome de Jesus para esta pessoa que assiste, que acompanha, que escuta e para toda a sua família. Eu clamo a tua poderosa bênção. Visita agora com bênção de proteção, a bênção que só o Senhor pode dar. Abençoe-vos o Deus Todo-Poderoso, Pai e Filho e Espírito Santo. Amém.
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9: 19 horas.

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5: 19 horas e 20 minutos.

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3: 19 horas e 31 minutos.

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4: 19 horas e 48 minutos.

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2: 20 horas e 2 minutos.

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4: 20 horas e 17 minutos.

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6: 20 horas e 31 minutos.

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4: 20 horas e 46 minutos.

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4: 21 horas e 3 minutos.